maravilha. De volta aqui juntinho com você, isso mesmo. 9:11 na capital mais queridinha do Brasil. Vamos interagir com o ouvinte que está passando por aqui. Eu já quero mandar aquele alusão todo especial aí pro meu amigo Tião da Caçamba, que passou por aqui pedindo Jeová é Maior.

pedido da canção também, né? Meu amigo Tião da Caçamba, Deus abençoe. Jucivan passou por aqui também. Boa noite, tudo bem? Se der tempo, toca pra nós, faz morada. Com o Wilson Silva. Eu não sei se é a mesma.

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É isso aí, meu povo, 948, chegou a hora, né? Já já, logo mais às 22 horas, tem Missões em Foco. Deus tem uma palavra para o seu coração e agora pregada, né? Já ouvimos aí louvores que edificam, que tocam o coração, a nossa alma. Com certeza, Deus falou o seu coração, bradou seu coração nessa noite, né? Mais uma noite. Eu quero mandar aquele abração para a irmã Elisete, lá em Brejinho de Nazaré. Boa noite, Eliana Carvalho, na paz do Senhor Jesus. Ótima noite de quinta-feira para todos os ouvintes, 89,9, 91,3. E ofereço o próximo louvor para que tenham uma noite de paz no Senhor Jesus. Um abraço.

Ana, lá no Santo Amaro. Tá ligada também, sintonizada. Um beijo no seu coração. E é claro que eu não poderia esquecer ela. É ela quem me salva aí na hora das correrias, né? Minha amiga Maria Barbosa. Gente, não é a nossa presidente, tá? Que é uma amiga muito querida também, além de mãe, né? Mas é a minha costureira lá na 405 Norte, Maria Barbosa. Um beijo no seu coração, minha linda. Deus abençoe. Eu vou ficando por aqui, você continua por aí. Daqui a pouquinho tem Missões em Foco. Eu volto amanhã, se assim o Papai do Céu permitir. Você deixa o nosso encontro marcado aí. Nos encontramos por aqui amanhã no mesmo horário. Fiquem todos na paz do Senhor Jesus. Forte abraço, beijo no coração. Fui!

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1: Boa noite a todos, caros ouvintes que está aí nos ouvindo. Eu cumprimento com a paz do Senhor Jesus a todos vocês. Aqui quem vos fala é a missionária Maria Bonfim e eu louvo a Deus por mais essa oportunidade que o Senhor tem nos concedido de estar aqui juntinho através das ondas desse rádio. Louvo a Deus porque eu creio que vai tudo bem com você, assim como está tudo bem aqui conosco. Louvado seja Deus. Louvo a Deus pela presença aqui da missionária Conceição Beniz, a minha companheira de bancada dessa noite. A paz do Senhor, missionária Conceição.
2: A paz do Senhor, missionária Bonfim. Boa noite, caro ouvinte, amigo, irmão, que está conosco nessa noite, nos acompanhando através de Missões em Foco. É uma grande alegria e gratidão a Deus, missionária, por estarmos aqui, né? Que o Senhor nos deu essa oportunidade mais uma vez.
1: É verdade, missionária. É uma honra, né, para nós esse presente de Deus que Ele nos concedeu de mais uma quinta-feira. Que estamos aqui, meu nobre amigo, ouvinte da Rádio Paz, com mais um programa Missões em Foco, com o tema O Grande Amor de Deus pela Humanidade. O amor é um amor incondicional, um amor insondável, o amor incomparável, o amor eterno, o amor infinito, o amor imutável, o amor soberano. É desse amor, esse amor incondicional, que nós estamos falando todo esse longo do programa Missões em Foco, porque um dia esse amor nos alcançou. A referência desse tema está aí no livro do Evangelho de João, no capítulo 3, no versículo 16, onde fala desse grande amor, esse amor que não importa a situação. O objetivo dele é amar, é alcançar, é cuidar, é proteger. E esse amor é do nosso Deus. E louvamos a Deus porque estamos aqui e temos você aí, juntinho conosco, no seu carro, no seu caminhão, na sua chácara. Não sei aonde você está, mas se você estiver ligadinho conosco, eu sei que foi o Senhor Jesus que preparou esse dia, esse momento especial. E quero te dizer que no decorrer desse programa, através dos louvores e através da palavra de Deus, o Espírito Santo vai alcançar o seu coração, a sua necessidade. Assim como eu tenho certeza que o Espírito Santo, nesse dia de hoje, nesse programa, está já alcançando o meu coração, a minha necessidade. E eu louvo a Deus por essa rica oportunidade concedida da gente estar mais uma vez juntinho. Por isso nós vamos ouvir um louvor. Aqui eu quero cumprimentar também a nossa amiga de todas as quinta-feiras, a cantora Elianai Carvalho, com a paz do Senhor. Libera aí um louvor abençoado para a edificação dos nossos corações.

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1: Glória a Deus. Voltamos. E eu quero dizer para você, meu querido ouvinte, estarei lendo aqui o tema, o versículo do tema do nosso programa Missões em Foco, onde diz no Evangelho de João, no capítulo 3, no versículo 16, que diz assim: porque Deus amou o mundo de tal maneira que deu seu Filho unigênito, para que todo aquele que nele crê não pereça, mas tenha a vida eterna. Porque Deus enviou o seu Filho ao mundo, não para que condenasse o mundo, mas para que o mundo fosse salvo por ele. Amém? Olha que palavra maravilhosa. Deus enviou o seu Filho, não para nos condenar, mas para nos salvar. Por isso eu quero te dizer, meu nobre amigo que está aí do outro lado, Deus tem uma palavra para o seu coração. Através da missionária Conceição Beniz, eu sei que o Senhor vai usar ela de forma poderosa para falar aos nossos corações. Eu sei que o Espírito Santo já tem falado no coração dela e vai continuar falando. E através dela nós vamos ouvir a palavra de Deus. E quero dizer para você, amigo, ouvir do Espírito Santo para estar aí do seu lado. Antes, eu vou estar fazendo uma oração pela sua vida. Você que está aí desanimado. Mas eu quero fazer um pedido. Vamos crer. Vamos unir a nossa fé, a minha fé com a sua fé. E eu tenho certeza que o Deus que nos ama, que enviou o seu Filho unigênito, para que todo aquele que nele crê, então eu e você estamos crendo nele. Ele terá uma resposta para a sua vida. Ele terá uma resposta para o seu problema. Basta nós crermos no nome do unigênito Filho de Deus, no nome de Jesus. Ora, se você puder orar comigo, liga a sua mente, o seu coração, porque Deus estará nos atendendo, nos ouvindo nesta hora. Soberano e eterno Deus, é diante da tua santidade, é diante do teu senhorio que nós aqui estamos, juntamente com essa pessoa que está aí do outro lado. Ó Pai, através das ondas desse rádio, eu intercedo a ti em favor dessa vida que está pedindo socorro pelo Senhor, que já até falou que não dá conta mais. É uma situação que perdeu o controle, mas o Senhor é o Deus que é soberano e que tem controle de todas as coisas. Ó Espírito Santo, ajuda essa vida, Senhor, que às vezes ela tem até dito que não consegue nem crer. Pai, ajuda este homem, esta mulher, nesta situação. Ó Espírito Santo de Deus, se tem algum enfermo que está orando conosco, traz a saúde em nome do Senhor Jesus. Se tem alguém, Senhor, que está atribulado, traz a paz para esse coração, para essa mente. Espírito Santo de Deus, alegra esse coração entristecido, esse coração desanimado, esse coração, essa vida que olha e parece que não tem mais jeito. Mas o Senhor é o Deus Todo-Poderoso, o Senhor é o Deus da paz, o Senhor é a paz. Ajuda ele, Senhor, a aceitar a ti, a tua ajuda. Espírito Santo de Deus, traz o entendimento. A tua palavra será ministrada nesta noite. E eu te peço, Espírito Santo, ajuda-nos a receber a tua palavra nesta noite, em nome do teu Filho amado Jesus. Amém? Louvado seja Deus. Nós vamos ouvir mais um louvor e após o louvor estaremos ouvindo a poderosa palavra de Deus com a missionária Conceição Beniz.

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1: Glória a Deus. Chegou o momento, o grande momento, o momento de nós ouvirmos a palavra de Deus. Por isso eu quero chamar a sua atenção, se você puder dar uma paradinha para ouvir o que Deus tem para falar para nós nesse dia de hoje. Se você puder fazer isso, bom. Se não, é aí mesmo no seu trabalho, dirigindo o seu carro, seu caminhão. Mas preste atenção na palavra, porque Deus tem algo para o meu coração e para o seu coração através da ministrante aqui, missionária Conceição Benize.
2: Amém. Obrigada, missionária Bonfim. Eu sei que essa palavra, ela, nessa noite, ela vai de encontro a muitos corações que Deus vai estar falando com você. Eu não conheço, não tenho a dimensão do que você está vivendo, o que você está passando, mas Deus, ele conhece. Porque Deus devolve vida e esperança para aquele que já não tem mais. Então, eu quero convidar você que tem acesso à Bíblia para abri-la, abrir a palavra de Deus em Lucas. Evangelho segundo escreveu Lucas, capítulo 7, versículo 11. Hoje, Deus vai falar sobre esperança e sobre ressurreição, sobre restituição. E no versículo 11 do capítulo 7 está escrito assim: e aconteceu pouco depois, ele ia à cidade chamada Naim, e com ele iam muitos dos seus discípulos e uma grande multidão. E quando chegou perto da porta da cidade, eis que levavam um defunto, filho único de sua mãe, que era viúva. E com ela ia uma grande multidão, da cidade. E, vendo-a, o Senhor moveu-se de íntima compaixão por ela e disse-lhe: não chores. E chegando-se, tocou o esquife, e os que o levavam pararam, e disse: mancebo, a ti te digo, levanta-te. E o defunto assentou-se e começou a falar, e o entregou à sua mãe. Louvado seja Deus. Nós sabemos que cada um de nós enfrenta momentos difíceis, de perdas, desesperanças. E a história da viúva de Naim, ela vai nos revelar o poder transformador da compaixão e do amor de Deus. Ela não apenas consola, mas ela traz também restauração. E ela devolve vida, fala de vida, ela traz vida aonde há morte. E quando a Bíblia relata sobre essa viúva, ela vai falar da cidade, de uma pequena vila da Galileia, onde essa mulher morava. Essa mulher, ela havia perdido seu único filho. Naquela época, as mulheres dependiam da segurança, né, e do cuidado e do sustento de seus maridos. Mas a Bíblia também relata que ela era viúva. E essa mulher viúva, ela agora fica sozinha. Ela agora fica sem o seu filho. E quando nós meditamos aqui nessa parte dessa história, a gente vê que Jesus, quando ele vai passando, que ele vai de encontro a esse cortejo, ele interrompe esse cortejo fúnebre. Ele interrompe porque nele havia morte. Esse cortejo era um cortejo de desesperança, de dor, de morte. Nesse cortejo, o clima era de luto, total desespero. Mas quando Jesus intercepta aquele caixão, quando Jesus vê passar aquela mulher com seu filho no caixão, no esquife, sem esperança, sem mais nada, porque ela já havia perdido o esposo, ela já havia perdido tudo que ela tinha, que sustentava ela, que cuidava dela, que amparava ela. E agora aquela mulher está enterrando o seu filho. Mas quando Jesus encontra ela, tudo muda. Tudo fica diferente. Porque Jesus é o Senhor da vida. Quando ele encontra aquela mulher, ele tem compaixão daquela mulher. Ele transforma o desespero em esperança e restitui para aquela mulher o que se havia perdido. Aquelas pessoas que acompanhavam aquele cortejo fúnebre, com certeza, após aquele evento, eles iriam voltar para suas vidas, para suas famílias. Mas aquela mulher estaria enterrando ali tudo que lhe pertencia. Quando aquilo ali terminasse, aquela mulher voltaria para sua casa, para o seu desamparo, para sua dor. Porque ela não tinha mais ninguém. A Bíblia não relata que ela tinha mais alguém para cuidar dela. Mas quando ela passa, que encontra a Jesus, tudo muda, tudo é transformado. Porque quando ele diz assim, no versículo 13, e vendo-a, o Senhor moveu-se de íntima compaixão por ela e disse-lhe, não chores. Ele olha para aquela mulher e vê a dor daquela mulher. Porque ele conhecia ela. Eu tenho certeza, eu posso conjecturar, que Jesus marcou aquele encontro. Ele sabia o dia, a hora em que aquele esquife iria passar. Mas ele também sabia e conhecia como estava o coração íntimo daquela mulher. As pessoas que a acompanhavam via aquela dor, o sofrimento, mas não imaginavam o que ela passava e sentia por dentro. Só que tem o poder de nos ver por dentro e sentir nossa dor e conhecer o que se passa dentro de cada um de nós, é somente Jesus. Ninguém mais tem esse poder, ninguém mais consegue mensurar a dor que alguém ou que essa mulher estava vivendo. Exteriormente todos viam, conheciam, mas interiormente só Jesus sabia. E ele marca ali o encontro com aquela mulher. E nós tiramos uma lição importante desse encontro de Jesus com essa mulher. É o encontro da morte, da desesperança, do desamparo, com o encontro com o dono da vida, com o Senhor da vida. Porque Deus devolve vida e esperança a quem já não tem mais. Nós estamos aqui nessa noite através dessa reflexão, nessa palavra da viúva de Naim. Uma mulher que perdeu tudo que ela possuía de mais caro na sua vida. Ela perdeu o que ela mais amava. Ela perdeu o filho. E nós sabemos, tem um ditado que diz assim: só não tem jeito para a morte. Mas eu quero dizer que esse ditado, ele é falível. Eu quero te dizer que existe sim jeito até para a morte, porque o único que venceu a morte foi Jesus. Então há sim jeito para a morte, porque há um que é o dono da vida e que venceu a morte, é Jesus Cristo de Nazaré. Quando ele chega, tudo se transforma. Quando Jesus chega, o que era morte passa a ter vida. Quando Jesus chega, o que era dor passa agora a ser curado. Quando Jesus chega, o que era desespero torna-se esperança. E aquela mulher, quando Jesus para aquele enterro, aquela multidão, ele diz para aquela mulher: mulher, não chore. Porque ele se moveu de compaixão, de amor, de misericórdia, por sentir a dor daquela mulher. Eu quero dizer para você nessa noite, que possa ser que ninguém consiga mensurar ou perceber ou sentir a dor que você está sentindo. Talvez a sua expressão externa, você está sorrindo, conversando, mas dentro de você está um vazio, uma dor por alguma perda irreparável, por algo que você perdeu, que você já considera enterrado, que você já considera sem jeito mais, sem solução. Mas eu quero trazer para ti essa palavra nessa noite para dizer que há solução sim. Jesus para aquele enterro, aquele esquife, e diz para aquela mulher: não chores. E toca no esquife, e aquele jovem ressuscita. Imagina a alegria daquela mulher e o espanto daquelas pessoas que estavam ali, que presenciaram aquele milagre operado por Jesus. Jesus, ao tocar aquele esquife, ele traz vida para aquele jovem, ele devolve a esperança, ele devolve a alegria para aquela mulher, e ele devolve amparo, fortaleza, cuidado para aquela mãe, porque agora aquele jovem está ocupando ali o espaço que era do pai. Aquela mãe agora não fica mais sozinha. É assim que Jesus faz conosco. É assim que Jesus faz quando ele chega. A história da viúva de Naim, ela nos ensina que mesmo nos momentos mais difíceis e de maior perda, Jesus está presente para nos restaurar. Jesus era o Senhor da vida e tem o poder de transformar situações de desesperos em momentos de renovação e esperança. E assim como ele trouxe vida de volta àquele jovem, ele também pode restaurar as nossas vidas. Ele pode restaurar a sua vida, renova a sua fé, renova a sua esperança, a sua alegria. E nós devemos confiar plenamente na sua compaixão, no seu amor e no seu poder, sabendo que ele está sempre disposto a intervir nas nossas dificuldades, trazendo luz aonde há trevas e vida aonde há morte. Jesus vê a nossa dor, Jesus vê a tua dor. E quando ele vê a tua dor, a nossa dor, a compaixão dele nos transforma de uma forma tal que há ressurreição em qualquer área. Eu não sei qual é a área da sua vida em que você, nessa noite, o Espírito Santo de Deus quer falar. Eu não sei, na sua caminhada, no seu viver, qual é o esquife que você tem carregado. Qual é o esquife que você chegou no meio do caminho, carregando, enterrando, lembrando e vendo que, dizendo para você mesmo, isso aqui não tem mais jeito. Isso aqui morreu, acabou. Não há mais saída. Não tem como mais. Eu não sei o que é, nem qual é a área da tua vida que, através dessa palavra, Deus quer falar ao teu coração. Eu não conheço, mas Jesus, que parou o esquife da viúva de Naim, é o mesmo Jesus que fala contigo nessa noite, através das ondas da rádio Paz, dessa rádio, que fala ao teu coração, assim como ele falou com aquela mulher. Ela era conhecida como a viúva de Naim, porque o estado dela era de viuvez total. Eu não sei qual é o esquife que você está carregando. Também não sei quais são as pessoas que têm te rodeado e que têm pranteado junto com você, igual aqueles que acompanhavam aquela mulher, que têm dito para você: não é isso mesmo. É isso mesmo, não tem jeito, não vai dar certo. Deus, é isso aí, é impossível. Eu não sei. Mas eu sei que nessa noite, através da nossa voz, pelo Espírito Santo de Deus, Jesus quer falar ao teu coração, dizendo: ei, não chores. Jesus está dizendo: ei, eu conheço a sua dor, eu sei quem você é. Talvez essas pessoas que estão aí dizendo para você que não vai dar mais, que acabou, que pode desistir, pode ir embora, larga de mão, esquece, elas podem dizer isso. Mas aquele que tem o poder de ressuscitar, de transformar, de trazer a vida, isso que você achou, pensou que havia enterrado, que havia acabado, está aqui nessa noite para dizer para você que ainda tem jeito. Jesus toca nessa noite em você através dessa palavra e diz: ei, meu filho, minha filha, ainda há solução. Porque eu parei para você nessa noite para te dizer que o grande amor derramado na sua vida, através da minha vida, te alcança nessa noite. Não chore, eu tenho vida para você. Não chore, eu tenho a saída para você. Não chore, eu estou aqui. Não chore, você não está só. Não chore, eu estou aqui para mudar o quadro da sua vida. Então eu quero convidar você nesse momento que ouviu esta palavra, aonde você estiver, como você estiver, se está no leito de hospital, enfermo, se está na sua casa, no seu quarto, se está na sua chácara, aonde você estiver, se você está aí ouvindo essa palavra através do rádio no seu carro hoje à noite. Você que é Uber, você que é taxista, você que é enfermeiro nos hospitais, eu quero te convidar nesse momento a parar, fechar os teus olhos, colocar a mão no teu coração e receber esta palavra e dizer: Jesus, eu estou aqui, eu te ouvi nessa noite e eu quero e desejo e preciso que o Senhor transforme a minha vida, que o Senhor ressuscite tudo que está morto na minha vida. A você que ainda não teve um encontro com Jesus, que ainda não experimentou desse amor de Deus, desse amor que ampara, que dá esperança, desse amor que ressuscita tudo que estava morto na sua vida, você ainda não experimentou, ainda não teve essa oportunidade, eu quero pedir para você, eu vou orar com você agora, e você vai abrir o seu coração e dizer: Senhor Jesus, eu te aceito como meu único e suficiente Salvador da minha vida, entra e faz morada em mim. Então eu quero te convidar para fechar teus olhos, que eu vou orar por você, e que essa palavra ela reverbere dentro do teu coração, no teu interior, na tua alma, e ela transforme nessa noite o estado em que você está. Ela traga vida aonde há morte. Ela traga esperança aonde há desespero. E ela traga amparo aonde há desamparo. Ora comigo, soberano Deus e eterno Pai. Senhor, nós ministramos a tua palavra, eu sei que ela alcançou vidas que precisavam ouvir o Senhor falar nessa noite, assim como o Senhor falou, Jesus, com aquela mulher, a viúva de Naim. Eu sei que nessa noite a tua palavra, Senhor, alcançou muitos corações que já estavam desamparados e desesperançados. Senhor, meu Deus, em nome de Jesus, Pai, que a tua palavra, o teu poder, a tua mão poderosa, a tua misericórdia, a tua compaixão, nessa noite alcance cada um que nos ouve. E que ela traga vida, Pai, aonde há morte. E que ela traga vida aonde há, Senhor, desesperança. Que o Senhor possa alcançar. Que o Senhor possa restaurar. Que o Senhor possa restituir. Em nome de Jesus. A vida a cada um que nos ouve nessa noite. Em nome de Jesus, traga vida, traga saúde, traga alegria, traga paz àquele que nos ouve nessa noite. E àquele Deus que declarou o Senhor como único Senhor e suficiente Salvador da sua vida. Que o Senhor possa, Deus, escrever o nome dele no livro da vida e transformar a sua história em nome de Jesus.
3: Aleluia. Amém, louvado seja Deus. Vamos ouvir mais um louvor e logo voltaremos.

0: Deus. É, voltamos e temos bastante recadinho aqui, missionária Conceição. Quero mandar aqui uma alô à nossa amada missionária Aparecida. Ela está mandando aqui a paz do Senhor para as líderes aqui que está do programa. E eu louvo a Deus pela sua vida, missionária Maria Aparecida, minha nossa companheira missionária Conceição aqui da bancada, né?
1: Estava viajando de férias, chegou, né?
0: Glória a Deus.
1: Gente, esse povo anda, hein?
0: Então,
1: que tá bênção, ela é uma bênção, né?
0: É verdade. O importante é que Jesus levou em paz e em segurança e trouxe em paz e em segurança. Essa é a
1: graças
0: nossa alegria,
1: a Deus,
0: né?
1: É verdade.
0: Louvado seja Deus. Um abraço aí para a missionária Maria Aparecida. Temos também aqui a missionária Elisângela. É a nossa... uma das intercessoras, líder de intercessão aqui da região norte. A paz do Senhor. Que Deus abençoe, missionária. Que o Senhor continue abençoando a senhora de forma poderosamente. Que todas as quinta-feiras está aí juntinho conosco. Também tem aqui a irmã Marie. Acredito que seja, né? Assim, Deus abençoe pelo o recadinho, que a graça do Senhor Jesus seja, esteja na sua vida de forma contínua. Louvado seja Deus. Que... Tem também aqui a missionária, pastora Maria Diniz.
1: Pois é.
0: Está ligadinha conosco. Deus abençoe, um grande abraço para a senhora e o seu esposo, o pastor Diniz, e também toda a igreja. Que Deus abençoe a todos em Cristo Jesus.
1: Pastora Maria José Diniz, gratidão aí, viu? A senhora está dirigindo aí e ligadinha na Rádio Paz, hein? Programa Missões em Foco, amada. Deus te abençoe.
0: Temos também a diaconisa Cleonita, a mulher que todas as quinta-feiras ela está ligadinha conosco. Um grande abraço, mulher de Deus. Que o Espírito Santo continue te abençoando de forma poderosamente.
1: Verdade, verdade, irmã Cleonita. Deus te abençoe, viu? Pela companhia todas as quinta-feiras.
0: Temos também aqui um recadinho da Maria, da irmã Maria Helena da Chácara Cipó. Olha que gracinha, louvado seja Deus, que o Espírito Santo continue te abençoando, amada, em Cristo Jesus. Um grande abraço de toda a bancada aqui do programa Missões em Foco. Temos também a missionária Esmeraldina, mandou aqui um recadinho, que Deus abençoe em Cristo Jesus. E a irmã Esmeraldina... ela manda um abraço aqui para as missionárias, missionária Conceição.
1: Amém, eu recebo, viu? Eu recebo.
0: Glória a Deus. Louvado seja Deus, agradecemos de coração todos os ouvintes, todas as mensagens que foram direcionadas, que o Espírito Santo continue abençoando cada um de vocês em Cristo Jesus.
1: Missionária Bonfim, eu quero também mandar um alô e agradecer pela companhia, né? A diretoria de missões aqui do Campo de Palmas, aos líderes de missões que nos ouvem nessa noite, também ao meu esposo Luiz, que sempre está ali ligado no programa. Deus abençoe, em nome de Jesus.
0: Maravilha. Eu também mando um alô para o meu pastor Antônio Pereira Lima e a minha pastora Delina, que está ali em Taguatinga. Eu sei que eles estão nos ouvindo, porque sempre ela manda uma mensagenzinha dizendo assim, estou ligadinha. E isso alegra muito meu coração. Pastor Antônio Pereira Lima, já estão jubilados, homem que trabalhou muitos anos, ele juntamente com a pastora Delina. Tem muitos filhos nesse Tocantins. Eu sou uma das, e eu louvo a Deus pela vida dos senhores. Um grande abraço, pastor Antônio Pereira Lima e a pastora Delina, minha amada. Louvado seja Deus. Missionária Conceição Belize. O tempo já vai, né? Não nos espera, mas nós temos ainda o podcast. E, mediante a palavra a qual a senhora ministrava, eu comecei a meditar e ver assim, o amor de Deus. Quando a gente olha para o contexto, naquela época, a dor daquela mulher, né? Em todo o contexto, naquela época não tinha o INSS, não tinha nem um programa social
1: para amparar,
0: aquela uma pessoa, quando era uma mulher, quando perdia o seu esposo.
1: Ela ficava totalmente desamparada, ainda mais sem filhos.
0: Sim. Aí a segurança social das mulheres naquela época, quando perdia os maridos, eram os filhos. E aquela mulher, a única esperança que ela ainda tinha
1: era o filho.
0: Ela estava levando para enterrar, que era o filho. Mas quando encontra com Jesus,
1: tudo muda.
0: Tudo muda.
1: A compaixão dele, o amor dele, tudo muda. Eu que eu fiquei assim, a gente vê ali as pessoas que a acompanhavam já estavam, né, já havia ali, dizia, não, acabou mesmo, né, já dando os pêsames ali para aquela mulher, tudo acabado. Porque acontece assim, as pessoas, quando vê a situação e tudo, não, aí elas colocam, não, é isso mesmo, não vai dar, já deu errado, já acabou tudo, não tem jeito mesmo, né? Aquela filha não tem jeito, aquele filho não tem mais jeito.
0: É verdade, mas aquela mulher, ela encontrou com a esperança, encontrou com a solução.
1: Com Jesus.
0: E foi Jesus. Ele foi ao encontro daquela mulher. Quando ele entra naquela cidade, né, ele encontra aquela situação. E ele encontrou a mulher e ele deu uma palavra: não chores. E eu acredito que aquela mulher, ela pegou naquela palavra e ela viu a conclusão da solução do problema que afligia ela, que atormentava ela naquele momento.
1: Às vezes a gente pensa que está passando por uma situação e que ninguém está vendo, né?
0: Sim.
1: Ninguém percebe, ninguém entende, ninguém sabe, realmente ninguém conhece a dor.

0: ainda, né? E na sociedade da época, a pessoa já não tinha quem cuidasse dela. E aí o amparo que tinha, a companhia, que era o filho, um jovem, falece. Então, além dessa questão social, né, dela, ainda tinha a questão familiar. Ainda tinha a questão de mãe, né? Porque perder um esposo, ela, né, a gente é uma dor. Agora, a dor de um filho
1: é diferente.
0: É diferente. Ninguém consegue mensurar a dor daquela mulher, porque ela perdeu um único filho.
1: E podemos olhar, missionária Conceição, quando a gente vê, a gente faz, traz a gente a pensar, após o homem pecar, ele gerou no homem uma desesperança, uma dor que medicamento não alcança, uma falta que amigos não preenchem, nada dessa terra preenche, só através de Deus.
0: Só.
1: E aí, quando a gente vê, quando Jesus chega, muda tudo.
0: Então,
1: muda para quem está, que ainda não encontrou Jesus, está com essa falha na sua alma, na sua vida, sentindo a dor como aquela viúva, porque após o pecado o homem não conseguiu mais ver Deus e muitas das vezes não consegue ouvir, né? E isso causa desespero, insegurança, tristeza e dor para uma pessoa que não tem, que perde essa visão de Deus. Mas hoje, através desta palavra, o Senhor Jesus, ele está chamando, não é isso, missionária Conceição? Para uma nova vida, para ter um encontro com Jesus. E tendo esse encontro com Jesus, tudo vai mudar. A esperança, porque a presença de Jesus, hoje, através da palavra e do Espírito Santo, ele traz paz para o coração, paz para a alma, esperança de uma vida eterna com Deus.
0: E amparo aqui na terra.
1: E um amparo, uma caminhada segura
0: com
1: Cristo aqui na terra. Porque após o pecado, assim como a mulher tinha perdido o filho, estava sem nenhuma segurança, assim também é o homem pecador sem Deus.
0: E também é aquele que, durante a caminhada da sua vida, está no momento, chega no momento que já enterrou tudo.
1: Os sonhos...
0: entes queridos, a vontade de viver, não tem paz, não tem alegria, é um vazio enorme dentro do coração que nada preenche. Aquelas pessoas estavam ali com aquela mulher acompanhando, eram amigos, né? Com certeza, estavam dando aquele amparo ali, mas não preenchia.
1: Não tinha uma palavra de esperança.
0: Né? Não preenchia o vazio dela, a dor dela. Né? Não podiam fazer nada com a perca dela. O único que podia e pode é Jesus.
1: Jesus.
0: Eu amo falar o que Jesus faz por nós. Porque, missionária, eu tenho um histórico de vida antes e depois do meu encontro pessoal com Jesus. Eu entendo e eu creio que depois que o ser humano tem um encontro pessoal com Jesus, ele não é mais a mesma pessoa. Eu posso falar porque eu tenho propriedade, eu vivi isso. Eu posso dizer que a minha vida é uma até eu ter encontro com Jesus e após esse encontro. Eu posso dizer que o melhor da minha vida é depois desse encontro com Jesus.

0: E aí eu vim, com esse encontro, eu vim perceber que todos os anos da minha vida, tudo que me aconteceu, de bom ou de ruim, tudo que eu fiz de errado, tudo que eu... tudo, eu vim ver e ele me fez ver que mesmo assim ele estava do meu lado na caminhada. Aquela viúva, aquela mulher, ela não sabia que Jesus iria parar por ali. Talvez ela nem soubesse quem era Jesus. Só disse que era a viúva de, né, a viúva de Naim, que era uma viúva. O que nós sabemos dela é que ela era uma viúva daquela vila, daquela cidadezinha, né? Mas Jesus, como ele quebra protocolos, né? Ele chega e diz assim, não, imagina, diz assim, não, chegou a hora dela. A dor dela, eu conheço o coração dela. E eu vou mudar a história daquela mulher. Assim como ele mudou a minha, assim como ele mudou a sua.
1: Verdade.
0: Assim como ele muda a vida de muitas e muitas pessoas. Jesus, missionário, ele só quer que a gente abra o coração, ele não é invasor. E quando a gente fala abrir o coração, é dar uma oportunidade dele entrar e fazer morada e mudar o quadro.
1: É verdade.
0: É isso aí.
1: É, então, amigo, o nosso tempo já está chegando no final, né, missionária?
0: Meu Deus, estava tão bom, passa rápido, né?
1: Passa muito rápido.
0: Como é bom falar do amor de Deus, passa rápido demais.
1: É maravilhoso. Mas nós, se Jesus não voltar na próxima quinta, né, teremos mais. Eu quero agradecer aqui de coração, primeiro, meu Deus, pela oportunidade concedida, o presente dessa quinta-feira que Ele nos deu. E agradecer você, amigo, ouvinte, você, meu irmão, que está aí do outro lado. Que Deus em Cristo venha abençoar a tua vida de forma poderosamente. Que a graça do Senhor Jesus venha estar de forma contínua na sua vida. Que você possa sentir todos os dias o cuidado e o amor de Deus sobre a sua vida. Missionária Conceição, muito obrigada pela palavra, pela companhia. Que Deus abençoe. E se Deus assim o permitir, né, na próxima quinta-feira estaremos aqui falando de novo do grande amor de Deus. É, e com a senhora.
0: Amém, missionária. Quero agradecer mais uma vez a Deus que nos dá essa oportunidade de estarmos aqui mais uma vez, toda quinta-feira. Agradecer a senhora pela companhia, pelo andamento, né, a condução do programa. A senhora é a âncora primeira aí do programa. Deus abençoe também a toda a equipe de missões. Quero agradecer a nossa amiga, cantora Elienay, que está sempre conosco. Ela é uma bênção aqui nos auxiliando. Deus abençoe. E também a todos os líderes, né, os pastores do campo que nos apoiam, né, com os líderes, aos pastores do estado do Tocantins, ali região norte, também Araguaína, todos os pastores presidentes que estão ligados aqui na Rádio Paz, Deus abençoe. Quero agradecer também, missionário, aos nossos pastores, né, que nos dão essa oportunidade, né, nos abre essa oportunidade para estarmos aqui no programa Missões em Foco, por essa confiança, né, pelas orações sobre nossas vidas, pelas bênçãos, né, sobre nossas vidas. Nosso pastor presidente da TO, da convenção, né, Conemad, TO e Maranhão, nosso pastor Amarildo Martins da Silva, nossa pastora querida Maria Barbosa, e também o nosso pastor, né, nosso pastor André Martins, pastor presidente executivo aqui do Campo de Palmas, pastor André, pastora Leila, que também são nossos pastores.
1: Verdade,
0: né?
1: Deus
0: que
1: abençoe.
0: Que cuidam de nós aqui na Dematriz. Deus abençoe, né, nossos líderes, toda a igreja Dematriz. E agradecer a eles por essa oportunidade, o privilégio de podermos estar aqui e participar, né, com o programa Missões em Focos. em foco. Quero também agradecer ao meu esposo, né, o Luiz, que sempre está ligado, e a todos que nos ouvem, a todos que ouvem a Rádio Paz de dia, à noite também, que a Rádio Paz é a rádio da família. A você que nos ouve nos hospitais, no, andando de carro, na fazenda, na sua, aí está enfermo, mas está deitado. Enfim, aonde você está aí nos ouve. Deus abençoe, muito obrigada pela companhia. É muito bom ter a sua companhia nessa noite. Que Deus vos abençoe em nome de Jesus. Muito obrigada.
1: Amém.

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1: Yeah, pregador Lua.
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1: Irmãos, queridos amigos, nós estaremos falando ainda a respeito do Sermão do Monte, capítulo 7 de São Mateus. O Senhor Jesus começa as suas conclusões de tudo que ele gostaria de passar à sua igreja, aos seus novos liderados, àquelas pessoas que ele contava com eles, para que através deles eles pudessem mudar o destino do mundo, dar ao mundo uma nova visão de tudo aquilo que ele estaria fazendo e ensinando e também fazendo. Nós estaremos lendo e estudando com você hoje o versículo 13 e o versículo 14 do Evangelho de São Mateus, capítulo 7. Diz assim a palavra de Deus: "Entrai pela porta estreita, porque larga é a porta e espaçoso o caminho que conduz à perdição, e muitos são os que entram por ela. E porque estreita é a porta e apertado o caminho que leva à vida, e poucos há que a encontrem." Nós vamos falar hoje a respeito das duas estradas. Você vai ver que a partir de hoje nós estaremos falando sempre a respeito de duas coisas, considerando uma e outra. E esse versículo 13, ele apresenta para nós aqui, dizendo que é para entrar pela porta estreita, porque larga é a porta e espaçoso o caminho que conduz à perdição, e muitos são os que entram por ela. Eu quero dizer para você que no capítulo 5, no capítulo 5 deste mesmo evangelho, quando o Senhor Jesus começa a dar instrução aos seus discípulos a respeito do Sermão do Monte, ele está falando apenas com os discípulos. Aquela multidão vai chegando, aglomerando, conglomerando, chegando aonde o Senhor Jesus está. E ele começa a falar a todas as pessoas. Ao longo do sermão, o seu auditório aumenta muito. E ele começa então a falar com os discípulos, com toda aquela multidão, fazendo um apelo. Nós vamos começar a observar agora que toda a mensagem que nós pregamos, ao final dela, nós fazemos um apelo. Isso é na nossa parte litúrgica. O Senhor Jesus agia da mesma forma também. Ele fez isso. Depois de pregar o capítulo 5, 6, o capítulo 7, agora, ele entra numa fase aqui do final do capítulo 7, começando a fazer apelo aos crentes, aos seus discípulos e também à multidão que está em derredor ouvindo o seu sermão. E ele começa aqui agora dizendo a todas as pessoas: entrai pela porta estreita. Entrai pela porta estreita, porque larga é a porta e espaçoso o caminho que conduz à perdição, e muitos são os que trafegam, muitos são os que andam por ela, ou dos que entram por ela. Eu quero falar para você que Jesus começa a mostrar agora, a fazer um paralelo agora entre céu e inferno. Jesus começa a ser mais objetivo, mais claro em relação à eternidade. Ele vinha falando a respeito do seu modo de viver diário aqui na terra. Ele falou sobre amor, sobre ódio, sobre homicídio, sobre adultério, sobre julgamento, sobre várias coisas aqui no capítulo 5 e no 6. Ensinou sobre esmolas. Mas agora ele começa a fazer um apelo de forma mais incisiva. Ele se volta agora para fazer um apelo e mostrar aos discípulos e àqueles que estavam lhe ouvindo uma palavra mais diretiva. E ele começa a falar a respeito de céu e inferno, sempre mostrando duas coisas, fazendo um paralelo de duas coisas. Você vai ver isso. E daqui para frente, ele vai falar sobre duas portas. Ele está falando aqui. Duas portas para poder se entrar. Ele vai falar sobre duas estradas para se trafegar. Duas estradas. Ele vai falar sobre dois grupos de pessoas. Ele vai falar sobre dois destinos, céu ou inferno. É destino final. Todo mundo está caminhando. Todo mundo vai chegar. Eu não sei para onde você está caminhando. Mas o que vai chegar, vai. Mais cedo ou mais tarde, você vai chegar. Ou no céu ou no inferno. Dois destinos. Você vai ver aqui que ele vai falar também a respeito de duas árvores. Duas árvores. Uma que produz um fruto bom, a outra que produz um fruto mau. Você vai ver nesse apelo final aqui do Senhor Jesus, ele vai falar sobre dois edifícios. Um homem que constrói um edifício sobre uma rocha faz um belo do alicerce. Ou outro que constrói o seu edifício sobre areia. Você vai ver também ele falando aqui nesse capítulo, como já falou no capítulo 6 também, a respeito de dois senhores. Não se pode servir a dois senhores. Então, ele vai aqui, a partir do capítulo 7, versículo 13, fazendo um paralelo muito mais objetivo e arrochando. É como se eu tivesse duas chaves daqui e duas porcas e começasse a arrochar dos dois lados, mostrando que ele precisa agora dizer a que veio, que você precisa de tomar uma decisão na sua vida. É tempo de decisão, é hora de decisão, e o que eu estou vivendo hoje é o resultado da minha vida de ontem, da minha decisão de ontem. O que eu estou vivendo hoje é o resultado da decisão de ontem. O que eu vou viver amanhã é o resultado da minha decisão de hoje. É por isso que o Senhor Jesus agora começa a chamar você, começa a nos chamar para uma decisão mais séria. Isso aqui é imperativo, entrai. Ele está mandando entrar. Ele está dizendo, ah, se você quiser, ah, se você achar por bem. Não, senhor, ele está dizendo que é para você entrar. Entrai pela porta estreita, porque larga e espaçosa é o outro caminho. E ele está mandando. Cabe a mim e a você obedecer ou não o que ele está falando. Pois bem, é bom notar que em todos esses contrastes aqui, Jesus não admitiu meio termo. Não adianta. Você conhece aquela expressão, tá meio claro ou meio escuro, é meio dia ou meia noite, ou é meio grávida ou meia grávida. Não existe ou é ou não é. Não existe meio termo para Deus. Deus está dizendo aqui que há somente dois caminhos, dois grupos, dois destinos, dois senhores, dois tudo. E quero dizer para você que o próprio Senhor Jesus, em uma outra ocasião, ele disse assim, olha, quem não é por nós é contra nós. Ou seja, ou você está do lado da vida ou está do lado da morte. Não adianta nós ficarmos com meio termo aqui. Eu quero dizer claramente para você que todos nós, mais cedo ou mais tarde, temos que escolher o caminho para andar, ou o caminho do céu, ou o caminho do inferno. Muitas pessoas não gostariam de estar ouvindo esta palavra, mas eu tenho convicção na minha alma que o nome desse programa é Instruindo o Sábio, e Deus tem colocado isto no meu coração para lhe falar a verdade como ela é, e pedir a você que pese esta palavra, que vá para a Bíblia Sagrada e confira todas as minhas palavras que eu estou dizendo a você. Confira, pegue a sua Bíblia, estude ela, Veja se é da forma como nós temos falado aqui. Eu quero dizer para você que esse versículo 13 aqui, ele diz que larga é a porta. Larga é a porta. Espaçoso o caminho que conduz à perdição. Eu quero falar um pouco sobre isto. Eu quero dizer para você que esta estrada larga tem muita gente trafegando nela, porque senão não era larga, ela era estreita. Mas Jesus é tão sábio, tão inteligente, que ele exemplifica de maneira que eu e você possamos compreender. A estrada é larga, tem muita gente trafegando por ela. Tem muitos amigos que se encontram ali nas rodadas, no tráfego desta estrada larga. Essa estrada, ela é interessante e as pessoas gostam muito de trafegar por ela, porque lá não tem limite de velocidade, lá não tem radar. Nessa estrada, você pode andar a qualquer velocidade que você quiser. Você pode correr. Lá não tem guarda. Não tem ninguém para te encher a paciência. Nessa estrada larga, não tem nenhuma pessoa para dizer para você que ali não é o seu lugar. Porque todas as pessoas que estão lá na estrada larga, ele está procurando atrair mais amigos para estar com ele naquela estrada larga. Lá é muito bom de se trafegar. Altas velocidades. Lá não tem problema com a lei seca. Lá não tem problema com a lei seca. Eu quero dizer para você que a estrada é tão larga que lá, naquela estrada, trafegam por lá os bêbados, fazendo zigue-zague. Óbvio, de vez em quando eles atropelam alguém naquela estrada, mas eles trafegam lá. É uma estrada tão larga, de tanta velocidade, que não tem ninguém, nenhum guarda de trânsito ali, para lhe chamar atenção, para dar a você um apito, ou um silvo, ou breve ou longo, para você seguir ou para você parar. Lá não tem guarda naquela estrada. Aquela estrada é tão larga, é tão boa de se trafegar por ela, que além de não ter limite de velocidade, lá não tem placa de sinalização. Lá não tem placa de sinalização orientando você à velocidade permitida. Lá não tem placa dizendo que tem animal na pista. Lá não tem placa que sinaliza que está a Cruz de Santo André, entrada e saída de veículo. Não, lá não tem nenhuma placa de sinalização. Não tem. É muito bom trafegar por lá. Eu já disse para você, alta velocidade. Não tem guarda. Lá não tem nenhuma sinalização para lhe causar algum incômodo emocional. Porque quando você está trafegando em uma outra via aí na cidade, você quando está trafegando aí em alta velocidade, você vê uma placa ali dizendo que só pode andar nessa velocidade aqui, aí você fica com aquele trauma emocional. Mas lá você fique tranquilo, lá não tem placa de sinalização. Lá é tão bom trafegar que não tem nem tampouco placa de advertência. Você não vai encontrar nenhuma placa de advertência nessa estrada larga, nesse caminho espaçoso. Lá não tem placa de advertência. É tão largo essa via que não tem placa de advertência. Você pode trafegar tranquilo, pode correr. Lá você pode seguir viagem. Lá não tem nada que vai ferir a sua consciência. É uma estrada tremenda. Não tem aquelas plaquinhas que tem aquele corte transversal dizendo que é proibido qualquer coisa, ou proibido virar, ou proibido ultrapassar, ou proibido parar, ou proibido estacionar, ou proibido parar e estacionar. Lá não tem nenhuma plaquinha que está cortada da transversal, nenhuma. Fique tranquilo, é uma estrada larga, você pode trafegar tranquilamente por aquela estrada. Lá naquela estrada, eu quero dizer para você que ela é tão larga que lá cabe tudo. Naquela estrada cabe tudo, todos os seus desejos cabem naquela estrada. Pode colocar tranquilamente. Roubo, lá cabe o furto, lá cabe o adultério. Naquela estrada cabe o mundo todo. A carne, o pecado, o diabo. É uma estrada que cabe tudo, ela é muito larga, você lá pode fazer o que você quiser. Lá cabe tudo. É uma estrada larga, muito larga. Lá é uma estrada que cabe os embusteiros da vida, aqueles que tramam coisas contra o próximo, aqueles que trapaceiam, aqueles que praticam a imoralidade, a impureza. É uma estrada que cabe tudo. E não há placa de sinalização, lá não há advertência, não tem guarda, o limite de velocidade também, lá não existe. É uma estrada boa e tranquila. É uma estrada onde muita gente está trafegando. Mas Jesus está dizendo para você aqui, é uma estrada fatal. Todas as pessoas que estão trafegando por essa estrada, lá na frente, a ponte caiu. E você vai descer ao poço do abismo. A pessoa que estiver trafegando nessa estrada, ele vai descer, porque lá não existe nenhuma advertência e a ponte lá na frente caiu. E todas as pessoas que estão andando ali, elas vão chegar, quando chega lá no local, a ponte caiu e há um grande abismo lá embaixo. Todos que estão trafegando nessa estrada, eles vão chegar ao final. Eles vão chegar lá no ponto de chegada. Todos vão chegar. Só que é uma estrada fatídica, fatal. Você, quem quer que seja, eu, nós, qualquer um que não vigiar e entrar por essa estrada, o final dele não vai ser um final feliz. Só tem dois destinos, Jesus já falou aqui. Só tem dois destinos. E eu quero perguntar para você, qual é o destino? Qual é a estrada? Você vê que o Senhor Jesus é tão bom que ele dá para nós o segredo a respeito dessa estrada. Ele diz na parte A do capítulo 13, diz, entrai pela porta estreita. Eu falei agora da porta larga, da estrada larga, da porta larga, do caminho espaçoso, que você não deve de forma alguma caminhar por ele. Mas agora eu quero falar para você a respeito do que Jesus falou. Jesus disse assim, entrai pela porta estreita. Jesus mandou, porque Jesus sabe perfeitamente o que é melhor para você, o que é melhor para mim. Muitas vezes na minha vida, para mim tomar decisão, eu preciso ouvir algum conselho. E o conselho do Senhor Jesus aqui agora, ele é tremendo. Ele chega aqui para mim e diz assim, Amarildo, entra pela porta estreita. Entra pela porta estreita. E eu vou dizer para você como é essa porta estreita. Eu falei agora mesmo da porta larga, da via larga. Mas essa porta estreita, aqui, aliás, a porta larga, o caminho é espaçoso. A porta estreita, o caminho é apertado. Ele é apertado. Ele é muito apertado. Mas Jesus diz: entra por ele. Entra pela porta estreita. Entra pelo caminho apertado. Entra pela estrada apertada. Eu quero te falar para você agora a respeito da estrada apertada, da porta estreita, do caminho apertado. Primeiro, nessa estrada estreita, pouca gente trafega por ela. A própria palavra diz aqui: porque estreita é a porta e apertado o caminho que leva à vida, e poucos há que a encontrem. Poucos. Jesus disse: poucos. Se ele disse que são poucos, é porque são poucos mesmo. Jesus está dizendo aqui para nós: nessa estrada estreita, nesse caminho apertado, tem pouca gente trafegando. Pouca gente trafegando. Não tem muita gente trafegando. Lá você não tem tantos amigos. Amigos. Aspas. O amigo que te leva a outro caminho. No caminho apertado, você tem poucos amigos. Não são muitos amigos. Às vezes, você abre a sua mão para tentar encontrar e encher uma mão de amigos verdadeiros. E é difícil você encontrar. E eu quero dizer para você que nesta estrada apertada, nesse caminho apertado, você já entra por ele. Imediatamente você já encontra limite de velocidade. Quando você entra por essa porta estreita, que você chega no caminho, você já começa com limite de velocidade. Lá já tem sinalização limitando a sua velocidade. Lá diz que você tem que amar o próximo como a você mesmo. Lá diz que você tem que ter um tempero na sua vida, que você não pode ser nem muito de um lado e nem muito do outro lado. Lá diz que você tem que ser temperante, equilibrado, não pode correr muito nem tampouco ficar parado. Nesse caminho apertado tem limite de velocidade que mostra você que você tem que ter autocontrole, autodomínio, porque de tempo em tempo você precisa de parar, fazer uma autoavaliação, olhar como está o seu comportamento, rever os seus conceitos diante de Deus, da sociedade, de você mesmo. Você precisa rever isto. No caminho apertado, você tem muita placa de sinalização, ao invés da outra, que não tem nenhuma placa sinalizando nada para você. No caminho apertado,

em relação a Deus, ao próximo e a você. Ela sinaliza que você precisa orar, ela sinaliza que você precisa jejuar, ela sinaliza que você precisa dar esmola, ela sinaliza que você precisa ser fiel nos seus dízimos e ofertas, ela sinaliza que você tem que aprender a ser submisso aos seus superiores, seja ele no trabalho secular, seja ele na igreja. Ensina, ela sinaliza que você precisa ter princípios de hierarquia. Ela sinaliza que você precisa ter uma vida com Deus. Mas também, nesse caminho estreito, não há placas apenas de sinalização. Há placas também de advertência. Há placas de advertência. Essas placas que lá na outra não tem aquele corte na transversal indicando não, não estacione, não pare, não vire, não faça isso, não faça aquilo, não ultrapasse. Também há muitas placas de advertência no caminho estreito. Lá é cheio de placa de advertência. É por isso que se anda devagar. Lá não tem jeito de sair correndo. Tem muita placa de advertência. Lá diz que eu não posso fazer uma série de coisas. E o Espírito Santo de Deus está dizendo para você o que é, o que você não pode fazer e o que você deve fazer. Porque nós pecamos por duas razões, por omissão e por comissão. Omissão, quando eu deixo de fazer o que precisa ser feito, e comissão, quando eu faço o que eu não posso fazer, o que eu não devo fazer. E lá tem muita placa de advertência dizendo: não faça isso. Ora, da prostituição é para você fugir. Olha, não seja impuro, não seja maledicente, não julgue as pessoas, não faça isso, não faça aquilo. Tem uma série de placas de advertência mostrando que você não deva fazer. E essas placas de advertência não são apenas negativas, não, dizendo não, não, não. Não é apenas advertência para não fazer, são placas de advertência dizendo: é para você fazer assim, é para você amar o próximo, é para você dar esmola, é para você viver de bem com Deus, é para você viver bem com a vida, é para você viver bem com o próximo. Não é apenas placas negativas, não, são placas também positivas, porém, placas de advertência. Eu quero dizer para você que nesse caminho ele é apertado. A porta é apertada, o caminho é apertado. Eu quero dizer claramente para você, poucas pessoas, mas muito poucas pessoas mesmo, que encontram, que estão trafegando por essa estrada. E não sou eu que digo, não. Jesus disse aqui no versículo 14: e porque estreita é a porta e apertado o caminho que leva à vida, e poucos há que a encontrem. Quem encontra a porta estreita? Eu quero dizer para você, procure encontrar essa porta estreita. Procure encontrar. Faça um exame de consciência. Pare um pouquinho. Pergunte ao Espírito Santo. Mas obedeça a recomendação do Senhor Jesus. Quando você encontrar, obedeça a recomendação dele. Ele diz: entrai pela porta estreita. Ele diz: entrai. Ele está mandando, é imperativo. Se você quiser ir para o céu, você precisa entrar por esta porta. Sabe por quê? Porque nesta porta, ela é a única porta que vai levar você para o céu. Não existe um outro caminho que vai te conduzir à vida.
Esse é o único caminho.

caminho que vai lhe conduzir à vida, que vai fazer você chegar no céu. Não é fácil chegar lá, a estrada parece ser muito longa, mas não é porque ela é longa, é porque se trafega nessa estrada. Não é com o carro, com a Mercedes, nem com uma Ferrari, nem com uma Toyota. Não, se trafega nessa estrada, sabe que jeito? É de joelho. Todas as pessoas que entram por esse caminho, eles estão trafegando nessa estrada de joelhos. Você já imaginou o que é isso? De joelhos. Mas é a forma de se chegar lá. É só os humildes que encontram. As pessoas que estão inchadas pelo orgulho, pela sua vã maneira de viver, querendo ser o que não é. Eu quero dizer para você que essas pessoas não conseguem passar pela porta. Homens com grandes somas de dinheiro ou com pouca soma de dinheiro, ganhados ilicitamente, também não vão conseguir entrar por esta porta. Faça essa avaliação na sua vida. Que jeito que você tem ganhado o seu pão no dia a dia? Eu quero dizer para você que, embora seja difícil, apertado, mas é gostoso, é maravilhoso. A gente anda nesta porta, né? A gente entra por esta porta e anda por esse caminho apertado com o coração alegre, com a alma radiante, olhando belas flores, cânticos dos passarinhos, e nós estamos caminhando por ela. E eu quero dizer para você que o próprio profeta Isaías diz que nem os loucos errarão o caminho. Se nem os loucos errarão, por que que você ainda não acertou esse caminho? Vamos orar. Nosso Deus e Pai, é no nome do Senhor Jesus. Eu quero te agradecer, meu Deus, por esta palavra. Eu quero agradecer ao Senhor por ter concedido a nós esse momento aqui, de estarmos, ó Deus, vivendo, ó Deus, o caminho estreito, apertado. Obrigado porque o Senhor nos chamou e nos mostrou a porta estreita, e nós atendemos a Tua ordem, o Teu pedido de nós adentrarmos por ela. Eu quero pedir ao Senhor, abençoe meus amigos que me ouvem agora, abençoe aqueles que estão, ó Deus, pertinho da porta e não estão conseguindo entrar. Meu Deus, eu sei que o Senhor está falando com muita gente agora, tem muita gente próximo à porta e não está conseguindo entrar pela porta estreita. O caminho largo está muito convidativo, está levando muita gente. Eu quero te pedir, em nome do Senhor Jesus, dê agora o teu Espírito Santo a essas pessoas e ajude-os a entrar pela porta estreita, a andar pelo caminho apertado, porque é Ele que conduz a vida. Em nome do Senhor Jesus, eu te agradeço, meu Pai. Amém. E amém. Até amanhã, no nosso próximo programa, se Deus assim nos permitir. Que Deus te abençoe, que Deus nos abençoe.

dia! E chegamos nesta sexta-feira. E como é bom saber que você sintoniza um amigo na madrugada. Tudo bem? Muito prazer. Meu nome é Cláudio Ronck. E vamos juntos então. Um aproveita para fazer companhia pro outro. Fico contente demais de saber que você sintoniza a gente pelo rádio, pelas nossas afiliadas. Você que nos acompanha através do aplicativo aí no seu celular, nos acompanha através do nosso site. Bem que você podia aproveitar e conhecer um pouco mais da história da RTM aí no nosso site rtmbrasil.org.br. Vamos juntos então, fique à vontade inclusive para mandar uma mensagem para cá, viu? Ah, é bom demais quando chega o seu recado. Você participar, o nosso WhatsApp, o DDD é o 11. O telefone é o 974-181-456. 974-181-456. E as suas expectativas para esta sexta-feira? Como estão? É. Bom, vamos bater um papo então, vamos aproveitar esse tempo que a gente tem, inclusive hoje é dia de cantoria aqui no Amigo na Madrugada, hein? Sim, daqui a pouquinho, deixa todas as nossas afiliadas chegarem de mansinho devagar, pra gente aprontar aqui a nossa seleção musical, pra gente fazer um coro bem bonito nesta sexta-feira, o que você acha? Bom, né? Bom demais. Bom, daqui a pouco também tem o nosso momento devocional, tem a leitura do presente diário. É para você que tá chegando agora, o presente diário, um devocional. É editado aqui pela RTM, todo dia tem uma mensagem nova. E daqui a pouquinho vamos parar para aprender de forma prática a palavra de Deus. E eu quero aproveitar e convidar você para fazer a leitura junto comigo. Combinadíssimo? Posso contar com você? Então tá bom. O que que você acha de a gente começar a programação de hoje com o melhor da música?

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1: Hoje é 21 de agosto. O título do Presente Diário: Excelência. Leitura bíblica: Gênesis capítulo 47, do versículo 1 até o versículo 12. Versículo chave: Gênesis no capítulo 47, versículos 5 e 6. Então o Faraó disse a José: o seu pai e os seus irmãos vieram a você e a terra do Egito está à sua disposição. Faça que o seu pai e os seus irmãos habitem na melhor parte da terra. Deixe-os morarem em Gozem. E se você vê que alguns deles são competentes, ponha-os como responsáveis pelo seu rebanho. A leitura bíblica: os hebreus estavam chegando ao Egito, vindo de uma terra arrasada pela seca e pela fome. José estava ali numa posição de prestígio, poder e liderança. E seus 11 irmãos, chegando com filhos e netos de um período de muitas carências e dificuldades, com certeza iriam querer prosperar naquela nova terra. É possível que cuidar dos rebanhos de Faraó, naquele momento, significasse ascensão social e prosperidade. Seria como passar num concurso para ser um funcionário público federal. No entanto, qual era a condição? Qual era o preço para isso? A condição do Faraó foi clara: se você descobrir homens capazes, competentes, os melhores. Por muito tempo, o médio foi considerado de mau gosto. Apesar de, nos últimos tempos, ter havido um abandono dessa ideia, é preciso lembrar que o medíocre e a mediocridade sempre estiveram associados à ideia do mediano. Com certeza havia muitos pastores e cuidadores de gado no Egito, além dos 11 irmãos de José, mas o Faraó não queria pastores meia boca, medianos, queria os melhores. Séculos mais tarde, uma cena semelhante aconteceu quando o rei Saul precisou de um músico, de um harpista. Ele também foi em busca do melhor, do excelente, do mais competente. E quem passou naquele concurso público? O jovem Davi, que tocava bem. Quanto aos músicos do templo, vemos que os líderes desse ministério eram os melhores, os mais excelentes. Assim eram as exigências de Deus para com o sacerdócio, para com os sacrifícios, só o excelente. Diante disso, não podemos servir ao Senhor de qualquer forma, mas buscar a excelência porque Ele merece o nosso melhor. Se em nosso dia a dia devemos fazer as coisas com excelência, quanto mais o que fizermos para o Senhor. 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
1: Pai, como é bom saber que o Senhor nos ama. Deus nos deu uma relação contigo assim como Davi tinha, um amor profundo pelo Senhor. Pai, nessa confiança intercedemos pelos povos de Bonaire. Eterno, essa região é tão especial para nós aqui da RTM Brasil, pois foi o lugar onde tudo começou. E hoje clamamos por esse povo e as suas aflições. Deus, traga alívio aos seus corações, mude a mente, trazendo perdão, cura e restauração. Que o povo seja tocado por sua palavra e tenha prazer em te conhecer mais a cada dia. Que as mágoas saiam, dando lugar a um novo começo contigo. É no precioso nome de Jesus que oramos. Eu, Renata Burjato, acho tão bom orar com você.
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Chegamos aqui com um amigo na madrugada nesta sexta-feira. Tudo bem com você? Obrigado pelo carinho, pela companhia. Vamos juntos até as 4 da manhã. Um aproveita para fazer companhia pro outro. Você, ó, aí do outro lado do rádio, você do outro lado do computador, você que nos acompanha na sua casa, no seu trabalho, fique à vontade para vir junto conosco e deixar também a sua mensagem. Bom demais quando vem o seu alô nas madrugadas da RTM. Fique à vontade então para mandar sua mensagem. Tem o nosso WhatsApp, hein? Você pode participar, pode deixar aí a sua mensagem para quem você quiser, né? Fique à vontade. O DDD é o 11. Tem que colocar o 11 porque senão não dá certo. O DDD é o 11. O telefone é o 974-181-456. 974-181-456. Aí você vem com a gente, participa também da programação da RTM e faz parte de um amigo na madrugada. Vai ser bom demais.

0: Muito bem, quem mandou mensagem pra gente foi o Jesué. Jesué aproveitou para dizer o seguinte: pais queridos, olha, minha voz não é das melhores, vamos tentar. Louvor, nenhuma condenação há. Do Armando Filho, o Jesué, que nos acompanha em Santa Maria, Rio Grande do Sul.
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0: Rapaz, mandou muito bem. Você viu? O Jesus fica quietinho lá nas madrugadas ouvindo a gente. Ih, mas ele solta a voz também, viu? Moço, então Armando Filho já é o próximo aqui para soltar a voz. E o Jesué, que nos acompanha em Santa Maria, Rio Grande do Sul, vai cantar com a gente. Você que conhece aí o Nenhuma Condenação Há, ainda bem que você podia cantar com a gente também. Ajuda o Jesué, viu? Ajuda o Jesué, sim, fazer aquele coro bonito. Podemos contar contigo? Jesué, um grande abraço, uma excelente madrugada de sexta-feira. Muito bem.

0: aproveitou também pra mandar mensagem pra gente foi o Robson botando tweet. O Robson tá conosco, nos acompanha pela FM Esperança, mandou aquele abração pra ele, Luizinho. Grande abraço nos dois, sejam sempre bem-vindos, uma excelente madrugada. Josias, que nos acompanha aqui em São Paulo, aproveitou pra mandar aquele bom dia, hein? Tá sumido, hein, moço? Seja bem-vindo, bom demais receber sua mensagem. Cláudio Ronco, tô ligadinho aqui, ó, deitado, ouvindo um amigo na madrugada, Maria Alice. Moço, você pode até ficar deitadinha, pode, não tem problema não, mas pelo menos tenta cantarolar com a gente aí, nenhuma condenação, ó, moço. Por favor, vai. Só um cadinho. Hã? Consegue? Só um cadinho. Pode? Então tá bom. Então vamos juntos. Quem também aproveitou para mandar mensagem no comecinho desta sexta-feira? A Mundoca! Mundoca mandou mensagem pra gente querendo ouvir uma com Oséias de Paula. Nossa, faz um bocado de tempo que a gente não toca Oséias de Paula aqui, viu? Boa lembrança, boa lembrança. Tá sumida, viu? Sumidíssima. Sabe que a Regiane chegou, né? A Regiane nos acompanha nas madrugadas, diretamente de Senador Canedo Goiás, com o esposo Messias. Vendo essa abençoada programação. Abençoada por Deus e paz do Senhor Jesus. Amém. Uma excelente sexta-feira para você também. Para vocês. Sim. A Merilene, aproveitou para dizer o seguinte: Cláudio Ronque, bom dia, bom dia. Deus abençoe nossa sexta. Ouvindo um amigo na madrugada. Deus abençoe a todos os ouvintes da RTM Brasil. Amém, moça! Sabe quem mandou recado pra gente também? O Johnny. É, o Johnny, você sabe que o Johnny nos acompanha no Rio Grande do Norte, né? E tá querendo ouvir uma com Sérgio Lopes. Ô Johnny, primeiro vai vir o Armando Filho. Conhece o Nenhuma Condenação, ó? Boa, né? Boa, né? Então, moço, canta com a gente também. Você sabe que o Lucas nos acompanha em Santa Maria, mandou aqui, ó. Buenas, que é Lucas Éder. Zefizuk. Legal o nome do Lucas, né? O sobrenome dele, ainda dá pra fazer uma vinheta, que sabe aquelas vinhetas com vocês. Isso aqui. Hã? É, parece falando japonês, mas eu acho que não é japonês, não. Eu acho que é daqueles europeus lá, porque Zizuki. Ai, ai, tem um monte aqui de consoante. É um monte, mas um monte. Enfim, parece japonês, mas igual o suco de tamarindo, né? É polonês, ele tá falando aqui. É o Polska. Ah, meu amigo. Sabe que eu gosto de ver vôlei Polska, rapaz. Turma lá, a turma da vôlei bom demais, viu? É, os polonesas, turma boa no vôlei. Quer dizer que isso aqui, não sei nem se eu tô falando direito. É, eu não sei, eu acho que é assim que fala. Mas parece japonês, não parece? Você sabe, o Lucas, que o pessoal acha que o meu sobrenome, como é Ronk, né? Mas a grande maioria acha que é alemão. Fala assim, é alemão? Eu falo, não é alemão, não. Não, não dá pra ser alemão, não, hein, com esse cabelo. Nariz de batata. Com esse beiço? Não. Mas muito longe. Ai, não dá. É, meu amigo, não dá. Enfim, grande abraço pro Zé Fezuc, que nos acompanha em Santa Maria, diz que é vizinho do Jesué. Eu não sei se o Lucas canta juntamente com a gente aqui, será que ele vai cantar ou nenhuma condenação lá, hein? Tomara. E vamos juntos. Será que o Zé Fezuc fala polonês? Bem que ele podia ensinar pra gente um abraço de urso em polonês. Né? Ia ser legal, né? Ou então, uma excelente madrugada em polonês. Ah, Claudio. Ia ser bacana, hein? Muito bem, saindo de Santa Maria, no Rio Grande do Sul, dando uma paradinha em Guapó, Goiás, Osvair, o sábio, tá conosco aqui, ó.
1: Ô, Claudio Ron.
0: Ô, moço.
1: Tudo bom?
0: Bom.
1: Pai, lembrando você hoje aqui à tarde.
0: Ah, é?
1: Tava legoando as plantinhas ali e tinha um giló lá no pé.
0: Não.
1: Falei, eu vou pegar aqui um pouquinho de giló pra fazer um omelete. Pensei em lembrar, né? Mandar um bocado pra você fazer um omelete também, mas depois vai, mais capaz que não vai gostar, não.
0: Não.
1: Roda pra nós aí um gesto rufino. Dói demais.
0: Dói demais.
1: Muito tempo que eu não ouço ele. Oferecer pra turma aqui do Guapô. Deus te abençoe muito.
0: Amém. Ô, Osvair. Ai, você fala de um assunto que dói mesmo, rapaz. Ainda pede, a música dói demais. Aí não, né, meu amigo? Ai, seus Bahia, rapaz. Tá, seja bem-vindo, uma excelente.

0: Gilbertão tá conosco? Mandou mensagem. Ah, o Gilbertão mandou mensagem pra gente. Cadê o recadinho dele? Quero ver.
1: Meu amigo Cláudio Ronco, seu amigão Gilbertão do Reconquista, manda abraço pela esposa Raquel, Osmaí, Lenco Apó, Deus de Padeiro, Tiagão, Gisaia, Magno, River Kennedy, pastor Israel Rocha, nossa amiga Euripes Moura, Ericênia, e a vovó Jorda, e chama a moda aí com o Falcão Josué pra nós escutarmos lá de Camilim.
0: Faz tempo que a gente não toca Falcão e Josué, né? Falcão e Josué é uma das duplas preferidas de Zé Dequias, Gilbertão. Ah, na música da Terra ele tá sempre sorrindo quando chega Falcão e Josué, viu? Quem aproveitou também pra mandar mensagem pra gente foi o Alan. Rapaz, o Alan é outro sumidíssimo, hein? Tá com a gente aqui diretamente de Pedreiras, Maranhão. O Joalan vai mudar um pouco o estilo, mudou, né, um pouco o estilo dele das músicas. Ele saiu do Cristafari e hoje ele tá pedindo Gabriela Rocha. O Alan é bem eclético, hein? É, rapaz, não tá pra ser. Mas antes vai ter aqui o Armando Filho, tá bom, Alan? Seja sempre bem-vindo, hein? Uma excelente madrugada de sexta.

0: Sebastião também mandou mensagem. Ah, quero ouvir o recadinho dele.
1: Bom dia, meu irmão Cláudio Ronk.
0: Moço!
1: Deus abençoe o irmão, amém. A família do irmão.
0: Amém.
1: Todos os ouvintes aí da RTM, boa. Transmundial.
0: Uhum.
1: Essa madrugada de sexta-feira, né? Que Deus abençoe a cada um de nós.
0: Legal.
1: Nosso trabalho, amém?
0: Amém.
1: Tamo ligado, meu irmão.
0: Opa.
1: Deus abençoe a madrugada e o dia de cada um aí, tá bom?
0: Amém, amém, amém.
1: Sebastião Vitor, de Lavras.
0: Sebastião, a gente tá aqui convocando a turma pro Armando Filho. A gente pode contar contigo também, o Sebastião tá na lida, nas madrugadas lá, né? Tá trabalhando também. Deus abençoe o seu turno, a gente aproveita pra te fazer a companhia também, moço. Armando Filho, nenhuma condenação. Ah, Sebastião, topa cantar com a gente? Ah, já tem um coro legal aqui, tá faltando você, hein, moço? Sim. Missionária Dorothy, a gente podia passar o Armando Filho antes da sua mensagem? Dá tempo, né? Bem, bom dia. Você ouviu o Josué cantando? Você viu? Tava lá no carro ouvindo a gente. Cantando nenhuma condenação. Aí você viu? Ficou direitinho, né? Ficou bom demais. Deixa eu só ler aqui o recadinho do pastor Ednilson. Vamos lá, Cláudio Ronk na escuta. Toca Portas Abertas com o Grupo Logos. Boa, hein? Manda um abraço pra minha esposa Fabiele, dona Fabiele. Como é que anda a cantoria de pastor Ednilson, hein, moça? Ah, Cláudio Ronk, se eu te contar, você não vai acreditar. Vou, lógico que vou, moça. Tá legal? De vez em quando, assim, ele foge um pouquinho do tom. De madrugada, né, moça? Não, às vezes acontece. Às vezes acontece, a gente tem que ter um pouquinho de paciência. Mas tudo bem, viu, moça? Tudo bem. Portas abertas, eu tô com nenhuma condenação lá na cabeça, nenhuma condenação. Portas abertas, como é que é mesmo? Esqueci. Sei que eu sei, mas eu tô esquecido agora. Porque não, tá outra música rodando na minha cabeça aqui, aí eu não lembro. Eu tenho um pouco de dificuldade com essas coisas, eu tenho. Como é que é mesmo? Hã?
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0: Essa é bom, hein?

0: cantar com a gente? Vai mesmo? Amanhã. Pastor Edilson vai soltar a voz lá.
1: Portas abertas.
0: Como diria Álvaro Tito, portas abertas. Isso. É, o Álvaro Tito canta assim. Canta assim. Portas abertas. Enfim. Olha, estamos recebendo aqui outra mensagem, o pastor Ednilson. Agora não sei. É Santa Catarina ou Paraná? É no sul. É, e diretamente de Santa Catarina, o nosso embaixador internacional do bolo de milho. Aproveitou para dizer, ó, ligadinho, tomando aquele cafezinho com um bolo de milho. Sim, é o Jailton. Tá sumido também o Jailton, hein? Tá sumido. Vem com a gente nas madrugadas. Ô, sumido, bom demais ter você com a gente também no comecinho desta sexta, hein? Armando Filho, Jailton. Topa. Ah, meu amigo. Bora. Você que está junto com a gente também, se souber, por que não, né? Daqui a pouco tem a missionária Dorothy, missionária, próxima é a senhora, hein?

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1: Olá, aqui é a Dorothy. Hoje veremos uma mensagem bastante especial e ela está baseada em Levítico capítulo 19. Se você tiver uma Bíblia, eu gostaria muito que você abrisse nesta passagem, por favor. Neste capítulo, vamos ler sobre algumas coisas que podem se introduzir em nossa vida sem que nos demos conta. Estamos em uma geração que dá importância demais à aparência de pessoas que seguem Satanás. E parece que até achamos legal ver as pessoas usando piercings e tatuagens. Não percebemos que estamos concordando com algo que Deus claramente falou contra. E é a respeito desse assunto que em Levítico capítulo 19 nós lemos, versículo 26, não comereis nada com sangue, não praticareis encantamentos nem adivinhação. Há uma epidemia de desaparecimentos de bebês e crianças pelo país. Às vezes, infelizmente, a história triste é que essas crianças foram abusadas pelos próprios pais e então assassinadas. Outras são usadas em sacrifícios para ofertas de sangue. Isso está acontecendo em uma chamada geração civilizada? Ao mesmo tempo, estamos escancarando as portas para permitir que as coisas aconteçam com nossas filhas e filhos. Não nos damos conta do que Deus claramente já declarou, por exemplo, não cortareis o corpo. Isso não é interessante neste momento em que o piercing tem sido uma coisa aceitável. Há 3 dias, conversei com um homem que havia sofrido um acidente terrível. Acho que ele devia ter uns 24 anos. Ele, obviamente, estava paralisado em um lado do corpo. Enquanto ele lutava com uma espécie de muleta para andar, percebi que ele mal conseguia mexer a boca. Ela estava cheia de peças de metal que atravessavam sua língua. Seu rosto estava até distorcido, com todos os piercings que ele carregava em volta do seu rosto. Olhei para o seu rosto e fiquei tomada por amor e compaixão, que acredito terem vindo direto do Senhor para ele. Eu disse a ele o quanto o Senhor o amava. E também disse a ele que Satanás estava tentando matá-lo de uma

0: forma ou de outra. Ele começou a se contorcer todo quando eu disse isso, porque ele também estava ciente disso. Ele estava ciente da armadilha que estava sobre ele. Eu hoje me sinto fortemente levada a falar com você sobre a armadilha que você pode facilmente cair sobre a sua casa, porque tal coisa está na moda. Está na moda não apenas mostrar o corpo, mas mostrar presos ao umbigo, piercings e todo tipo de metais pendurados. É para a nossa geração que esta palavra está sendo dita por Deus. Deus proíbe isso. Não cortareis o corpo por causa dos mortos, nem fareis marcas na pele. Isso se refere a tatuagens. Esse rapaz com quem conversei tinha um braço carregado de tatuagens. Vi um homem há cerca de um mês e acho que não havia um único centímetro de seu corpo que não estivesse coberto por tatuagens. E o texto continua a dizer: não desonrará tua filha fazendo-a prostituir-se. Bem, como que isso acontece? Sabemos que isso acontece em muitos lugares do mundo. Já encontrei muitas pessoas que, na hora do desespero, talvez por uma bebida ou uma dose de drogas, entregaram a filha para a prostituição. Também é possível que tenha alguma mãe nos ouvindo neste momento que não percebeu que está mandando sua filha para cair facilmente na prostituição por causa de seu comportamento e pela forma que ela está cobrindo seu corpo. Sinto uma grande responsabilidade de mostrar isso também, que está no versículo 31. Não procurareis os que consultam os mortos, nem os feiticeiros. Não os consulteis, para não ser descontaminados por eles. Eu sou o Senhor vosso Deus. Posso enfatizar o que isso significa? Isso significa o jornal que chega à sua casa com o horóscopo. Falei com uma senhora uns 3 dias e ela me disse: cresci lendo o horóscopo. Essas coisas vêm do território de Satanás. Por favor, preste atenção ao fato de que Deus diz: isso não serve para minha filha que foi separada. Que tal você se arrepender? Se você tem feito essas coisas sendo uma mulher cristã? Se você não conhece o Senhor, há um livro para ajudá-la a conhecê-lo. Ele se chama A Sua Busca por Deus. Por favor, entre em contato hoje pelo e-mail dorothy@transmundial.org.br e veja a vida de libertação que podemos ter em Cristo Jesus, nosso Senhor. Amém.
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1: Muito bem, voltamos, hein? Voltamos aqui com um amigo na madrugada, com o Grupo Logos, 1:12 no horário de Brasília. Daqui a pouco tem um Entendendo a Bíblia, hein?

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1: Olá, seja muito bem-vindo e bem-vinda ao Entendendo a Bíblia, o programa que é feito para você e com você, que nos ajuda a produzir o conteúdo a partir da sua pergunta. Eu sou Renata Borjato e ao meu lado...
2: André Castilho, é uma alegria poder conversar com você e junto com você entender a Bíblia também com ele.
3: Itamir Neves, nós queremos entender a Bíblia a partir da sua pergunta. Vamos procurar responder a partir da palavra de Deus.
1: Pergunta da Cris Feijó do Rio de Janeiro. Em tempos de Fefique, aí eu não sei quando você está acompanhando, mas tem todo ano e esse ano teve em julho de 2026, está em voga o termo terror cristão. Porém, o reino de Deus é de luz, amor, paz, misericórdia. Faz sentido falar de terror cristão?
2: Pode começar, professor.
3: Eu tenho vários versículos que eu anotei aqui que valeria a pena nós lermos e aí podemos fazer alguns comentários. Salmo 91, versículo 5. E você já deve saber, enquanto a Renatinha está lendo, ela vai procurando. A gente se lembra que o Salmo 91 é aqueles que se refugiam, se colocam nas mãos do Senhor. Então, é interessante, o contexto desse Salmo é dar uma segurança completa ao salvo, aquele que confia no Senhor, aquele que deposita a sua vida aos pés do Senhor. Lê o 91, versículo 5, por favor.
1: E olha, dessa vez ele foi demais, hein? Não colocou nem até o 13. Vamos lá, ó.
2: Vai. É a partir do não temerá o pavor.
1: Vamos
2: ou não temerá.
1: É, bom, nem doença que ronda pela escuridão, nem do desastre que rompe ao meio-dia, ainda que outros morram à sua volta e caiam por todos os lados, você não sofrerá nenhum arranhão. Você será protegido e de longe verá os ímpios serem punidos.
2: É, no literal, então, não temerá o pavor da noite,
3: exatamente,
2: nem a flecha que voa
3: então,
2: de dia.
3: Então, para quem é cristão, não tem essa história de terror, né? É porque nós já colocamos a nossa vida nas mãos do Senhor, então estamos protegidos, e isso daí é uma coisa muito especial. Eu não temo nem a noite nem ao dia, o Senhor está me guardando sempre. Mas temos outros textos aí, mas André, você está querendo falar alguma coisa?
2: Eu já adianto particularmente, eu acho que eu até falei isso no programa, que eu não sou fã de terror. Eu não gosto, eu não costumo assistir terror. Eu assisto mais coisas que algumas têm terror e eu entendo, né, o porquê elas têm. É, e a fantasia sombria, algumas coisas, mas normalmente eu particularmente tenho dificuldades, mas tem outros que consomem mais. Você tem que tomar cuidado, porque o gênero terror, ele tem como objetivo fazer justamente o que o Tamir falou, que o crente não tem, gerar medo nas pessoas.
1: Aquele arrepio que você sai correndo pra pular na cama.
2: Exato. O objetivo do terror, ele trabalha o efeito do medo.
3: Exatamente.
2: Ele vai trabalhar, e alguns vão trabalhar o efeito, não apenas do medo, mas o efeito da rejeição, não estou conseguindo descrever agora, mas de você se terrificar, né, diante de alguma coisa, de você
1: se paralisar.
2: E não
1: é o espanto, é mais do que um espanto.
2: É mais que um espanto, não é só o simplesmente susto, é quase a rejeição.
3: A palavra mesmo é rejeição.
2: Isso.
3: Eu não quero isso aqui de jeito
2: nenhum. Exato, e ele trabalha isso. Então aí tem vários gêneros de horror, então isso. Você tem o horror psicológico, você tem o body horror e outros que eu não vou citar aqui, tem muita coisa, nem procure, se você não gosta, não procure na internet, porque as imagens são muito gráficas, e é verdade isso. Então, o terror, ele vai nessa direção. Quando você trabalha o terror de maneira popular, você trabalha na área da diversão. Eu acho isso complicado, né? Você se divertir com alguma coisa assim, dessa forma. Então, como é que você traz isso pro cristão? Pro esse gênero, para uma coisa que, como a Cris acertadamente colocou, a gente está tentando levar luz, amor, paz, misericórdia. Como é que você trabalha esse gênero? Bom, aí a gente tem que entender um dos aspectos do terror. Um dos aspectos do terror é mostrar a podridão humana.
1: Repulsa, causar uma repulsa.
2: Pronto, essa era a palavra. Muito obrigado, Renata. Uhum. A palavra era repulsa. É você ter repulsa diante da maldade, diante da violência, diante do erro, de coisas ruins. Uhum. E é um recurso que acaba existindo, literário, ficcional. É ficcional, mas vamos colocar mais o lado literário, que a própria palavra de Deus vai utilizar. Então, é importante a gente dizer isso, né? O gênero do terror cristão, ele vai ser subversivo dentro do próprio terror, porque ele vai usar a ferramenta do terror de repulsa a coisas ruins para, após deixar claro essas coisas ruins, de alguma maneira levar para a esperança. E isso eu discuti com autores da FEFIC. Por causa da sua pergunta, Cristina. Porque a Cristina mandou a pergunta e eu fiquei refletindo sobre ela. E ela mandou a pergunta antes da FEFIC. Agora a gente já passou a FEFIC. E aí eu cheguei em alguns autores e aí eles me falavam lá de terror. Inclusive alguns vão passar até no Pop Talk. E aí eu perguntava para eles: e terror cristão? E aí eles preste atenção na resposta do Richard Guerra, que é um autor, um pastor muito, muito legal. Preste atenção em outros, que eu agora esqueci o nome, mas o Richard Guerra, ele dá conclusões muito legais. Então você usa o terror como uma ferramenta para causar essa repulsa e para ressaltar o mal da humanidade. Mas para em seguida você trazer a luz e trazer a esperança. Então, como ferramenta, o terror cristão pode ser utilizado. Agora, do jeito como o gênero terror e alguns filmes de terror, inclusive, trazem a esperança no final.
1: Sim.
2: Mas você precisa saber discernir muito bem na hora de consumir, porque alguns só vão te levar para baixo. E aí depois você vai precisar ter esperança, e a esperança a gente encontra na palavra de Deus, mas a Bíblia vai trazer algumas coisas, professor, também.
3: Então, exatamente, eu queria que a Renata lesse para nós Gênesis capítulo 35, do versículo 1 até o versículo 6. Tem uma história muito interessante. É quando Jacó está indo para a terra prometida, que o pai está indicando ele. Mas tem uma palavra aqui, na minha tradução, fala exatamente o terror de Deus. Impressionante. Mas, por favor, lê aí. 35, 1 até o 6.
1: Deus disse a Jacó: volte para Betel. Fique ali e construa um altar para o Deus que se revelou a você quando você fugiu do seu irmão Esaú. Jacó reuniu a família, instruiu todos os que viviam com ele: desfaçam-se de todos os deuses estrangeiros que há no meio de vocês, tomem banho, ponham roupas limpas, pois estamos indo embora para Betel. Vou construir ali um altar para o Deus que me respondeu quando eu estava em apuros e que desde então tem estado ao meu lado aonde quer que eu vá. Eles entregaram a Jacó todos os deuses estrangeiros que guardavam e também os brincos que usavam como amuletos. Jacó enterrou tudo debaixo de um carvalho em Siquém. Em seguida, foram embora. Um pavor que chegava a paralisar tomou conta das cidades das redondezas. Assim, ninguém se atreveu a sair e perseguir os filhos de Jacó.
3: Interessante. Então, versículo 5 para mim: então partiram, estão indo para Betel. E o terror de Deus sobreveio às cidades que estavam ao redor, de modo que não perseguiram mais os filhos de Israel, os filhos de Jacó. Então, é interessante essa frase, né? O terror de Deus. Quer dizer, o nosso Deus, André e Renata, e você que está nos escrevendo aí, a Cristina, o nosso Deus é um Deus justo, né? Ele é um Deus sério. Então, a ira de Deus, quando se fala lá em Romanos, capítulo 1, versículo 17, a ira de Deus, entre aspas, né, podia ser entendida como o terror de Deus. Mas o que que é a ira de Deus? Não é nada mais, nada menos do que a justiça dele. Ele dá uma ordem para Adão: não coma desse fruto, né? Não pegue fruto dessa árvore aí. Mas o que aconteceu? A ira de Deus fez com que ele, sendo um Deus santo e correto, tinha que castigar, tinha que punir aquilo que foi feito errado. E aí o que aconteceu é que eles foram expulsos do Éden. Então, o nosso Deus é um Deus zeloso.
1: Sim.
3: Então, nós temos que temer, não é ter medo, mas temos que temer a esse Deus e ter uma vida correta. Então, nunca nós vamos ter esse terror de Deus. Por quê? Porque nós já entregamos a nossa vida ao Senhor. Você tem um texto.
2: Não, eu só quero rapidamente. Um terror bíblico, ele pode seguir padrões dos seguintes textos. Anote aí. Juízes, dos capítulos 20 a 21. É um texto absolutamente aterrorizante.
3: Legal, com isso.
2: 1 Samuel 28, 11 a 14, que é a famosa médium de Endor.
3: Isso, exatamente.
2: Ezequiel 37, 4 a 8, é o Vale dos Ossos Secos. Começo desse texto.
3: É um terror.
2: E Marcos 5, 3 a 5, que é o endemoniado gadareno.
3: Exatamente.
2: As descrições, elas se assemelham muito a descrições de terror, mas sempre há esperança no final.
3: Exatamente.
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1: Olá, meu amigo e minha amiga. Tudo bem com você? Estamos com mais um programa apresentando princípios poderosos da palavra de Deus para transformar sua vida financeira. E a gente continua nessa viagem maravilhosa pelo livro de Atos. Eu estou bastante curioso para saber sua opinião sobre a seguinte questão: será que o dinheiro pode comprar tudo que você deseja? Será que ele tem esse poder? Eu comecei a pensar sobre isso quando me deparei com uma história muito interessante aqui no livro de Atos. Veja bem, por causa da perseguição que começou lá em Jerusalém, os discípulos foram por várias regiões. Eles pregavam o evangelho e muitas pessoas foram curadas. Aí, um homem chamado Simão, que fazia feitiçaria, creu também na mensagem do evangelho e depois foi batizado. Então ele começou a acompanhar Filipe de perto e ficou muito admirado com os grandes milagres e as maravilhas que Filipe fazia. Está lá em Atos 8:13. Muito bem. Quando os apóstolos ficaram sabendo que o pessoal de Samaria tinha recebido a palavra de Deus, eles mandaram Pedro e João para lá. Então Pedro e João oraram para que o pessoal de Samaria recebesse o Espírito Santo. E quando isso aconteceu, Simão, lembra dele? Ele ficou maravilhado ao ver que quando os apóstolos colocavam as mãos sobre as pessoas, elas recebiam o Espírito Santo.
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1: Aí, veja só a ideia que ele teve. Ele ofereceu dinheiro a Pedro e a João dizendo o seguinte: ouça só, ele disse assim: eu quero que vocês me dêem esse poder também. Assim, quando eu puser as minhas mãos sobre alguém, essa pessoa vai receber o Espírito Santo. Está lá em Atos 8:19. Mas olha que ousadia desse Simão, hein? Mas sabe o que foi que Pedro disse para ele? Pedro disse assim: que Deus mande você e o seu dinheiro para o inferno. Você pensa que pode conseguir o dom de Deus com dinheiro? E foi mais adiante, dizendo assim: você não tem o direito de tomar parte no nosso trabalho, porque o seu coração não é honesto diante de Deus. Arrependa-se e deixe o seu plano perverso e peça que o Senhor perdoe por essa má intenção. Está lá em Atos 8, versos 20 e 21. Você lembra do que Jesus falou? Ele disse que nós não podemos servir a Deus e ao dinheiro. Está lá em Mateus 6:24. Então esse Simão estava tentando fazer o que é impossível, tentando comprar com o dinheiro aquilo que não se pode comprar. Agora eu pergunto para você: será que você está tentando comprar com o dinheiro coisas que o dinheiro não pode comprar? A paz com Deus, o tempo em família, as amizades, as conversas descontraídas, o tempo com os irmãos, a saúde e tantas outras coisas que eu poderia citar aqui.
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1: Então vamos lá, que lições você poderia tirar a partir desse evento para sua vida financeira? Entenda agora mesmo que o dinheiro cumpre um papel específico em sua vida. Ele não pode comprar todas as coisas, principalmente seu bem-estar espiritual e a força dos relacionamentos. E decida agora mesmo investir de seu tempo mais nos relacionamentos com Deus e com as pessoas, que os seus bens mais preciosos, ok? O dinheiro não pode comprar aquilo que Deus tem dado a você gratuitamente. Faça isso agora mesmo. E olha, obrigado por estar comigo mais uma vez no programa Finanças em Ação. Princípios poderosos da palavra de Deus para transformar sua vida financeira. Um grande abraço do seu amigo Paulo de Tarso e nos falamos no próximo programa.
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0: Vamos com o pastor Paulo Biasi, ele tá por aqui e traz pra gente o Correndo para Vencer.
1: Corramos com perseverança a corrida marcada para nós, com os olhos fixos em Jesus, o líder e aperfeiçoador de nossa fé. Espadas, um cajado e uma bandeira. O que essas coisas têm a ver com vencer uma batalha? Se você perguntar a Moisés, ele lhe dirá. A corrida desta vida nos exige saber como equilibrar o nosso esforço proativo com a dependência de Deus e sempre sob a bandeira da autoridade e do propósito dele. Nesta mensagem, vamos aprender como lutar e como vencer. Produzido pela Igreja Mude em Chicago, você ouve Correndo para Vencer com o Dr. Erwin Lutzer e sua clareza no ensino bíblico que nos ajuda a cruzar a linha de chegada. No capítulo 17 do livro de Êxodo, Israel derrota os amalequitas nesta série sobre a vida e tempos de Moisés, que chamamos de Aproximando-se de Deus. Hoje, o pastor Paulo Biasi resume a importância da bandeira na nossa corrida para a vitória.
2: No passado, os mais velhos costumavam dizer que uma das marcas verdadeiras da igreja é, entre aspas, a presença manifesta do Deus vivo. Quando lemos o livro de Atos, percebemos isso em todas as páginas. Deus habitava com o seu povo e era a presença de Deus que atraía ou repelia o mundo. A bandeira deles era clara, era uma marca de identificação e proteção. A bandeira é um sinal de identificação e representa proteção. Enquanto Josué e Moisés marchavam debaixo da bandeira do Senhor, figuradamente falando, desfrutavam de todos os recursos da divindade. Eles tinham toda a força de Deus, o Senhor dos Exércitos, à sua disposição para vencer Amaleque, esse inimigo que queria impedi-los de entrar na terra prometida. É assim que vencemos batalhas por Cristo. Agora, quero fazer um resumo desses conceitos para entendermos e aplicarmos à nossa vida. Primeiro, quero lhe lembrar que essa batalha de que estamos falando, a batalha contra o mundo, contra a carne e contra o diabo, esse conflito dentro da alma e dentro da nossa cultura, é uma batalha de tudo ou nada. Só interessa a vitória. Todas as situações em que fazemos concessões ao pecado acabarão se voltando contra nós e nos derrotando, e nunca podemos nos esquecer disso. Sim, mesmo como crentes em Jesus Cristo, precisamos reconhecer que a carne pode nos vencer. Um dia estaremos livres desses ataques, sim. Porque todos os que confiam em Cristo como Salvador estão eternamente salvos. Mas até chegar esse dia da nossa glorificação em Cristo, poderemos ser vencidos pela carne. E enquanto não lutarmos para vencer a carne, poderemos acabar sendo colocados de lado, porque Deus deixará de nos usar. É uma batalha de tudo ou nada. Só interessa a vitória. A segunda verdade é que essa batalha é contínua. Repare o que o texto diz na última parte do versículo 16. Farei guerra contra Amaleque de geração em geração. Deus está dizendo, esse conflito vai continuar. E nesta mensagem, eu quero que você saiba que esse conflito espiritual que eu e você enfrentamos é um conflito que teremos até o fim da vida. Porque o que a nossa natureza humana quer é contra o que o Espírito quer. E o que o Espírito quer é contra o que a natureza humana quer. Os dois são inimigos e por isso vocês não podem fazer o que vocês querem. Gálatas capítulo 5, versículo 17. E todos nós cristãos conhecemos esse conflito contínuo que acontece dentro da nossa alma. Mas por fim, A lição mais importante que aprendemos com essa passagem é que a vitória no vale é determinada pela vitória no alto da colina. Nesse texto bíblico, vemos uma combinação belíssima entre a ação humana e a intervenção divina. Pense no seguinte: um místico diria: a única coisa que precisamos fazer é subir a colina para orar. E é isso que o místico faria. Já um humanista diria: a única coisa que é preciso fazer é lutar no vale. Porque que relação poderia existir entre um homem orando com um cajado na mão lá no alto da colina e a vitória nessa batalha no vale? Mas, curiosamente, essas duas perspectivas estariam erradas. O Senhor disse: quero que Josué lute no vale e quero que Moisés ore do alto da colina. Os dois foram necessários para vencer essa guerra. Talvez você esteja pensando: se eu começar a orar no alto da colina, se eu começar a interceder lá em cima, até onde a minha responsabilidade vai alcançar? Qual será o alcance das minhas orações? Será que é como um telefone celular com alcance limitado a uma certa área? A resposta, claro, é não. Veja, quando estamos orando lá no alto da colina, podemos influenciar todo tipo de resultado no vale. Orando no alto da colina, podemos atravessar o oceano para nos colocar ao lado de missionários na Bósnia, na Romênia, na América Central. Podemos estar com eles em qualquer outro lugar do mundo. Orando lá no alto da colina, podemos entrar em conjuntos habitacionais e orar por crianças que estão sendo abusadas e por situações sobre as quais não temos controle algum. O que fazemos lá no alto da colina influencia todo tipo de vitória ou derrota no vale. Algumas mulheres, que Deus lhes abençoe, entregaram seus filhos para adoção. Lembro de uma mulher que me disse: eu daria 10 anos da minha vida se pudesse pegar meu menino, que hoje teria uns 6 anos, para poder passar só uma hora com ele. Mas eu nunca mais o verei. E você pensa: a minha influência na vida dele acabou, não tenho mais como afetá-lo. Minha querida amiga, com o cajado de Deus em suas mãos, de pé no alto da colina, Deus sabe exatamente onde o seu filho está no vale. Você não sabe, mas Deus conhece o nome dele e sabe exatamente onde ele está. Você pode influenciar o rumo da vida dele pela oração, porque Deus diz que a vitória no alto da colina acaba sendo a vitória no vale. E quando nos cansamos no alto da colina, ficamos fracos no vale. Eu nem preciso lhe dizer que a igreja evangélica de hoje está cheia de conflitos no vale. Somos gratos pelo ativismo cristão. Somos gratos por tudo que está sendo feito para preservar a linha moral e espiritual enquanto essa cultura começa a desmoronar, mas ainda não vimos todas as vitórias que gostaríamos de ver realizadas. E às vezes toda essa atividade tem sido muito decepcionante. Mas isso que é verdade em relação às igrejas evangélicas em geral, também é verdade em relação à nossa igreja e a nós como indivíduos. E, meu amigo, talvez isso explique por que você teve tanta dificuldade no vale esta semana. Talvez explique por que você perdeu a batalha nesta semana. Talvez seja por isso que você cedeu àquela tentação e sentiu que os poderes do mal eram tão esmagadores, e porque clamou a Deus, mas parecia não vir resposta, e na sua angústia você não sabia para onde se voltar. Sabe qual é a sua necessidade? A minha necessidade? A necessidade da igreja Mude? É aprender o segredo de orar no alto da colina. Quando Paulo descreve a armadura do cristão em Efésios capítulo 6, ele diz no final: Orem no Espírito em todos os momentos e ocasiões. É disso que precisamos. Espero que muitas pessoas na igreja mude, muito mais do que vemos nas reuniões de oração, estejam orando em casa de forma constante. Espero que você entenda que nós, que somos líderes da comunidade cristã, precisamos de pessoas como Arão e Ur que venham segurar as nossas mãos. Precisamos de gente que sustente as mãos dos nossos presbíteros, da nossa equipe pastoral, dos nossos professores da escola bíblica e daqueles que estão atravessando o vale da derrota. O que precisamos entender é que é o cajado no alto da colina que acabará transformando a batalha no vale. Veja, Deus ama criar conexões onde os seres humanos não enxergam nenhuma. Ele cria aquelas conexões invisíveis. Existe outra história lá no livro de Números sobre um castigo que atingiu os israelitas. Eles foram picados por serpentes venenosas e muitos morreram. Então Deus instruiu Moisés: faça a réplica de uma serpente venenosa e coloque-a no alto de um poste. Todos que forem mordidos viverão se olharem para ela. Imagino que muita gente tenha pensado: que tipo de ligação poderia existir entre o veneno que está no meu corpo e a serpente que está numa haste? Como olhar para aquela serpente poderia mudar esse veneno dentro da minha alma e do meu corpo? Mas a Bíblia diz que aqueles que olharam viveram, e os que se recusaram a olhar morreram. Menciono isso porque tem gente ouvindo esta mensagem hoje que precisa olhar para Cristo. A Bíblia diz em João 3, versículos 14 e 15: e como Moisés no deserto levantou a serpente de bronze numa estaca, também é necessário que o Filho do Homem seja levantado, para que todo que nele crer tenha a vida eterna. Talvez você esteja pensando: pastor, estou tão cansado que nem sei onde estou na minha caminhada com Deus. Quero que você veja Cristo naquela cruz como seu Salvador, o seu Redentor e aquele que toma a iniciativa de alcançar o seu coração e lhe salvar pela fé. Abra a sua vida para Ele. E lembre-se de que é a vitória de Cristo na cruz e a vitória da sua ascensão que tornam a vida no vale suportável. Você consegue enfrentar o futuro? Você consegue enfrentar o dia de amanhã? Você pode encarar esta semana, não importa o que acontecer, porque a sua vitória está sendo conquistada em níveis mais altos. Vamos orar? Pai, queremos lhe agradecer hoje pela coragem de Josué e pela fidelidade de Moisés. E, Senhor, pensamos em como esta geração precisa que lutemos com sucesso no alto da colina. Ajuda-nos a entender, Senhor Jesus, que por meio da oração e da fé podemos influenciar vitórias que nem sequer imaginamos se crermos. Oro agora por aqueles que estão ouvindo, sem nunca receber a Cristo como Salvador e confiar nele. Peço que neste momento eles abram o seu coração dizendo: Senhor Jesus, eu olho para o Senhor, eu olho para a cruz, eu olho para a sua vitória e eu creio.
1: Você ouviu o pastor Paulo Biasi concluir Lutando para Vencer, que foi a oitava numa série de 12 mensagens sobre a vida e tempos de Moisés, um homem que viveu aproximando-se de Deus. Sou Héctor Nóbrega. Nos acompanhe na nossa próxima oportunidade para uma nova edição de Correndo para Vencer. Obrigado por nos acompanhar.

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0: ouvinte da Rádio Transmundial e também RTM Brasil. Que alegria mais uma vez estar com você para mais um diário de viagem. Dessa feita nós estamos falando um pouquinho da nossa história de Milade, falando um pouquinho da equipe goiana que fez um trabalho muito lindo aqui na região centro-oeste até o norte do país. A gente viajou bastante, né? E a gente relembra que algumas coisas que marcaram, né? Essa turma do Milade Goiás e também do disco Milade 3, que foi produzido por essa turma, que foi muito bacana. E a gente relembra aqui, por exemplo, que Deus nos deu a oportunidade através do ponto de encontro, que era aquele encontro que eu falei do programa passado, de toda terça-feira reunir muita gente da Igreja Cristã Evangélica de Goiânia, né? Deus nos deu a oportunidade de criar mais 3 trabalhos com a mesma perspectiva, né? De música, de louvor e pregação da palavra. Então a gente tinha na terça ponto de encontro, na quarta comunhão em uma outra igreja, na quinta a gente tinha o Celebrai numa outra igreja e na sexta a gente tinha o Sexta Gospel, que era na Igreja de Cristo. Então a gente tinha praticamente a semana inteira, né, intensa com esse trabalho da música, com esse trabalho de atrair jovens, de poder divulgar o evangelho através da arte, da música, né? Dos testemunhos. E era muito bonito isso, porque a gente fez um trabalho assim praticamente independente, buscando mostrar que a música, ela nasceu no coração de Deus e precisa ser espalhada, porque dentro da música contém o quê? A palavra de Deus. Precisa ser assim. A música tem que conter a palavra de Deus para que ela possa chegar, então, aos corações das pessoas. Queria que a Marlene falasse um pouquinho sobre esse Milade Goiás, que ela intitulou, né? Esse nome. Fala aí, Marlene.
1: Então, Wesley, você foi falando que a gente vai... Esse programa, ele não é escrito, nós não estamos lendo. Nós estamos conversando, eu e Wesley, relembrando, como ele gosta de dizer, histórias, que são experiências ministeriais, né? E esse Milade Goiás que o Wesley falou aí, contou dessa equipe goiana muito importante, que trabalhou muito aqui na região de Goiás, no norte, como nós já contamos para vocês, no norte do Brasil, não é? E assim, o que eu vejo, assim, uma coisa interessante que eu percebo, Wesley, porque o início do Milade em São Paulo, nós fazíamos muito evangelismo, né? E o propósito do Milade era evangelizar e edificar através da música cristã. Então, assim, esse período da década de 90 e meados de 90 com o Milade Goiás, e foi um período que nós trabalhamos muito mais com edificação na igreja. E esse trabalho na adoração, do louvor na igreja, também alcançou muitos corações, como você vê,

muita música e palavra e pessoas de diversas denominações. Então, o propósito não era dividir igrejas, o propósito era unir pessoas em torno de uma coisa comum, que é o evangelho, a graça de Deus, o amor de Deus, né? E eu percebi como Deus, nós todos percebemos como Deus trabalhou e usou nessa época esse propósito que a gente estava proposto no nosso coração, não é? É incrível. E nós hoje selecionamos uma música muito interessante desse álbum Milagre 3. A música chama Cavaleiro do Apocalipse. Ela é da autoria do pastor Gilmar, que era da Igreja Cristo. E por incrível que pareça, era de um pastor. E a equipe musical do Milagre, na liderança do Olemir Cândido, produziu essa música, um rock muito lindo, tocante, onde eu e o Wesley cantamos. E hoje é o dia, se você não conhece, é o dia de você conhecer. E aliás, esse álbum Milagre 13, você pode ouvi-lo todo nas plataformas musicais, no Spotify, ele está lá. Basta você colocar Milagre 3, você já vai ver todo o repertório. E é uma oportunidade incrível de você também ser abençoado. Então vamos ouvir a canção aí, Cavaleiro do Apocalipse.

0: Você ouviu aí Cavaleiro do Apocalipse do Milad 3, equipe de Goiás. Pois é, querido, a gente quer aproveitar esse momento, dizer que ainda temos aí o mês de setembro, não, outubro e novembro, com a agenda aberta. Se você deseja fazer um convite pra gente, tá na hora. Só mandar o seu convite pelo nosso e-mail wesleymarlene@hotmail.com, deixar seu nome, telefone, e aí a gente liga para você para fazer então as considerações da nossa ida até a sua igreja. Bom, estamos terminando mais uma história, mais um disco e mais uma bênção de Deus para as nossas vidas. Um grande abraço a todos e até o próximo programa.
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2: Sim, voltamos aqui com um amigo na madrugada. Bom dia pra você. Uma excelente sexta-feira. Vamos juntos, hein? Até as 4 da manhã a gente aproveita pra fazer a companhia. Nesta madrugada, no seu rádio, no seu computador, você que vem junto através do celular, aproveitar para mandar um abração para Andaluza, que tá com a gente. Aproveitou também para mandar um recadinho, seja sempre bem-vinda. Mira Martins, que nos acompanha, Aparecida de Goiânia, chegou de mansinho, devagarinho. A Naná, que nos acompanha no Rio Grande do Norte, bom dia, uma excelente madrugada. O Adriano vem com a gente também nas madrugadas, faz companhia, deixa eu ver de onde ele nos acompanha. Ah, diretamente de Turitama, Pernambuco. Ô moço, seja sempre bem-vindo. Vamos juntos, hein? Quem também aproveitou para mandar mensagem pra gente foi o Manuelito, nos acompanha na Bahia. Faz companhia pra gente? Sim, seja sempre bem-vindo. Nos acompanha pelo celular. Motorista de ônibus, no aguardo para transportar os colaboradores da empresa Granito. Granito Corcovado. Opa, então vamos juntos, hein? Uma excelente madrugada. Sabe quem tá chegando também, rapaz? Pastor Janos. E ele vai trazer mensagem para hoje.
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4: Torne Jesus o Senhor em sua casa. Memorize esse conselho. Ele não é apenas uma bonita expressão. Ele revela uma necessidade. Jesus contou que alguém mais forte entrou na casa do homem forte, amarrou e saqueou seus bens. Depois falou de uma casa limpa, organizada, mas vazia. O espírito maligno voltou e encontrou a casa sem dono. A condição daquele homem ficou pior. Jesus estava falando de uma geração que viu seus sinais, ouviu sua palavra, mas não recebeu o próprio Cristo. A casa estava limpa, mas continuava vazia. Talvez você também esteja tentando arrumar a sua casa. Você pode mudar hábitos, abandonar vícios, melhorar os seus relacionamentos e até afastar coisas que lhe fazem mal. Tudo isso pode ser necessário. Mas existe uma pergunta maior: quem mora em sua casa? Uma vida não é transformada apenas porque algumas situações ruins foram retiradas. É preciso que Cristo Jesus ocupe o lugar central. Cristo Jesus, o Senhor, em sua casa. Esse é o cerne da questão. Não basta tirar o mal, é necessário receber o Rei. Pare agora e olhe para dentro de você. Sua vida pode parecer organizada por fora e continuar vazia por dentro. Você pode esconder conflitos, controlar palavras, manter uma boa aparência, mas quem governa os seus pensamentos? Quem dirige suas escolhas? Jesus não veio apenas para melhorar sua vida. Ele veio para reconciliar você com o Pai Celestial. Pela fé nele, você recebe perdão, nova vida e uma nova direção. A verdadeira mudança começa quando Cristo Jesus deixa de ser apenas alguém sobre quem você ouve e passa a ser o Senhor a quem você pertence. Por isso, não deixe sua casa vazia. Abra sua vida para Cristo Jesus. Leia a palavra de Deus, ore, creia nele, submeta suas decisões ao seu senhorio. Não confie apenas em mudanças exteriores. O perigo não está somente naquilo que saiu, está também naquilo que ocupa o lugar vazio. Sua maior necessidade não é uma casa mais limpa, é uma casa habitada pelo próprio Deus. Cristo Jesus em sua casa. Essa não é apenas uma frase para lembrar, é uma necessidade para viver. Você quer uma cópia escrita dessa mensagem? Então, acesse o site ruajanos.com.br. Eu vou soletrar: ruajanus.com.br. Até já.
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0: Aqui é Samuel Matos em mais um História das Missões. Hoje, Mildred Cable. Alice Mildred Cable nasceu em Guildford, na Inglaterra, em 21 de fevereiro de 1878. Ela serviu na China Island Mission. Mildred faria parte de um trio inseparável de missionárias, junto com as irmãs Francesca e Eva. O trio tornou-se conhecido por seus esforços missionários ao longo de rotas remotas de caravanas na Ásia Central e no deserto de Gobi. Nascida em Guildford, filha de John Cable, um próspero comerciante de tecidos, Mildred decidiu se tornar-se missionária estudando farmácia e ciências humanas na Universidade de Londres. Após formar-se em 1901, partiu para a China, onde se incorporou à missão para o interior da China, onde encontrou Evangeline French, a Eva, que já era missionária experiente e se tornou sua supervisora e companheira de vida. Elas se estabeleceram em Huozhou, onde Alice começou seu trabalho focada na educação de meninas e no combate às práticas como os pés de lótus, ataduras nos pés das meninas. Em 1910, a irmã mais nova de Eva, Francesca, uniu-se a elas, formando o famoso trio que dedicaria décadas seguintes à evangelização nômade. Após 20 anos de trabalho em Huozhou, acreditavam que a missão deveria ser entregue aos líderes chineses e as três se candidataram para trabalhar na China Ocidental, relativamente desconhecida e majoritariamente muçulmana. Embora houvesse dúvidas sobre a designação de mulheres para essa região, a proposta foi aceita em 1923, quando elas iniciaram as famosas expedições pelo deserto de Gobi e pela Rota da Seda. Nas palavras de Mildred, passamos por muitos anos seguindo rotas comerciais, traçando rastros tênues de caravanas, procurando inúmeros caminhos secundários e explorando os oásis mais escondidos. Cinco vezes atravessamos todo o deserto de Gobi e, nesse processo, nos tornamos parte dele. A estratégia missionária do trio era, em vez de construir igrejas fixas, elas paravam em hospedarias onde caravanas de camelos descansavam. Alice sentava-se no pátio central, onde mercadores de diferentes etnias chinesas, mongóis, uigures, se reuniam. Ela iniciava então conversas casuais e, conforme a curiosidade surgia, distribuía porções da Bíblia traduzidas para os dialetos locais. Isso permitia que a mensagem viajasse com as caravanas para lugares onde missionários nunca haviam pisado.
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0: Alice entendia que atender às necessidades físicas abria portas para o espiritual. Ela carregava sempre consigo um kit médico básico e tratava desde feridas simples até problemas oculares, comum no deserto causados pela areia e pelo sol. Ao curar uma infecção de um guia ou de uma criança, ela ganhava a confiança da comunidade. O evangelho era demonstrado pelo cuidado antes de ser explicado por palavras. Em uma época e região onde o papel da mulher era extremamente restrito, Alice via a educação como libertação, alfabetizando mulheres e crianças usando textos bíblicos. Ela não queria ocidentalizar essas mulheres. Ela as ensinava a ler em sua própria língua para que pudessem assim interpretar as escrituras dentro de seu contexto cultural, promovendo uma fé autêntica e local.
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0: Alice Mildred adotou uma menina chinesa chamada Topsy, que havia sido vendida como escrava. Alice criou Topsy como sua própria filha, levando-a junto em suas viagens perigosas. Para as populações locais, ver uma estrangeira tratar uma criança rejeitada com tanto amor e dignidade era um sermão cristão vivo sobre o valor da vida humana, muito mais poderoso do que qualquer discurso teórico. Mildred não vivia em missões protegidas com luxos europeus. Ela vestia roupas chinesas, comia comida local, muitas vezes escassa e simples, viajando em carroças desconfortáveis ou a pé.
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0: Seguindo para o oeste, dessa vez com alguns crentes chineses que haviam treinado, alugaram casas e um prédio para uma igreja em Jiuquan, que dali em diante seria sua base. De Jiuquan, viajavam extensivamente, vendendo ou distribuindo bíblias e literatura cristã, expandindo seu alcance para aldeias tibetanas, acampamentos mongóis e cidades muçulmanas na província de Xinjiang. Estudaram a língua uigur para se comunicar com as mulheres muçulmanas, que consideravam a principal prioridade de seus esforços missionários. O trio era formado por mulheres independentes, determinadas e ousadas. Eva French foi muito criticada por celebrar a ceia numa congregação chinesa nas vésperas do Natal, visto que esta celebração era considerada uma prerrogativa masculina. Sem se deixar intimidar pelas críticas, Alice celebrou a ceia na Páscoa seguinte. O modo como viajavam pela Ásia Central diferia das expedições contemporâneas de exploradores que frequentemente viajavam em grandes caravanas com guardas armados. As três carregavam sua carroça com literatura cristã e percorriam a Rota das Sedas sozinhas ou com alguns colegas chineses. Mildred era chamada de Napoleão, pois agia como chefe, mas era respeitada. Surpreendentemente, chegaram a viajar até pela Sibéria Russa. Após o retorno, em 1828, fizeram uma viagem de um ano para Xinjiang, então conhecido como Turquestão Chinês, sendo detidas durante a travessia por um líder Dongan, que pediu que tratassem seus ferimentos. Era uma grande oportunidade para evangelizar um líder. Em 1932, fizeram sua última viagem pelo deserto de Gobi, onde Mildred foi gravemente ferida por um animal. Cable e as irmãs se aposentariam pouco tempo depois. O trio deixou a China em 1936.
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0: De volta à Europa, Alice Mildred Cable foi muito requisitada como palestrante, realizando diversas reuniões em várias partes do mundo. Evangeline Eva faleceu em 1960, aos 91 anos. Francesca faleceu aos 88 anos, um mês depois de sua irmã Eva. Alice Mildred Cable atuou ainda por um bom tempo como vice-presidente da Sociedade Bíblica Britânica e passou seus últimos anos escrevendo e dando palestras sobre suas experiências. Faleceu aos 74 anos em Londres, em 1952. A menina Topsy, que elas adotaram e que era surda-muda, viveu com elas na Inglaterra até a morte de cada uma de suas três mães. Ela faleceu em 1998 em Londres, tendo sido cuidada pela comunidade cristã após a partida do trio e deixando um testemunho emocionante sobre o amor que recebeu delas. Encerramos assim mais um História das Missões, com produção e apresentação de Samuel Matos. Direção, André Castilho. Escreva-nos um e-mail, rtm@rtmbrasil.org.br. Vamos ficando por aqui. Te convido a ouvir em breve mais um episódio de
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Voltamos com um amigo na madrugada. Voltamos aqui com um amigo na madrugada nesta sexta. E o pastor, hein? Pastor e professor Itamir Neves, tá por aqui também, sim. Você sabe que ele vai trazer de forma detalhada o capítulo 20 de Apocalipse? E vai trazer dentro do programa Através da Bíblia, que você acompanha agora.

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1: Hoje o nosso alvo é estudarmos os 6 primeiros versículos do capítulo 20 de Apocalipse. Vamos estudar hoje Apocalipse 20:1-6, um texto que literalmente nos fala sobre os 1000 anos que Satanás estará preso enquanto o Senhor Jesus reinará junto com os seus fiéis. Aqui a vitória é contra o dragão, que é preso e lançado no abismo para que não enganasse mais as nações. Esses versos são muito discutidos em relação às posições escatológicas, e nós temos várias. Mas vamos estudá-los dando a eles o seguinte título: o reinado poderoso de Jesus e seus santos. Eu repito, com base em Apocalipse 20, versículos 1 a 6, o título é o reinado poderoso de Jesus e os seus santos. Introduzimos esse estudo chegando então à derrota do último dos adversários de Jesus Cristo. A meretriz e as duas bestas já caíram, agora falta somente a derrota de Satanás para completar a vitória do Cordeiro. Desde lá, temos aguardado a vitória prometida sobre o dragão, a antiga serpente, que é o diabo, Satanás, conforme o capítulo 12, versículo 9. Mas esse trecho é, sem dúvida, um dos mais polêmicos do livro. Tem sido usado esse trecho como parte integral de várias posições escatológicas relativas ao milênio. Como mencionamos no início dos nossos estudos, temos 3 posições mais destacadas com relação ao milênio. Os amilenistas, para os quais não haverá um reino terrestre de Cristo de 1000 anos de duração, entendem essa passagem como simbólica. Por exemplo, Agostinho, lá nos anos 354 e 430, ele destacou-se com a interpretação de que Apocalipse 20 trata do intervalo entre a primeira e a segunda vinda de Cristo. Uma outra posição é a posição dos pós-milenistas. Para eles, o milênio começará com a divulgação do evangelho, uma divulgação mundial, e a conversão da maioria da humanidade. Eles entendem que o milênio se trata de um período de paz e segurança resultante do avanço vitorioso do evangelho por todo o mundo, e o seu início será imperceptível. E aí temos a terceira posição, que é a posição pré-milenista. Para esses, o milênio é o reinado de Jesus aqui na Terra. Esse período será inaugurado pela segunda vinda de modo dramático e cataclísmico. Uma grande tribulação anterior precederá o milênio, ressaltando os efeitos desse tempo de paz. Satanás estará preso nesses 1000 anos. Perto do fim do milênio, Satanás será solto por um breve tempo. Haverá uma luta final violenta, e depois ele e os seus demônios serão vencidos e lançados no lago de fogo preparado para eles. Ocorrerá a ressurreição dos cristãos para reinarem com Cristo no milênio, e a ressurreição dos ímpios para o julgamento. Esses são os pontos comuns dos pré-milenistas. Entretanto, nos detalhes que se relacionam aos conceitos tribulacionistas, existem diferenças marcantes já apontadas anteriormente. Nós temos pelo menos 2 grupos: os pré-tribulacionistas e os pós-tribulacionistas. Mas, querido amigo, como são pontos de vista discutíveis e envolvem posições escatológicas, é importante que os que têm estudado comigo conheçam essas posições e decidam por si mesmos qual a interpretação mais interessante, qual interpretação faz mais sentido para você. Essa é uma responsabilidade sua. Mas agora temos que estudar esse texto. E o que eu quero fazer com você é que ele vai nos dar um princípio E esse princípio independe das nossas posições escatológicas. E o princípio que eu gostaria que você visse nesse texto, Apocalipse 21:6, é o seguinte: só pelo poder de Jesus o seu reinado se efetivará, sendo compartilhado com seus santos. Eu repito, veja bem, só pelo poder de Jesus o seu reinado se efetivará e ele será compartilhado com seus santos. Encontramos então nesses versos três descrições do reinado poderoso de Jesus e dos seus santos. A primeira descrição desse reinado poderoso vemos na prisão de Satanás, versículos 1-3. Aqui temos três destaques. O local da prisão é o abismo. O tempo da prisão é por 1000 anos, literal ou simbólico. E o propósito da prisão é para que Satanás não engane mais as nações. Eu leio para você o versículo 1. Então vi descer do céu um anjo, tinha na mão a chave do abismo e uma grande corrente. Isso é, esse anjo vem com a autoridade de Deus. Ele vem do céu. É Deus que chega a esse momento e demonstra toda a sua autoridade contra os seus inimigos. Versículo 2. Ele segurou o dragão, a antiga serpente, que é o diabo, Satanás, e o prendeu por 1000 anos. Essa é a mesma descrição do diabo que nós encontramos lá no capítulo 12, versículo 9. Mas aqui, o anjo do céu segura o dragão. Ele está sob o domínio desse servo do Senhor. E além dessa constatação, nesse verso, então, temos essa expressão 1000 anos, ou quiliasmo, claramente uma das frases mais polêmicas de todo o livro do Apocalipse. Devemos entender essa expressão como totalmente literal, parcialmente literal ou totalmente simbólica. Vamos ver essas abordagens. Totalmente literal, um período de 1000 anos e há diversas interpretações que dependem de uma explicação literal dos 1000 anos aqui. Se não achar o milênio aqui nessa passagem, não se tem nenhuma base bíblica para se defender essa posição. A interpretação literal coloca os 1000 anos como um período literal futuro. Podemos considerar essa passagem como parcialmente literal. Esse número, parcialmente literal, isso é, um período de tempo longo, mas não necessariamente de 1000 anos. Conforme essa interpretação, muitos acreditam que os 1000 anos representam um período de relativa segurança, começando pouco tempo depois do Apocalipse e continuando até algum momento pouco antes da vinda do Senhor Jesus Cristo. Essa interpretação entende que estamos no milênio, mas que haverá ainda um período curto em que Satanás terá maiores poderes. Entre as questões levantadas por essa interpretação, temos a questão dos sinais antes da segunda vinda de Jesus. Mas embora a Bíblia ensine que Jesus venha como um ladrão, não podemos esquecer das palavras de Paulo em 2 Tessalonicenses 2:7-12, quando Paulo disse que o homem do pecado se manifestará com sinais e prodígios. Podemos também considerar esses 1000 anos como totalmente simbólicos. A figura aqui, na verdade, não fala de tempo, mas da sujeição total do diabo. Nessa interpretação, o importante é o contraste entre o domínio total que o anjo exerce sobre o diabo e o poder limitado do diabo para afligir os santos. Descreve-se aqui a situação atual do diabo, dominado e incapaz de exercer o poder perseguidor como ele faz no Apocalipse. Mas ainda ele está vivo e ainda tem algum poder para nos afligir. Querido amigo, portanto, nós devemos entender que esses 1000 anos representam a totalidade e não um número literal ou limitado. Pelo menos dois exemplos merecem a nossa consideração. Primeiro, Deus guarda misericórdia em 1000 gerações, conforme Êxodo 34:7 e conforme Deuteronômio 7:9. Agora, a pergunta é literal? Só até 1000 anos? É claro que não. O ponto é a fidelidade total do Senhor para com seus filhos fiéis. Ele guarda misericórdia para todo sempre. Deus é misericordioso. Um segundo exemplo. Deus mandou a sua palavra para 1000 gerações, conforme o Salmo 105:8. Podemos entender isso de uma maneira literal? Depois de 1000 gerações, então, não precisamos mais guardar a sua palavra? Podem desobedecer? Não, certamente não. O ponto é que todas as gerações de Israel seriam obrigadas a guardar a lei, sim. Portanto, devemos considerar o milênio como um tempo simbólico. Versículo 3 diz assim: lançou no abismo, esse anjo lançou o diabo no abismo, fechou e pôs um selo sobre ele, para que não mais enganasse as nações até se completarem os 1000 anos. Depois disso, é necessário que ele seja solto por um pouco de tempo. Reforçamos: assim como 144 mil homens judeus e virgens não representam um número literal, nem representam homens só judeus ou virgens, conforme os capítulos 7 e 14, da mesma maneira, podemos entender que essa figura de 1000 anos não representa um número ou um período de tempo literal. A ênfase da figura está no contraste entre os 1000 anos de prisão e o pouco tempo de liberdade do inimigo. O domínio do Senhor é total. O poder do diabo é extremamente limitado. Esse versículo, então, admite que o diabo não deixou de agir na época da igreja. Ele foi derrotado na cruz. O destino dele foi selado. Mas Deus deixou que Satanás agisse dentro de limites definidos por ele mesmo, pelo próprio Senhor, até que ele foi finalmente lançado no lago de fogo, conforme o versículo 10 que vamos estudar no próximo programa. Devemos então fazer uma aplicação prática aqui. Jesus venceu o diabo e os seus servos na cruz, conforme Hebreus 2:14-15, conforme Colossenses 2:15 e conforme 1 João 3:8. Mas Deus deixa Satanás agir dentro de certos limites nos dias atuais. E isso é verdade. Ele age procurando nos destruir com o pecado, com as suas tentações, para nos desviarmos dos propósitos de Deus. Mas, querido amigo, temos que lembrar, temos que saber que o poder dele, do diabo, é menor do que o poder de Deus. E que Deus nos deu poder através da sua palavra. O Senhor nos deu condições para resistir e para vencer o diabo. Veja, por exemplo, Tiago 4:7 e 1 Pedro 5:8-9 e também 1 Coríntios 10:12-13. E aí então chegamos à segunda descrição desse reinado poderoso do Senhor Jesus. Nós vemos aqui as características dos santos. Versículos 4 e 5, e aqui nós temos 3 constatações. Os santos vão reinar. Os santos participam da primeira ressurreição, e os infiéis não ressuscitam. Versículo 4: vi também tronos, e nesses sentaram-se aqueles aos quais foi dada a autoridade de julgar. Vi ainda as almas dos decapitados por causa do testemunho de Jesus, bem como por causa da palavra de Deus, tantos quantos não adoraram a besta, nem tampouco a sua imagem, e não receberam a marca na fronte e na mão, e viveram e reinaram com Cristo durante 1000 anos. Querido amigo, o Apocalipse fala várias vezes de tronos de autoridade subordinadas ao Rei dos Reis. Logicamente, o trono principal é o trono de Deus. Mas Jesus também senta-se no trono com o Pai. E os vencedores sentam-se com ele em tronos. Essa figura de domínio compartilhado com o santo se torna então um tema importante no livro. Demonstra a certeza da vitória dos fiéis. Demonstra que os fiéis participarão dessa vitória de Jesus Cristo. Os 24 anciãos, que representam o povo de Deus na sua totalidade, têm seus tronos ao redor do trono de Deus. Quem então são as pessoas nesses tronos? Observemos algumas ligações no próprio livro. Aos vencedores foi prometida autoridade sobre as nações, capítulo 2, versículo 26. Na vitória da sétima trombeta, Cristo recebeu o reino. As nações se enfureceram, os mortos foram julgados e o galardão foi dado aos santos, capítulo 11, versículos 15 a 18. E a mesma ideia aparece também em Daniel 7. O filho do homem recebe o domínio, mas o compartilha com os seus santos, mesmo que sofram oposição, conforme Daniel 7, 13 a 27. Chegou então o momento dessa vitória no Apocalipse. A vitória pertence a Cristo e aos seus servos que recebem o reino eterno. A comparação com Daniel 7, 18 e 27 ajuda a entender que o reinado dos santos não se limita a um período de 1000 anos. Se estabelece um contraste entre esses servos fiéis que reinam com o Senhor e os ímpios que adoravam a besta e sofrem agora as suas consequências. Melhor ser um servo no reino de Deus do que um rei no reino da besta. Viveram, essa é uma expressão, e nesse versículo poderia ser traduzido por reviveram ou ressuscitaram ou voltaram a viver. Debate-se aqui, querido amigo, sobre a natureza dessa ressurreição. O texto não diz que os corpos foram ressuscitados, e assim se torna difícil usar esse trecho para apoiar alguma noção de ressurreições separadas, uma para os santos e outra para os ímpios. Outros textos, como João 5, 28 e 29, negam a possibilidade de ressurreições distintas. Mas por estar no contexto de uma visão simbólica, pode ser que João tenha visto corpos ressuscitados. Ainda nada diria sobre alguma ressurreição literal. Se foram almas ou corpos ressuscitados, ainda acontece numa visão que comunica uma mensagem coerente com o contexto. Através de Ezequiel, Deus profetizou sobre a volta do povo do cativeiro e usou exatamente a visão dos ossos secos para mostrar a possibilidade de uma ressurreição, de uma nação quase morta, agora vai ser revivida. Lembre-se de Ezequiel 36 e 37. No versículo 5, nós lemos o seguinte: os restantes dos mortos não reviveram até que se completasse os 1000 anos. Esta é a primeira ressurreição. Os que morreram no Senhor foram abençoados no versículo 4 que acabamos de expor. Os outros mortos que adoravam a besta e receberam a sua marca são excluídos dessa bênção. Os 1000 anos de domínio são dos santos fiéis e não dos ímpios. A única ressurreição já mencionada nesse texto foi aquela do versículo 4. Viveram ou ressuscitaram e reinaram. Por que primeira? Essas ressurreições fazem parte das imagens simbólicas do livro. A primeira é dos mártires ou da causa dos mártires fiéis. Na justa vingança de Deus contra a meretriz, as bestas e o dragão. A primeira ressurreição representa a vitória dos santos sobre os seus adversários, o livramento dos fiéis da opressão e a sua restauração às bênçãos de Deus. A morte pelas mãos dos perseguidores não pode tirar essa bênção dos fiéis. E aí chegamos então à terceira descrição desse reinado poderoso, e aqui vemos a bem-aventurança dos santos, versículo 6. Três destaques também. A bem-aventurança é para os ressuscitados. A morte não tem domínio sobre os santos. E os santos são sacerdotes que reinarão para sempre. Eu leio para você o versículo 6. Bem-aventurado e santo é aquele que tem parte na primeira ressurreição. Sobre esses, a segunda morte não tem autoridade. Pelo contrário, serão sacerdotes de Deus e de Cristo e reinarão com ele os 1000 anos. Essa é a quinta das 7 bem-aventuranças. Aqueles que serviram a besta não podem participar desse reino. E assim, não tem parte na primeira ressurreição. Os abençoados aqui são os santos. Só podem ser eles, pois os imundos não reinam com Cristo. A participação na vitória e no reino de Cristo exige santidade. Querido amigo, os fiéis não são atingidos pela segunda morte, a morte espiritual, identificada no final do capítulo como lago de fogo. A segunda morte, o lago de fogo, domina os ímpios e os servos da besta. A figura de 1000 anos aqui tem o mesmo significado das expressões para todo sempre, de eternidade em eternidade. O ponto não é um tempo determinado, mas o domínio absoluto. Como em outros trechos do Novo Testamento, essa figura junta a autoridade do rei com o papel do sacerdote. Os sacerdotes reinam. E nós, como sacerdotes, reinaremos também. Quero concluir incentivando a você a se manter firme no Senhor, por sua infinita graça. Esta é a verdade. Portanto, louve a Deus e prepare-se para essa maravilhosa etapa. Que o Senhor te abençoe, um grande abraço e até o próximo programa.

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Hoje é dia 21 de agosto e o tema é: a oração expulsa a preocupação. Ó Senhor, tantas coisas me incomodam, então fico preocupado. Mas o Senhor me deu uma alternativa viável. O Senhor me convida a orar. Agora não estou mais cheio de cuidados, porque sei que o Senhor cuidará de tudo. Em Filipenses 4, versículo 7 diz: e a paz de Deus, que excede todo entendimento, guardará o coração e a mente de vocês em Cristo Jesus. Eu sou Ricardo Santos e é sempre muito bom orar com você. 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
1: Olá, aqui é o Edmilson Frazão Bezerra, pastor da Igreja Batista do Jardim Consórcio. É um privilégio estar com vocês. Eu queria compartilhar uma breve mensagem, e o texto que eu pensei está em João, no Evangelho de João, capítulo 1, versículo 14, que diz: e o Verbo se fez carne e habitou entre nós, cheio de graça e de verdade, e vimos a sua glória, glória como do unigênito do Pai. Esse texto é um texto tão, talvez, tão conhecido e tão simples, né? Que muitas vezes, talvez, não tenhamos a compreensão da mensagem, daquilo que ele está dizendo para nós. Eu fico imaginando o que nós teríamos dito se nós tivéssemos tido a oportunidade que os discípulos tiveram quando eles estavam ali e Jesus vem até eles. João, aqui nesses primeiros versículos do capítulo 1, ele está fazendo uma breve introdução daquilo que ele vai estar trabalhando no decorrer do evangelho, já a partir do versículo, acho que 19. Então ele faz um breve resumo mostrando aquilo que vem pela frente. E ele diz aqui que o Verbo, ou a palavra, como diz algumas outras traduções, se fez carne e habitou entre nós, né? Ela tabernaculou entre nós, ela montou tenda entre nós, que é o que o texto original diz, fazendo uma referência àquilo que aconteceu lá no Antigo Testamento, quando Moisés estava na presença do Senhor e o Senhor pediu para que ele montasse uma tenda para que ele pudesse estar presente com eles. E João faz essa ponte com aquilo que está lá atrás, mostrando que o Salvador, como aconteceu com Moisés no Egito, que o Salvador, o Senhor, tinha vindo, estava no meio do seu povo e tinha vindo para salvar, libertar o seu povo. E eles tinham visto a glória do Senhor, glória como do unigênito do Pai. Algumas coisas me chamam a atenção com essa afirmação. Quando nós pensamos em ver a glória de Deus e ver a presença de Deus, eu acho que muitas vezes nós achamos algo distante. Mas Deus, através de Jesus, na encarnação de Jesus, se fez presente entre nós. Nós falamos que estamos sós nesse mundo. De forma alguma, em Cristo, quando estamos em Cristo, nós podemos ver a glória de Deus conosco. A implicação disso é maravilhosa. Nós temos Jesus conosco, a glória encarnada conosco. E ele diz que nós vimos a glória como do unigênito. E quando Moisés lá atrás pediu para Deus para ver a glória de Deus, Deus fez algo bem surpreendente. Ele não fez mais um milagre, como ele já tinha feito vários milagres, e nós pensamos muitas vezes na glória de Deus como isso, e de fato, glória significa peso, algo transcendente ocorrendo no dia a dia, mas também tem a ver com a manifestação da sua bondade, da sua misericórdia, da sua compaixão e de fazer o seu nome exaltado, que é exatamente isso que o Senhor falou para Moisés lá atrás. E se nós pegarmos e vermos a ponte que João está fazendo aqui e formos ver no ministério de Jesus, é exatamente isso. O Salvador chegou e ele pôde dizer que nós vimos a sua glória. Por quê? Porque cada encontro, cada momento, cada milagre que Jesus vai realizar mostra exatamente isso. Mostra o Deus Salvador vindo ao mundo, o Deus Salvador realizando milagres, mostrando a sua compaixão para com pecadores, mostrando a sua misericórdia em situações difíceis como pessoas paralíticas, pessoas doentes e assim por diante. Então, quando nós pensamos em tudo isso e às vezes a gente esquece disso. Deus está presente conosco quando estamos em Cristo Jesus e ele está mostrando em cada momento a sua glória. Como? Mostrando a sua bondade nas situações difíceis, mostrando a sua compaixão nas situações que nós olhamos ao nosso redor e pensamos que não tem mais esperança. Deus está mostrando a sua glória. A pergunta que muitas vezes nós devemos nos fazer é: nós temos visto da glória de Deus no nosso dia a dia? Eu tenho experimentado dessa glória que João menciona que viu ao ver Cristo, porque nós temos hoje o Espírito Santo de Deus conosco, mas ainda que não estejamos vendo como eles viram fisicamente, mas temos a presença de Deus conosco hoje através do seu próprio Espírito Santo. Então, nós podemos nos perguntar: temos experimentado dessa glória na bondade, na compaixão, no nome dele? Uma dificuldade para não experimentar isso é porque nós acreditamos em todas as mentiras que são ditas ao nosso redor. Se você olhar as pessoas quando tem uma dificuldade, a primeira pessoa que eles culpam é Deus. Deus é o culpado. Ah, por que que Deus permitiu? A pessoa nem acredita em Deus, mas Deus é o culpado. Ou muitos cristãos que não têm conhecimento de, não só intelectual, né, mas conhecimento de vivência com Deus, vão falar a mesma coisa, vão culpar Deus. Ah, Deus permitiu que as coisas ruins acontecessem comigo. Mas por quê? Porque não compreende que a glória de Deus, que a bondade de Deus, que a compaixão de Deus, que a misericórdia de Deus está presente conosco, inclusive nos sofrimentos, mas nós estamos num mundo caído. Então, é natural que em um mundo caído nós tenhamos todas as dificuldades. Mas, ao mesmo tempo, pela graça dele, pela presença dele ao nosso redor, ele não permite que nós nos desesperemos, que nós entremos em parafuso, como algumas pessoas dizem. Muito pelo contrário, ele manifesta de novo a sua bondade, a sua compaixão, o seu amor, e exalta o nome dele quando ele faz algo que é fora da norma, né? Um milagre ao nosso redor. Então, eu gostaria de encorajar cada um de nós, e eu preciso, quantas vezes durante o dia eu preciso lembrar que as dificuldades, que as ansiedades que vêm por conta de problemas não podem ser o que ditam a forma que eu vejo Deus, a forma que eu vejo a vida. Porque Deus está no controle de todas as coisas. É só imaginar como Moisés, que tinha acabado de ver tantos milagres, tantas obras fenomenais da ação de Deus, e ainda assim pede para ver a glória de Deus, e Deus fala: olha, eu não vou mostrar mais um monte de milagre, não é isso, mas eu vou mostrar, eu vou estar com você. Foi isso que ele prometeu: eu estarei com você no percurso e vou mostrar para você o quão bom, o quão misericordioso, quanta compaixão eu tenho por você, e você vai ver e exaltar o meu nome, porque é um único nome. Eu às vezes me pergunto, com Deus eu sei que é difícil, e eu posso compartilhar, poderia compartilhar muitas situações de dificuldade com os filhos. Eu lembro de uma situação em que, entrando em casa num dia de chuva, eu escorreguei, meu filho caiu da minha mão e saiu rolando pela escada. Ele tinha 3 meses. O desespero que me deu. E olha, é a graça de Deus, é a misericórdia de Deus, a bondade de Deus, que algo pior não aconteceu, porque ele estava comigo, ele me deu paz, pude ir lá abraçar o meu bebê e saber que o Senhor é bondoso e que ele tem o controle de todas as coisas, que ele está comigo, mesmo numa situação como essa e tantas outras situações, de uma doença mais séria, de poder olhar e ver, não culpar Deus, mas de olhar e ver que a glória do Senhor está sendo manifesta. Como? Na sua bondade, no seu cuidado, no seu tratamento com a gente, de formas que às vezes a gente não está prestando atenção. E precisamos prestar atenção. Não é porque nós não vemos que Deus não está agindo, muito pelo contrário. E o maior exemplo de toda a sua bondade, de toda a sua glória, foi no sofrimento de Cristo. Porque no livro de João, a glória de Deus vista foi no seu ato de entregar a si mesmo por nós pecadores, morrendo na cruz para nos salvar. Então, foi através do sofrimento, e nós não podemos ignorar que o sofrimento é parte da nossa jornada aqui, porque o próprio Senhor Jesus usou do sofrimento para trazer vida e vida eterna. Então, nós podemos ver a glória do Senhor na bondade dele, na compaixão dele, na misericórdia dele, inclusive no sofrimento que ele usou para nos resgatar e nos salvar e nos dar vida hoje abundante e vida eterna. Amém?
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0: da música, Tributai Acústico. Antes você ficou com a palavra do pastor aqui na sua RTM Brasil. Agora tem um intervalo que é bem rápido. Daqui a pouco tem Deus na Vida com o pastor Israel Mazacorati.
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1: Voltamos nesta última meia hora aqui no Amigo na Madrugada, 3:32. Pastor Israel Mazzacorati tá chegando aqui de mansinho, devagarinho, e vai trazer pra gente o Deus na Vida.
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3: Olá, eu sou o Israel. Sente-se, pegue o seu café e vamos conversar sobre Deus e sobre a vida, sobre a fé e sobre as nossas dúvidas.

0: Deus na Vida está no ar, o programa que, como você já sabe, quer refletir sobre a vida debaixo da luz do Evangelho de Jesus Cristo. Com a verdade revelada de Deus na Bíblia, visitamos diversos aspectos que compõem a nossa existência. Então, que Deus nos ajude em nossa jornada. No episódio anterior, vimos que a relação de pai e filho entre Deus e Jesus Cristo consiste na essência da identidade de Jesus. Na mesma oração que Jesus fez, escrita em João 17, temos logo no início Jesus falando sobre o que é a vida eterna. Ele disse assim para o seu pai em oração: "Esta é a vida eterna, que te conheçam o único Deus verdadeiro e a Jesus Cristo a quem enviaste." E é sobre isso que eu quero conversar com você neste episódio. Um dos equívocos comuns entre os cristãos é pensar na vida eterna apenas como algo que está por vir. Ouvimos a palavra eterna e logo associamos o seu significado a algo futuro. Nesse caso, como será a nossa vida depois que Jesus voltar? Esse pensamento precisa ser corrigido. E nem é preciso tirar da vida eterna o seu aspecto futuro. Ele pode permanecer lá, deve permanecer lá, mas é preciso acrescentar o aspecto presente e real dessa vida sobre a qual Jesus falou e o Evangelho de João enfatizou com maestria. O versículo mais conhecido de João, por exemplo, fala sobre a vida eterna. João 3:16 diz assim: "Porque Deus tanto amou o mundo que deu o seu Filho unigênito, para que todo o que nele crer não pereça, mas tenha a vida eterna." Aqui está o meio mais apropriado de nos aproximarmos do significado bíblico de vida eterna. A obra de Jesus, que foi a sua vinda, o seu ensino, sacrifício e ressurreição, é o meio pelo qual o Deus eterno está concedendo vida eterna a todos aqueles que creem em Jesus. Assim, a vida eterna é o oposto de perecer, de acordo com João 3:16. Nesse caso, a vida eterna é a oferta de salvação da parte de Deus que tira as pessoas de uma vida que está condenada e em direção à morte. Imagine o impacto dessas palavras do Evangelho. Até Jesus vir ao mundo, todos nós vivíamos o que agora já não podemos mais chamar de vida. A vida que conhecemos por definição e experiência é uma realidade condenada à morte, que já respira os ares podres da morte. Observe como Jesus revelou essa verdade aos judeus do seu tempo. Em João 5, 39 e 40 lemos: "Vocês estudam cuidadosamente as escrituras, porque pensam que nelas vocês têm a vida eterna. E são as escrituras que testemunham a meu respeito. Contudo, vocês não querem vir a mim para terem vida." Como assim os judeus teriam que ir a Jesus para terem vida? Eles não estavam vivos? Do ponto de vista humano, biologicamente e psicologicamente, todos nós estamos vivos. Mas isso não é o que Deus chama de vida. Tem algo a mais que nos falta. E é precisamente este algo a mais que Jesus veio ao mundo para nos conceder. O que exatamente nos falta para que a vida seja realmente vida? Vamos falar disso logo após a vinheta.
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0: Em João 10:10, Jesus disse: "O ladrão vem apenas para roubar, matar e destruir. Eu vim para que tenham vida e a tenham plenamente." Jesus define a sua vinda ao mundo para nos dar vida plena, vida abundante. A vida eterna é a vida de Deus, a vida do tempo futuro em que o pecado e a morte já estão plenamente derrotados e por isso já não fazem mais parte da história e já não ameaçam a vida. Essa vida do futuro foi dada no presente para toda pessoa que crer em Jesus. Mas o que seria essa vida eterna? Jesus deixa claro em sua oração ao Pai em João 17:3: "Esta é a vida eterna, dois pontos, que te conheçam o único Deus verdadeiro e a Jesus Cristo, a quem enviaste." Ou seja, a vida eterna é conhecimento de Deus e de Jesus Cristo. O conhecimento de Deus se tornou acessível ao mundo por meio do agente revelador que Deus enviou, que é Jesus, o seu filho. Lemos sobre isso em João 1:18. Ninguém jamais viu a Deus, mas o Deus unigênito, que está junto do Pai, o tornou conhecido. Não apenas Jesus tornou o Pai conhecido porque ele falou a respeito do Pai. Isto é verdade, mas é parte da verdade. A verdade completa é que Jesus personificou o Pai, tornando-o conhecido por meio de sua presença real neste mundo, vindo a ele em carne. Em João 14, de 6 a 10, lemos assim: Jesus respondeu: Eu sou o caminho, a verdade e a vida. Ninguém vem ao Pai a não ser por mim. Se vocês realmente me conhecessem, conheceriam também o meu Pai. Já agora vocês o conhecem e o têm visto, disse Filipe. Senhor, mostra-nos o Pai, isso nos basta. Jesus respondeu: Você não me conhece, Filipe? Mesmo depois de eu ter estado com vocês durante tanto tempo, quem me vê, vê o Pai. Como você pode dizer, mostra-nos o Pai? Você não crê que eu estou no Pai e que o Pai está em mim? As palavras que eu digo não são apenas minhas. Ao contrário, o Pai que vive em mim está realizando a sua obra. Fica evidente aqui que a vida eterna é conhecer a Deus por meio de seu agente revelador, que é o seu filho Jesus, e que essa revelação acontece por meio das palavras e ações de Jesus, como por sua presença, que personifica o Pai neste mundo. O conhecimento de Deus tem mais um aspecto importante aqui, pois conhecer a Deus é mais do que uma simples questão de compreensão intelectual. É, na verdade, um relacionamento pessoal com Deus. Isso porque, como vimos no episódio anterior, o Pai e o Filho se conhecem em amor mútuo, amor que os torna um só. Por meio desse conhecimento de Deus é que somos acolhidos no amor mútuo do Pai e do Filho, amando a Deus, sendo amados por Deus e, consequentemente, amando uns aos outros da mesma maneira como somos amados pelo Pai e pelo Filho. Agora, podemos perceber o quanto a vida eterna é uma realidade presente, pulsante e dinâmica, que nos coloca em movimento dentro de uma relação de conhecimento e amor, em que continuamente experimentamos o amor do Pai por nós e somos aperfeiçoados nesse amor. A vida eterna é o que nos transforma, à semelhança do amor do Pai e do Filho, nos conduzindo a uma existência que ama o próximo como um fluir do amor de Deus por nós, através de nós e em direção aos nossos próximos. Vamos encerrando por aqui mais um episódio do Deus na Vida. Lembre-se, a vida eterna é o conhecimento de Deus por meio de Jesus Cristo. Conhecimento intelectual é verdade, só que não apenas intelectual. Conhecimento relacional e pessoal com Deus e com Jesus Cristo. Que o amor do Pai firme os seus passos e entendimento sobre a vida eterna que você recebeu em Cristo Jesus. Que Deus te abençoe e até o nosso próximo encontro.
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Olá! É uma alegria contar com a sua audiência, caro ouvinte. Que a graça do Senhor Jesus alcance a sua vida e fortaleça de uma forma perseverante a sua fé no dia de hoje. Eu quero conversar com você sobre a ideia, a certeza da glória futura dos filhos de Deus. Esta é a segunda parte do texto que começamos em Romanos capítulo 8, partindo do versículo 18, mas hoje nós daremos continuidade do versículo de número 23 até o versículo de número 25. Escute com atenção a leitura da palavra de Deus. Romanos capítulo 8, versículos 23, 24 e 25. Assim nos diz a palavra do Senhor. E não somente ela, mas também nós que temos os primeiros frutos do Espírito, também gememos em nosso íntimo, aguardando ansiosamente nossa adoção, a redenção do nosso corpo, porque fomos salvos na esperança. Mas a esperança que se vê não é esperança, pois como alguém espera o que está vendo, mas se esperamos o que não vemos, com paciência o aguardamos. Texto da palavra do Senhor, que Deus nos abençoe a ter entendimento desse texto, de como que a nossa expectativa deve sempre estar renovada em Cristo, porque a expectativa da glória eterna reposiciona os sofrimentos no presente momento, tudo que nós passamos, tudo que enfrentamos e sentimos falta, mas quando nós vislumbramos e olhamos para frente, então nós podemos confiar. No programa anterior, nós vimos que toda a criação geme. É por isso que o versículo de número 23, ele começa. E não somente ela. Ela quem? A criação. A criação geme. Não somente ela geme, mas nós também gememos. Agora, na sequência, Paulo argumenta que não apenas a criação geme, mas os próprios filhos de Deus também gemem. E na sequência, surpreendentemente, o Espírito Santo também geme. Versículos 25 e 26, que falaremos no próximo programa. Então nós temos aqui três expressões de gemidos nesse texto. Primeira delas, o gemido da criação, versículos 19 ao 22. Nos versículos 23 ao 25 temos o gemido dos filhos de Deus, portanto dos remidos, e no versículo 26 e 27 nós temos o gemido do Espírito Santo. Essas expressões de gemidos são dores de uma criação que aguarda o nascimento de uma nova realidade. Assim como as dores do parto anunciam que uma criança está para nascer, os gemidos em Romanos capítulo 8 anunciam a redenção completa que está próxima para a criação, está próxima para os filhos de Deus e está próxima no sentido do Espírito Santo que intercede por nós, fazendo o trabalho em nós da glorificação dos filhos de Deus. Veja, Paulo afirma: nós que temos as primícias do Espírito, também gememos em nosso íntimo. Que afirmação extraordinária, não é mesmo? Quem possui o Espírito Santo, nos diz Paulo, continua gemendo. Isso desfaz a ideia de que o cristão verdadeiro nunca sofre ou não experimenta angústia e dor. O Espírito não elimina imediatamente as nossas lutas. Ele nos sustenta durante elas. Lembre das três etapas da salvação nesse sentido. Em primeiro lugar, nós fomos salvos da culpa do pecado. Quando você e eu cremos em Cristo Jesus, caro ouvinte, no ato da fé, nós fomos justificados. Nossa dívida foi quitada, foi cancelada. Nossa condenação foi removida.
Romanos 8 começou exatamente afirmando: agora, pois, já nenhuma condenação há para os que estão em Cristo Jesus. Lembra disso? Versículo de número 1. O tribunal de Deus já declarou o crente justo por causa da obra de Cristo, a obra perfeita de Jesus Cristo. Em segundo lugar, nós fomos salvos da culpa do pecado. No presente, estamos sendo salvos do poder do pecado. Embora perdoados, ainda enfrentamos uma batalha diária. Ainda lutamos contra a tentação. Ainda choramos pelos nossos fracassos. Ainda percebemos o conflito entre a carne e o espírito. E a santificação, então, nós descobrimos que também é um processo. Deus continua moldando o nosso caráter. Quando um escultor começa a sua obra, qualquer pessoa que não conhece o que esse escultor está construindo, qualquer pessoa que observa apenas os primeiros golpes, talvez pense que este escultor está destruindo a pedra ou a madeira, mas o artista sabe o que ele pretende produzir. Então, cada golpe com a sua talhadeira e o seu martelo, cada golpe revela um pouco mais da beleza que ele está descobrindo, escondido naquele mármore. Assim Deus trabalha conosco. As provações muitas vezes são ferramentas em suas mãos para nos moldar cada vez mais à imagem de Cristo. Em terceiro lugar, descobrimos que Deus nos salvou da culpa do pecado. Deus está nos salvando do poder do pecado, mas ele também vai nos salvar da própria presença do pecado. Esta é a esperança que faz Paulo olhar para o futuro e vislumbrar a glorificação. Um dia não haverá mais pecado, não haverá mais enfermidade, não haverá mais lágrimas, não haverá mais morte. Nosso corpo será glorificado e então seremos semelhantes ao nosso Senhor, e a obra da salvação assim estará concluída e completa. É importante lembrar, caro ouvinte, é importante lembrar que o cristão não deseja o céu apenas para escapar do sofrimento. Nosso maior desejo deve ser o estar com Cristo. O céu é precioso porque Cristo está lá. Como dizia um pastor amigo meu, dizendo que se Cristo não estivesse no céu, o céu não seria céu, porque o céu só é céu porque Cristo está lá. Imagine um marinheiro enfrentando uma tempestade durante a noite. As ondas são enormes, o vento sopra com violência. Ele não consegue ver o porto, mas ele continua navegando porque conhece o mapa e ele confia no farol que está guiando para a direção do porto. Ah, assim também é conosco. Nem sempre enxergamos o agir de Deus em nós, mas nós conhecemos aquele que conduz a nossa embarcação. Nossa esperança não está nas circunstâncias, está sim no caráter de Deus. Nós conhecemos quem Deus é. Talvez você ou alguém próximo a você esteja vivendo um tratamento médico prolongado, ou talvez enfrentando um desemprego prolongado, ou chorando pela conversão de um filho, ou lutando contra a ansiedade. Paulo não diz que esses sofrimentos são pequenos e não devem ser considerados. Não, não diz isso. Ele diz que eles são temporários, que a esperança transforma a maneira como nós suportamos a dor, e quem sabe que amanhã chegará, suporta melhor a escuridão da noite hoje. O que aprendemos com esta passagem é como colocar uma pedra enorme em um prato de uma balança. No outro lado da balança, colocar uma montanha inteira. A pedra continua pesada, mas ela desaparece diante
do peso infinitamente maior da montanha, não é mesmo? Assim acontece com os sofrimentos do presente. Eles são reais, sim. Eles machucam, é verdade. Eles ferem, eles produzem lágrimas. Não ignoramos isso. Mas quando comparados com a glória que Cristo preparou para os seus filhos, tudo isso perde o seu peso definitivo. Nossa esperança não está em pensamentos positivos. Nossa esperança está em Cristo, que prometeu completar a sua obra que começou em nós. Porque a expectativa ardente e a esperança da glória eterna ofuscam e reposicionam os sofrimentos que enfrentamos no presente. Eu vou orar. E logo depois ouviremos uma música com o projeto Sola, Isaías 53. Senhor, obrigado mais uma vez pelo trabalho que o Senhor deu início em nós. Ajude-nos hoje a perseverar e a testemunharmos tão claramente da graça do Senhor nas nossas vidas. Pedimos e oramos no nome de Jesus.

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0: Muito bom dia para você. Eu sou Fábio Zamana, chegando aqui na RTM com você nesta sexta-feira. Sextou, hein? Sexta-feira, dia 21 de agosto de 2026. Vamos juntos até as 9 da manhã.
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0: Participe com a gente, interaja através do WhatsApp. Você pode mandar o seu recado, o seu abraço, o seu bom dia e vamos juntos por aqui.

nosso WhatsApp, DDD 11 974181456. Esse é o número que você pode mandar o seu recado, o seu abraço e participar aqui com a gente. Hoje, sexta-feira, não temos hinos que tocam. Às 4h30 tem Música da Terra com Cláudio Ronck e Zé Dequias. Já mandando um abraço, um bom dia para você que já participou por aqui. Luiz Carlos em Goiás participando com a gente, desejando uma ótima sexta-feira, um ótimo dia para todos. Obrigado, meu amigo, obrigado pela participação. Ótima sexta-feira e um bom fim de semana para você aí, para toda a família também. Vamos com música, tá chegando para você aqui na RTM, Sandro Nazireu, Piseiro Santos.

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1: Sandro Nazireu aqui na RTM.
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E ouvimos River Kennedy aqui na RTM, Rastro de um Adorador. Essa música linda para você aqui na programação. 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

0: Ouvir agora 4:24, horário de Brasília. Daqui a pouquinho tem Música da Terra com Cláudio Ronchi e Zé Dequias. Mandando um abraço para você chegando, participando com a gente através do WhatsApp 11 974 181 456. Luiz Carlos em Goiás tá por aqui com a gente. Muito bom dia, Luiz Carlos. Também conosco o poeta Raimundo Birino, tá participando lá em São Luís. Um abraço para você. 65 anos hoje, poeta Raimundo. Ô, meu amigo, parabéns para você. Muita saúde, muitas felicidades, muitos anos de vida. Que Deus continue te abençoando. Aproveite e comemore esse dia, essa data tão especial, viu? Gildo também tá com a gente, manda um abraço para todo mundo aí, ouvindo pela Rádio Seara, 102,7 FM. Maria Mesquita, Goiânia, sintonizada com a gente também. Bom dia, Maria Mesquita, tudo bem por aí, minha amiga?
1: Bom dia, pastor Paulo Zamana, quero dizer para você, para todos os ouvintes, uma ótima sexta-feira e um final de semana abençoado, receba meu abraço, com Deus, ó.
0: Um beijo, um abraço de leão para você, Maria Mesquita. Obrigado pela participação. Amadeu, Belém do Pará, bom dia. Pastor Jean, lá em Orleans, na França, sintonizado com a gente. Bom dia, pastor Jean. Tudo bem, tudo tranquilo por aí, meu amigão?
2: Bom dia, Fábio Zamana. Bom dia a todos. Sextou. Então, Fábio, trabalhando no final de semana, amanhã eu tô agarrado, hein?
0: Amanhã também, tô por aqui.
2: Vamos lá, tamo junto. Fábio, um abraço para todo mundo aí, pra todo mundo que tá ligado aí, pastor Israel, Monique, meu amigo Gilbertão, pastor Marcos, pastora Débora, Jean Soriano, todo mundo que manda abraço para mim aí, pra Silvinha, pra Tina, pra todo mundo aí, tá bom? Fica com Deus, meu amigo, tamo junto, tchau, obrigado.
0: Combinado, meu amigo, um abraço de leão para você também, ótimo dia. River Kennedy tá ligado com a gente também, né? Nós tocamos aí Rastro de Adorador bem cedinho. Um abraço, meu amigo, bom dia.
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0: Ora, oh, tchê, meu querido, meu amigo, pastor Fábio Zavanna. Primeiramente, gratidão a Deus pela sua vida, por esta rádio, por essa programação maravilhosa. Deus abençoe você, tamo junto e misturado, porque o senhor é bom, maravilhoso. Uhul, sextou, meu amigo, tamo junto, até a volta de Jesus. Que o Senhor Jesus continue abençoando você, porque você já é um homem abençoado, família linda. E um abraço para todos os ouvintes fiéis, de 0 a 1000, quem tá dentro e fora do Brasil. Eita glória, aleluia!
1: Eita nós, que animação em River Kennedy. Gostei demais, meu amigo, gostei demais. Abraço pra você, um abraço de leão, bom fim de semana. Também conosco a Alda Paula, lá no Ponto do Café, sintonizada. Bom dia, já trabalhando por aí, né, Alda? Abraço pra você. Ederson de Conceição, Paraíba. Ederson Douglas, abraço, meu amigão. Tudo bem por aí? Tudo tranquilo? Boa madrugada pra você. Valmir tá com a gente também, direto de São Luís. Bom dia, Valmir. José de Ribamar, sintonizado com a gente. Bom dia, José de Ribamar, aquele abraço de leão pra você também. Nildete de Imperatriz, sintonizada, propassando pra dizer que estamos sempre na escuta do seu programa. E a palavra para hoje é gratidão, pois Deus me permite hoje completar mais um ano de vida. Um abraço pra todos. Nildete, parabéns pra você, minha amiga. Muita saúde, muitas felicidades, muitos anos de vida. Que Deus continue te abençoando a cada dia, tá bom? Comemore, sim, sempre com muita gratidão essa data, o seu aniversário. Vamos pro intervalo, daqui a pouquinho vem chegando pra você, Música da Terra com Cláudio Ronchi e Zé Dequias.

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0: Você ligou agora o rádio? Mas foi muito prazer, seu Música da Terra, seu Cláudio. E eu deixo contar um negócio pra você, seu Cláudio. Inclusive, nosso ouvinte, pra você que gosta de Música da Terra, pode mandar seu caos pra cá, não é verdade, seu Cláudio? É verdade, se você tem um caos pra mandar, a gente espera que você mande uma carta pra gente, não é, Zedequias? Deixa eu passar o endereço, então. Olha só, Caixa Postal 18.113, CEP 046 26-970, São Paulo, SP. Posso repetir, Zedequias?
1: Manhã, claro, senhor.
0: Caixa Postal 18.113, CEP 046 26-970, São Paulo, SP.
1: Inclusive, deixa eu falar pra você, eu queria contar o caso do nosso ouvinte que nos acompanha aí no sertão, no interior, pra você que gosta de uma boa prosa, vale a pena a gente contar as prosas e as causas que aconteceu na vida da pessoa, não é verdade, agora? Coisa assim que fala o nosso coração, que vai trazer assim uma alegria pra todos nós, que vai fazer nós refletir sobre a vida, não é verdade, seu Grau?
0: É, Zedequias, a gente sempre aprende com as pessoas, a gente vê que mesmo estando distante, a gente consegue se aproximar através de cartas, não é verdade?
1: E é verdade, agora, você falou muito bem agora, viu? Abre a porteira, compadre, se ajeita por aí, vamos junto. Muito prazer, eu sou Zé Dequias, mas como eu sou de terra boa, igual você, aí do outro lado do rádio, do outro lado do computador, você pode me chamar de Zé Dequias, que nem Diego mesmo.
0: Vamos de música, Zé Dequias?
1: Mas claro, sou. Quer dizer, então, que a gente vai começar com as meninas cantando aqui hoje?
0: Sim, a gente vai com Voices.

0: Você ouviu Voices cantando aqui no Música da Terra, e como é bom saber que você tá junto conosco, viu? Como é bom saber que você canta junto com a gente, né, Zé Gros? É bom demais, Zé de Kiz. E olha, o Zé de Kiz aqui ouvindo as músicas, ele solta a voz mesmo, viu? É verdade, eu gosto demais de cantar as músicas do campo, viu?
1: Zé de Kiz, essa daqui eu deixei especialmente pra você anunciar. Deixa eu ver aqui o que o senhor tá aprontando comigo, seu brother.
0: Deixa eu pegar aqui. Ah, essa aqui quem vai anunciar, Zé Dequinhas. Essa quem vai anunciar, Zé Dequinhas. Porque

Brasil, Facão e Josué cantando aqui no Música da Terra. E inclusive, Lenir e Vanilsa tá por aqui, viu, senhor? É, eu gosto demais dessa dupla, eles cantam muito bem, inclusive vão cantar Igreja Firme. A Igreja Firme que nós vai ouvir aqui no Música da Terra, seu grau. Vamos lá, então. Lenir e Vanilsa cantando no Música da Terra.

0: especial Música da Terra, seu Claudio. Eu não disse pra você que era bonita a música, Lenir Ivanilsa, cantando Igreja Firme aqui no Música da Terra, seu Claudio.
1: Por hoje é só, Zerquiz.
2: Aí não tá bom. Logo, logo a gente volta e com muito mais música.
3: Eva, peraí. 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
0: Você que está nos ouvindo, preste bastante atenção, abre seu ouvido que vai começar o boletim rural. Acompanhe as informações do campo. Daqui a pouco nós voltamos, Sérgio Grande.
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5: As mudanças climáticas provocadas pelo fenômeno El Niño pode afetar até a produção de chocolate. Segundo especialistas, as alterações no clima em diferentes regiões do mundo podem prejudicar o cultivo do cacau, matéria-prima essencial para a fabricação do chocolate. Com isso, períodos de calor intenso, chuvas irregulares e secas podem reduzir a produção e pressionar os preços do produto. No mercado de commodities, o café operou em queda no final da semana. Os contratos para dezembro recuaram 1,26%, pressionados pelo clima mais seco no Brasil, que acelerou a colheita. Já o cacau sobe 0,83%, enquanto o açúcar avançou 0,4%. O algodão operou praticamente estável, com leve alta de 0,03%. E o suco de laranja registrou maior valorização do dia, com alta de 2,72%. A suinocultura independente enfrenta um cenário difícil em 2026, com preços baixos, excesso de oferta e demanda enfraquecida. Segundo o CPE, a situação já provoca prejuízos e deixou alguns produtores encerrarem as atividades. Em São Paulo, o quilo do suíno vivo estava em R$4,95 no meio da semana, um dos menores níveis da série histórica. Em Santa Catarina, maior produtor de suínos do país, a cotação estava ainda mais baixa, R$4,61 por quilo. Com fonte de Globo Rural, produção de Karina Joubert, coordenação de Marcelo Fávero, direção de André Castilho, com realização da sua RTM Brasil, na apresentação de Cláudio Ronchi, esta foi mais uma edição do seu Boletim Rural.
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0: rapaz, tô com a vontade de ouvir uma música boa, música da Teatiaz, viu, Grosso? Vamos ouvir uma música boa agora?
1: Vamos lá, Zedequias. Eliseu Gomes, Igrejinha dos Pampas.

0: mais. Igrejinha dos Pampas com Eliseu Gomes, ô rapazinho com voz bonita, ô. Mas bate.
1: Negócio pra vocês, ô grande. Hoje a seleção musical tá preparada especialmente pros nossos ouvintes que gostam da música da terra, música boa, viu? Que a gente pode acompanhar aqui nessa seleção musical especial feita com muito carinho pela nossa produção. Vamos acompanhar a música bonita agora?
2: Olha, quem vem chegando é a Maralina, hein? Cantando Coração Ferido. Bonita música essa, hein?
1: É verdade, viu, grande? Eu guardo essa música, Zouta. Vamos ouvir com carma essa música. Deixa eu aumentar o volume aqui. Olha que música.

0: você ouviu Mara Lima, Corações Feridos, aqui no Música da Terra.
1: Ô Zedequias, aonde você viu Corações Feridos aí, rapaz? É coração ferido, é um coração só.
0: Ô, seu crome piedoso, é que eu vi aqui os peregrinos que tá chegando no Música da Terra, eu acabei colocando um S em tudo aqui, meu homem piedoso.
1: Claro, Zedequias, claro, que você é meu amigão, rapaz.
0: Então dá um abraço aqui bem forte, seu Cláudio, amigão. Então vamos com os peregrinos cantando tesouro aqui no mundo.

0: Você ouviu os peregrinos cantando aqui no Música da Terra Tesouro. Por hoje é só, Zé Kiss.
1: Aí não tá bom. Logo, logo a gente volta e com muito mais música. Eva, peraí.
0: 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Por hoje é só, Zé Kiss.
1: Aí não tá bom. Logo, logo a gente volta e com muito mais música. Eva, peraí.
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1: Bom dia!
2: Muito bem, bom dia pra você, gente amiga, muito bom dia pra você, diga-me se chegando aqui na sua Rádio Paz FM 89,9, sexta-feira, meu povo. Ei! Sexta-feira, dia 21 de agosto, meu Deus do céu, 5:01 aqui na sua Rádio Paz. Edgar Messias, tamo junto, hein? Vamos nós aí, ó, para mais uma programação, primeiro programa ao vivo, Edgar Messias com você, gente amiga, gente boa, a você que nos acompanha, tava ouvindo aí a Transmundial, é coisa boa, hein, gente, coisa boa, agora é nós, Edgar Messias aqui na Paz. Bom demais, vamos juntos até às 7 com o melhor da música sertaneja. Muitas canções, gente, eu tenho uma infinidade, uma sequência musical no capricho pra você conferir comigo a partir de agora. E você pode interagir, claro que pode, no nosso WhatsApp 63984206868. Anote aí, já deixe salvo, né, gente amiga? Já salva aí pra mandar aquele olá, aquele bom dia, tô na escuta. Aí, ó, você na cidade, ó, você no sítio, na chácara, tá na fazenda, tá pra que lado? Ah, nos ouve aí em 89,9, a nossa frequência para Palmas e região, ou 91,3 em Araguaína, em toda a região norte do Tocantins, onde quer que você esteja ligado aí na gente, pela internet, em qualquer outro estado, em qualquer outro país. Fala pra mim, diz pra mim no 63984206868, você interage, mande o seu bom dia, o seu olá. Quem participa a primeira vez precisa mandar o seu nome pra eu saber quem é você e a cidade de onde você está nos ouvindo, de norte a sul, de leste a oeste, é Paz FM, minha gente, é maravilha. Rádio Paz FM, a rádio da família. 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Gente, olha, dentro da nossa programação temos aqui o quadro Você Decide, duas modas de viola para você opinar, você escolher, você decidir, você vai mandar sua opinião, gente. Eu vou apresentar para você duas canções e você vai escolher uma delas. Duas boas modas de viola. Você também pode mandar o seu pedido de oração, porque a partir das 6 da manhã, Deus tem uma palavra para você, minha gente. Tem palavra, tem oração aqui no Amanhecer com Cristo. Tudo isso e muito mais, pode também oferecer a sequência musical. Pode mandar aquele alô, fique à vontade, tô te aguardando. Repito, o nosso WhatsApp é o 63984206868. Mande o seu olá, o seu bom dia, preferencialmente mande mensagem de texto. Edgar, eu não sei mandar mensagem de texto, então mande áudio. Eu não posso liberar os áudios nas participações, mas vou vir aqui em off, vou repassar o seu recado, fique à vontade. Tá valendo. É nóis. 5:05 na Paz FM, a rádio da família. Vamos chamar as músicas do quadro Você Decide, que hoje está desse jeito aqui, ó. A primeira opção, música de número 1. A música de número 1 é com Ivan e Vanildo, Instinto Sertanejo.

0: minha gente. E aí, como vamos, como vamos? Tranquilo, gente? Tá tranquilo, sim ou não? Olha lá, 5:07, horário de Brasília, pra você que está comigo, 5:07, é o Amanhecer com Cristo nesta sexta-feira, de segunda a sexta-feira é nós aqui, hein, gente? A gente no batente a partir das 5 da manhã, no comando. Ó, rapaz, irmã Sara já tá aqui comigo, sinalizando. Irmã Sara, já tem café por aí? Ah, eu tô falando de café, gente, mas presta atenção, tem muita gente que não toma café, viu, Edgar Messias? Ah, tem gente que...
1: O quê? Não acredita.
0: Pode acreditar, Lodinho. Tem gente que é um chazinho, um chimarrão. Então eu vou perguntar, já tem o café no jeito aí? Tem esse chá no jeito? Ou tem um chimarrão? Que mais? Tem aquele suco? Que mais? Tá aí no jeito? Já tá preparado? Já está se preparando? A você, meus amigos, que está se organizando para mais uma jornada. E você que está trabalhando aí, ó. Meus amigos madrugadores, atendeu mais uma jornada. Tá atendendo, né? Mais uma escala de trabalho. E o rádio ligado aqui na 89,9 ou em 91,3. Bom demais. Meus amigos, taxistas, motorista por aplicativo, esta moçada não brinca em serviço não, viu, produção? Brinca não, brinca não. Essa aí
2: tem coragem.
0: É corajosa. A turma pega cedo mesmo. E você, meus amigos dos demais segmentos, meus amigos padeiros, confeiteiros, madrugadores, você na segurança, a você que está ligado aí, meus amigos plantonistas em geral. Pronto, o nosso alô, o nosso carinho, o nosso abraço. A você que perdeu o sono, né, gente? Perdeu o sono e tá por aí na sintonia da Paz FM, bom também, sejam bem-vindos, viu? A você, meus amigos do campo, meus amigos do curral, meu bom dia, irmã Sara já sinalizou aqui comigo, meu amigo Joel, o meu amigo Tiago Ribeiro, o homem não é do campo, o homem é da cidade, já está aí atravessando a ponte, já está no ritmo aí, Tiagão, como é que tá essa galera, como é que tá essa turma aí, ó, Tiago Frito e Cia, não é que é Tiago Frito não, como é que é? O Tiagão do Biscoito Frito e Cia, rapaz. Aí... Ei, Tiagão, é nóis. Obrigado, irmão, por sinalizar aqui comigo. Já aparece aqui pra mim na minha lista de participação, ó. Daqui a pouco eu vou abrir os seus recados do momento de alô. O Amadeu Farias é outro que está comigo, rente no batente. O João Batista tá em Divinópolis, animado aí, João. Para mais um dia, irmão, é sexta-feira, varão. Final de semana tá logo aí, ó. Meu amigo Janilson também, o Odilson Batista tá ali. Olha que galera legal, hein? Que turma boa. O Adão Pereira Lima, em Caldas Novas do Goiás. Chega mais, vem pra cá você também. Nosso WhatsApp 639-8420-6868. Tá no jeito por aqui.

0: dá um glória aí, vamos lá, gente, levante, dê um sinal aí para glorificar o Senhor, minha gente, legal. muito bem, de cabecinha, sexta-feira, nesse pique do seu ritmo. Nessa animação, minha gente.
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0: Olha, daqui a pouco já vou abrir os seus recados aqui. Vou abrir, sim, suas mensagens, né, gente? Meus amigos que já mencionei o seu nome aí, né? Meus irmãos que estão chegando por aqui agora. Meu amigo Francisco Assunção. Como vão por aí, irmão? Tudo certo? Legal, meu amigo Ney Santos está no Taquari, sintonizado aqui com a gente. Grácia Ramos. Olha, gente, você pode mandar o seu pedido de oração, viu? No 639-8420-6868. Participa comigo aqui na Paz FM. Lembrando sempre você que participar pela primeira vez, não esqueça de mandar o seu nome, para eu saber quem é você. Ah, mencionar o seu nome aqui, porque às vezes o esposão, o marido, participa com o telefone da esposa, né? É, acontece isso, ou o inverso, é o filhão que pega o telefone da mamãe e do papai. Então, ó, mande o seu nome aí, quem é o chefão aí mesmo? Ou a chefona. 5:18, eu quero mandar pra você um recado importante, a você que está comigo, preste atenção, final de semana propõe, final de semana chegando, você que vai fazer as suas compras, vai ao supermercado. 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Com certeza, eu vou chamar uma canção bonita agora para os meus amigos caminhoneiros, a você que nos ouve aí na 153 e em todas as demais BR que corta o estadão do Tocantins, meus amigos caminhoneiros, bom dia para você.

0: servidas. Conta as bênçãos, né, minha irmã Isabel? Irmã Isabel em Porto Nacional, que gosta bastante dessa canção aí, ó. Legal, gente, olha, 5:26, 5:27, já volto trazendo pra você participação e bate-papo.
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2: 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A inteligência artificial está cada vez mais presente na rotina dos pequenos negócios brasileiros. Pesquisa realizada pelo Sebrae em parceria com a Fundação Getúlio Vargas e o Google mostra que micro e pequenas empresas utilizam a tecnologia principalmente em ações de marketing e divulgação. Entre os principais benefícios apontados pelos empreendedores está a economia de tempo. O analista de competitividade do Sebrae Nacional, Eduardo Curado, explica que a inteligência artificial deixou de ser uma ferramenta restrita às grandes empresas.
3: Sabe aquele tempo em que a inteligência artificial parecia coisa de filme, ficção científica ou alguma coisa que só as multinacionais bilionárias ou as grandes empresas podiam pagar? Isso aí ficou pro passado. Hoje ela tá no nosso bolso, no celular que a gente usa para trabalhar. Pro pequeno negócio, a inteligência artificial ela funciona como aquele assistente nota mil, assim. Ela te ajuda a organizar ideias, a escrever um texto mais caprichado para vender um produto, a planejar promoções e garantir, por exemplo, que nenhum cliente que mandar mensagem no final de semana fique sem uma resposta.
2: Além de facilitar a divulgação de produtos e serviços, a inteligência artificial também pode ajudar no atendimento aos clientes, na criação de conteúdos e na organização das atividades da empresa. O analista de competitividade do Sebrae Nacional, Eduardo Curado, explica como dar os primeiros passos.
3: Meu primeiro conselho é não tenta fazer tudo de uma vez. Escolha um problema que hoje consome muito o seu tempo. É responder mensagem? É criar ideias de postagem? É organizar as contas? Escolha essa dor. Busque uma ferramenta simples de IA para te ajudar e vá testando aos poucos, sem medo de errar.
2: Segundo o Sebrae, a inteligência artificial deve ser incorporada gradualmente ao negócio, sempre preservando a identidade da empresa e revisando as informações geradas pelas ferramentas. A pesquisa também mostra que, embora a maioria dos empreendedores já conheça a tecnologia, muitos ainda precisam de orientação para aplicá-la no dia a dia da empresa. 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
0: E é nós de volta aqui no Amanhecer com Cristo, Ed Camisinha, 5h32. É a nossa melhor. Melhor companhia. Vamos de alô agora. Vamos lá bater um papo com você que tá comigo. Vamos saber quem tá aqui no 63984206868. Quem zapiou? Quem mandou sua mensagem aqui pra gente? É, nosso WhatsApp 63984206868. Bom dia, gente amiga. Ah, você que está por aí ligado, não fala nada, né, gente? Tem aquele que não fala nada.
13: O quê? Não acredito.
0: É, dona Juju, tem aquele que fica só aí na correria, no dia a dia aí, né? E aí a gente chega na igreja, pastor, tava ouvindo o programa lá, o Amanhecer com Cristo, ah, pois então.
13: Ai, coitado.
0: Pois é, diz aí, quem é você, hã? Eu quero mencionar o seu nome. No 63984206868, mande um oi, um olá, um bom dia. Mas eu sei, gente, a gente às vezes já acorda assim em cima do horário, né, produção? Ah, o Edgar Messias que o diga, né? É contado cada segundo. Correria, bora. Mas a minha amiga irmã Sara arruma sempre um tempinho de participar aqui comigo. Ela chega cedo, virou ponteirinho meia-noite, ela já vai mandando bom dia, Pai do Senhor, pastor de Cabecinhas. Olha aí, ela sugere com Tocantins e Paraense, hoje uma moda de viola vai ser a sequência aqui, tá, amiga? Vamos lá, vamos acelerando aqui para atender todos os pedidos na medida do possível, é claro, além das informações, né, dos intervalos, além dos quadros aqui. E ela está mandando aqui essa canção pro Edgar Messias, pro Danilo Natalino, Odilson Batista, pra nossa irmã Alvina, pra todos os ouvintes aí, toda a família da minha irmã Sara no Monte do Carmo. Meu muito obrigado, Deus abençoe, viu, irmã Sara? Daqui a pouco ela manda aqui. Vamos orar, pastor. Meu amigo Joel, também ligado na gente, obrigado, meu querido. Ele está comigo participando aqui no Amanhecer com Cristo. Meu muito obrigado. Um bom final de semana pro senhor aí, querido. O Tiago Ribeiro, em alto e bom som, né, Tiagão? Nos ouve nesta manhã. Aí, biscoito frito e Cia Retino Batente, aqui no Amanhecer com Cristo. É nóis, tamo junto, varão. Obrigado pela sintonia de sempre. E o Tiagão é aquele camarada criativo, né? Biscoito frito e Cia no Amanhecer com Cristo, com Edgar Chias, já deu muito certo, varão. É nóis, bom final de semana aí, obrigado, querido. Fechando a semana, né? De segunda a sexta-feira tem sempre Tiago Ribeiro e toda a equipe aí do Biscoito Frito e Cia na sintonia. Bora, o meu amigo Amadeu Farias mandou pra gente um texto bíblico aqui, deixa eu dar uma conferida. É Colossenses hoje, é Colossenses capítulo 2, verso 6. Ora, como recebestes Cristo Jesus, o Senhor, assim andai nele. Boa, é Colossenses, né, amigo? Meu amigo Amadeu Faria sempre disponibilizando bons textos bíblicos da palavra de Deus. Meu amigo João Batista tá em Divinópolis, tá aí, varão. Ele sugere canção bonita aqui com Raiz e Ravel. Tá valendo, tá valendo. Vamos ouvir daqui a pouquinho, tá bom, amigo? Boas canções aí sugeridas pelos nossos ouvintes. Ouvintes que estão, olha, os ouvintes do Amanhecer com Cristo, produção. Aqui, deixa eu fazer uma ressalva aqui. Esses ouvintes estão ficando cada vez mais inteligentes, viu? Menino! Eles, na dúvida do nome da música, ele fala, ó, toca um aí com Silvan Santos, né? Vou falar em Silvan Santos, tem Silvan Santos aqui na agulha, viu, meu amigo Zezito? O Zezito aí do Aurini 4, ele curte as canções do Silvan Santos, fiquei sabendo ontem. Ei, meu irmãozinho, aí da 4. O meu abraço pra você, toda a família. Vai demorar, mas olha, tem uma do Silvan Santos ali na agulha. Tá valendo, obrigado. Deus abençoe. É, legal. Tivemos juntos ontem ali, hein? Comemoração, aniversário da pastora Joana Dark. Foi uma benção, né? Foi uma benção. E eu quero parabenizar a pastora Joana Dark e toda a família Lustosa Brasil na sintonia aí da Paz FM. Muito bem. Obrigado, meu irmão João Batista, em Divinópolis. O meu amigo Janilson mandou pra gente bom dia e que a paz do Senhor invada a sua manhã, o seu dia. Que seja, né, Janilson? A você e toda a sua casa aí, meu muito obrigado. O meu alô, meu carinho, meu amigo Adilson Batista. Ele nos ouve e também sugere canção aqui. Como é que é? Tem que ser pequeno. É aquela lá com Dinamite Barro, né, Adilson? Deus abençoe, querido, ao senhor e toda a sua família. O meu muito obrigado pela sintonia de sempre, todos os seus contatos. Meu amigo Adão Pereira Lima está em Caldas Novas, no Goiás, mandou aqui a sua participação. Meu amigo Adão Pereira, Deus abençoe, querido. Vamos orar pela sua irmã, viu? Esse problema aí tem cura, tem solução, essa enfermidade. Pode acreditar, viu, irmão? Vamos orar. Daqui a pouco, a partir das 6 da manhã, estaremos juntos no momento da oração. Vamos falar com Deus. Meu amigo Francisco Assunção, bom dia, na paz do Senhor. Estou por aqui na sintonia. Uma ótima sexta-feira a todos os irmãos. Ele pede as orações também. Meu amigo Francisco, forte abraço pro senhor, querido. Toda a sua família, obrigado por participar aqui também com a gente. 5:38, Edgar, precisa pausar, né? Preciso dar uma pausa aqui, mas o meu amigo Ney Santos tá lá no Taquari, firme, rede no batente aí, Ney. É nóis, querido. E ele tá mandando bom dia, pastor Edgar Messias, na paz do Senhor, manda um abraço aí a todos os ouvintes e vamos de O Milagre do Caixa 7, vamos programar ali, tá, amigo? É, a fila vai que vai. Bom, daqui a pouco eu prossigo com Graça Ramos, Souza Representações, ligado também na gente, minha irmã Maria de Jesus, Fazenda Campo Grande, não pode faltar por aqui, também a Diaconisa Videlina, meu amigo Magno, a dona Creuza Pereira, meu amigo Manuel e Luz de Mangues também tá aqui sinalizando. Daqui a pouco eu vou ouvir você, tá bom, irmão? É, minha irmã Maria de Santana, tem a Vanusa Jovem. Ah, é verdade, faltou o seu nomezinho, né? Percebeu que faltou aqui, ó? Não mencionei o seu nome? Pois é, rapaz, então. Não aparece aqui, né? Não aparece, não tem como eu. Quem será? Quem será? Não dá pra chutar, né? Não dá pra chutar. Não flui.
13: Ai,
0: não flui. Eu estou aguardando você no 639-8420-6868. Chega agora.

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1: Gente amiga, gente boa, atenção agora. Vamos ouvir um pouquinho as músicas do quadro Você Decide. Só mais um pouquinho pra te atualizar e você mandar sua opinião pra mim. Essa é a primeira opção aí, ó. É, Ivan e Vanilda, Instinto Sertanejo.

Essa é a primeira. A segunda opção é com Tony Dito, Entre Alma e Coração. É boa, é conhecida também aí. São duas e você decide escolhendo uma delas.

segunda opção. Muito bem, Edgar Messias. Vamos chamar aqui agora uma informação importante. 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Vamos chamar aqui mais uma, foi pedido aqui nesta manhã. Goiano e paranaense, Caminhos da Glória. Ó, e na sequência eu volto

0: 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E você ouviu com Goiânia e Paranaense, Caminhos da Glória, atendendo aí os nossos ouvintes nessa manhã. Demais, hein? 5h48 no ritmo, no pique acelerado, Edgar Messias com você. É, nós vamos atender essa turma aqui, produção. Vamos atender aqui, mencionar essa turma comigo, meu amigo Ney. Ele tá ligado na Paz FM. Obrigado, Neizão. Forte abraço. É Taquari, hein? Meu abraço a toda a nossa audiência na grande Taquari, hein, gente? Forte abraço para essa moçada por aí na sintonia. A Graça Ramos, paz do Senhor, diga sextou. Vamos orar juntos. É, sexta-feira traz pra gente aquela ideia assim, final de semana, yes. Vamos lá, vamos reunir a família. Vai ter programação legal aí. O que é que vai acontecer, gente? Olha, compartilhe comigo. Quero saber como é que está a programação pro final de semana. Vai ter viagem, vai ter retiro, vai ter encontro de família, vai ter congresso, vai ter festa, muita coisa boa. É, por aí. Meu amigo, olha, a paz do Senhor aqui, Edmilton, direto de Recife, no Pernambuco. Tamo junto, galera. Que coisa boa, meu amigão Edmilton. É, Souza Representações. Souza Representações é o que, Edmilton? É uma loja, é uma empresa aí, o que que é? Mas é o Edmilton. Em Recife, no Pernambuco, nos ouvindo pela internet aí.
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0: É nóis. Bom final de semana a todos os meus irmãos pernambucanos. Aí tem pernambucano nos ouvindo, olha, dá um sinal aqui comigo, hein? 63984206868. Obrigado, Edmilton. Ah, tem quem mais aqui, ó? A minha amiga Maria de Jesus é Fazenda Campo Grande. O meu amigo Ronaldo já tá tirando leite aí, Ronaldo.
2: Aqui tem coragem.
0: Ei, Ronaldo, um abraço pra você, querido. A nossa irmã Maria de Jesus. A turminha aí animada, hein? A turminha aí já está se preparando pra ir pra escola. Cadê o homem do transporte escolar? Daqui a pouco a van tá encostando aí, hein, gente? Bora! Ei, meu Deus do céu, não deixa os meninos lá buzinando lá, que ele tem que pegar outra moçada, né? Né, irmã Maria? Irmã Maria de Jesus, que eu diga, tem que arrumar rapidinho aí a moçada e levar lá no ponto, porque o pessoal do transporte escolar tá chegando. Deus abençoe, meu povo aí, ó. Bora. Quem mais? A Diaconisa Videlina sempre comigo aqui, participando, mandando o seu alô pro Edgar Messias, pra dona Jalene, Erená e o Marcos, toda a família. Legal, obrigado. Ela manda o seu alô pra todos os salgadeiros, os leiteiros, vaqueiros, tiradores de leite, todos os ouvintes. Muito bem, minha Diaconisa Videlina, obrigado pelo carinho de sempre. Também o Magno tá ligado na Paz FM, dá tempo aqui, deixa eu mencionar o Magno, a dona Creuza Pereira, não é que é Creuza, é Paraíso, né? Não sei se é Pereira, mas é de Paraíso do Gandis, pronto, aí toda a família, irmã Creuza e meu irmão Magno, mandou aqui, bom dia, minha irmã Edgar Messias, rapaz do Senhor, joga água no tião do Xambari, como assim, minha irmã, que é isso?
3: O quê? Não acredito.
0: É preciso mesmo, tião? Tá desse jeito aí, é o varão? Bora resolver isso agora. Alô?
3: Que bora! É isso, meu pai do céu, vamos levantar, vamos trabalhar, que os filhos estão crescendo.
0: Ô, tião, a moçada tá crescendo aí, irmão. Olha os boletos, olha os boletos. Aê, meu Deus do céu! Espero que tenha dado certo aí, viu, meu irmão Agno, irmã Creuza? É, olha, mandou jogar o balde d'água, dona Maria já tava ali, já animadinha, dona Maria, pra jogar água no povo. Bora lá. Meu irmão Manuel, tá em Luzimangues. Ele pede uma canção bonita aqui do Gerson Urbino, Caminhoneiro. Meu irmão Manuel, só não vai dar tempo de tocar antes da palavra, viu? Porque tem uma turma grande aqui na frente. Mas tá programada ali. Meu amigo Manuel, gente amiga, carinhosamente participando aqui no Amanhecer com Cristo. Ele que nos ouve na grande Luzimangues. Alô, Luzimangues. Isso aí. Mais uma dá tempo, meu Deus do céu. Não vai dar, né? Maria de Santana, paz do Senhor, vamos junto na oração. Obrigado, Maria. Forte abraço. Gente, vou pausar aqui os alôs. Você que eu não mencionei, calma, aqui no momento da oração, eu vou mencionar você. Fica por aí, vamos chamar aqui.

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7: À medida em que o ensino médico exige que mudanças climáticas entrem para os currículos, estudantes de medicina e professores criam fóruns de debate e ferramentas para compartilhar informações e disseminar a reforma curricular em faculdades de todo o mundo. O relatório de saúde planetária foi desenvolvido em 2019 por estudantes dos Estados Unidos. A ferramenta ajuda a criar métricas para avaliação do ensino, bem como facilitar as mudanças nos currículos. Outro projeto colaborativo é o Recursos Climáticos para a Educação em Saúde. Trata-se de um repositório de planos de aula e materiais sobre temas de meio ambiente e saúde, todos revisados por especialistas. Ele é público e gratuito.
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11: Em Palmas são 6:01.
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0: Agir comigo no nosso WhatsApp 639-8420-6868. A minha Bíblia está aberta aqui no Salmo de número 46. Esse texto, esse salmo me veio à mente nessa primeira hora, ao longo do que aconteceu, suas participações e interações aqui comigo. E me veio esse texto para eu compartilhar com você de forma bem objetiva. O Salmo 46, em especial o versículo 10, onde eu quero chamar a sua atenção, o texto que eu quero chamar a sua atenção, está descrito assim: Salmos 46, verso 10, aquietai-vos e sabei que eu sou Deus. É só a primeira parte do versículo, né? Segue aí a leitura, mas a primeira parte do versículo diz: aquietai-vos e sabei que eu sou Deus. O que está acontecendo aqui? O que levou esse salmista, que não é um salmo de Davi, esse aqui, né, diga-se de passagem, mas é dos filhos de Corá, aqui, é um salmo que remete à ideia de fé, aquela fé perfeita em Deus, o Deus que é refúgio, que é fortaleza, um Deus que é porta aberta, é saída, é solução, é resposta. Um Deus que tem toda a condição de fazer muito mais, de nos surpreender e fazer não apenas aquilo que você está desejando, pedindo, necessitando, mas fazer de forma abundante. O texto nos chama a ideia de aquietar, aquieta o coração. Nem toda situação precisa ser resolvida assim imediatamente, não é? Nós temos essa tendência, né? Estamos vivendo o tempo do imediatismo, queremos tudo com rapidez. Mas preste atenção, o texto chama a nossa atenção, a primeira parte do versículo 10: aquietai-vos e sabei que eu sou Deus. Aquieta o teu coração. Nem tudo precisa ser resolvido imediatamente. Há momentos em que Deus nos chama para parar, respirar, esperar, descansar nele, e confiar aqui, confiar em Deus. O aquietai-vos aqui não significa desistir, não, desanimar, não é isso, não. Mas significa deixar de lutar sozinho, deixar de ficar desesperado, e confiar, porque o desespero sinaliza a incredulidade, viu? O desespero são sintomas da incredulidade. Então, aquietai-vos não significa desistir, desanimar. Já não tenho mais esperança. Não sei, se Deus quiser fazer, não é assim. Mas aquietar aqui significa deixar de lutar sozinho e confiar que Deus continua no controle, viu? Deus continua no controle. Descansou, entregou, pronto, deixa Deus trabalhar. E por fim, reconhecer que Ele é Deus. O texto diz: saber que eu sou Deus. Ei, maravilha! E quando nós reconhecemos a grandeza de Deus, escute, nossos problemas deixam de ocupar o primeiro lugar em nossos corações. Repito, quando nós reconhecemos a grandeza de Deus, os nossos problemas deixam de ocupar o primeiro lugar dos nossos corações. E quem ocupa, Edgar, esse primeiro lugar? É Deus. É Deus. Saber que eu sou Deus. Ele é Deus. Os nossos problemas não é Deus. Os nossos problemas não são maiores do que esse Deus. Não. Essa enfermidade aí, isso não é nada. Não é maior do que o teu Deus. Ele é maior que qualquer batalha. Ele é maior do que qualquer situação. Portanto, a palavra para esta sexta-feira, para você que me ouve, é: aquieta-te. Aquieta o teu coração, aquieta-te, confia, descansa. Deus está no controle. Aquieta-te, confia e descansa. Deus está no controle. Receba essa palavra, essa breve meditação, em nome de Jesus.
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0: E agora nós vamos orar. enfatizando

0: vamos colocar em prática. Hã? Sim, a palavra nos faz lembrar, nos faz aguçar algumas questões, alinhar algumas questões. E a oração nos leva a praticar aquilo que nós aprendemos na palavra. Então vamos praticar agora com a oração. Eu quero mencionar aqui, deixa eu pegar o nosso WhatsApp, o nosso aparelho celular aqui, para mencionar você que chegou e eu não pude ler o seu recado antes. Não mencionei o seu nome, você que eu já mencionei, fica tranquilo, já está aqui na minha lista, todos já entram automaticamente. Mas olha, eu quero mencionar aqui que está comigo, vai orar agora, a nossa irmã Vanusa Jovem, a nossa irmã Edileuza, o meu presbítero Raimundo Araújo, nosso caminhoneiro, está nas estradas aí em algum local, em alguma BR, né? Provavelmente a caminho dos seus compromissos, meu presbítero Raimundo. Vamos orar agora, tá, irmão? Daqui a pouco eu vou abrir seu recado, sim, vou ler. Daqui a pouco tem alô, o Paulo, a Eric, vamos orar o Senhor, a irmã Leide Alves, minha companheira fiel aqui, ouvinte, vamos orar, nossa companheira fiel, nossa irmã Nivaldina Souza, companheira Eliana Ribeiro, a nossa irmã Nita, Leonete de Castro, vamos orar agora, gente. Eu menciono você para você saber que você está aqui na minha lista de oração. E daqui a pouco eu vou de alô, vou abrir seus recados. O nosso irmão Joel, o meu amigo Adriano, irmã Rosângela, lá em Rondônia. Vamos orar. Telefone final 6272. Não sei se foi mencionado aqui. Não sei se tem o nome aqui do participante. Nós vamos orar agora, tá bom? Daqui a pouco eu vou abrir seu recado, vou conferir o seu nome. Se não colocou o nome, manda aí o seu nomezinho, tá? É a primeira participação, telefone final 6272. Grácia Ramos, o Irceu também. Enfim, toda essa gente, todo esse povo que eu mencionei, eu quero chamar a sua atenção agora para nós orarmos. O Jairo, nossa irmã Raquel, toda a família, vamos orar. Pai, em nome de Jesus, eu louvo e exalto o teu nome por mais um dia. Quero louvar o teu nome pela vida, pelo ar que respiro. Também, meu Deus, pela vida de toda a minha família e de toda a família Rádio Paz. A todos os ouvintes, a todos que estão agora clamando, quem sabe de joelhos dobrados, quem sabe parou o veículo, o seu carro em um local seguro e reservou esses 5 minutos para falarmos contigo, para meditarmos na palavra. Senhor, recebe esse gesto, recebe, meu Deus, esse momento que nós tributamos a ti. Eu coloco em tuas mãos a minha vida, a minha casa, a minha família, e eu quero, meu Deus, praticar a palavra a qual foi meditada nesta manhã, nesse Salmo 46, o verso 10, que nos manda, irmão, ó Deus, nos manda fazermos exatamente o que muitas das vezes temos dificuldade de fazer, Senhor, que é aquietar em meio as turbulências, aquietarmos em meio às escassez, às necessidades, e o nosso desejo é de que o Senhor venha agir, venha fazer o que tem que ser feito com uma certa urgência, mas que nesta hora, meu Deus, nós venhamos aquietar e saber que o Senhor é Deus e que o Senhor é quem comanda, é quem está no controle, que venhamos descansar em ti confiantemente. Eu estendo minhas mãos sobre esses nomes, aqueles que, meu Deus, enfrentam uma situação delicada, seja na saúde física, na saúde emocional, sentimental, familiar, ou problema financeiro, ou num relacionamento, meu Deus, seja qual for a demanda, seja qual for a causa, a situação, esta pessoa que vai passar por uma cirurgia, esta pessoa que está em viagem, meu Deus, situações diversas, eu coloco em tuas mãos, porque tu és Deus. Tu és um Deus que conhece, que sabe, um Deus onisciente, onipresente, onipotente. Tu enches o céu e a terra. Portanto, agora vai de encontro a estas demandas, a estas situações aqui apresentada, todos esses pedidos, e que haja uma resposta, que esta pessoa venha confiar mesmo, ela venha, meu Deus, está no nível ideal da fé, para que o Senhor então venha fazer o que precisa ser feito nessa situação, em nome de Jesus. Eu coloco em tuas mãos esse dia, e que seja um dia de paz e prosperidade, de livramento, de proteção, meu Deus, de direção. Sim, Senhor, direciona-nos em todas as coisas, e que venhamos verdadeiramente descansar confiantemente em ti. Nós oramos e te pedimos essas bênçãos, é no nome de Jesus.
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0: Legal, são 6:12. Confira comigo, 6:12. Os Levitas vai cantar uma canção bonita pra gente. E na sequência eu volto trazendo muito mais. Fica comigo.

você está ouvindo. Os Levitas, descansa. É, muito bem, Edgar, vamos mais. Prossigamos de participação rapidamente aqui. Vou liberar um pouco e daqui a pouco eu prossigo com mais liberações aqui de bate-papo, de alô. A você que está comigo, chegou por aí agora, seja bem-vindo. Está aí ao som do Amanhecer com Cristo, Edgar Messias com você. Sempre de segunda a sexta-feira, das 5 às 7 da manhã, é nós aqui comandando o melhor da música sertaneja. São 6 horas e 15 minutos. A você que está me dando carona, está me levando para que lado? Se puder, me atualize. Me informe no 639-8420-6868. É, por aí, vamos lá. Minha amiga Vanusa mandou aqui dizendo: bom dia na paz do Senhor Edgar Messias, uma boa sexta-feira. E ela firme, segue aí, firme na oração, participou aqui com a gente. Obrigado, irmã Vanusa Jovem, seja bem-vinda sempre. Um bom final de semana, minha amiga Edileuza. É, Edileuza de 1304 Sul, na sintonia, alô, região sul da nossa capital. Bom dia, meu povo. Forte abraço pra todo mundo por aí, hein? Que mais? Que mais? Ah, ela mandou aqui a paz do Senhor Edgar Messias, estou ouvindo. Isso, vamos orar. E os louvores aí, ó, para Eduarda. Oi, Eduarda, bom dia. Toda a família aí, minha amiga Edileuza, obrigado pela sintonia de sempre. Meu amigo Raimundo, meu presbítero, caminhoneirão ligado, paz do Senhor Edgar Messias, tenha uma boa, um bom dia, né? E ele diz aqui, ó, todos os ouvintes da Rádio Paz, vamos acelerar, o homem tá acelerando. Acelerando com os dois pés aí, ô. Deus abençoe, querido. Meu presbítero Raimundo Araújo, caminhoneirão sintonizado na melhor. Quem mais aqui comigo? Meu amigo Paulo Eric. Ah, toda a família aí, valeu, meu irmão Paulo. Deus abençoe, querido. Minha amiga Leide Alves. Bom dia, na paz do Senhor de Cabecinhas. Vamos junto na oração. É isso aí, minha irmã Leide. Oramos, né? Que o Senhor, de fato e de verdade, confirme aí as nossas petições para esse dia. A minha amiga Nivaldina Souza, Edgar Messias, só para confirmar a minha participação na oração. Perfeito, minha irmã. E ela incluiu aqui a sua filha Jéssica, o Ezequiel, toda a sua família, mandou seu voto nas músicas do quadro Você Decide. Essa é a minha irmã Nivaldina Souza. Bom final de semana. A Eliana Ribeiro também diz aqui, paz do Senhor, bom dia, diga. Louvado seja Deus por mais um dia. Ah, muito bem, obrigado pelo carinho, minha amiga Eliana Ribeiro. E nós oramos, viu? E vamos continuar firme, orando sempre, confiando sempre. A resposta vem do Senhor, minha irmã Eliana Ribeiro. Deus abençoe. Anitta mandou aqui também sua participação, paz do Senhor, pastor Edgar. Deus abençoe a sua vida. E ela mandou ainda João 5:47. Na verdade, vos digo que aquele que crê em mim tem a vida eterna. É, muito bem, Manita. Manda bem. Esse texto maravilhoso de João 4:47. Deus abençoe. Seja bem-vinda sempre. Mais uma, Leonete. Leonete mandou João 8:32. Paz do Senhor. Que Deus abençoe muitíssimo a todos os ouvintes. É, e conhecereis a verdade, né? Esse João 8:32. E a verdade vos libertará. E a verdade é Cristo Jesus, minha gente. Meu irmão Joel disse que estava comigo, rente na oração. Obrigado, meu irmão Joel. Confirmou participação. Mais um aqui, o Adriano está nos ouvindo em Jiparaná, em Rondônia. A minha irmã Rosângela, em alto e bom som, meu irmão Adriano. É bom demais tê-lo por aqui. Ele diz: estamos juntos em oração. Bom dia, na paz do Senhor. Sextou, é verdade, meu irmão Adriano. Muito bem. A Tiana de Aparecida do Rio Negro, ouvindo a gente, é a primeira vez dela por aqui, receba os aplausos. Recebe aí, irmã. Alô, Aparecida do Rio Negro. Toda a nossa audiência. Ela sugere uma canção. Olha, já tem muitas canções pedidas aqui. Vou correr ali, vou ver se eu consigo acelerar o máximo para atender todas as pedidas, tá bom, minha irmã? Forte abraço, Deus abençoe, bom final de semana. Ela está oferecendo aí essa canção, ou seja, mandando alô para todos os seus colegas de trabalho.
toda a sua família, todos que estiverem na escuta. Deus abençoe, um bom dia e um bom trabalho. Deus abençoe, Tiana, de Aparecida do Rio Negro. Grácia Ramos também aqui confirmou participação na oração. Ah, muito bem, ela conferiu lá o texto do Salmo 46, né, minha amiga? Verso 10, mandou o pontinho lá no versículo 10, foi onde nós meditamos. Ela não perde não, viu? Ela acompanha e confere lá. É isso aí, valeu, muito bem. Grácia Ramos é uma menina ligeira. Vou pausar aqui as participações, são 6:21, 6:21, tá chegando os galineus pra cantar, foi pedido aí mais cedo, é? Então tá valendo, vamos receber. Daqui a pouco eu vou mencionar os demais participantes, meu irmão Isseu, Jairo, a Diácono Alchindo também aí mandou seu recadinho aqui, calma que eu já volto com toda essa gente aqui participando, hein? Jastão Pereira não pode faltar, e aí Jastão, Deus abençoe meu amigo, eu vou ler seu recadinho daqui a pouco. Meu amigo Aguinaldo, minha amiga Jordânia lá em Araguari, Minas Gerais, olha que legal, você que nos ouve aí nas Minas Gerais, daqui a pouco eu vou abrir seu recado aí, tá bom amigo? Meu amigo Edson, pode faltar o Edson por aqui também não, daqui a pouco eu vou abrir seu recado, tá bom Edson? Toda a equipe aí da JE Caseirinhos na sintonia. Forte abraço, meu amigo evangelista Jadson tá aqui também comigo sinalizando. Calma que eu já volto com você. Vamos de música. Aumente o volume do

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0: Legal, gente, amiga. 6:31, 6:31. A hora vai que vai, não tem jeito não, gente. É isso aí. Olha, vou mandar pra você mais um recado aqui. Tá chegando mais alô, mais participação. Daqui a pouco tem Gisele pra falar do Carte Gold. 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
1: Alô, alô.
0: Vamos chamar aqui participação, vamos já dar uma olhadinha aqui no nosso mural de recado, meu amigo Isseu. Olha, o Isseu mandou uma reflexão interessante aqui, hein, Isseu? Como é que é o negócio? Ele mandou bom dia e disse assim, ó, deixa eu baixar ali a trilha pra ficar bem entendível. Ó, ser parecido com Jesus Cristo, a maioria quer, mas ser seu imitador, são poucos. E aí, seu? Rapaz, você foi profundo aí, hein? Vou repetir, ó. Ser parecido com Jesus Cristo, a maioria quer. Mas ser seus imitadores são poucos. E aí, gente, vamos imitar, né? Não só parecer, mas vamos imitar, seguir os seus passos. É o que caracteriza o ser discípulo, né, irmão e seu? Abraço pra você, querido. É nóis, tamo junto. Bom final de semana aí. Meu amigo Jairo, olha toda a família, irmão Jairo, irmã Raquel, Gabriel, todo mundo aí na chácara Diamantina. Alô, meus amigos chacareiros, na sintonia, meu abraço. Obrigado, meu irmão Jairo, irmã Raquel, todo mundo aí, hein? O nosso carinho, Deus abençoe. O meu diácono Alcindo Teixeira, é na Fazenda Vale Verde, em Nova Rosalândia, sintonizado, participante ativo aqui nas nossas programações. Obrigado, meu irmão. Um bom final de semana. O Jaston Pereira, que não dá bobeira, mandou aqui o seu bom dia de cabecinhas, boa sexta-feira, na paz do Senhor. E ele sugere aquela lá, né, Jaston? Ei, rapaz, ela tá ali, ó. Eu joguei lá na grade, mas tem uma fila enorme na frente. Vamos correndo. Já deu certo, Jaston. É nós, estamos juntos. Bom final de semana pra você e toda a nossa audiência aí, Paraíso Tocantins, amor. Alô, Paraíso. Evangelista Jadson mandou aqui na sequência, paz do Senhor, Edgar Messias, glória a Deus. Chegou sexta-feira, Edgar. É verdade, irmão. Então, o evangelista Jadson tá animado pra esse final de semana aí, hein, irmão? Olha só, ele mandou seu voto nas músicas do quadro Você Decide. Tá mandando alusão pra todos os irmãos da AD503 Norte. Pastoreada aí pelo pastor Darley Quixabeira e a pastora Rosiane. Evangelista Jadson, meu abraço, meu carinho, é nóis, obrigado pela sintonia, é bom recebê-lo sempre aqui, a nossa irmã Socorrinha, toda a sua família aí, meu amigo Aguinaldo e minha irmã Jordânia, em Araguari, Minas Gerais, ele mandou aqui, ó, estamos ligados, é nóis, olha, tem Aguinaldo também ali programado, hein, irmão, rapaz, eu tô devendo aí, né, você pediu a canção outro dia, e aí não deu tempo de tocar. Me lembre mais cedo, tá bom, amigo? Chega mais cedo. Faça como irmã Sara. Irmã Sara é pioneira. Vou mencionar aqui pra nós, hein? Irmã Sara, quando vira meia-noite, produção, meia-noite e um minuto, ela já... Bom dia, diga-me assim, estou aqui ligado.
1: que tem coragem.
0: Obrigado, meu irmão Aguinaldo, irmã Jordânia aí em Minas Gerais e Araguari, ligados na Paz FM. Meu irmão Edson e toda a sua equipe aí na JE Caseirinhos, a nossa irmã Maria tá ligeira aí, ô Edson, hã? Ah, na correria aí na JE Caseirinhos. Bom dia, Diga Messias, estamos aqui também ouvindo, ouvimos a palavra e continuamos confiando em Deus. É, garoto. Valeu, Edson, a você e toda a equipe. Meu amigo Edmazão, já chegou por aí? Tá cedo ainda, né? O Edmazão, nosso barbeirão aí, na Barbearia Destaque. É, e o Cauã, forte abraço pra todo mundo, meu amigo Edinaldo Pereira, bom dia, meu líder. Toca, sou um dos 10. Vai, mais uma, ou já estão. Mais um pedido aqui dos um dos 10. Vamos correndo, bora. O meu amigo Antônio Donizete, obrigado. Agradeço aí, meu irmão Edinaldo Pereira, Flash Lanches, né, Edinaldo? Valeu, querido. Meu amigo Antônio Donizete mandou pra gente meditar aqui, deixa eu ver no Salmo 92. Eu vou pausar, produção, vou pausar. Eu tenho que chamar música. Olha só, os meninos aí da lanchonete Sabor do Gantinho está comigo também, sim. Aô, moçada, lanchonete Sabor do Gantinho, Sabor do Gantinho, ligados na Faz FM. Obrigado, vou pausar daqui a pouco. Eu vou mencionar as últimas participações. Como é que é, Aguinaldo? Tirando leite? Ah, garoto,
1: aqui tem coragem.
0: Tem coragem, Aguinaldo, é nóis, obrigado, irmão, vista da Esmeraldina. Daqui a pouco eu vou mencionar os demais participantes. Eu vou chamar aqui uma canção bonita. Segura, meu povo!
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0: Olha, essa aqui é com Dilamite Barros. Foi pedida mais cedo aí, nem lembro quem pediu. Tem que ser pequeno. Pronto, tá na

0: vendo, viu, irmão? O segredo tá aí, né? É aqueles que se humilham, que o Senhor exalta, né, irmão? Muito bem, muito bem, muito bem. Prossigamos, prossigamos. Daqui a pouco vou mencionar as últimas participações. Já quase sinalizando aqui o término, né, gente?
1: Não acredito.
0: É, porque daqui a pouco, gente, segue a programação aí. Segue o líder. Gente, nós vamos falar agora de um assunto seríssimo, né, gente? Tudo é muito sério, mas esse é seríssimo. 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
0: 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Gente, são 6h46. Eu vou para as últimas participações aqui, porque o meu tempo está reduzido, viu? Fui informado que eu preciso terminar o programa um pouquinho antes. Então vamos correr, porque nós temos que mencionar aqui, ainda temos música pedida, vamos ver se dá tempo, né? Vamos lá então, olha, eu quero mandar aqui mais um abraço aqui, um alô pro meu amigo José Laurindo, né? Meu irmão José Laurindo, irmã Maria Raimunda, que nos ouve aí fielmente. Deus abençoe a irmã Alina, toda essa família. Obrigado pelo carinho de sempre, viu? A você que, ó, você que interage, participa mesmo, meus amigos taxista, motorista por aplicativo, aí na correria, já está o som do carrão, nos dando carona. Você, meus amigos, que tá chegando aqui à nossa capital, você que tá chegando aqui à nossa cidade, sejam bem-vindos, já sintonizado aí na 89,9 ou em 91,3 na Grande Araguaína. Alô, Araguaína! Alô, região norte do estado, você que nos ouve em 91,3. Bom dia a você que nos ouve pela internet em todas as partes do Brasil. Meu muito obrigado pelo carinho, uma boa sexta-feira. A minha irmã Sara mandou aqui a sua participação, mandou o seu voto nas músicas do quadro Você Decide. Obrigado, irmã Sara. Irmã Isaulina também confirmando sua participação. Obrigado, irmã Isaulina. Meu bom final de semana para a senhora. A missionária Esmeraldina também mandou aqui a paz do Senhor Edgar. Estamos juntos e mandou seu voto aqui na canção, em uma das canções. Vou considerar aqui, tá bom, amiga? Meu muito obrigado, missionária Esmeraldina. A senhora e toda a sua família aí, meu pastor Otávio, na 607 Norte, ouvindo a gente de norte a sul, de leste a oeste, é nós, Rádio Paz FM, a rádio da família. Meu muito obrigado, gente. Tirando leite, meu amigo Aguinaldo, lá em Araguari, Minas Gerais. Alô, meu povo em Minas, Deus abençoe. A minha irmã Elisete tá em Brejinho de Nazaré, mandou aqui o seu bom dia na paz do Senhor Edgar Messias, um ótimo final de semana. Obrigado, irmã, pra senhora também. Ela diz aqui que esteve orando com a gente, oferece o próximo louvor para toda a sua família, a todo o círculo de oração aí na grande Brejinho de Nazaré. Alô, Brejinho! Alô, todo o estado do Tocantins. 6h49, eu vou tocar mais uma, foi pedida aqui pelo meu amigo Zezito, Aureni 4. Alô, Aureni 4, Aureni 1, 2, 3, 4, todo mundo que nos ouve aí, olha, ele sugere uma com Silvan Santos, então tá aí, ó.

0: Convidei Jesus, minha gente. Coisa boa, gente. Olha, um excelente final de semana. Chegando aqui à conclusão do Amanhecer com Cristo, quando são 6h51. Daqui a pouco você não pode perder a programação que se segue ao longo desta sexta-feira. Eu volto amanhã, hein? Amanhã, sabadão, é ter de cabeças aqui, não às 5 da manhã, viu? Não às 5 da manhã.
1: O quê? Não.
0: Amanhã, sabadão, é nós por aqui às 9, comandando os clássicos na paz. Gente, programação imperdível, hein? Edgar Messias, meu amigo pastor Juraci, comandando aqui os clássicos na paz. Tem ali o quadro Cantor do Dia e a gente dá uma busca lá e traz um pouquinho da história do cantor. Programa imperdível todos os sábados aqui na sua Rádio Paz FM, a Rádio da Família, os clássicos da paz. Amigo, amiga, meu forte abraço, bom final de semana, a missionária Denise Maria por aqui também participando, obrigado, irmã, a toda a nossa audiência, desculpa, muitas músicas pedidas, não vai dar tempo de tocar todas dentro do meu tempo permitido, mas essa aqui, a campeã de hoje, vai ficar tocando pra você. Volta na segunda-feira, o Amanhecer com Cristo, hein? Às 5 da manhã, Deus quiser. Valeu, um abraço. Amanhã, às 9, é nós por aqui nos clássicos. Fique com Deus e até lá. Valeu!

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1: Sexta-feira, 21 de agosto de 2026. Bom dia, começando mais uma edição do Jornal da Manhã. E já vamos para a previsão do tempo, que para esta sexta-feira deve ser dia de sol com muitas nuvens à tarde. À noite, a nebulosidade diminui e a temperatura pode variar entre mínima de 25 e máxima de 35 graus na capital do Tocantins.
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1: Vamos às notícias dessa edição do Jornal da Manhã. Ótima sexta-feira para você. Sexta-feira, graças a Deus. E nós começamos falando, olha, o Tribunal Superior Eleitoral define tempo de TV e rádio. Quem tem essa e outras informações é o repórter Christian Costa no Giro de Notícias.
2: Olá. Este é o Giro de Notícias, eu sou o Christian Costa e você acompanha os destaques do momento. O Tribunal Superior Eleitoral definiu os tempos que cada candidato à presidência vai ter na TV e rádio. Luiz Inácio Lula da Silva terá o maior espaço no horário eleitoral, com 5 minutos e 31 segundos. Flávio Bolsonaro aparece em seguida, com 4 minutos e 20 segundos. Ronaldo Caiado vai ter 2 minutos e 2 segundos, enquanto Augusto Cury vai ter 35 segundos. Romeu Zema e Renan Santos não terão tempo de propaganda. A distribuição leva em consideração a representação dos partidos na Câmara dos Deputados. A propaganda eleitoral no rádio e na televisão vai ter início no dia 28 de agosto. Um terremoto de magnitude 6,7 atingiu o Peru na região de Ayacucho, nesta quinta, por volta da 1 da tarde no horário local, 3 da tarde no horário de Brasília. A informação é do Instituto Geofísico do Peru. O tremor ocorreu a cerca de 35 quilômetros ao norte de Coracora, capital da província de Paranicochas, a uma profundidade de 108 quilômetros. Não há registro de mortos ou feridos até o final da tarde desta quinta. Uma portaria ampliou de R$150 mil para R$200 mil o valor máximo dos carros que podem ser financiados pelo programa Move Brasil. Ele é direcionado a motoristas de aplicativo e taxistas. A medida também inclui novos tipos de veículos híbridos, entre os que podem ser adquiridos. A mudança ocorre após o governo federal reconhecer que a adesão ao programa está abaixo do esperado. O tenista espanhol Carlos Alcaraz, número 2 do mundo, fez uma postagem nas redes sociais. Ele confirmou que estará presente no US Open, o último Grand Slam do ano. O retorno de Alcaraz ocorre após a lesão no punho, que se iniciou em abril, durante a disputa do ATP de Barcelona. O tenista ficou fora do circuito da ATP por 4 meses. Atenção, professores e professoras. Inscrições gratuitas até o dia 15 de setembro para a Olimpíada Nacional de Eficiência Energética. Podem participar estudantes do 8º e 9º anos do ensino fundamental e 1º e 2º anos do ensino médio. Acesse onee.org.br, inscreva sua escola e participe. Uma iniciativa da ANEEL, coordenada pelo Instituto Abradee e realizada por 48 distribuidoras de energia elétrica. O Giro de Notícias é uma produção da Agência Rádio Web. 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
1: 7:06 no horário de Brasília e olha, foram aprovadas novas regras para fiscalização. É sobre a lei seca. Vamos saber os detalhes na reportagem.
3: O Conselho Nacional de Trânsito, CONTRAN, aprovou novas regras para a fiscalização da lei seca em todo o país. A atualização foi publicada no Diário Oficial da União, do dia 18 de agosto, e regulamenta procedimentos que já eram adotados desde 2013. No entanto, a medida não cria novas infrações ou muda as penalidades previstas no Código de Trânsito Brasileiro. Entre as novidades está a criação de uma etapa de triagem nas operações de fiscalização. Nessa fase, os agentes poderão utilizar um pré-teste ou teste passivo

0: para identificar possíveis sinais da presença de álcool. O resultado dessa primeira verificação é apenas orientativo. Sozinho, não pode gerar autuação nem caracterizar que o motorista está dirigindo sob influência de álcool. Ou seja, outros procedimentos de comprovação deverão ser realizados. O etilômetro, conhecido como bafômetro, continua sendo utilizado para fiscalizar o consumo de álcool. Outra novidade prevista pela regulamentação é o uso de equipamentos específicos para identificar outras substâncias psicoativas, como drogas. Esses aparelhos poderão indicar qual substância foi detectada, mas não a quantidade consumida. Para serem utilizados, os equipamentos precisam ser tecnicamente certificados dentro do Sistema Brasileiro de Avaliação da Conformidade, por organismo regulado pelo Inmetro. A adoção também depende da disponibilidade desses aparelhos pelos órgãos de fiscalização. Mesmo sem a tecnologia, a fiscalização seguirá podendo ser feita pela verificação de sinais de alteração da capacidade psicomotora. A recusa do motorista em realizar o teste também continua sujeita às consequências previstas no Código de Trânsito Brasileiro. A nova resolução ainda detalha os procedimentos para casos de álcool residual na boca, provocado, por exemplo, por bombons com licor, enxaguantes bucais e outros produtos. Nesses casos, uma indicação positiva deverá ser seguida de uma avaliação posterior, antes de qualquer conclusão. As novas regras já estão em vigor. Já as alterações que atualizam as fichas de fiscalização e os códigos de enquadramento das infrações passam a valer 60 dias após a publicação da resolução. Com informações da Agência Brasil e do Ministério dos Transportes, Bianca Mingotti.
1: 7:09, e olha, a Polícia Federal adiou o depoimento do ex-banqueiro preso Daniel Vorcaro, dono do liquidado Banco Master, que estava marcado para esta quinta-feira a pedido da defesa. O empresário seria questionado sobre a suspeita de que teria aliciado e corrompido servidores do Banco Central para o orientarem e repassarem informações sigilosas em relação ao seu conglomerado financeiro. O portal Gazeta do Povo apurou com fontes a par da investigação que o pedido de adiamento ocorreu pela nova defesa, ainda não ter tido acesso a todo o material da investigação para análise antes do depoimento e que precisa se preparar melhor.
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1: 7:10 no horário de Brasília, e olha, um novo ciclone extratropical traz chuvas para o leste do país. Nós vamos saber os detalhes sobre a previsão do tempo para o final de semana em todo o Brasil com o repórter Eduardo Amaral.
3: O fim de semana será marcado por uma grande variação nas condições climáticas em todo o país. A formação de um ciclone extratropical no oceano impactará principalmente as regiões sul e sudeste. O fenômeno chega ao sudeste do país durante o fim de semana, levando chuvas e instabilidade para as regiões litorâneas, como explica a especialista em meteorologia da Tempo OK, Maria Clara Sasaki.
4: O fim de semana será marcado por instabilidades, especialmente na faixa litorânea do sudeste do Brasil. Isso porque nós temos o avanço de um ciclone extratropical no oceano e uma frente fria associada a este sistema, que mantém um potencial para ventos de moderada intensidade no litoral do estado de São Paulo, do Rio de Janeiro e até no Espírito Santo. No interior do Brasil, a condição ainda é de temperaturas muito elevadas.
3: Já no sul, o fenômeno derrubará as temperaturas, criando condições inclusive para geadas, como destaca Sasaki.
4: A frente fria, que avançou para o sudeste do país, veio acompanhada de uma forte massa de ar frio, uma massa de ar bem intensa, que vai deixar os termômetros muito baixos nos 3 estados da região, inclusive com potencial para a ocorrência de geadas durante este final de semana, especialmente nos pontos mais altos das Serras Gaúcha e Catarinense.
3: Mas enquanto os termômetros caem no sul, no centro-oeste, a previsão é justamente a contrária, com dias de sol e tempo seco.
4: Goiás, Distrito Federal, Mato Grosso, interior de Minas Gerais, interior do Nordeste, ainda temos a presença de uma massa de ar seco que deixa máximas acima de 35, 36 graus na maior parte dos municípios, algumas cidades podendo mais uma vez registrar termômetros aí na casa dos 40 graus, baixos índices de umidade relativa do ar e também é uma condição para o alto risco de queimadas nestas áreas do interior.
3: O ciclone extratropical chegou ao Brasil ainda nesta quinta-feira. Ele avança pelas demais regiões do país ao longo dos próximos dias. 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Produção e reportagem, Eduardo Amaral.
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1: 7:12, Simples Nacional. Olha, o prazo para ingresso do regime é antecipado, que seria em janeiro de 2027, mudou para setembro de 2026. Vamos saber os detalhes com a repórter Bianca Mingotti.
0: Os donos de microempresa ou de pequena empresa devem ficar atentos à mudança de período para solicitar o ingresso no Simples Nacional. Antes, os pedidos eram realizados em janeiro. Agora, as empresas que desejarem ser tributadas pelo Simples Nacional em 2027 deverão solicitar a opção entre 1º de setembro de 2026 e 30 de setembro de 2026. A mudança atende à resolução CGSN número 186 de 2026, que busca organizar o início das modificações da reforma tributária sobre o consumo, com os novos tributos, o Imposto sobre Bens e Serviços, o IBS, e a Contribuição sobre Bens e Serviços, a CBS. O advogado tributarista e sócio do escritório Laves Coutinho, Arthur Pittman, de São Paulo, capital, destaca que a medida é importante para a transição para a reforma tributária. No entanto, ele alerta que o ingresso no Simples deve considerar fatores posteriores, como faturamento e composição da carteira de clientes, entre outros cenários.
5: O que essa antecipação procurou fazer é garantir que o empresário ele já entre no ano de 2027 com a sua forma de tributação definida e, ao mesmo tempo, aumenta a sua responsabilidade, né? Porque ele vai ter que tomar essa decisão com antecedência, de alguma forma antecipando alguns fatores futuros, como faturamento, composição da carteira de clientes, tipos de fornecedores, estruturas de custo e até entender qual é o peso dos tributos recuperáveis e não recuperáveis dentro da sua posição numa cadeia produtiva, né?
0: Para quem abrir uma nova empresa entre 1º de outubro de 2026 e 31 de dezembro de 2026, a regra é diferente. A opção pelo Simples Nacional, realizada no momento da inscrição no CNPJ, valerá tanto para o período que restar de 2026 e para todo o ano de 2027. Além disso, a escolha que fizer na abertura do CNPJ sobre pagar o IBS e a CBS por fora valerá a partir de janeiro do ano que vem. Já a regra para microempreendedor individual, o MEI, não mudou e a nova regra de setembro não se aplica ao MEI. Já aqueles que já estão no Simples Nacional só precisam verificar a situação da empresa. Caso estejam excluídos do regime por débitos ou outras pendências, poderão fazer uma nova opção no mês de setembro deste ano. Com informações do Ministério da Fazenda, Bianca Mingotti.
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1: 7:16 no horário de Brasília. E olha, no final de semana vai ter dia D de vacinação em todo o país. Imunização abrange 20 doenças. Vamos saber os detalhes na reportagem.
0: O dia D da campanha nacional de multivacinação será neste sábado, dia 22 de agosto, em todo o país. A ação disponibiliza vacinas contra 20 doenças e tem como principal público crianças e adolescentes menores de 15 anos. A campanha segue até o dia 1º de setembro. Durante a mobilização, serão oferecidos

0: de interdição, os passageiros deverão utilizar a área localizada em frente à estação Javaé. O ponto situado entre a estação e a rotatória do ginásio Ayrton Senna ficará temporariamente sem atendimento. Outra opção é utilizar o ponto localizado na Avenida Tocantins. As linhas que normalmente passam pela estação Javaé terão os itinerários desviados pela Avenida Tocantins. Equipes de fiscalização estarão no local para orientar passageiros e motoristas com apoio da Secretaria de Mobilidade e Transporte Público. A mudança vale enquanto durar a interdição da via para a realização das obras.
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0: Palmas terá neste sábado, dia 22 de agosto, dia D da campanha nacional de multivacinação. Segundo informações divulgadas, 10 unidades de saúde da capital estarão abertas para atender crianças e adolescentes menores de 15 anos. A mobilização é uma oportunidade para pais e responsáveis conferirem a situação da caderneta de vacinação e atualizarem as doses que estiverem em atraso. A orientação é levar documento e a caderneta de vacinação. 7h22 agora, e olha, o mercado de seguros apresentou crescimento no Tocantins nos primeiros 5 meses de 2026. Segundo o levantamento divulgado, as indenizações pagas no estado cresceram 21,1% no período. O avanço foi registrado em diferentes modalidades de seguros e acompanha a expansão do mercado segurador em todo o estado.
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0: 7h21 agora no horário de Brasília, e olha, o Rally dos Sertões começa neste fim de semana e terá o Tocantins no roteiro oficial da competição. As cidades de Mateiros e Porto Nacional estão entre os municípios que receberão a prova. Ao todo estão inscritos 146 veículos e 248 competidores, representantes de 104 municípios brasileiros e 19 países. A passagem da competição aqui pelo Tocantins movimenta o turismo e a economia das cidades que integram o percurso. 7h22 e nós estamos chegando ao final de mais uma edição do Jornal da Manhã. Obrigada pelo carinho da audiência. Ótima e abençoadíssima sexta-feira para você. Um final de semana incrível, de muitas bênçãos e paz. A gente se encontra na segunda-feira em mais uma edição do Jornal da Manhã, se Deus permitir. Grande abraço e até lá.
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1: Em Palmas, 7:32. Bom dia.
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1: Muito bom dia, povo de Deus, povo abençoado, muito bom dia na paz do Senhor Jesus. Como é que você tá? Tudo bem por aí? Eu espero que esteja tudo na bênção, tudo na paz, tá bom? Porque comigo tá tudo ótimo, graças a Deus. Seu amigo, seu irmão Wilton Andrade por aqui com você nessa sexta-feira, 21 de agosto de 2026, hoje, sextona, né? Excepcionalmente hoje, né? Por motivo de força maior, nosso amigo Chicão não pôde estar por aqui, mas aqui estaremos juntos até as 10 da manhã com a palavra de Deus, com música, louvor, adoração, a sua participação também comigo pelo 63984206868, nosso WhatsApp que já está aqui liberado, aguardando a sua participação com mensagens de texto curta e objetiva pra gente interagir legal aqui no Paz e Amor, tá bom? Vai chegar a canção linda pra você nesta sexta-feira pra gente começar o programa com muita alegria. E daqui a pouquinho já teremos aí o momento da palavra com o pastor Diogo Vieira, o homem da palavra refinada. É bênção de Deus para sua vida nesta manhã de sexta-feira, tá bom? Eu espero que seu dia esteja só começando assim como o meu, com muita paz e alegria, porque por aqui nós estaremos juntos transmitindo para você muito mais do trono de Deus para abençoar o seu dia, tá bom? E tá chegando o Delino Marçal, ao amanhecer, 7:33 no ao programa.
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0: Chegando o pastor Diogo Vieira e a palavra desta manhã de Deus para o seu coração.
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4: Olá, amados ouvintes da Rádio Paz, a Rádio da Família. Nós estamos aqui estudando a Bíblia, né? Estudando a Escritura no momento da palavra. Como é maravilhoso poder estudar a Bíblia, poder discorrer o texto bíblico, examinar. Isso é uma fonte jorrante, isso é uma fonte contínua de graça, de joias preciosas que adornam e que nos embelezam em Cristo Jesus. Nós só somos aceitáveis a Deus através de Cristo Jesus, que nos adorna através da palavra. Estamos estudando aqui Salmo 23, versículo 6, falando sobre a questão do coração da ovelha. Certamente que a bondade e a misericórdia me seguirão todos os dias da minha vida, e habitarei, guarda essa palavra aí, habitarei na casa do Senhor por longos dias. A pergunta volta à tona: aonde está o coração da ovelha? Por quê? Porque a Bíblia diz que a boca fala do que o coração está cheio, né? E o que a gente está falando, Davi, falar? O que a gente está vendo Davi falar aqui? Davi está falando só de culto. O que expressa na boca de Davi é só culto. Ele quer estar no culto, ele quer estar adorando, ele quer estar na presença de Deus, ele quer isso. Então veja bem, não é uma adoração legalista, ele não está. O texto não expressa essa adoração de forma forçada, né? Ou seja, eu não vou para a igreja de forma forçada, eu não vou para a igreja porque eu acho que eu mereço e ser aceito por Deus. Então não há uma legalidade aqui no texto, não há um formalismo no texto, né? Eu vou para a igreja para ser aceito pela sociedade, porque isso virou uma moda hoje. Antigamente a gente vê que houve tempos em que esse cultuar no templo era discriminado pela sociedade. Hoje virou um formalismo, né? Um formalismo social. Então é até mesmo bonito. A pessoa que vai para a igreja, ela transparece um caráter de bom, né? Mas não é bem isso que nós estamos falando aqui sobre culto, sobre igreja. Igreja é um negócio muito profundo, porque mexe com o coração, né? Então, já imaginou Deus, você lá no culto, lá 100, 200, 300 pessoas na igreja, no culto, e o Espírito Santo examinando? Não, esse aqui tá com o coração aqui, esse aqui não tá. Esse aqui tá com o coração aqui, esse aqui tá com o coração lá no trabalho dele, como é que ele vai fechar o contrato amanhã? Então, já pensou num negócio desse? Você tá na igreja, mas não tá por inteiro. Você tá na igreja, mas teu coração tá fechado. Você tá na igreja, mas você tá disperso. Você tá na igreja, mas tua mente tá vagueando. Então, o que, por que que isso é perigoso? Porque isso se torna um desprezar da santidade de Deus. Já pensou, você tá diante do Senhor no culto, não que fora do culto você esteja fora, hein? Isso aqui é importante frisar. Não é porque eu tô na igreja que eu tô diante do Senhor. Não, lá no meu trabalho eu tô diante do Senhor. Em todo lugar eu estou diante do Senhor. Nós precisamos ter essa noção de igreja no Novo Testamento em Cristo Jesus. Cristo mudou, transformou a forma de culto, a forma de adoração. Tanto é que lá em João capítulo 4, quando nós vamos ver Jesus conversando com aquela mulher samaritana, a mulher vai perguntar para ele, onde é que é o culto? É interessante você saber onde é que é o culto. É uma das perguntas mais interessantes que tem para você, para mim, para nós. Nós precisamos saber onde é que é o culto. Porque se a gente não tem uma noção de culto, a gente fica profano tentando cultuar a Deus no domingo, né? Então a gente se enche de coisas erradas durante a semana, e coisas erradas trazendo o conceito que coisas erradas não são coisas ilícitas. Existem coisas lícitas que são coisas erradas, que se tornam idolatrias, que se tornam meios que nos afastam da presença de Deus. Então eu uso esse conceito de culto e errado, e eu não cultuo a Deus com o coração. Eu cultuo a Deus só quando o conjunto está louvando ali, eu estou cultuando, né? Quando a palavra está sendo pregada, eu não estou ouvindo com o coração, só ouço com os ouvidos, entra no ouvido e sai no outro. Então depois me pergunta como é que foi o culto, eu não sei como é que foi o culto. Por quê? Porque eu tava só a imagem, não tava a essência. Eu tava a imagem, não tava a essência. Então, se não tem a essência, as obras são podres, apodrecidas. Porque a palavra não penetrou, a palavra não transformou o coração. Então, nós precisamos saber que ele estava ali de forma voluntária no culto. Então, ele quer ir para o culto, a ovelha quer ir para o culto, ela quer habitar na casa do Senhor por longos dias. Então, ela tem esse desejo, o coração dela está ali por inteiro, voluntariamente, ela deseja isso, ela almeja estar na presença do Senhor. Lembrando que a nossa ideia de culto hoje não é só no templo, é no templo do Espírito Santo que somos nós. Então, isso é integralmente em todo tempo, em todo momento. Deus abençoe você, toda a sua família. Eu sou o irmão Diogo Vieira, esse é o momento da palavra.
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2: 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Apesar de não exigir corridas ou saltos, o xadrez é reconhecido como um esporte por diversas entidades internacionais, pois exige estratégia, concentração e preparo mental. 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
8: Muito bem, estamos de volta com o programa Paz e Amor, aqui na Rádio Paz.
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8: Muito bem, olha, estou de volta, agora são 8 horas em ponto aqui na capital do estado do Tocantins, a sua capital. Com certeza aqui você ouve música de qualidade, a palavra de Deus cantada, falada, e aí Deus abençoando cada vez mais a sua vida, e a gente vai seguindo até as 10 da manhã com a palavra de Deus. E quero que Deus abençoe cada vez mais a sua vida, tá bom? Nesta sexta-feira, hoje 21 de agosto de 2026, você ligou o radinho agora, seu amigo, seu irmão, Hilton Andrade, por

Muito bem, agora 8 horas e 1 minutinho, 8:01, aqui na Rádio Paz FM, a rádio da família. Olha, não deixe que o seu dia termine em pizza, viu, gente? 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
0: 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Agora são 8 horas e 4 minutos. 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
0: 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Muito bem, olha, agora são 8 horas e 5 minutinhos, só mais essa. 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
0: 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É a rádio da família indo muito mais longe pra ficar muito mais perto de você. E tá chegando canção linda, 8 e 7, Preto no Branco, Fé na Vida. Muito bom dia, muita fé nesta vida que vai dar tudo certo. Já deu, hein? Bom dia.
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Chegando Lorena Chaves, Portal Azul, 8:11. Vai pra Ivanilde, né? A senhora, minha esposa, vem em casa ouvindo a gente pelo aplicativo da Rádio Paz. Deus abençoe o seu dia, meu bem.

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1: Muito bem, agora são 8 horas e 16 minutinhos e olha, eu voltei para falar para você, sabe de quê? 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

0: Só Se For Agora que a gente vai tocar. Aí é o Nome da Paz com a banda Resgate. 8h22 na Rádio Paz, a Rádio da Família. Muito bom dia, bem-vindo ao Paz e Amor.
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12: Se liga com a gente no 89.9 Rádio Paz FM, Rádio da Família. Muito bom dia e seja bem-vindo aqui.
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12: Muito bem. Estamos de volta com o programa Paz e Amor, o programa do povo mais feliz da Terra. E nós estamos por aqui com o coração cheio de alegria em saber que você está por aí participando com a gente pelo 639-8420-6868. Né? 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

0: com certeza a sua melhor companhia no seu dia a dia. Olha, muito obrigado, viu, meu amigo, minha amiga, dona de casa, né? Você que tá no trabalho, tá no trânsito aí na Capital Palmas, nossos amigos motoristas por aplicativo, sempre rodando a cidade, ligadinho na Rádio Paz FM, que é, com certeza é melhor, né, gordinho?
1: Demais,
0: com certeza, é maravilhoso. Obrigado pela carona, obrigado pela sintonia com a gente aqui, tá bom? Seja muito bem-vindo. A Rádio Paz FM é a rádio da família, lugar certo pra você estar melhorando o seu dia ainda mais com a palavra de Deus cantada e falada, e nós temos a honra em ter você com a gente, tá bom? 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
0: a Rádio da Família, com certeza, tudo de bom pra você, né? Olha, quero mandar um abraço especial pra todos os nossos queridos, amados irmãos pastores que sempre estão ligados com a gente na região norte do Estadão do Tocantins, né? Pastores, presidentes e também membros, né? No campo da região norte, por exemplo, pastor João Milton, presidente do campo de Araguaína, né? Sempre ligado com a gente, os nossos irmãos de Araguaína, Deus abençoe cada um de vocês. Pastor José Maria Gomes da Silva, presidente do campo de Babaçulândia, Tocantins, olha que coisa boa, né? Também o pastor Gleidione Lourenço, Cirilo Borges, né? Presidente do campo de Filadélfia, Tocantins, todo mundo ligado com a gente. Pastor Nelson Ned Nascimento Alves, presidente do campo de Santa Fé do Araguaia, olha que legal, né? Todo mundo conectado com a gente aqui na Rádio Paz FM 89,9, lá em Araguaína pelo 91,3, viu, gordinho? Também o pastor Anderson Alves, presidente do campo de Vanderlândia, Deus abençoe os irmãos de Vanderlândia também, sempre todo mundo conectado com a gente, 9:36, e ainda tem o pastor Gaspar Turíbio Martins, presidente do campo de Xambioá. Esse é um homem grande, viu? Deus abençoe os nossos irmãos parceiros, pastores, né? E os membros também de todas as nossas congregações e igrejas, Ministério Nação Madureira, em todo o Estadão do Tocantins, especialmente região norte, Araguaína e toda a região ligado com a gente. Fernando, chegando aqui para animar ainda mais o nosso dia, nossa sexta-feira, Fernandinho.

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1: Amém. Muito bom dia pra você. Vamos mandar alô pros nossos irmãos? Ei, coisa boa. 8:45. 8:45 aqui na Rádio Paz, aqui na Rádio da Família. E quem mandou mensagem pra gente participando pelo 639-8420-6868, Hermelizete de Brejinho de Nazaré, sempre conectado com a gente lá na cidade de Brejinho, né? Ela é todo mundo conectado. Muito obrigado pelo carinho da sintonia, irmã Elisete, tá bom? A irmã missionária Denise Maria também participando com a gente. Deus abençoe seu dia. Deus abençoe sua família. Final de semana abençoado para todos os nossos irmãos que estão sintonizados com a gente. A irmã Suelen Fabiane, que também é cantora, né? Dando uma sugestão musical aqui de um dos seus trabalhos. Muito obrigado pelo carinho da sintonia. Deus abençoe. Quem mais, hein? 63 final aqui. Não tem o nome, não tem, mas é Anderson, aparece Anderson pra mim, tá? Mas não sei se é. Mandou mensagem pra gente aqui, toca essa música pra gente ouvir, Milagres, né? Mandou um banner aqui da cantora. Muito obrigado, Deus abençoa a você, meu irmão Anderson, acho que Anderson, porque tá no perfil aqui, Anderson, se não for me corrija aí, tá bom, meu irmão? Deus abençoa e obrigado pelo contato, por estar sempre ligado com a gente, participando, isso é muito bom, tá bom? O irmão Marcos Antônio Barbosa, esse é abençoado demais da conta, viu? Ele sempre tá com a gente aqui, mandando aquelas mensagens de positividade, mensagens de motivação no dia, é uma bênção ter o irmão Marcos Antônio por aqui, que ele também tá sempre conectado, é um ouvinte assíduo da Rádio Paz, de todas as programações, especialmente aqui do Paz e Amor com a gente, né? Ele manda mensagem aqui falando assim, olha, estejamos sempre gratos pelas bênçãos recebidas, pelas lutas vividas, lições aprendidas. Sejamos gratos por cada experiência negativa ou positiva, reconhecendo que tudo é importante para nossa evolução. Tenha um bom dia abençoado por Deus e repleto de paz. Amém, meu irmão. Deus abençoe. Bom, Marcos Antônio Barbosa, eu não falei que ele é excelente aí no que faz, tá vendo? É gente boa demais da conta, ele tem umas palavras abençoadoras aí que sempre tá trazendo e compartilhando com a gente. Muito obrigado, irmão Marcos. A irmã Isaulina também, ela mandou um áudio aqui, vou ouvir em off aqui, irmã Isaulina, a gente não consegue reproduzir áudio no ar, mas eu vou ouvir aqui, depois eu mando um alô mais completo pra senhora. Deus abençoe ela também, que é ouvinte assídua da Rádio Paz, né? Muito obrigado, irmã Isaulina. Ficamos felizes com o carinho aí da sua sintonia de sempre, tá bom? O irmão João Carlos Maurinir 3, região sul da capital, mandou aqui, olha, merentíssimo senhor tio Chicão, como é que é? Vossa senhoria, filho dos reis dos reis, senhor, será que o senhor me presta R$20? Brincadeira. irmão, ainda bem que Chicão não tá nem hoje aqui, né? Senão eu ia fazer o pix aqui de R$20. Eita, irmão, JC, né? O João Carlos, Aurene 3, Vossa Senhoria, Hilton Andrade, tô na escuta, jovem amigo, paz do Senhor, JC da Aurene. Ô, Jota, eu que agradeço, meu irmão, pelo carinho da sintonia, tá? Ele que é gente boa demais, né? Quando você tá com a gente, eu fico feliz com as participações do Jota, que ele é. Quando a gente reproduzia áudios aqui no ar, tinha como reproduzir, a voz do JC, quando ia entrar no ar o áudio dele, a gente tinha que baixar o volume aqui, porque senão explodia, arrebentava aqui o computador, hein, Maria?
2: O quê? Não acredito.
1: Tá uma voz potente, eu tenho até inveja da voz dele, que tá voz de locutor de rádio, viu? Obrigado, Jota, Deus abençoe seu dia. A irmã Graça Ramos também mandando mensagem por aqui, a paz do senhor, Grisalinho, eita, como é que é? Gato morto, hoje tá na ativa, tô na escuta, ah, tá. É porque o Chicão tem um negócio de falar que eu tô mais rápido que um gato morto. Aí ela perguntou. Hoje tô na ativa aqui, irmã Graça. Vamos estar até às 10 da manhã, pela graça de Deus, né? Obrigado pelo carinho da sintonia, irmã Graça Ramos, já na região sul da capital Palmas, ouvindo a gente em alto e bom som também, né? A missionária Jô também tá sempre com a gente, né? Ela e toda a família. Mandou assim, a paz do Senhor, meu amigo, que nosso Deus abençoe sua vida, sua família. Eu quero ouvir a cantora Maria Amparo. Quero oferecer para os jovens e adolescentes, crianças e todos os casais, caminhoneiros, para todos que estão trabalhando na Rádio Paz. Missionária Jô. Obrigado, missionária. Que Deus abençoe grandemente sua vida sempre, tá bom? Eu tive a honra de visitar mais o Chicão lá, né? Ele tomou um cafezinho gostoso, minha Maria.
2: Não acredito.
1: É, um cafezinho lá, eu não me recordo o que que era que tinha, não me lembro se era pão de queijo ou algo assim, mas aí foi um café abençoador e o convite foi pra lá de especial. Gostei demais ter conhecido lá o lar, né? A residência da missionária Jô, irmão Rush, essa família abençoada que recebeu a gente aqui da Rádio Paz lá de braços abertos e sempre tá aqui com a gente também. Deus abençoe cada um, tá? A irmã Maria Amélia do Santa Fé também presente aqui na Rádio Paz, aqui participando pelo 6398-4206868, mas tem canções chegando, 8:50. Nós vamos ouvir Christafar, Waymaker. É uma versão internacional daquela canção, Caminhos no Deserto, do Fernandinho. Você conhece? Muito bom dia pra você.
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2: Estamos de volta com o programa Paz e Amor, na Rádio Paz FM, a Rádio da Família 89,9, a sua melhor companhia. Muito bom dia, seja bem-vindo.
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2: Em Palmas, 9 horas.
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2: Muito bem, estamos de volta. 9:01, 9:01 na Rádio Paz FM, a rádio da família. 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país, e aí você gostaria de compartilhar, né, a programação da Rádio Paz, fique à vontade, nós temos meios aí que vai fazer todos ficarem conectados com a gente, aonde quer que estejam, aonde tiver 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É só bênção de Deus na sua vida, tá bom? Compartilha com quem mora fora, porque você não vai estar compartilhando apenas aí a frequência da rádio, a transmissão da rádio, mas vai estar compartilhando a palavra de Deus, cumprindo o ID, né? Levando a palavra de Deus aonde chegar o sinal da Rádio Paz, a palavra de Deus, as bênçãos de Deus vai estar chegando, abençoando a vida de pessoas. Pode ter certeza disso, tá bom? 9:02, eu quero mandar um abraço antes de ir pra

0: nos possa fazer cada vez mais florescer aí no reino dele, tá bom? Deus abençoe o presbítero José de Arimateia e todos os nossos irmãos em Itaquari. Falando em Itaquari, quero mandar um abraço pra Rose. Ô Rose, a Rose lá em Itaquari também, minha amiguinha, nossa ouvinte assídua, gente boa demais da conta, que tá sempre ouvindo com a gente, ouvinte assídua da Rádio Paz e especialmente aqui do Paz e Amor. Deus abençoe os nossos irmãos de Itaquari, irmão Genésio, irmã Josiane, todo mundo lá, Itaquarizão de açúcar, como diz o irmão, é de parente, né? Itaquari de açúcar. Tá chegando aquele momento do nosso bloco de modão sertanejo abençoado aqui pra alegrar ainda mais a sua sexta-feira, e aí a gente começa com essa. Marcos e Matheus, outra vibe. Deus abençoe seu dia.
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1: Muito bom, 9:22, você ouviu aí, né, Zé Marco e Adriano, Esse Amor, linda canção que você ouve aqui na Paz e Amor também, né? Sertanejão abençoado, né? Com certeza você deve estar aí todo alegre, acho que eu peguei até gente aí sacudindo a perninha aí, viu?
2: Sério,
1: eita, olha quem passou por aqui deixando a mensagem pra gente pelo 639-8420-6868, nos alegrando também e nos abrilhantando aqui com a sua presença. A diaconisa Cleonita, né? Como sempre, ela manda mensagens aqui pra gente, sempre compartilhando aí, né? Além de estar escutando a gente, também tá participando, interagindo, isso é muito bom, tá? Seja bem-vinda, ela manda assim, olha, paz do Senhor Jesus Cristo, bom dia, né? Aqui, cadê? Agora sim, quase deu uma subida aqui na tela, quase que eu perdi a mensagem aí. Estou sempre ouvindo, quero pedir para passar o hino Cruz Pesada com cantores Irmãos Viana, oferecer para todos aqui no Brasil, até fora, né? Vai as minhas 7.000 joias de ouro, olha que legal, né? E a minha opinião, ah tá, entendi, sobre a canção aqui, sobre as canções, né? Na verdade, a participação da irmã Cleonita chegou agora, quase 9 da manhã, mas era pro pastor Edgar ainda, né? Olha, sugestão musical no Amanhecer com Cristo, mas tá presente com a gente, né? Aqui no meio da semana que vem, eu e minha família estaremos viajando para outro estado, né? Bom final de semana para todos, vai o meu abraço para todos da sua amiga diaconisa Cleonita, pede oração pela viagem. Então tá bom. Irmã Cleonita, obrigado pelo carinho da sintonia, tá? Sua mensagem das 6 da manhã chegou agora 9:00 da manhã aqui, tá? Talvez estava sem sinal de internet e agora que conectou, né? Mas que Deus abençoe a nossa irmã, que Deus abençoe seu dia, seu finalzão de semana aí, tá, irmã Cleonita? A irmã Elisete Brejinho Nazaré também mandou aqui pra gente várias joiazinhas, falou assim, ótimo final de semana, amém, pra senhora também. Um final de semana super abençoado, recheado de boas notícias e bênçãos direto do trono de Deus, tá bom, irmã Elisete? Lá em Brejinho de Nazaré, sempre ouvindo a gente em alto e bom som. Nós vamos ouvir mais um pedacinho de uma canção aqui linda da Bíblia, ainda Deus está te ensinando, e a gente vai para um rápido comercial e voltamos com o momento que diz que é o momento de a criançada vai se alegrar, se animar aqui na Rádio Paz.

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13: Estamos de volta com o programa Paz e Amor aqui na Rádio Paz FM. Nove horas e 31 minutos, 9:31, estamos caminhando aí, né, para nossa última hora do programa Paz e Amor. Viva Marinha.
14: É, não acredito.
13: Eu também não acredito, passou rápido, né? Esse horário passou correndo, o que é isso, hein? Vamos devagar, tem. Devagar. Olha, chegou o momento, kids, é aquela hora que a criançada vai fazer aquela festa em casa, né? Quem não está na escola, né? Quem não está na escola, quem não está na escola... É, estudou sua tarde, nesse momento tá em casa e vai curtir o Momento Kids aqui no programa Paz e Amor. A partir de agora, as crianças lindas, abençoadas de todo o estado do Tocantins, sintonizadas na Rádio Paz FM. Momento Kids está no ar.

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1: Muito bem, você curtiu aí o Momento Kids, é o momento em que a criançada se divertiu a beça, com certeza. Peguei você pulando aí, tá? Eu aqui pra criança, mas eu peguei a mamãe e o papai também sacudindo a perninha, dançando aí, tô vendo aí, viu? 9:49, 9:49, estamos aí no finalzinho do programa Paz e Amor. Eu só tenho mesmo é a agradecer você pelo carinho da sintonia, por ter aí aberto, né, a porta do seu lado, do seu estabelecimento comercial, do seu veículo, para nos dar essa audiência maravilhosa, nos acompanhar aí com o programa Paz e Amor. Não termina por aqui a programação da Rádio Paz, porque tá só começando o nosso dia, nossa sexta-feira, já já às 10 da manhã. O pastor Paulo Rodrigo chega também aqui, gente no batente, com o programa Manhã na Paz, um programa abençoado para completar aí, né, as bênçãos desse dia, dessa sexta-feira na sua vida, tá bom? Antes de ir embora, quero mandar um alô especial para os nossos amados irmãos que estão interagindo com a gente, né? A missionária Teura do Jardim, não sei se é Teura Jardim, acredito que sim, participando com a gente por aqui. Se tiver errado, só me corrige, minha irmã, mas acho que no perfil tá Teura Jardim, acredito que é o sobrenome, né? Participando, falou assim: alô, alô, na paz do Senhor, aqui é a missionária Teura do Taquari 4, quero pedir louvor com a canção e louvor, vai dar tempo, vai dar certo e vai ter festa. É verdade, já deu tudo certo, já... é bênção de Deus. Obrigado, missionária Teura, pelo carinho da sintonia, pela participação no programa, sugestão musical, que Deus possa abençoar cada vez mais sua vida, sua casa, seus projetos, seus filhos e familiares, que possamos ter aí um final de semana super abençoado e que Deus possa estar nos guardando e protegendo de todo e qualquer imprevisto. Deus abençoe sua vida, muito obrigado pela audiência, pelo carinho da sintonia, a qualquer momento a gente se fala mais aqui pela Rádio Paz FM, a rádio da família. Bom final de semana, Deus te abençoe, hoje e sempre, povo do nosso querido Brasil.
2: Brasil! Brasil.

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1: Olá, bom dia. Agora 10:04.
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1: Opa, já tô por aqui, já cheguei, ótima sexta-feira, finalzão de semana chegou. Então pra você que tá por aí ouvindo a Paz FM, obrigado pelo carinho da sua audiência. Ótima manhã pra você, sextou e sextou com alegria. Ótimo dia, graças a Deus por isso, mais uma manhã, mais uma linda manhã, ensolarada aqui na capital mais jovem do Brasil, Palmas. Alô pra você que tá me ouvindo aqui na capital, pra você que me ouve em outras estados, em outras cidades do estado e também em outros estados do Brasil. Então, onde você estiver agora conectado com a gente, seja pelo rádio, seja pela internet, um ótimo dia pra você. Eu com muita alegria no meu coração, pastor Paulo, a partir de agora com você, comandando mais um Manhã na Paz, programão que vai ao ar de segunda a sexta-feira, sempre a partir das 10 da manhã, por aqui, ó, na melhor 89,9 FM para Palmas e toda a região, 91,3 FM Araguaína e região, e daqui a pouco, muito em breve também em Gurupi, 102,7 FM. Gente, ótimo dia para você, uma ótima sextona, sextou e sextou com alegria. Eu espero que você esteja bem, se não tiver, continue ligado, continue ligada, que até o final do programa você vai estar bem melhor. Quero louvar e agradecer ao Papai do Céu por mais essa linda, rica oportunidade de estar por aqui no microfone da mais ouvida, né? Da Paz FM, para levar essa programação abençoadora, enriquecedora para sua vida. Sempre felizão aqui no microfone da melhor, né? Sempre bem por aqui, até porque comunicar é algo que a gente faz com muito prazer, muita alegria. Amo comunicar e levar para você essa programação abençoadora todas as manhãs. Quero falar para você que o nosso WhatsApp tá liberado para você mandar sua mensagem. Pode mandar alô, manda abraço para quem você quiser, fica à vontade para participar. Manda para cá sua mensagem, manda para cá o seu alô. Fica à vontade para mandar abraço para quem você quiser, pro amigo, pro parente, pra vovó, pro vovô, para todo mundo. Nosso WhatsApp é o 639-8420-6868. Vai lá. Além de mandar recado, você também pode colocar o seu pedido de oração. Lembrando que às 12 horas, no finalzinho do programa, nós fazemos uma oração do milagre, oração profética, e você pode colocar desde agora, já vai lá no nosso WhatsApp, coloca lá o seu pedido de oração e às 12 horas nós oramos por você e com você aqui na Rádio Paz FM, a rádio da família, uma rádio que leva uma programação de paz, né? Literalmente uma programação de paz para todo mundo. Gente, são 10 horas mais 7 minutos por aqui na melhor. 10 horas e 7 minutos aqui na Rádio Paz FM. Eu quero agora já começamos o programa, mas agora vamos ouvir já a primeira canção. Opa! Tá chegando pra cantar pra gente, Bia e Brenda. Tá nos stories. Daqui a pouco eu volto, é Bia e Brenda. Daqui a pouco eu volto, não sai daí, até já.

Opa, tá aí, ó, Bia e Brenda, tá nos stories, 10 horas mais 10 minutos aqui na Paz FM, a Rádio da Família. Bom dia, bom dia. Ótima manhã, alô Palmas. Alô, meu Tocantins. Quero mandar abraço pra você também que tá me ouvindo de todo o Brasil. Bora continuar, o programa tá só começando. Muita coisa boa por aí ainda, uma grade musical preparadíssima aqui pra tocar pra você nessa linda manhã de sexta-feira. Finalzão de semana chegou. E tá chegando pra cantar pra gente Marcos Nunes. Vai na fé. Não sai daí, eu volto já.

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4: Opa, de volta por aqui na melhor, na 89,9 FM, Palmas e toda a região, 91,3 para Araguaína região. Bom dia, bom dia. Ótima manhã para você, ótima sexta-feira.
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4: Gente, de volta por aqui, 10:32, aqui na Melhor, na Paz FM. Obrigado pelo carinho, obrigado pela tua audiência. Você que tá aqui em Palmas, na capital mais jovem do Brasil. Um ótimo dia para você. Quero mandar um alôzão para você que tá no carro, tá me dando carona no seu carrão. Alô, meu amigo taxista. Quero mandar um abraço lá pro meu amigo Wilton Barbosa, que tá sempre por aí ouvindo a rádio. Tá sumido, mas eu sei que ele ouve. Abraço pro Daniel também. Quero mandar um alô para você que tá aí, ó, meu amigo motorista por aplicativo. Uma ótima manhã para você, uma ótima sexta-feira. Bom trabalho e alô também pra galera do caminhão, né? O pessoal que tá na BR aí, o BR-153, região de Paraíso, ouvindo a Rádio Paz FM. Para você que tá em outras rodovias que cortam Tocantins, bom dia, uma ótima sexta-feira para você. Dia abençoado. 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
4: 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Bora lá, 10:37, recado dado, agora vamos ouvir mais uma bela canção, tá chegando para cantar pra gente Maria Marçal, Ele Não Desiste de Você. Não sai daí, já já eu volto.

0: Minuto News. Rondônia vem registrando uma ampliação da oferta de voos acompanhada pelo crescimento no número de passageiros transportados. Em junho, somente a Azul levou mais de 11.200 clientes no estado e liderou o mercado local pelo terceiro mês consecutivo, segundo a Agência Nacional de Aviação Civil. A companhia reforçou sua malha ao longo deste ano, com novas rotas e mais frequências. E esse movimento terá uma nova etapa a partir do próximo mês, explica a gerente sênior de planejamento de malha, alianças e distribuição, Beatriz Barbie.
1: Esse resultado reflete o nosso planejamento de malha para o estado e ao longo deste ano ampliamos frequências, inauguramos novas rotas e a partir de setembro vamos reforçar ainda mais essa operação, com mais voos entre Cuiabá e Porto Velho, Vilhena e Ji-Paraná. Nosso objetivo é acompanhar o crescimento da demanda e oferecer mais opções de viagens para os nossos clientes.
0: O maior reforço na malha será na ligação entre Rondônia e Mato Grosso. Entre Cuiabá e Porto Velho, a oferta passa de 2 para 6 frequências semanais. Nas rotas para Vilhena e Ji-Paraná, serão 6 voos por semana, considerando os 2 sentidos, contra 4 atualmente. Mas a expansão não fica restrita ao Centro-Oeste. Desde abril, cidades rondonienses também ganharam mais voos para Campinas, enquanto Porto Velho passou a ter operação diária para Belo Horizonte. Na prática, Beatriz explica que essas rotas também funcionam como portas de entrada para outras conexões.
1: O planejamento de malha da companhia teve como foco fortalecer a conectividade de Rondônia com importantes centros do país. Além de ampliar as ligações com Cuiabá, também reforçamos oferta de voos para os nossos hubs em Viracopos e Confins. E isso facilitará o acesso dos clientes a dezenas de destinos nacionais e internacionais.
0: Entre Viracopos e Ji-Paraná, Vilhena e Cacoal, a oferta passou de 16 para 22 voos mensais em cada ligação nos 2 sentidos. Já entre Confins e Porto Velho, são 14 voos por semana. As novas frequências com Cuiabá começam a operar em setembro. Agência Rádio Web, produção e reportagem, Décio Caramigo.
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Muito bem, 11:08, aqui na Melhor na Paz FM, a Rádio da Família. Dia abençoado pra você, uma ótima sexta-feira, ótimo finalzão de semana pra você que tá ligado. Eu tô por aqui no comando do Manhã na Paz, programão que vai ao ar até o horário do almoço. Lembrando que daqui a pouquinho, às 12 horas, a oração do meio-dia, você não pode perder já já. Momento do clamor aqui na Paz FM, eu aguardo por você. Fica aí, já já, fica aí no pezinho do rádio. Daqui a pouco nós vamos orar juntos. 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Bora lá, 11:09, ótimo dia para você que tá conectado aqui com a gente, para você que já tá aí no nosso WhatsApp, obrigado pelo carinho, para você que já mandou alô aí do nosso WhatsApp, obrigado, tá, gente? Você que tá aí ouvindo a Rádio Paz FM, você que tá mandando abraço, tá mandando alô, para você que tá ligadão, tá ligadona por aqui, ó, tá trabalhando, tá curtindo a paz, ótimo dia para você, a Maria Amélia, a Angelita que tá por aqui, obrigado, Angelita, a Sônia Maria passou por aqui, bom dia, pastor Paulo, manda alô para minha sobrinha, para Juliana, ela tá ouvindo a rádio, deixa eu ver aqui, lá em Pedro Afonso, obrigado, querida, obrigado, Sônia, e um alô especial para Juliana, lá na cidade linda de Pedro Afonso. Quem passou por aqui também, eu gostaria de pedir um louvor, Só Quem Tem Raiz, da Sara Farias, e ofereço pro meu esposo Maurício Borges. Ok, obrigado, valeu, querida. Quem falou aqui foi a Gisele Santana, obrigado, Gisele. Alô para a irmã Elisete, lá de Brejinho, a paz do senhor pastor Paulo, Deus abençoe, ótimo final de semana. Meu abraço para a pastora Adelina, pastor Antônio, lá em Taguatinga. E eu ofereço a próxima canção para todos que estão na sintonia. Tenham todos um bom final de semana. Peço oração por mim, por toda a minha família. Obrigado, querida. Ótimo dia, Elisete, lá em Brejinho de Nazaré. Alô pro Alailson Lemos de Paraíso. Obrigado, valeu, querido. Tá no carro, mandou até vídeo aqui. Tá sintonizado no carrão. Obrigado pela carona. Irmão Coqueiro, aqui vos falo, irmão Coqueiro. Tem um dia abençoado, também tá no carro. Tá sintonizado. Obrigado, queridão. Valeu, bom dia. Ótimo dia, tá, amigo? O Jadson passou aqui também, tá sintonizado aqui na Paz FM, muita gente participando, hein? Muita gente sintonizado por aqui, Gabriel lá de Caseara, valeu, queridão, tá desejando uma ótima sexta-feira, abençoada a todos os ouvintes, é em especial a esposa que tá em Nova Rosalândia, a trabalho, ao sogro, o irmão Jair e a sua esposa, a irmã Sueli. Então ele tá mandando abraço pra esposa e pro sogrão e pra sogrona, né? O casal de sogros. Obrigado, Gabriel de Caseara, Tocantins, Deus abençoe sua vida. Ele só não colocou o nome da esposa aqui, né? Depois manda aí pra gente mandar um abraço pro nome da sua esposa, é Lúcia Maria. Oi, Lúcia, tá pedindo oração, Maria de Lourdes Martins Praga, ok, obrigado, para Maria de Lourdes, vamos orar daqui a pouquinho no momento da oração, às 12 horas. Maria Helena, lá da Chácara Cipó, a Elismar de Porto Nacional, tá por aqui, tá participando, obrigado, querida, um ótimo dia para você, um alô especial para todo mundo em Porto Nacional. Bem, vamos lá, agora são 11:12, vamos ouvir mais uma bela canção, daqui a pouco eu volto, Silvano e Adonir, participação de Daniel e Samuel. A canção é Palavras. A canção é linda. Na voz dessas duas duplas, daqui a pouco eu volto, não sai daí, até já.

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0: Opa, Felipe Rodrigues, digno é o senhor. Agora são 11:42 aqui na Melhor. Uma ótima manhã pra você, uma ótima sexta-feira. Ótimo dia pra você que tá ligado aqui na Paz FM. Obrigado pela audiência. 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Esse é o nosso objetivo, é de levar uma programação curadora, abençoadora, transformadora, restauradora para tua vida. 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Então, faça isso. 11:43 aqui na Paz FM, a Rádio da Família. Bora continuar aqui. A Gisele está chegando para falar para a gente do Kart Gold. 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Fala, Gisele, bom dia.
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0: 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Bora lá, ó. 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Bora lá, 11:49 por aqui na Melhor, Rádio Paz, a Rádio da Família. Daqui a pouquinho a oração do meu dia, você não pode perder por aqui, já a gente ora para a gente finalizar essa semana. Vamos ouvir essa canção da Sarah Evelyn, Lágrimas. Não sai daí que eu volto já.

Olá pessoal, 12 horas agora pontualmente aqui. Ótimo dia para você que tá ligado na Paz FM. Obrigado pela audiência, obrigado pela sintonia sempre. Momento de nós orarmos juntos aqui na Paz. Eu tô aqui no rádio, você na sua casa, no seu trabalho, no seu carro, onde você estiver, pelo rádio, pela internet, aonde você estiver me ouvindo agora, obrigado pelo carinho da audiência. Eu quero convidar você para a gente orar juntos nesse momento. Hoje é uma sexta-feira, dia 21 de agosto. Nós estamos encerrando agora essa semana, né, de programação aqui do Manhã na Paz. O Manhã na Paz é um programa que vai ao ar de segunda a sexta-feira, das 10 ao meio-dia, até o horário do almoço. Nós encerramos agora o programa com essa oração. Então você está aí do outro lado, eu convido você para que nós possamos, nesse momento, orarmos a Deus, um momento de clamor, um momento de nós orarmos, um momento de nós interceder uns pelos outros, colocarmos as nossas causas diante do Senhor, sabendo que Ele é poderoso para entrar com providência, Ele é poderoso para curar, Ele é poderoso para libertar. Tudo Deus pode fazer, tudo Deus pode fazer. O Salmo, no número 127, o salmista escrevendo aqui: a segurança, prosperidade e fecundidade vem somente de Deus. Segurança, prosperidade, fecundidade vem somente de Deus. É o Salmo de número 127. Se o Senhor não edificar a casa, em vão trabalham os que edificam. Se o Senhor não guardar a cidade, em vão vigia a sentinela. Inútil vos será levantar de madrugada, repousar à tarde, comer o pão de dores, pois assim dá ele aos seus amados o sono. E então nós temos aqui uma palavra de Deus para nós, uma palavra falando da segurança do Senhor, falando do cuidado do Senhor. E lá na frente ainda vai falar dos filhos que são herança, né? Por isso que o título aqui é segurança, prosperidade e fecundidade. Aqui o salmista fala, inspirado pelo Espírito de Deus, ele fala que Deus guarda, fala da prosperidade que vem de Deus, da provisão, né? O verso 2 fala: inútil vos será levantar de madrugada, repousar à tarde, comer o pão de dores, pois assim dá ele, né, aos seus amados o sono. Então Deus é um Deus que cuida de nós, é um Deus de provisão, é um Deus de cuidado. Então onde você estiver agora, meu amigo, minha amiga, eu quero orar por você, eu quero convidar você para refletir sobre o cuidado de Deus, sobre o zelo de Deus, sobre a segurança de Deus para a tua vida e para a tua casa. Deixa eu te falar, Deus te livra mesmo quando você está dormindo. Quantos livramentos já aconteceu na sua vida por meio de Deus, da parte de Deus, e você até hoje não sabe e nunca saberá? Quantos livramentos? Você estava dormindo, nós estávamos. Quantas vezes às vezes eu fico pensando nisso. Quantas vezes eu estava dormindo e Deus me livrou? E eu não sei. Eu não sei quando, como que foi, mas quantas vezes Deus nos livrou? Porque aquilo que a gente vê, aquilo que é visível, aquilo que a gente fica lembrando, a gente viu, fica aquela imagem, mas e os livramentos que nós não vemos? E as muitas vezes que Deus entrou em providência em razão da sua vida e você não sabe. E você nunca viu, você nunca soube, mas Deus fez. Quantas noites de sono você já dormiu até hoje? Quantas noites você já teve até hoje? Quantas vezes você já dormiu até hoje durante todos esses anos que você está vivo? Quantas vezes? Já parou para pensar na quantidade de vezes que Deus te livrou durante todos esses anos? Durante toda essa sua jornada? Eu estou falando para pessoas de diversas idades. Tem uma criança que está me ouvindo agora, tem um jovem, tem aquela pessoa de meia idade, tem muitas pessoas agora que já viveram 60, 50, 80, né? Tem um ouvinte aí de 70 anos, 80 anos. Quantas vezes Deus já te livrou durante todo esse tempo? É claro que é uma pergunta que não tem resposta. A gente não sabe responder. Agora, o que nós sabemos é que Deus nos livrou muitas vezes. Eu sei que Deus nos guardou durante todo esse tempo. E por que eu sei? Porque tudo que acontece nas nossas vidas, o que nós estamos vivendo hoje, o fato de nós estarmos aqui, o fato de eu estar aqui respirando, tendo voz, né? O fato de eu ter hoje a capacidade de poder falar,
O fato de eu estar respirando oxigênio natural, isso vem de Deus. Levantei hoje cedo, 4:45 da manhã, para orar. E eu estava falando com Deus, agradecendo a Deus, porque o fato de eu levantar esse horário, poder levantar, me colocar de pé, dobrar os joelhos, pegar a Bíblia, ler, isso é coisa de Deus. Deus que me permitiu isso. Ou seja, sem Deus, sem a permissão de Deus, sem a vontade de Deus, certamente, talvez se Deus não permitisse, se a vontade de Deus não fosse essa, talvez eu não estaria aqui. Então o fato de eu levantar todas as manhãs, acordar, engraçado que tem, interessante que tem coisas que são simples, que já fica no automático, e a gente não para para valorizar. Tem coisas que são simples, né? Na verdade, de acontecer tantas vezes, elas se tornam simples para nós, e parece que vai perdendo valor. Mas eu até chamo a sua atenção para que a gente volte a pensar nisso. Vamos refletir sobre tudo aquilo que já está no automático e que vai perdendo valor para nós. Porque o ato de levantar, você está dormindo, abre os olhos. Você acorda de manhã, abre os olhos. Aí você puxa a respiração, você está respirando. O coração está batendo. Maravilha, a pressão está equilibrada. Você levanta, tem firmeza nas pernas, né? E você já começa a desempenhar aquelas atividades básicas do dia a dia. Talvez vai para o banho, vai sair de casa, veste uma roupa, vai para o trabalho. Daqui a pouco você já lancha, toma o almoço, vem uma... e daqui a pouco você volta para casa, deita. Essas coisas que já tá no automático, do dia a dia. Coisas costumeiras, né? Do dia a dia, aquele trivial, todo dia. Mas Deus está em todo, Deus está em todos esses detalhes. É Ele que guarda. O texto diz, olha, se Deus não guardar a casa, se Deus não guardar a cidade, se Deus não guardar a nossa vida, nesses detalhes todos, Deus está presente em tudo. Porque em tudo, tudo, Deus está presente. A mão de Deus está em todas as áreas das nossas vidas. A permissão de Deus, a vontade soberana de Deus está em tudo. Tudo que acontece em nossas vidas, de alguma maneira, Deus está no controle. Então, meu amigo, minha amiga, já parou para pensar nisso? Quanto é especial tudo isso? Os detalhes, as pequenas coisas, que tudo isso, Deus está envolvido de alguma forma. Deus está ligado nisso. Deus está te dando força física. Deus está te dando

repetidas, a gente faz repetida durante a vida inteira fazendo a mesma coisa, parece que vai ficando um pouco sem valor, mas elas têm tanto valor que dinheiro não compra jamais. Vou te dar um exemplo. Fica tão no automático essa questão da gente levantar todo dia de manhã, puxar, né, o ar e ele vir, a gente puxa a respiração e funciona, todo o sistema respiratório funcionando todo dia de manhã. A gente faz isso durante tantos anos, durante tantas vezes, se torna automático. E a gente vai perdendo até, a gente nem vai refletindo mais sobre a importância e o valor disso. Sabe quando que a gente vai perceber o quanto que isso é importante? Sabe que horas, que momento que as pessoas vão perceber que isso é tão importante? É quando estão em cima de uma cama de uma UTI, dentro de uma UTI, tentando puxar a respiração e não consegue mais. É nesse momento, é preciso ser entubada, respirar por aparelhos. Coisa simples do dia a dia que a gente não valoriza, mas no dia que está em cima de uma cama de um hospital, numa UTI, que você vai fazer aquilo que hoje é tão básico, tão simples, mas que naquele dia dentro de uma UTI se torna algo mais valioso da vida. Aquilo que a gente não dá valor nenhum agora. Muita gente não valoriza, não para para pensar, não para para refletir, não para para agradecer. Mas lá na UTI tem muita gente que nesse momento, aquilo que para você não tem valor, para ele lá é tudo hoje. Tem gente lá que trocaria, né? O simples respirar natural, trocaria por todo o dinheiro do mundo. Mas não pode, porque o dinheiro não pode pagar. Meu amigo, minha amiga, convido você para refletir sobre isso. É Deus quem te dá. O que você está vivendo hoje, por mais que talvez você esteja enfrentando algumas situações difíceis na sua vida, mas Deus tem te abençoado de maneira especial. Pense nisso, naquilo que talvez você nem reflete mais, aquilo que você nem... Para pensar um pouco, no cuidado de Deus, na maneira como Deus tem cuidado da sua vida, da maneira como Deus tem cuidado da tua casa. Eu quero orar por você agora, no nome do Senhor Jesus. Coloca a sua mão sobre o teu coração, eu quero orar com você e por você. Senhor Deus e Pai, nós estamos mais uma vez na presença do Senhor. Pai, nesse momento, nós chamamos a atenção, nós fazemos isso com todo temor e tremor, mas nós chamamos a atenção do Espírito Santo do Senhor. Há muitas pessoas que estão orando comigo agora. Muitas pessoas. Há diversas pessoas que nesse momento estão conectadas comigo pelo rádio, pela internet, aqui perto, longe. Pessoas, meu Pai, com os mais diversos, as mais diversas situações, as mais diversas causas. Eu sempre falo aqui que eu não conheço, eu não sei os detalhes, não dá para me conhecer, não dá. Nós não temos aqui essa capacidade de conhecer, meu Pai, de maneira detalhada e absoluta, tudo sobre a vida dessas pessoas. Eu não conheço, eu não sei, eu não tenho essa capacidade. Mas o Senhor, Pai, nos enxerga de maneira completa, de maneira absoluta. Não há nada que o Senhor não saiba sobre nós. O Senhor quem nos criou. Nós somos criaturas do Senhor. Pai, foi o Senhor que arquitetou tudo isso. Nós somos planos, né? Plano do Senhor. Foi o Senhor que arquitetou. Nós somos criaturas do Senhor, feitos pelo Senhor. Olha que maravilha. O Senhor, meu Pai, é que elaborou esse projeto. O Senhor que elaborou esse plano. Pai, o Senhor é quem cuida de nós. O Senhor é quem cuida das nossas vidas. E coisas lindas o Senhor tem para nós por meio da tua palavra. O Senhor tem na tua palavra que tem planos de nos dar um futuro de paz e de prosperidade. Olha que coisa maravilhosa. Olha que extraordinário. O Senhor na tua palavra tem. O Senhor revela para nós por meio da tua palavra que o Senhor tem para nós um plano futuro de paz e de prosperidade. A tua palavra diz que o Senhor tem para nós vida abundante. O Senhor tem para nós daqui a pouco uma glória que há de ser revelada. Glória essa que não dá para comparar com as aflições do tempo presente. Paulo diz isto. O Senhor tem para nós, ó Pai, prometido, é uma promessa, uma eternidade de paz. A tua palavra diz que lá não haverá chuva.

choro, não haverá pranto, não haverá dor, não haverá mais morte. Olha que maravilha, Senhor, tantas coisas boas o Senhor, e hoje eu estou aqui para engrandecer, para agradecer, para louvar, para exaltar. Santo, santo, santo, santo és o Senhor da minha vida, dessa emissora e de tantas pessoas que estão orando comigo agora. Tu és santo, Pai, tu és o nosso Senhor amado, tu és o nosso Deus, a quem, Senhor, nós entregamos a nossa vida e fizemos com o Senhor aliança. Tu és o nosso Deus que nos guarda de maneira especial. Tu és o Senhor amado, o nosso Senhor. Tu és o Senhor das nossas vidas, das nossas almas. E nós estamos gratos. Eu sei que tem muita gente que ora comigo agora e que o sentimento é o mesmo que o meu. O nosso sentimento é de gratidão por tudo aquilo que o Senhor tem feito. Por tudo aquilo que o Senhor tem feito. Pai, muitas adversidades, é verdade. Muitos problemas, é verdade. Muitas aflições, Senhor, mas o cuidado do Senhor a tudo supera. Cuidado do Senhor supera tudo. A morte na cruz, o sacrifício, o amor sacrificial, Pai, supera tudo. A vitória nós já conquistamos na cruz. Nós já somos uma igreja vitoriosa. Aqui não tem ninguém fracassado, aqui não tem ninguém derrotado, não. Mesmo que os problemas desta vida estão aí, mas nada disso é capaz de anular a vitória daqueles que servem ao Senhor. Nós não temos, meu Pai, no nosso histórico agora com o Senhor, nós não temos nenhuma linha de derrota, nenhuma linha de fracasso, de maneira alguma, porque nós fomos lavados e remidos pelo sangue do Senhor, e o Senhor alcançou vitória, e aqueles que estão com o Senhor e escolheram entregar suas vidas, também estão participando dessa vitória. Então nós somos mais do que vitoriosos em Cristo Jesus. Não há derrota aqui, não há fracasso, Senhor, não há perda, só há ganho. Nós sabemos, meu Pai, que daqui a pouco, muito em breve, nós estaremos experimentando algo muito maior, que não dá para comparar com tudo isso que nós estamos vivendo aqui. Então nós oramos ao Senhor nesse momento, ó Pai, uma oração de gratidão, porque o Senhor tem nos guardado, o Senhor tem guardado a casa, o Senhor tem guardado a família, o Senhor tem guardado vidas, o Senhor tem guardado pessoas, o Senhor tem guardado líderes, o Senhor tem guardado essa emissora, o Senhor tem nos dado a oportunidade de poder, Pai, servir ao Senhor, o Senhor tem nos dado a oportunidade de abençoar vidas, de ser canal nas tuas mãos. Olha que privilégio isso, e nós oramos ao Senhor agora, mais uma vez, na função de canal, de instrumento nas tuas mãos, para que vidas sejam abençoadas, no nome do Senhor Jesus. Vidas que estão orando comigo agora possam ser abençoadas. Nós oramos, meu Pai, para que nesse momento vidas possam ser restauradas. Vai restaurando agora. Eu não sei se, talvez é a saúde que precisa ser restaurada, talvez é a casa, talvez é a família. Pai, restaura, em nome do Senhor Jesus, nós te pedimos isso agora. Restaura, meu Pai, a saúde, a casa, a família, o casamento, no nome do Senhor Jesus. Não é no meu nome, é no nome do Senhor, porque o nome do Senhor tem poder nos céus e na terra. Ah, Pai, tu és o nosso Senhor amado, e o Senhor tem poder para curar, para restaurar, para libertar, para livrar, para curar. Pai, tudo o Senhor pode fazer, não há nada que o Senhor não faça. Nós estamos, meu Pai, debaixo da vontade do Senhor, e nós te pedimos, meu Pai, e clamamos a ti por misericórdia. Alcance essas pessoas que oram comigo agora, essa mulher que está todo dia orando comigo, essa mulher que está todo dia orando pelo filho, pelo marido, pela sua família, pelo seu casamento, essa pessoa, meu Pai, que está no vale, essa pessoa que está no deserto, enfrentando tempestades terríveis, essa pessoa que está enfrentando, meu Pai, um momento difícil na sua vida, eu quero orar por ela. Eu oro, eu uno a minha fé com a fé dessa pessoa, a fim de que a providência do Senhor possa alcançá-la ainda hoje, no nome do Senhor amado. Pai, assim nós oramos, assim nós ministramos a bênção da paz, da alegria, da prosperidade e da saúde sobre todas essas pessoas que estão orando comigo agora, no nome do Senhor Jesus. Que Deus abençoe sua vida. Essa foi a nossa oração. Que Deus abençoe tua casa, tua família.
um ótimo final de semana. Final de semana abençoado. E na segunda-feira, querendo Deus, nós voltamos. Eu te aguardo aqui às 10 da manhã. Até lá.

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2: O dólar encerrou esta quinta-feira com alta de 0,32%, cotado a R$5,19. A moeda norte-americana foi pressionada pela valorização do petróleo e pela alta dos juros futuros durante a sessão. No exterior, o índice DXY, que mede a força do dólar diante de uma cesta de moedas de países desenvolvidos, registrou alta de 0,05% aos 98.886 pontos. A alta do petróleo aumenta as preocupações com a inflação e pode dificultar a atuação dos bancos centrais, especialmente o Federal Reserve dos Estados Unidos. Reportagem Sofia Muniz.
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4: Meio-dia e 28.
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6: Queridos irmãos e amigos, nós estamos chegando agora ao final do Sermão da Montanha. Nós já estamos no capítulo 7 e vamos falar hoje a respeito dos versículos 1 e 2. Diz assim a palavra de Deus: não julgueis, para que não sejais julgados, porque com o juízo com que julgardes, sereis julgados, e com a medida com que tiverdes medido, vos hão de medir a vós. Meus queridos irmãos, o capítulo 7 do Evangelho de São Mateus, ele é realmente o final do Sermão da Montanha. O Senhor Jesus passou, desde o início do capítulo 5, versículos 1 e 2, ele chamou seus discípulos para dar a eles novas instruções a respeito da nova maneira que eles deveriam viver no meio de uma geração corrompida e perversa, mas eles deveriam brilhar como astros no mundo. E o Senhor Jesus começou no capítulo 5, capítulo 6 do Evangelho de São Mateus, dando instrução aos seus discípulos. Porém, aqui agora você vai prestar atenção que já no final do capítulo 6, início do capítulo 7, o Senhor Jesus já está falando mais agora, não apenas com os seus discípulos, com os 12 discípulos seus, os 12 apóstolos, que ele daqui a pouco estaria escolhendo, mas ele está agora falando com uma multidão. Haveria ali uma multidão de pessoas ouvindo todas essas palavras aqui do Senhor Jesus. Por isso, ele pega e conclui esse capítulo 7 aqui, chamando os ouvintes todos, não apenas os discípulos dele, mas agora todos os ouvintes, a escolherem o caminho estreito ao invés de andar pelo caminho largo. Ele chama a atenção de todos os ouvintes que ali estão, para que eles possam edificar as suas casas sobre a rocha, e não edificar as suas casas sobre areias. Ele pediu que os seus amigos, discípulos, ouvintes ali, estivessem fazendo desta forma para que eles tivessem uma boa vida, ou tivessem uma condição boa de se viver. E ele começa agora no versículo 1 e 2, do qual lemos, ele diz assim: não julgueis, para que não sejais julgados, porque com o juízo com que julgardes, sereis julgados, e com a medida com que tiverdes medido, vos hão de medir a vós. Pois bem, a primeira palavra que o Senhor Jesus diz aos discípulos aqui é para que eles não julguem ninguém. não julgueis. Isso é imperativo. O Senhor Jesus está dando ordem para nós não julgarmos ninguém. Obviamente que não é proibido julgar no sentido absoluto da palavra, ou seja, eu dizer que isto aqui é um gato, eu dizer que isso aqui é um cachorro, é um cão, não é isso que o Senhor Jesus está querendo dizer. Ele está querendo dizer que nós não podemos estar falando mal dos irmãos ou falando mal do próximo de um modo geral. Ele diz claramente que um só é o legislador e um só é o juiz, ou seja, só tem um que pode julgar as pessoas, que pode censurar, que pode condenar. E esta pessoa, quem é? É o autor da vida. Tiago fala isso no capítulo 4, versículo 11 e 12. Há um só legislador, há um só juiz. Ele sim, ele pode perfeitamente julgar, censurar, condenar, mas nós não. Eu quero dizer para você, meu querido irmão, que está às vezes julgando aí o seu próximo ou alguém da sua família. Infelizmente, nós vimos e assistimos isso todos os dias, uma pessoa julgando o outro. Eu quero dizer para você que nós não podemos fazer desta forma, porque à medida que eu estou julgando alguém, eu estou automaticamente também me julgando. Ou seja, eu sei o que pode fazer, o que não pode fazer. Automaticamente isto, eu estou dando uma sentença. Se eu estou dando uma sentença àquela pessoa, eu estou automaticamente também tá dando a minha sentença. É por isso e outras coisas mais que nós não podemos julgar. Eu quero dizer para você que eu não posso julgar, eu não posso desprezar, censurar nossos irmãos, amigos ou semelhantes, porque todos nós, eu, você, nós todos, haveremos de um dia comparecermos diante do tribunal de Deus. Romanos 14, 10 diz isso. Nós haveremos, todos nós haveremos de nos comparecer diante do tribunal de Deus. Ora, se eu vou comparecer diante daquele tribunal, por que que eu agora já estou fazendo aqui ou dando a minha sentença em prol de ação de A ou de B? Está errado. O que nos leva, na realidade, a censurar ou desprezar ou condenar alguma pessoa, às vezes eu e você queremos dizer que nós só condenamos as pessoas porque nós amamos a ela. Isso é um ledo engano. Não é assim. O que me leva a condenar, censurar, julgar uma pessoa não é o amor. Pelo contrário, é a falta de amor. Porque se eu pudesse entender que à medida que eu amo, eu perdoo, e que o amor, ele cobra uma multidão de pecados e de danos, eu não estaria julgando nem tampouco condenando as pessoas. Olha, em nós há uma grande, eu diria assim, inclinação dentro de nós mesmo de censurar o próximo, de não aceitar as coisas que ele faz. Esta inclinação que existe na nossa vida, ela é porque eu gostaria que todas as pessoas pensassem como eu penso, que agissem como eu ajo. Esta inclinação de censurar o próximo é porque às vezes as pessoas não andam em cima da minha bitola, eles não fazem aquilo que eu gostaria que eles fizessem, e daí é uma das razões que eu começo a censurar, eu começo a julgar, eu começo a condenar essas pessoas. Eu quero te lembrar de que naquele filme em que os animais se reuniram para discutir e saber quem deveria ser o rei da floresta, o leão se apresentou e disse: eu devo ser o rei, porque eu sou o mais forte. Ora, o canário se apresentou e disse: não, o rei sou eu, porque eu canto mais bonito, a minha melodia é mais harmoniosa. O
7: a raposa se apresentou e disse: olha, quem deva ser o rei aqui da floresta sou eu, porque eu sou a mais sábia. O canguru se apresentou e disse: olha, rei deverá ser eu, porque eu dou o pulo maior. Cada um tem uma justificativa, e às vezes nós tentamos justificar-nos para condenarmos as pessoas, julgarmos as pessoas, porque nós imaginamos ser maior, melhor, mais equilibrado, tendo mais autodomínio da sua própria mente, ou olhos, ou boca, ou língua. Então, às vezes, quando as pessoas não aceitam a nossa bitola, a tendência natural nossa é de pegar e julgar essas pessoas. Mas eu quero dizer para você, da mesma forma com que os animais lá da floresta, eles queriam ser o rei da floresta, e cada um tinha uma justificativa pessoal: o leão por ser mais forte, a raposa por ser mais sábia, o canário por cantar melhor, o canguru por saltar mais longe. Cada um de nós, nós temos as nossas justificativas. Nós queremos justificar a nossa carnalidade para sermos rei ou julgador. Eu quero dizer para você que, se nós não resistirmos à nossa carnalidade, nós seremos arrebatados de uma forma ou de outra pela nossa insensatez. Nós acabamos sendo insensatos, profundamente insensatos, para poder justificar o nosso julgamento. Mas eu quero voltar para você, para a palavra do Senhor Jesus, que diz: não julgueis. É uma ordem, é uma imperativa do Senhor Jesus: não julgueis. E a Bíblia diz que se eu julgar, eu vou ser julgado. Não julgueis, para que não sejais julgados. É isso que Jesus diz. Agora, eu quero admoestar você algumas coisas que nós tomamos nota aqui e que entendemos que a palavra de Deus, ela nos admoesta nesse sentido. Em primeiro lugar, que um dos graves erros nosso, que nós julgamos as pessoas, é que nós ignoramos as boas qualidades deles. Nós ignoramos as boas qualidades das pessoas e nós julgamos eles, às vezes, por causa de um pequeno defeito. Um pequeno defeito, às vezes, que a pessoa tem, nós julgamos a ele pelo defeito. Nós deixamos de enxergar as qualidades que ele tem. Eu quero convidar você a parar de ficar olhando tanto para os defeitos das pessoas, a ficar examinando e buscando minúcias das pessoas para encontrar ali um defeito pequeno que ele tem, e que a tendência natural minha e sua é pegar aquele defeitozinho tão ínfimo, tão pequeno, e colocar ele sobre as qualidades da pessoa, que todas as pessoas têm muito mais qualidades do que defeitos. Então eu quero convidar você a parar de ficar fiscalizando, a parar de ficar buscando esses defeitos, essas minúcias desses defeitos aí, coisas tão pequenas, e colocando sobre as qualidades daquela pessoa. Eu quero convidar você a dizer que é um grave erro da nossa parte ignorar o que as pessoas têm de boas qualidades e pegar aquelas boas qualidades dele e julgá-los apenas pelos seus defeitos, pequenos que são. A Bíblia fala sobre isto. Ora, Davi, ele tinha defeitos. Davi, ele tinha uma multidão de defeitos, sim. Porém, a Bíblia disse que Davi, ele era o homem segundo o coração de Deus. Será que uma pessoa que só tinha defeitos, uma pessoa que não tinha nada de bom, seria a pessoa do coração de Deus? Eu deixo a você essa pergunta. Será que Deus não sabia perfeitamente o que ele estava dizendo, ao ponto de dizer que Davi era o homem segundo o seu coração? Porque se eu for olhar para a vida de Davi, Davi cometeu uma sorte de pecados, coisas que ele deveria fazer e não fez, coisa que ele não deveria fazer e fez. Ele pecou por omissão e pecou também por comissão. Ele foi homicida, ele foi adúltero, ele fez tantas coisas que não deveriam ter feito. No entanto, Deus não julgou pelos seus defeitos. Ele não foi julgado por Deus pela multidão de defeitos que ele tinha, mas Deus o julgou pelas boas qualidades que ele tinha. Eu quero convidar você, meu irmão, eu quero convidar você, meu amigo, a parar de ficar julgando as pessoas. Esse julgamento não compete a você e a mim fazer. Olhe para cá, sabe quem é que pode julgar? É quem morreu em meu lugar. Sabe quem é que pode condenar alguém? É quem morreu por ele. Sabe quem é que pode censurar uma pessoa? É a pessoa que morreu por ele. Eu te pergunto, você morreu por causa pelo seu irmão? Você morreu para salvá-lo? Se você não morreu para salvá-lo, qual é o direito que você tem de condená-lo? Qual é o direito que você tem de censurá-lo? Eu quero dizer para você que é bom você compreender as palavras do Senhor Jesus. Não julgar para você não ser julgado, porque com a medida que você medir, você vai ser medido. Com o peso que você pesar, você vai ser pesado. Eu faço esse convite a você: pare de julgar os outros pelos defeitos que eles têm. Pare de ficar condenando as pessoas pelos defeitos, que aqueles defeitos na vida dele, quem sabe que aquilo não é natural, não é o dia a dia dele. Às vezes esses defeitos que você notou na vida dele, foi um momento na vida dele. Às vezes estava com sangue quente, porque cada ação provoca uma reação. De repente, esta pessoa cometeu um equívoco em um momento de dificuldade que ele estava passando, mas isso não é o natural dele. Por que que é então que você vai julgá-lo, vai censurá-lo, condenar, assinar uma sentença contra esta pessoa? Se é do que aquilo, às vezes foi apenas um fato na sua vida, não foi uma coisa da sua vida cotidiana. Depois, eu quero dizer para você que nós não podemos julgar a pessoa por um fato na vida dele, porque às vezes aquilo não é da convivência do dia a dia. Eu vou lembrar você de uma pessoa que ele deixou de apreciar a beleza do grande mar. O mar, com as suas ondas bonitas, as suas águas esverdeadas, as suas águas azuis, a multidão de fauna e de flora que existe dentro daquelas águas, às vezes a pessoa deixa de apreciar essas coisas bonitas e dizer que o mar é lindo, porque às vezes ele está transitando em uma praia e chega ali perto daquela praia, ali há um esgoto que está caindo, alguma coisa ali em estado de putrefação. Ele passa perto daquela praia ali e vê aquilo que está acontecendo e ele já julga o mar por completo. Às vezes ele vê apenas um problema localizado ali numa praia localizada e ele já está dizendo que o mar não presta, que o mar é feio, que o mar não foi uma criação de Deus. Às vezes você julga a pessoa por um fato apenas. E quantas coisas boas esta pessoa tem na sua vida? Aquilo que você está falando, cuidado, procure avaliar. Nós não podemos esquecer que o espírito de censura, meus irmãos, nos impele a falar apenas sobre os defeitos do nosso semelhante. Se eu vivo com aquele espírito de censura na minha vida, aquele espírito me impele a viver diuturnamente vendo e avaliando as pessoas pelos defeitos que eles possam ter e que são naturais de todas as pessoas ter. No entanto, eu quero convidar você a mudar esses seus pensamentos, a mudar esse seu espírito de censura, esse espírito de condenação que você tem sobre você. esse espírito de falta de amor que você tem e está censurando, condenando, julgando as pessoas. Eu quero dizer para você, fica livre desse espírito, se liberte desse espírito de censura, se liberte desse espírito de estar condenando as pessoas. Dobra o seu joelho, fale com Deus, peça a Deus para você parar de condenar as pessoas, porque da mesma maneira que você estiver condenando, você vai ser condenado. Eu quero dizer para você que ao invés de você ficar com esse espírito aí de censura, eu quero convidar você a ter um espírito de amor, aquele espírito de Filipenses capítulo 4, versículo 8, que diz: tudo que é verdadeiro, tudo que é respeitável, tudo que é justo, tudo que é puro, tudo que é de boa fama, nisso pensai. Se liberte desse espírito aí de condenação, de censura, de julgamento. Se liberte disso e comece agora a se apoderar de um espírito de amor, um espírito que é capaz de pensar no que é verdadeiro, no que é puro, no que é respeitável, no que é justo, no que é de boa fama. Paulo nos orienta a viver desta forma. Se você, meu querido irmão, começar a olhar por esse outro lado, você vai ter um espírito misericordioso. Você vai aprender que você também precisa de perdão, que você precisa de misericórdia, que você precisa de alguém para lhe estender a mão. Que Deus nos ajude, que Deus nos oriente a ficarmos livres desse espírito de censura, de julgamento, de condenação, a nós termos um espírito de amor. O amor, ele passa para o outro lado. Antes de você condenar uma pessoa que às vezes desferiu a você uma palavra ruim, uma palavra pesada, quando você ama, você passa para o lado de lá e vê que às vezes ele estava nervoso, chateado, magoado, sem dinheiro, teve um problema na sua casa, teve um problema no trabalho, teve um problema de saúde, enfim, você passa para o lado de lá. Eu quero pedir a você que largue esse espírito de censura, deixe esse espírito de condenação, deixe esse espírito de julgamento e agora tenha um espírito de amor na sua vida, um amor, compreensão, misericórdia. Bem, vamos para o versículo número 2 agora. O verso 2 diz assim: porque com o juízo com que julgardes, sereis julgados, e com a medida com que tiverdes medidos, vos hão de medir a vós. Você já imaginou? Você já imaginou o que é isto? Do jeito que você julgar, você vai ser julgado. Com a medida que você medir, você vai ser medido. E se você estiver condenando as pessoas sem buscar deles a explicação para o fato, para o ato, há na nossa Constituição alguma coisa que fala a respeito da liberdade, do contraditório, do direito a, não apenas da liberdade, mas do direito de defesa de cada pessoa. Ora, o princípio da justiça ou da lei é o seguinte: todas as pessoas são livres, são puras, são inocentes, até que se prove o contrário. Você precisa entender que antes de você julgar, você tem que dar espaço para a pessoa se explicar, para a pessoa se defender. E a Bíblia diz: com o juízo que você julgar, você vai ser julgado. Você está condenando alguém sem dar a liberdade para ele do contraditório, de se explicar, de pedir perdão, de querer misericórdia na vida dele? Eu quero dizer para você que esta é a lei do eco. Você conhece a lei do eco? A história daquele garotinho que chegou para sua mãe e falou para a mãe dele que estava querendo brigar com uma pessoa. Ele estava na beira de uma mata e ele falava alto. E tudo que ele falava lá naquela mata vinha. Ele dizia: vem para cá que eu vou brigar com você. E a pessoa dizia: vem para cá que eu vou brigar com você. E dizia: eu sou bravo. E a pessoa dizia do outro lado: eu sou bravo. Eu vou te matar. Eu também vou te matar. E aquela questão toda é a lei do eco. Do jeito que você falar, do jeito que você proceder, vão proceder com você. É uma lei natural. O Senhor Jesus, em outro lugar, ele fala que esta é a lei da semeadura. Do jeitinho que você semear, você vai colher. Só que tem um detalhe: quando você planta um caroço de milho, você vai colher cerca de 500 caroços de milho. Quando você planta um caroço de arroz, ele vai perfilhar, ele vai dar 2, 3, às vezes pé, e aquele pé, ele vai dar, cada um pé daquele vai dar um cacho. Cada cacho daquele tem um número que eu não sei te precisar, mas é muita coisa. Então, se você não tomar cuidado no seu julgamento, você vai receber muito mais forte, muito mais duro o julgamento sobre você. Então pare, meu querido irmão, para de ficar julgando. A ordem imperativa do Senhor Jesus é essa: não julgueis. Ele já começa dizendo: não julgueis. A ordem é esta. Mas se você não resistir e querer julgar, eu digo para você que com o julgamento que você julgar, você vai ser julgado. Com a medida que você medir, você vai ser medido. Porque a Bíblia diz no capítulo 5, salvo engano, versículo 7 ou versículo 9, lá desse mesmo Evangelho de São Mateus, Jesus dá o norte para nós. Ele dá o feedback para nós andarmos naquela estrada. Jesus disse assim: bem-aventurados os misericordiosos, porque eles alcançarão a misericórdia. Você quer julgar? Julgue, mas julgue com misericórdia, porque você vai ser julgado também com misericórdia. Se você não julgar desta forma, eu quero dizer para você que vai ter muito problema na sua vida. O que é ser misericordioso? É ter um espírito bondoso, compassivo, pronto a perdoar, livre de censura, livre de julgamento prévio, principalmente de prévio julgamento. Não vá analisar um fato como esse fato na vida dessa pessoa seja o normal da vida dela todo dia. Eu quero dizer para você que se nós lembrarmos das nossas faltas diariamente, se nós lembrarmos das nossas faltas, das nossas falhas, das nossas fraquezas, dos nossos pecados, ficará muito mais fácil nós sermos misericordiosos. Eu quero dizer para você que você precisa entender que Jesus disse que bem-aventurado os misericordiosos, porque eles alcançarão misericórdia. É só a misericórdia que vai triunfar sobre o julgamento. Se você tiver misericórdia, você vai conseguir triunfo sobre qualquer tipo de julgamento. Nós vamos orar nesse momento. Pai nosso que está nos céus, eu quero te agradecer por esse momento tão maravilhoso que passei aqui juntamente com teus filhos, meus irmãos. Eu quero pedir ao Senhor que deleta da nossa mente, tira do nosso coração, da nossa mente, todo o desejo, Senhor, de julgar o nosso próximo, o nosso semelhante. Pelo contrário, que nós possamos passar para o lado de lá. E quando passarmos para o lado de lá, nós sabemos o porquê que ele fez tal coisa e tal ação. Mas sempre lembrando que nós estamos julgando ele, mas lembrando também das nossas falhas, dos nossos pecados, das nossas fraquezas. Porque fazendo isso, eu estou julgando, mas lembrando também que eu serei julgado pelos mesmos atos e atitudes. Eu quero te pedir, nos ajude em nome de Jesus. em nome de Jesus. Eu quero te pedir que a bênção, ó Deus, de deixar de julgar esteja na vida minha, na vida nossa, na vida de todos aqueles que estão nos ouvindo agora. Que Deus nos abençoe no nome do Senhor Jesus. Até amanhã, ao nosso próximo programa. Que Deus nos abençoe.
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1: A Atricom e o Instituto Brasileiro de Ensino, Desenvolvimento e Pesquisa, o IDP, firmaram um acordo para fortalecer a atuação dos tribunais de contas durante a implementação da reforma tributária. O acordo prevê a criação de um programa permanente para capacitar os tribunais de contas diante das mudanças trazidas pelo novo sistema tributário. Entre as ações estão a formação continuada, pesquisas e acompanhamento das novas regras e das mudanças tecnológicas e institucionais relacionadas à reforma. A iniciativa também busca preparar os órgãos de controle para acompanhar temas como a administração e a divisão das receitas do novo Imposto sobre Bens e Serviços, o IBS. Segundo o presidente da Atricom, Edilson Silva, as novas responsabilidades exigem formação permanente, pesquisa, inovação e conhecimento especializado.
2: O colegiado não funcionará de maneira isolada. Sua força estará na capacidade de mobilizar os tribunais de contas brasileiros, suas estruturas técnicas, seus membros, auditores e servidores, seus dados, suas tecnologias e a inteligência institucional acumulada em todo o território nacional.
1: O acordo também está alinhado à criação de um colegiado que reúne os tribunais de contas para uma fiscalização coordenada do IBS. A proposta é ampliar a cooperação entre as instituições e fortalecer o acompanhamento das mudanças no sistema tributário brasileiro. Siga a Atricom nas redes sociais. Agência Rádio Web. Produção e reportagem Isabela Pesce.
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0: tarde pra você, estamos iniciando mais uma edição do nosso programa Som do Céu. E hoje, rapaz, hoje é sexta-feira, graças a Deus, meus amigos. Sextou e nós estamos aqui com você no nosso programa Som do Céu. Uma ótima tarde pra você, eu sou Alex Nascimento. Muito obrigado por sua companhia, obrigado pela sua sintonia aqui na Paz FM, a rádio da família. Sua melhor companhia, sempre a sua melhor opção. 1:06, nós estaremos com você até às 4 horas, levando para você o que há de melhor da música evangélica, trazendo para você canções para alegrar a sua tarde. Teremos por aqui também nosso momento de oração e intercessão em prol do seu milagre. A oração da hora nona, a partir de 3 horas da tarde, teremos aí o nosso momento de oração, viu? E claro, sempre contando com a sua companhia, contando com a sua participação aqui no nosso WhatsApp, no 63984206868. 63984206868 é o nosso número de WhatsApp, aquele número para você mandar aquele abraço, mandar o seu alô, mandar aí seu pedido de oração também, né? Nesse mesmo número. E nós estaremos aqui atendendo o seu pedido de oração com muito carinho, colocando o seu nome na oração da hora nona, tá bom? E eu fico muito feliz quando eu recebo aquele alôzinho aqui de vocês que estão aí acompanhando, aonde você está ligado conosco. Quero saber também, né, de qual cidade, de qual setor você está acompanhando a nossa programação. 63984206868 é o nosso número de WhatsApp, tá bom? Enquanto você vai participando, vamos ouvir uma linda canção, vamos ouvir Israel Salazar, Eu Te Entrego o Meu Dia.
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Um pouco mais na voz de Sarah Evelyn. Você ouviu aqui no nosso programa Som do Céu. 1:16. E você pode continuar aí, ó, interagindo conosco, ligado na nossa programação no 63984206868. Enquanto nós vamos ouvir mais uma linda canção, vamos ouvir o Casa Worship trazendo essa linda canção para alegrar a sua tarde. O céu é o meu lugar.

0: E aí, você tá preparado para esse lugar? Esse é o nosso lugar, é o lugar tão esperado, aquele lugar a qual nós estamos ansiando e cantamos Maranata, ora vem Senhor Jesus. Uma ótima tarde para você, uma excelente sexta-feira. Esse é seu programa Som do Céu, eu sou Alex Nascimento. Muito obrigado pela sua carona, abençoada você, meu amigo motorista e aplicativo. Você que tá aí acompanhando também, indo para a sua casa ou indo para o seu trabalho, né? Galera que trabalha aí na parte da tarde, outros aí estão tirando aquele momento do almoço, acompanhando aí o nosso programa também. Deus abençoe a sua vida. Quero mandar uma alusão aí pros nossos amigos que são nas construções civis também, sempre ligados com a gente, sempre acompanhando a nossa programação. Tá tirando aquele momentinho do almoço agora, né? É, tem que aproveitar para descansar, porque o sol tá alto, tá quente, tá daquele jeito que o palmeirense conhece, né? 36 graus aí na nossa capital, umidade continua baixa, né? Então, alerta laranja, viu? Alerta laranja aí para essa baixa umidade, sai em 25%, tem que ter atenção. Ah, ó, já deu uma breve atualizada aqui, já subiu a temperatura, viu? Já subiu a temperatura, já foi para 37 graus, então tem que ter cuidado, tem que se hidratar, tomar bastante água, evitar aí você ficar um longo período prolongado aí no sol. Rapaz, eu deparei aqui no centro da nossa capital outro dia com uma galera fazendo exercício físico em pleno meio-dia, entre meio-dia e uma hora. Tava vindo pra cá para começar o nosso programa, galera fazendo crossfit, fazendo aí a corrida no meio da rua ali. Meus amigos, não vamos, eu sei que você tá cuidando aí da sua saúde, tá aí praticando exercício físico, mas vamos evitar aí a exposição ao sol, né? Vamos fazer aí num período diferente para você não ter outros problemas. Tá cuidando da saúde, tá fazendo certo, tá legal, mas evitar essas exposições ao sol, porque senão vai causar outros problemas, viu? Porque o sol da nossa capital não é brinquedo não, viu? Tem que sim, tem que se fazer a sua atividade física, tem que cuidar da saúde. Mas você vai cuidar de um lado, depois vai prejudicar de outro, é tampar o sol com a peneira, não é verdade? Então, vamos evitar aí essas exposições prolongadas aí ao sol. Vai fazer aquele exercício físico, escolha aqueles horários aí que o sol tá mais tranquilo aqui na nossa capital, já passou esse pico aí, né, do calor. Ou se for fazer no horário de almoço, muitas pessoas aproveitam o horário de almoço, escolha aí para fazer numa academia, lugar ali que você vai estar, não vai estar exposto a esse sol aí da nossa capital. E lembrando sempre de você sempre se hidratar, né? Hidratar bastante água aí. A galera fala que no mínimo, né? No mínimo 2 litros de água. Mas tem a galerinha que precisa de mais um pouquinho, né? Porque é de acordo com o seu peso. Você sabia disso? A água é calculada de acordo com o seu peso. O pessoal fala aí os 2 litros, mas é no mínimo. Isso é o mínimo. Tem uma galerinha aí que precisa de mais um pouquinho, viu? 1h23, nós seguimos aqui com o nosso programa Som do Céu. Daqui a pouquinho nós vamos ter a nossa mensagem de hoje, a nossa reflexão do dia. Teremos também nossa oração da hora nona. 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Nós vamos agora para um breve intervalo, daqui a pouco estamos de volta com você aqui no nosso programa Som do Céu. Não sai daí, rapidinho, já voltamos.
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2: Opa, estamos de volta com você aqui na sua rádio Paz, a rádio da família, no nosso programa Som do Céu. Sempre a sua melhor companhia, 89,9 em Palmas, 91,3 em Araguaína. Essa aqui é a maior cobertura do nosso estado. Estamos presentes em vários municípios e sempre com projetos aí já de expansão, viu? Tem muita coisa boa chegando por aí ainda nesse ano de 2026, viu? É, mano, estamos aí em agosto, já é dia 21. Que isso? O ano, esse mês passou muito rápido. Já é dia 21. Não sei pra você, viu? Não sei pra você, mas na minha opinião, agosto, teoricamente, tende a ser um mês aí que a galera acha que é mais comprido, né? Mais longo, mas dessa vez, na minha opinião, tá passando muito rápido. Falta apenas 10 dias aí para finalizar esse mês. Passou rápido, já é dia 21. Muito bem, mas nós seguimos aqui com você no nosso programa nessa tarde de sexta-feira. Já é sexta-feira, semana passou voando acelerada. Além de passar rápido, tinha gente aí que tava querendo que a semana passasse mais rápido ainda, né? Achando que a semana terminaria na quinta. Não, assim também não, hein? É, temos aí ainda hoje dia útil, teremos aí o sabadão ainda, né? Para alguns, mas tá passando rápido. Agora chegou aquele momento de nós falarmos aqui da nossa reflexão de hoje, lá em Salmo, lá no capítulo 37. Um salmo que é muito conhecido é o Salmo de Asaf, que trata quase o mesmo, desse mesmo assunto, né? Asaf, lá no Salmo 76, ele comenta sobre que seu coração quase se desviar dos caminhos do Senhor ao ver a prosperidade dos ímpios, né? Aqui nós vemos também, tratando sobre esse assunto, o salmista Davi. No Salmo 37, ele diz assim, ó, mas aqui ele comenta, ele traz um ensinamento para nós em seu salmo. Descanse no Senhor. Essa é a nossa mensagem para você. Descanse no Senhor e aguarde por Ele com paciência. Aguarde por quem? Pelo Senhor. Não se aborreça quando os outros obtêm sucesso em seus caminhos. Talvez Asaf estava até lembrando deste salmo, né? Desse cântico aqui de Davi. Descanse com paciência, aguarde por ele com paciência e não se aborreça quando os outros obtêm sucesso em seus caminhos, quando eles maquinam o mal. Evite a ira e rejeite a fúria. Não se aborreça, isso só leva ao mal. Pois os ímpios, estes serão eliminados, mas os que esperam no Senhor herdarão a terra. Que versículos, né? Que estrofes maravilhosas aqui do salmista Davi. E essa é a nossa mensagem para o seu coração. Chegamos em mais um final de semana, chegamos em mais uma sexta-feira e talvez você tenha cansado de lutar. Tem chegado a sua sexta-feira exausto, tanto fisicamente quanto mentalmente. Talvez você esteja aí trabalhando com um sorriso no rosto, mas só você e Deus sabe o que está passando no seu coração. Talvez você esteja aí no seu trabalho já pensando na turbulência que você vai encontrar quando chegar em casa. Talvez você nem está trabalhando, está aí agora acompanhando a nossa programação e imaginando como vai ser o amanhã, porque não tem mais nada dentro de casa. Só você e Deus conhece. E você tem visto aqueles que têm maquinado o mal, de certa forma, prosperando. E você não entende. Mas saiba que a nossa coroa, ela já foi prometida e ela já foi garantida para aqueles que praticam o bem. para aqueles que confiam em Deus. A vitória já foi nos dada lá na cruz. Então confie, porque os puros de coração, os que esperam no Senhor, estes herdarão a terra. Esses já têm a sua vitória garantida. E ela não é terrena, é uma vitória muito melhor. É a vitória celestial. Então, continue esperando no Senhor, continue aguardando por Ele, continue crendo que Ele é suficiente para o seu coração, Ele é suficiente para a sua vida. Talvez tudo isso que você está passando não irá se resolver, porque o próprio Senhor Jesus, Ele nos garantiu que nesse mundo nós iríamos passar por aflições. Mas Ele também garantiu que Ele venceu esse mundo. E Ele venceu todas essas tribulações a qual Ele passou para nos garantir a vida eterna. Para isso, confie nele e creia que Ele te amou primeiro, Ele tem algo melhor e tenha certeza que a sua coroa está garantida. E nossa oração e nosso desejo é que você possa encontrar descanso nele. Encontrar conforto nas palavras do Senhor, encontrar refrigério e até mesmo um escape para essa situação a qual você está passando no Senhor. E conte com os irmãos, conte conosco, porque o ensinamento dele é sempre uns aos outros. Enquanto nós estivermos aqui na terra, enquanto nós estivermos como igreja aqui do Senhor, como essa noiva que aguarda o encontro com o seu noivo, aqui é uns aos outros. Então, não passe sozinho. Não passe essa tribulação que você está passando, essas necessidades a qual você tem passado sozinho. Compartilhe com seus irmãos, compartilhe com a sua igreja, compartilhe com seu pastor, porque enquanto estamos aqui como igreja do Senhor, é uns aos outros. O ensinamento dele é mandamentos mútuos, né? São vários mandamentos mútuos, são vários ensinamentos uns aos outros. Talvez então você tenha visto os ímpios prosperando e você passando aquilo, necessidades em casa. Não passe sozinho. Compartilhe. E você, ao ouvir isso, você que talvez não está passando nada dessas tribulações, está tudo tranquilo na sua casa, você tem seguido a palavra de Deus e Deus tem dado para você o sustento diário. Existe também um mandamento para você: aquele que tem duas túnicas é para compartilhar. Então compartilhe, esteja atento aos seus irmãos, para que essa palavra que o salmista Davi nos deixa, nossos irmãos possam ter mais ânimo para esperar no Senhor e saber que não estão sozinhos. Tem alguém com quem contar, tem alguém com quem confiar, sempre uns aos outros, e assim nós vamos vivendo como igreja do Senhor. Até nós chegarmos no céu, a qual já está garantido, o preço já foi pago lá na cruz. Uma ótima tarde para você, esse é o nosso programa Som do Céu.

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0: Soares com essa regravação aí, ó, da Gabriela Rocha, né? Me atraiu. Ei, gostou da regravação? Que esse amor possa lhe atrair, em nome do Senhor Jesus. 1h55, esse é o nosso programa Som do Céu, aqui na Paz FM, a Rádio da Família, nessa sexta-feira. 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Olha, 1h55, hoje eu tô com uma dúvida. Eu quero saber quais são as congregações que estão acompanhando a nossa programação hoje aqui, nosso programa Som do Céu. Compartilha aqui comigo, qual congregação que você pertence, que você frequenta, e compartilha aqui no nosso WhatsApp, no 63-984-20-6868. Manda aqui, quero mandar um abraço para sua igreja, para a sua congregação, no 63-984-20-6868. Compartilha aqui comigo, se é da Assembleia de Deus Madureira, se é do Seta, se é da Missão, se é Batista. Compartilha aqui no 63-984-20-6868. Quero mandar um abraço aí para a sua congregação, para a sua igreja, saber qual congregação que você frequenta. Se você não é de nenhuma congregação, fala: não, Alex, eu acompanho a Rádio Paz, mas ainda não frequento nenhuma igreja, não vou em nenhuma igreja, mas estou aqui sempre acompanhando. Manda aí no nosso WhatsApp, compartilha aqui conosco. 1h56, nós vamos para um breve intervalo, enquanto você vai mandando aí pra gente no 63-984-20-6868. Participe conosco. 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
5: E esse é o nosso programa Som do Céu, aqui na sua rádio, Paz, a Rádio da Família, nessa sexta-feira, dia 21 de agosto. Terça-feira maravilhosa aqui com você. Sexta-feira calorosa, daquele jeito, né? Que o palmeirense já gosta, o palmeirense já conhece, né? Estamos aí, como eu falei no início do programa, 37 graus aí na nossa capital, aquele jeito, né? Com a umidade tá baixa, tá aí em média entre 25% e 28%. Já tomou aquela água agora no período da tarde? Ainda não? Rapaz, meu Deus, vai lá tomar uma água, né? Aproveite aí, ó, que você tá nesse intervalo, daqui a pouquinho eu tá voltando aí para o seu trabalho, né? Tá voltando aí do horário de almoço. E a galera tá participando aqui conosco, tá acompanhando a nossa programação. Quem tá sintonizado aqui com a gente é meu amigo Adão. O Adão tá lá no Estadão do Goiás. Meu amigo, ótima tarde para você. Tá fazendo aqui o seu pedido de oração. Vamos colocar aqui o seu nome e o seu pedido aqui na oração da hora nona, tá bom, Adão? Ótima tarde, nosso amigo Adão, que tá lá em Caldas Novas, Estadão do Goiás, ligado conosco. A minha irmã, a Elisete, tá ligada, tá deixando aqui o seu boa tarde. Ótima tarde para você. A minha irmã Elisete, diretamente de Brejinho de Nazaré. Quanta honra ter a sua companhia por aqui, minha amiga. Ótima tarde para você, irmã Elisete. Também acompanhando, mandando aqui o seu abraço, mandando aqui o seu alô. Deixa eu tentar descobrir aqui o nome. Não deixou o nome, deixou aqui o boa tarde. O telefone 9265 final 72. Uma ótima tarde para você. Obrigado pela companhia. Olha ela por aqui. Tá acompanhando aqui a nossa programação? É minha amiga, minha irmã Edileuza. Irmã Edileuza lá na 1304 Sul. Tá deixando aqui seu abraço, mandando alô para Eduardo. Dudinha, ótima tarde para você, minha irmã. Deus abençoe a sua vida. Abraço, minha irmã Edileuza, e a todos os nossos amigos aí na 1304 Sul. Participando aqui conosco, a Diaconisa Cleonita. Diaconisa Cleonita dizendo a paz do Senhor, sempre pedindo ajuda em oração. Vamos colocar aqui seu nome na oração da hora nona, ela que vai estar em viagem, né? Ela que congrega ali, né? Já começou, fiz o pedido aqui do pessoal mandar aí qual é a congregação, qual é a igreja que o pessoal congrega, e ela mandou aqui já pra mim, ó, falando que congrega na Assembleia de Deus Madureira, lá do Aurinium, com o pastor dirigente, pastor Tiago. Pastor Tiago, ótima tarde pra você, meu irmão. Deus abençoe. Ó, sou muito feliz por ser membro dessa igreja. Bom final de semana para todos. Amém, minha amiga. Ótima tarde para você. Um abraço para os nossos irmãos aí da Assembleia de Deus Madureira do Aurinium. Meus amigos aí do Aurinium, rapaz. Um abraço aí para todos vocês. Tô sentindo falta na galera aí do Aurinium, viu? Meus amigos. Deus abençoe vocês aí da Aurinium, que são sempre acompanhando. Pastor Vivaldo, meu amigo, Pastor Vivaldo. Cadê o senhor, Pastor Vivaldo? O senhor tá sumindo. comida, hein? A Maria Amélia, minha irmã Maria Amélia, lá do Santa Fé, tá acompanhando também a nossa programação. Pastora Elismar, minha amiga Pastora Elismar, lá em Porto Nacional, tá sempre ligado conosco. O que é que tem hoje? O que é que vai ter hoje de lanche, hein? O que é que vai ter hoje? E você também, além de mandar aí qual é a igreja que você congrega, compartilha aqui conosco aí o seu lanche da tarde também. Daqui a pouquinho tem o nosso café, hein? Tem o nosso cafezinho aqui e eu fico só admirando aqui, ó. Só admirando as fotos que chegam aqui do lanche da tarde. Ontem chegou aqui uns pão de queijo, chegou aqui uns bolos, mas só a foto, né? Só a foto. Mas eu fico feliz aqui, ó. Vamos compartilhando. Mas se você pudesse ver as fotos, é de dar água na boca, viu? Aqui, ó. Quem tá, a minha amiga Pastora Edesmar, ela diz assim, ó. Pastor, irmão Alex, eu congreguei na Igreja Pentecostal Deus e Amor por 25 anos. Olha que legal. Um abraço para os nossos irmãos, nossos amigos da Igreja Pentecostal Deus e Amor, igreja de tradição no Brasil, viu? Aí ela foi que abriu a igreja para continuar a obra do Senhor. Depois de muita oração, e veio aí o nome da igreja, que é a Igreja Pentecostal Vida de Jesus. Que legal, Pastor Elismar, que bacana, que Deus possa estar aí abençoando a obra, que Deus possa estar aí sempre fortalecendo, trazendo vigor aí e também trazendo essa chama ministerial, viu? Que esta é conhecida como a multiforme graça, né? A multiforme graça do Senhor. Então, Deus utiliza aí de... A galera sempre pergunta, quem não entende um pouco aí dessa questão da multiforme graça, por que que existem várias congregações? Essa é a multiforme graça do Senhor. Deus se revelando aí através de formas diferentes para o seu povo. Então, por isso que existem aí uma igreja que é mais tradicional, uma igreja que é pentecostal, uma igreja que trabalha um pouco mais voltada aí para o público jovem. Então, assim, vai se tendo a multiforme graça de Deus para alcançar, e Deus se revelando para alcançar o seu povo, seus filhos. É a Pastora Elismar, então, está compartilhando. Ó, congregou aí 25 anos na Igreja Pentecostal de Deus e Amor e está aí agora servindo ao Senhor na Igreja A Vida de Jesus. A Vinda de Jesus. Que legal. Um abraço aí para os nossos irmãos da Igreja Pentecostal A Vinda de Jesus. E está próxima, viu? Está muito próxima. Quem está acompanhando também é a Maria Amélia, que já mandei aqui um abraço para ela. Daqui a pouquinho nós vamos ouvir o áudio dela aqui. E também a irmã Elisete, lá em Brejinho, tá deixando, ó, preciso muito de oração. Vamos colocar aqui o seu nome na oração da hora nona. Ela deixou aqui também alguns pedidos. E ela diz assim, ó, irmão Alex, eu sou diaconisa na Assembleia de Deus Madureira, segunda líder do círculo de oração do campo de Brejinho de Nazaré. Que legal, irmã. Lá do... Rapaz, esse aqui eu conheço. É pastor Ezequiel Sobrinho e da pastora Érica. Meus amigos. Quando eu comecei aqui na Paz FM, eu comecei aqui fazendo operação aqui, mesa de som, para o programa Som do Céu. Quem era o apresentador? Era o pastor, na época, irmão Ezequiel Sobrinho. Hoje, pastor. Pastor presidente lá no campo de Brejinho de Nazaré. Um abraço aí, pastor. Pastor presidente do campo, pastor Ezequiel Sobrinho, pastora Érica, meus amigos, ótima tarde pra vocês, viu? Se você entrar lá no Instagram,

0: Cadê? Quero ver, hein? Cadê os remanescentes aí do outro lado? Ótima tarde pra você, programa Som do Céu, 2:30. E você é que ainda não participou, não fez aí o seu pedido de oração, 63984206868, aquela participação, seu alô, aquela foto aí do seu aparelho receptor, falando que tá aí acompanhando a nossa programação, tá aí no trânsito, ó, ótima tarde pra você, vamos devagar, hein, meus amigos motoristas de aplicativo, Deus abençoe a sua tarde, um ótimo trabalho pra vocês, ó, segundo pesquisas aí feitas pela nossa equipe, a cada 10 motoristas de aplicativo, tem pelo menos 8 ligados na Paz FM. Então, você que está aí acompanhando o nosso programa, obrigado por fazer parte aí desses 8 acompanhando. Já compartilha com todo mundo. Manda aí no grupo aí daquela galera dos motoristas de aplicativo para acompanhar aí a nossa programação. Programação aí feita com muito carinho para você. 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Nós vamos para um rápido intervalo, daqui a pouco nós voltamos com muito mais para você.
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7: Estamos de volta aqui com o seu programa Som do Céu na Paz FM. Agora são 2 horas e 37 minutos.
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7: Uma ótima tarde. E a galera está participando aqui conosco, está mandando aquele abraço, mandando o seu alô aqui no nosso WhatsApp, fazendo aqui o pedido de oração, participando aqui, deixando o seu alô, falando boa tarde. É para o senhor, sou Fernando Dourado. Estamos aqui na chácara do Rei. Aqui eu gostaria de colocar meu nome na oração da hora nona. Desejo uma ótima tarde para todos os ouvintes. Vamos colocar sim aqui. Muito obrigado pela companhia. Uma ótima tarde para vocês, nosso amigo Fernando, e a todos aí na chácara acompanhando a nossa programação. Muito obrigado pela companhia, viu? Também acompanhando, deixando aqui o seu alô, deixando aqui a sua participação sempre na nossa companhia, nossa irmã Sônia Maria. Irmã Sônia, um abraço para você. Tá lá no Taquari. Cadê o João? Um abraço aí, João Henrique, que tá aí sempre sempre ligado conosco, também acompanhando sempre a nossa programação, nossa irmã Angelita, a missionária Jô, minha amiga Grácia Ramos também, um abraço, minha irmã, Deus abençoe a sua vida, obrigado pela companhia, também acompanhando sempre o Marcos Antônio, olha, Marcão, Deus abençoe a sua vida, forte abraço para você, a Suelen também, sempre na nossa sintonia, e você pode fazer igual essa galera, participar aqui conosco no 63 984 2068 68. Linda canção chegando na sua Rádio Paz, Delino Marçal, Deus é Deus.
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0: 2 horas 55 minutos. Ana Nóbrega cantou Jeans. Ó, daqui a pouquinho nós estamos de volta já com o pastor Diogo Vieira, trazendo o nosso momento de oração, intercessão em prol do seu milagre, oração da hora nona. Vamos para um rápido intervalo, mas já estamos aqui de volta com você nesse momento especial. Se puder, pare um momento e ore juntamente conosco e ouça mais da palavra de Deus.
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2: A FIFA divulgou o calendário de jogos da Copa do Mundo Feminina de 2027, que vai ser disputada no Brasil. Um evento realizado na Suíça, em Zurique, a entidade revelou que o Maracanã será o palco da abertura no dia 24 de junho e também do encerramento da Copa. A entidade máxima do futebol mundial divulgou também quantos jogos cada estádio das 8 cidades-sedes vão receber. A Casa das Brabas do Timão, a Arena do Corinthians, foi contemplada com o maior número de partidas, serão 10. Em seguida estão Maracanã e Arena Castelão, com 9 jogos cada uma. Anfitrião, o Brasil é cabeça de chave do Grupo A e vai fazer seu segundo jogo em São Paulo, no dia 29 de junho. A terceira partida da fase de grupos será no Mané Garrincha, em Brasília, no dia 4 de julho. Lembrando que as semifinais serão disputadas no Maracanã e também na Arena Corinthians, e a decisão no Maracanã no dia 25 de julho. Agência Rádio Web com informações da Copa do Mundo Feminina, Daniela Esperon.
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12: Olá, amados ouvintes da Rádio Paz, a Rádio da Família. Nós estamos aqui na oração da Hora Nona. Mateus capítulo 8, versículo 1, diz assim: descendo ele do monte, seguiu uma grande multidão, e eis que veio um leproso e o adorou, dizendo: Senhor, se quiseres, podes tornar-me limpo. E Jesus, estendendo a mão, tocou, dizendo: quero ser limpo. E logo ficou purificado da sua lepra. Meus amados, nós estamos aqui em oração, em espírito de intercessão, de comunhão, de amor, para clamar ao Senhor nessa tarde e para receber da parte do Senhor a revelação do seu espírito. E aqui nesse texto, que é o texto base da nossa oração de hoje, ele traz a respeito de um dos milagres de Jesus, que foi a cura de um leproso. A lepra é uma hanseníase, né? Uma doença na pele que tira a sensibilidade e que traz muitos males. Era uma das doenças mais discriminadas da época, porque é altamente contagiosa, carregava o símbolo de imundícia e de pecado e tinha um protocolo espiritual muito pesado, onde a pessoa era colocada para o lado de fora dos muros e ali ela ficava distante de toda a sociedade. Quando alguém via alguém leproso, ele deveria, aquela pessoa que via, ele deveria dizer em voz alta, né? Ó, o leproso. E aquela pessoa, então, ela era rechaçada socialmente de todas as formas, tirada do seio da família. Então aqui nós temos um contexto emocional da figura desse leproso, psicológico. Como é que estava a alma desse homem? Ele estava arrasado, destruído, uma doença que havia roubado tudo que ele tinha. Mas Jesus, a Bíblia diz, Jesus estava pregando um sermão da montanha. E quando Jesus desce do monte, Jesus encontra com esse moço. E é tão interessante essa palavra descer aqui no versículo de número 1, porque ela descreve justamente a natureza da missão de Jesus. Jesus desceu, ele veio ao encontro dos fracos, para que houvesse a possibilidade de haver um encontro entre Jesus e o ser humano. Ele precisava descer, porque nós não conseguiríamos subir até ele. Nós não conseguimos ir até Deus se Deus não vem até nós primeiro. Nós estamos querendo manter um relacionamento com Deus com a premissa de que vamos fazer alguma coisa para alcançar o Senhor. Isso é errado, isso é pecaminoso, isso é angustiante, pesado e traz frustrações terríveis para a vida espiritual. Nós só vamos até Deus porque nós já estamos em Deus. É pela fé a salvação, é pela fé também a comunhão e o caminhar com Deus. Nós não devemos tratar Deus como um ponto de chegada, mas como um ponto de início. É a partir de Deus que nós caminhamos, é a partir de Deus que nós existimos, é a partir de Deus que nós vivemos, é a partir de Deus que nós expressamos qualquer tipo de ação espiritual, porque por nós mesmos jamais nós podemos fazer alguma coisa para chegar a Deus, a não ser pelo fato de que Ele desceu até nós, Ele desceu até os lugares mais baixos da terra. A Bíblia diz, Ele desceu até os leprosos, até os imundos, Ele desceu até os rejeitados, até os rechaçados, Ele desceu até aquelas pessoas discriminadas, as pessoas que ninguém mais querem, sabe aquelas pessoas que são consideradas ovelha negra da família, aquela pessoa que é considerada a mais torta, o filho mais difícil, Ele desceu até esses filhos. Ele desceu até aquelas pessoas que estão na sarjeta, na lama, na miséria. Ele desceu até esses lugares. Imagine um lugar fundo aí, um poço, um calabouço, um lugar onde as pessoas que você conhece alguém que está lá no fundo do poço, que você poderia descrever. Eu quero dizer para você que Jesus desceu até esse lugar. A Bíblia diz que Ele desceu até os lugares mais fundos da terra. Para quê? Para alcançar os pobres, os perdidos, os doentes, os pecadores, aqueles que estão em situação de miséria, aqueles que não conseguem, aqueles que não podem, para quê? para nos salvar, para nos curar, para nos dar a vida eterna. Jesus desceu até nós, a solução, a esperança, porque ele veio ao nosso encontro e nós podemos então adorar e glorificar o seu santo nome. Mas antes de orar com você, eu gostaria só de fazer uma última aplicação e dizer para você que a grande questão nesse texto aqui é porque o que fez a diferença? Porque nos milagres de Jesus sempre há alguma coisa que chama a atenção de Jesus. E o que que chamou a atenção de Jesus? A adoração. Ele era leproso e ele, a Bíblia diz, sendo ele leproso, ele adorou a Jesus, ele chegou adorando a Jesus. Mesmo leproso, ele estava adorando. Mesmo com problema, ele estava adorando. Mesmo todo mundo falando, você não pode adorar, ele estava adorando. Amados, nós não podemos parar de adorar. Só que eu preciso colocar um ponto aqui muito sério na nossa vida espiritual. Porque às vezes nós estamos confundindo as coisas. E nós estamos usando a adoração para esconder as nossas lepras. E diferentemente, esse moço, ele agiu de uma forma diferente. Ele adorou leproso para que a lepra dele fosse curada. Ele não escondeu a lepra dele. Ele disse: Senhor, se o Senhor quiser, o Senhor pode me curar. Ou seja, ele foi sincero com Deus. Mas qual que é o pior tipo de lepra? Não é a lepra que nós precisamos da cura, é a lepra que nós escondemos ela com adoração. Nós vamos a Deus, adoramos a Deus, escondendo as lepras que temos, como se Deus não estivesse vendo quem nós somos. Como se Deus não estivesse vendo essa pele embranquiçada, escamada, essa pele rachada, essa pele adoecida, essa pele inflamada. E a gente esconde com uma maquiagem, a gente esconde com alguma cera, com alguma máscara, tentando adorar a Deus, para que Deus não saiba quem nós somos. Não esconda as suas lepras debaixo da sua adoração, mas seja sincero com o Senhor. Adore a Deus mesmo leproso. Esse nunca é o problema. O problema é a falta de sinceridade. E ele trará cura profunda ao seu coração. Vamos orar, você que pode. Pai, em nome de Jesus, nós estamos aqui debaixo dessa palavra, dessa orientação bíblica, sabendo que a lepra que nós temos não nos impede de adorar. A lepra, Senhor, por mais vil, por mais imunda que nós temos, coisas crônicas, coisas difíceis de serem tratadas, que veio através da natureza adâmica, que nós alimentamos, que foram geradas imundícias, pecados. Senhor Jesus, coisas que trazem sangramento, enfim.

0: graça para encarar a nossa nudez e para pedir para o Senhor nos cobrir com o seu sangue e nos vestir com as suas vestes de santidade, para que nós possamos habitar nas mansões celestiais. Senhor, nós estamos leprosos mesmos, duros mesmos, incrédulos mesmos. Nós estamos, Senhor, com o nosso amor frio mesmo, mas nós estamos confessando ao Senhor. Nós estamos expondo diante de Ti, Pai, a nossa condição. Nós estamos materialistas mesmos. Nós estamos frios, mas nós estamos clamando ao Senhor: tem misericórdia de nós. Se o Senhor quiser, o Senhor pode nos curar. Se o Senhor quiser, o Senhor pode mudar a nossa vida. Se o Senhor quiser, o Senhor pode transformar o nosso caráter, pode transformar o nosso coração e pode nos dar, Senhor, uma alma íntegra, sarada e um coração limpo para a glória do Teu santo nome. Visita, Jesus, os lares, as famílias. Jesus, a família é a estrutura da sociedade, é a estrutura da igreja. Deus, visita as famílias, os casamentos. Pai celestial, tem misericórdia, traz um renovo nas famílias, para que nós tenhamos uma sociedade estruturada, Senhor. No nome de Jesus, que a bênção do Senhor nessa tarde ecoe, flui para as famílias, levando cura, libertação, restauração do lar. Que a paz do Senhor reine nessa casa e a lepra seja removida, em nome do Senhor Jesus. Amém e amém.
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Nunca foi sorte. Com Kellen Bianca, você ouviu aqui na sua Rádio Paz. Esse é o nosso programa Som do Céu. 3h22 e agora você ouve o pregador Lu cantando Eu Desejo. Ótima tarde pra você. Vamos juntos até às 4. Daqui a pouquinho tem arquivo musical.

0: 10 horas e 26 minutos. Esse é seu programa Som do Céu. E ó, nós vamos para um breve intervalo. Daqui a pouquinho nós estamos de volta aqui com você na sua Rádio Paz, trazendo o nosso arquivo musical. Então não sai daí, rapidinho, já já estamos de volta com você aqui.
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2: Opa, estamos de volta aqui com você na sua rádio Paz, a rádio da família, agora 3h32, boa tarde.
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2: Hoje, dia 21 de agosto de 2026, e esse é seu programa Som do Céu aqui na sua Rádio Paz, a Rádio da Família. Quero mandar aqui um abraço para os meus amigos que estão sintonizados aqui na nossa programação. Quem mandou aqui seu alô? Meu amigo Jardes Alberto. Ótima tarde, Jardes. Deus abençoe a sua vida. Obrigadão pela companhia. Forte abraço para você. Nosso irmão Manuel, lá em Luzimangues, está acompanhando também o nosso programa. O João Carlos, lá na Orinitriz, também deixando seu alô, dizendo a paz do senhor irmão Alex, ó, ligado na Rádio Paz FM. José das Virgens, lá em Taquaruçu também, tá sintonizado, valeu José, a Patrícia Araújo deixando seu alô, aparecendo a próxima canção para todos que estão ligados na Rádio Paz, valeu Patrícia, ótima tarde para você também, viu? Ah, meu amigo, rapaz, o senhor tava sumido, meu amigo Pedrinho da Farinha, tá aí ligado conosco também, lá em Luzimangues, valeu meu irmão, Deus abençoe a sua vida, obrigado pela sintonia, participando aqui conosco, mandando o seu alô, aparecendo a próxima canção para todos lá em Cristalândia, estão acompanhando a nossa programação Maçã em Cristalândia. Quem tá deixando esse abraço aqui pra gente é meus amigos, o Fernando. Fernando, valeu, Fernando. Deus abençoe sua vida, sua família. Abraço aos nossos amigos aí em Luzimangues, que estão acompanhando juntamente contigo. E ele manda o seu alô aí pros nossos irmãos lá de Cristalândia. Galera que tá acompanhando o nosso programa lá em Cristalândia também, né? A irmã Sônia, valeu, Sônia. Deus abençoe sua vida, mandando um alô pra sua sobrinha, a Juliana, e pra todos que estão ouvindo em Pedro Afonso. Um abraço aos nossos amigos aí em Pedro Afonso. Forte abraço para você, minha irmã Sônia, e a nossa irmã, a Juliana, que está aí sintonizada também. 3h34, agora chegou o momento de abrirmos o nosso arquivo musical, trazendo à memória canções que marcaram a época, marcaram gerações. Essa aqui agora é a galerinha que vai falar que não é arquivo musical não, que essa é novinha, mas é não, viu? Tem um tempinho já, vamos ouvir André Valadão cantando Pela Fé.

E o nosso Programação do Céu, então, chega ao final de mais uma edição. Você acompanhou aí nosso arquivo musical, fazendo essa viagem no tempo, finalizando aí com a Oficina G3, cantando Autor da Vida, música de 1998. E você relembrou aqui conosco no nosso Programação do Céu, que volta na segunda-feira. Essa semana passou voando, viu? Passou muito rápido. E daqui a pouquinho, o mestre chega por aqui, trazendo o programa Modão da Paz, com muito mais alegria, descontração e, claro, contando sempre com a sua participação, com a sua companhia aqui na Rádio Paz, aqui onde sempre tem um programa que combina com você. A todos, meu muito obrigado pela companhia, pela participação. Um abraço aí pro meu amigo que está lá em Paraíso, meu amigo Jaston Pereira. Eu já tive o prazer de conhecê-lo aí, veio buscar o prêmio. Valeu, Jaston, ótima tarde pra você. Obrigadão pela companhia, viu? Então, nosso programa fica por aqui. Um forte abraço, fiquem todos com Deus. Um excelente final de semana. Vem chegando aí o domingão. Você que tem a sua igreja, vá congregar, procure a igreja evangélica mais perto de você, caso você não tenha, ainda não proclama alguma fé, procure então uma igreja para você estar em comunhão com os seus irmãos. Domingo, provavelmente, aí perto da sua casa, vai ter uma Assembleia de Deus Madureira, vai ter escola dominical pela manhã, à noite tem o culto da família, culto aí para você estar em comunhão com os seus irmãos. Um forte abraço, fiquem todos com Deus então, e lembrando sempre de cultuarmos juntos com nossos irmãos, não fazer como o costume de muitos, né? Então, vá lá, cultue, esteja sempre com seus amigos, com seus irmãos em comunhão. Forte abraço, fiquem todos com Deus e na paz do Senhor Jesus.

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1: O preço do boi gordo registra alta nesta sexta-feira, 21 de agosto. Em São Paulo, a arroba é negociada a R$ 345,70. No mercado de frango, os preços permanecem estáveis. O quilo do frango congelado é vendido a R$ 7,17, enquanto o frango resfriado custa R$ 7,18. Já a carcaça suína especial também apresenta estabilidade nos atacados da Grande São Paulo, com o quilo comercializado a R$ 7,38. Entre os estados pesquisados, o suíno vivo registra queda em Santa Catarina, onde o quilo é negociado a R$ 4,75. Os dados são do CEPEA. Reportagem Sofia Muniz.
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2: Agora em Palmas, 4:05. Boa tarde para você.
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0: Meu muito boa tarde na santa e gloriosa paz do nosso Senhor e Salvador Jesus Cristo. Está no ar, está começando mais uma edição do meu, do seu, do nosso
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0: Aqui pela Paz FM, a Rádio da Família, frequência 89,9. Para você que nos ouve aí em Araguaína, também pela 91,3 Araguaína e região norte do Estadão do Tocantins. Sejam muito bem-vindos. Sextou, meu filho! Hoje é sexta-feira, Juju.
2: O quê? Não acredito.
0: Sextou, minha filha.
3: Hoje é sexta-feira. Que adianta? Não tem dinheiro.
0: Ah, você não conversou com meu amigo Caio ali, ó. Inclusive, eu acho que esse menino até fabrica, porque, ó, vou te falar uma coisa, viu? É, meu amigo Caio tá ali fora, como diria alguns por aí, só de rabo de olho. Sexta-feira, mais uma sexta-feira, graças a Deus. Hoje já são 21 de agosto de 2026. Papai do céu é maravilhoso, já permitiu que chegássemos até aqui e ele deixando, iremos juntos até lá, você sabe, até no ponto final, até às 7 da noite, porque o trem bala já tá por aqui, ó, aquecendo os motores.

Eita! Alguém anotou a placa por aí? Se anotou, já pode mandar pra cá no 639-8420-6868. 639-8420-6868. É o Zap Zap da Paz FM, é o mais movimentado do Estadão do Tocantins. 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

água, evite o sol nesse período, né? Principalmente desses horários aí que o sol tá mais intenso, né, gente? Se bem que aqui na nossa capital não tem aquele horário de sol intenso, é de ponta a ponta. É quando nasce até quando se põe, né? Deus abençoe sua vida. Quando for dormir, se não tiver um umidificador de ar no ambiente, já sabe, né? Toalhas molhadas aí na cabeceira da cama, baldes, bacias, tudo ajuda aí a amenizar aqueles sintomas, a respiração fica melhor, a sensação do nariz um pouco seco diminui, a boca seca diminui também. É, e a, como diz meu amigo Chicão, a respiração fica muito mais clean, né? Então bora lá, bora abrir o modão da paz dessa sexta-feira linda. Daniel e Samuel, abrindo o modão da paz de hoje com a multiplicação. 4:11, boa tarde pra você.

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Ainda não? 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

0: 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Mandar um alôzão para todos que nos dão carona nessa tarde abençoada de sexta-feira, meus amigos motoristas por aplicativo, você sintonizado aí na Paz FM também, nossos amigos taxistas, você que de uma maneira geral tá aí nas ruas da cidade, da nossa capital, conectado aqui, levando a gente de carona, fazendo alguma particularidade aí, né, gente? É, todo mundo tem algo para fazer, né? E nesse solzão quente aí, o pessoal às vezes sai menos à tarde, né? Sai logo ali pela manhã, pensando ele que tá, o sol tá mais frio, né, gente? Eu não sei não, viu? Acho que é tudo igual. Quando o solzinho começa a nascer aqui na nossa capital, no Estadão, no Tocantins, nessa época, então, hein? Parece que ele, igual eu disse, vai de ponta a ponta, gente. Quando nasce, até se pôr. Mas você que tá conectado aí nas ruas da cidade, nos seus veículos, daqui a pouco buscando a criançada na escola, tem alguns que vão de moto, estão ouvindo ainda em casa. Que Deus abençoe, obrigado pela sintonia. Você aí das rodovias da BR-153, levando a gente de carona ou trazendo a gente de carona por aí, obrigado pela sintonia de todos os dias e ó, obrigado pela fidelidade por aqui na 89,9. E quando a 89,9 não alcançar mais, aí você que está se dirigindo, está viajando aí em direção à região norte do Estadão do Tocantins, quando acabar a força aí da 89,9, automaticamente a 91,3 já entra aí no seu dial. Então não tem com que se preocupar. Vamos juntos até lá, até às 7 da noite. Muita gente já chegando por aqui, já conectado na Paz FM, a Rádio da Família, conectado aí através do WhatsApp. Muita gente já mandando recadinho pra cá no 639-8420-686. Olha quanta gente chegando por aqui. Meu amigo Natanzão, motorista por aplicativo, já chegou por aqui, não deu mole não. Já fotografou aqui o painelzão do veículo, tá lá sintonizado conosco, levando a gente de carona. Obrigado, meu amigo Natan. Tamo juntos, rapaz. E quem tava sumida também chegou. Olha aí por aqui, ó. Será que tava viajando, Juju? A Juju sempre fala assim, ó. Tá viajando, tá viajando. Será que ela tava viajando? Minha amiga Terezinha Melo, lá do União Sul. Quantos joinhas? 4, 5, 6, 7, 8 joias. 40 joias de volta pra ela. Não estou participando, mas estou sempre ligada. Fique com Deus, irmão Éder. Obrigado, irmã Terezinha Melo. Então ela deve estar ouvindo sempre por aí aquele alô que a gente manda pra ela. Obrigado, irmã Terezinha. Tamo junto, minha amiga. Cadê a Luizinha da Saúde? Ei, irmã Luizinha da Saúde.
1: Cheguei, Brasil.
0: Cadê minha amiguinha Ayla também? Irmã Catiane. O Elcinei. Mandar um alôzão lá pro meu amigo Bambam, lá de Miranorte também. A irmã Hilda, o Eugênio. Ei, povão de Miranorte, povão de Barrolândia, sintonizados aqui na Paz FM. Vamos lá de... Quem vai gostar dessa moda aqui, eu tenho certeza que também é a minha amiga irmã Sara, lá de Monte do Carmo. Então segura aí, meus filhos, ó. Quem tá chegando aqui, Tony Tito. Maria é o nome dessa moda aí, ó.

0: Voltei, 4:23, 4:23 é bom demais ter a sua companhia, coisa boa. Obrigado pela audiência, muita gente já chegando, conectando por aqui na 89,9. É meu amigo irmão Uirajamá e a irmã Ruth lá de Porto Nacional. Tá tudo bem por aí, irmão Uirajamá? Climanzão da nossa grande Porto Nacional deve estar parecido com aqui, a capital, né, meu amigo? 89,9 no painel, o Uirajamá e Ruth, diretamente de Porto Nacional. Obrigado, comandante. A foto zona ali pra gente do painel, uma coisa boa. Obrigado, meu amigo Jorge Ferré, também tá na escuta, já passou por aqui, já estou por aqui. Oi, bom Jorge, a paz do Senhor, meu amigo. Também ligado por aí, meu amigo Marco Aurélio de Paraíso. Eita, irmão Marco Aurélio. É, acho que é o presbítero Marco Aurélio, se eu não estiver enganado, né? Pai do Senhor, irmão Éder, toca uma moda pra gente aí, que Deus abençoe. E o painelzão do veículo tá ali, ó. Anteriormente ele tinha colocado uma foto, mas não mandou hoje, só mandou o textozinho aqui, mas tá lá conectado com a gente, certeza. Abração pra você, meu amigo, presbítero Marco Aurélio, lá de Paraíso do Tocantins, sempre ligado conosco. E meu amigo pastor Edmilson, rapaz, a paz do Senhor, irmão, ele é parente, um amigo da gente. Tô aqui, ó, em Araguaína, hoje ligado aqui no programa Modão da Paz. Alô aí pra todos os ouvintes e minha família. Abração pro senhor, meu amigo. Ó o painel do carro dele ali, ó, 91,3 em Araguaína, curtindo o sonzão da Paz FM aqui do Modão da Paz. Um abraço pro senhor, pra missionária Gracileide, pra toda a família ligados aqui, levando a gente de carona em Araguaína pela 91,3. Meu amigo, rapaz. É, rapaz, Tifó Goió também tá na escuta lá da Serra da Lopa, juntamente com a irmã Maria. Boa tarde, a paz do Senhor Jesus, irmão Éder Parente, estou aqui ligadinha na programação e gostaria de ouvir um hino aí e ofereço este maravilhoso louvor a todos que estão ouvindo o programa, especialmente para minha preciosa Nires. Olha, a irmã Nires tá na jogada por aqui, Nires Barros e todos os irmãos da congregação Monte Sinai, na direção do irmão Arlindo Lira, pastor Arlindo Lira, e da congregação Peniel, na direção do irmão Francisco Calixto. Ei, pastor Francisco Calixto, um abraço pra essa turma boa. A irmã Nilva Ponte também deve estar por lá, né? Deus abençoe a todos grandemente. Quem passou por aqui foi a irmã Maria José, lá da Serra da Lopa, gente. Eita, gente, Tifó Goió, irmã Maria José, irmã Nires, povão conectado aqui na Paz FM, a Rádio da Família. Já já tem mais alô, mais participações, porque agora, intervalo chegou e eu volto já.
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0: Já estamos de volta, 4:31. Muito boa tarde pra você.
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0: Essa que é a Rádio da Família. Não tem outra não, não tem outra. Tá nessa frequência? Então fica por aí, porque essa é a frequência, essa é a estação certa. Você está aqui, ó, e a gente levando você também de carona. Olha o trem bala do Modão da Paz. Vai até lá no ponto final, até às 7 da noite. Quero mandar um alusão especial pro meu amigo Marcos Túlio. Ô Marcão, parece que é a primeira participação dele por aqui. Pelo menos que eu tô vendo aqui, não sei, né, Marcão? É o Marcos Túlio, lá de Nova Olinda. Ô, Marcão, como é que estão as coisas por aí? A paz do Senhor. Marcão, que eu acho que é caminhoneiro, né, Marcão? Pelo menos ali mostrou em um vídeo, um pequeno vídeo ali pra gente, dirigindo o Brutão, mostrando o retrovisor da máquina por ali. Já sabe como é que é o esquema aí, né, Marcão? O esquema é o seguinte, ó. Nossos amigos caminhoneiros de plantão, todos já estão ligados aí, sabendo. Se tiver acostamento, ó. Se tiver acostamento, rapaz, setinha pra direita, primeiro passo. Depois, encostou, pisca alerta ligado e é só olhar no retrovisor pra ver quem tá passando, meu filho.
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0: Ei, meu amigo Marcos, Deus abençoe, rapaz. Como é que ele falou assim, ó, manda um alô aí pros irmãos da igreja Ágape de Nova Olinda, Tocantins. Tá dado um alô então, Marcos. Um abraço aí, uma alusão especial para os nossos amados irmãos aí, da Igreja Ágape, aí em Nova Olinda, Tocantins, ouvindo a nossa programação. Obrigado, meu amigo Marcos. Que satisfação, rapaz, ter você por aqui em nossa companhia. Obrigado, viu, meu amigo? Obrigado pela carona. Tamo junto por aqui. Faça sempre assim, Marcão. Tá nos ouvindo? Manda mensagem que a gente fica feliz demais, tá? Feliz demais, contente, rapaz. Coisa boa. Muita gente chegando. Deixa eu dar uma olhada por aqui. Ah, rapaz. Olha aí. Ah, outra participação. Ah, tá, meu amigo presbítero Marco Aurélio de Paraíso, né? Colocou outra foto por aqui, tá na estrada, colocou chegando, chegando em Paraíso. Tem mais gente chegando, participando no 63984206868. Olha, rapaz. O irmão Ismael Torres. E a irmã Marçuí. Irmã Marçuí tava sumida, rapaz. Mas o irmão Ismael chegando por aqui, ó. Deixa eu dar uma olhada por aqui. Ah, Pai do Senhor, estamos aqui ouvindo em Rio Sono. É meu amigo Ismael Torres e a esposa, a irmã Marçuí Pontes, rapaz. Ofereço o próximo hino aí pra todos. Valeu, meu amigo Ismael. O senhor tava sumido, rapaz. E a irmã Marçuí também, viu? Aí eu perguntava sempre pra Mariazinha por aqui. Cadê os meninos, irmão Ismael, o pessoal de Rio Sono aí, rapaz? É, tá viajando. Falei, não tá. Deve estar por aí ouvindo. 639-8420-6868. Chegando mais uma moda por aqui, ó. Gerson Rufino, dono da igreja. Vai ser essa canção aqui. Quero oferecer também pra minha amiga irmã Ana e o irmão Manuel, lá de Luzimangues. Deve estar ligadinhos com a gente, né, irmã Ana? Aumente o volume aí, filho.

0: Já voltei, 4 horas 39 minutinhos. Repita, 4h39. Muita gente chegando ainda por aqui nessa tarde abençoada de sexta-feira na capital mais linda, mais jovem do Brasil.
1: Brasil!
0: Você que tá conectado aí na Paz FM pela internet também, ó. É bom mandar seu alô por aqui, tô te esperando, viu? Anote o nosso contato aí, você que tá em outros estados aí da federação também, outros países, só quietinho aí nos ouvindo. Ah, meu filho, presta atenção. 63 é o código de área, tá? 639-8420-6868. Para quem estiver fora do Brasil também, vai precisar do 55, né? Que é o código do país, né? 55-639-8420-6868. Manda seu alôzinho pra cá, tô te esperando. 639, mais uma vez, 8420-6868. Mandar um alôzão pro meu amigo irmão Pedro. Alô, irmão Pedro, que tá sintonizado conosco aí. Falou, já tô por aqui, irmão Éder. Deixa a poltrona do trem-bala aí pra mim, que eu tô aqui, ó. Tô indo de carona. Ei, irmão Pedro. E a próxima moda já chegando por aqui, o senhor vai gostar, irmão Pedro. Deus abençoe, obrigado pela audiência, companheirão. Tamo junto, irmão Pedro é ouvinte aí de todos os dias. Obrigado pela audiência. Ah, meu amigo Marcos Túlio tá dizendo o seguinte, ó. Manda um alô pros irmãos. Ah, já mandei, ele falou, presbítero, os irmãos, manda um alô pros irmãos da igreja Ágape, né? De Nova Olinda, ele falou, pro presbítero Josiel Paiva, tô na estrada conectado. Se for possível, toca uma moda aí pra gente aí. Vamos dar uma olhada aqui com a nossa produção, irmão Marcos Túlio, se essa canção aqui tá na grade musical aqui do Modão da Paz de hoje, meu amigo. Um abraço pro senhor, irmão Marcos Túlio. Faça sempre assim, rapaz. Fiquei feliz demais o senhor participando aqui conosco pela primeira vez aqui no Modão da Paz, né? Coisa boa. Meu amigo Moacir Nildo Alencar também tá ligadinho conosco, colocou por aqui, ó. Boa tarde, estamos aqui ligadinhos na programação, eu e o meu neto Bernardo. Alô, irmão Moacir Nildo e o Bernardo também. É, gente. Quem mais? Manda um alô pra minha amiga Isaurina, mais conhecida como Isaura. A irmã Isaura, lá do Recanto das Araras 2, né, irmã Isaura? Deve estar aí no pé do rádio. Ei, mãe Zaura, obrigado pela audiência, minha amiga. Um abração aí pra família, pro Cristiano Ronaldo, pro Palmeirense, pra Clélia. E a Cláudia, irmã, fez a cirurgia, tá tudo bem? Como é que estão as coisas por aí? Depois a senhora dá notícia, tá? Minha amiga Isaurina, lá do Recanto das Araras 2. Deus abençoe. E minha amiga Maria de Nalva, também lá de Brejim de Nazaré, falou, tô por aqui, irmão Éder. Tô aqui ouvindo o Modão da Paz. E hoje é sexta-feira, só o Modão só volta na segunda-feira. Se papai do céu permitir, estaremos de volta, né, irmã Maria de Nalva? Obrigado, minha amiga. Deus abençoe. Também nos ouvindo por aqui, ó. Ele, o presbítero Raimundo, e motorista da Cerealista Santa Fé. Pai do Senhor, irmão Éder Parente, boa tarde pra você e todos os ouvintes da Rádio Paz FM. Tô chegando. Tá chegando na capital, meu filho? Então seja bem-vindo mais uma vez, irmão Raimundo. Obrigado pela audiência, rapaz. E ela, diretamente lá de Vanderlândia, é minha amiga irmã Cristiana. Tá passando por aqui. Estamos ligados aqui também. Ainda deixou 5 joias. 25 joias de volta, minha irmã. Deus abençoe. E pela primeira vez também chegando por aqui. Pela primeira vez também no Modão da Paz, o meu amigo Fernando Dourado, lá de Cristalândia. Ô, Fernandão, Pai do Senhor. Ele, ó, boa tarde. Aqui é o Fernando Dourado, aqui de Cristalândia. Estamos aqui, ó. Aí, só que ele tá em Luzimangues. Estamos aqui em Luzimangues. É na chácara do rei. Chácara do rei do lote, é isso mesmo? Manda um alô aí pros ouvintes aí da rádio. Que Deus abençoe a todos os ouvintes. Estou sempre ligado aí, ó. Das 5 da manhã até as 5 da manhã. É 24 horas por dia, rapaz. Eita, irmão Fernando. Ele mandou até a fotozinha do radinho por ali, ó. Radinho tá por ali, conectado aqui na Paz FM. Gostei do modelo do rádio aí, rapaz. Coisa boa. Obrigado, irmão Fernando Dourado, que é de Cristalândia, mas tá aqui em Luzimangues, né? Deus abençoe o senhor. Abraço, meu amigo. Deus continue te abençoando. Já tem mais alô, mais participações. Cadê meu amigo Maurício Borges? Tá na estrada, Mauricião. quem chegou por aqui, ó. Quem tava sumidaço aí, ó. Não sei se, tá, se a Heloísa tá com ele. É o presbítero José Wilton, rapaz. Ei, rapaz, quanto tempo, meu amigo? Tava pra onde, Mariazinha, o homem?
1: Viajando.
0: Mas viajando pra onde, Mariazinha? O homem tava viajando mesmo, será? Tava sumido, hein?
1: Panguamandapo. Ué?
0: O irmão José Wilton é o quê?
1: Panguamandapiano.
0: Ei, irmão José Wilton, tô falando pra você, rapaz. Ele falou, boa tarde, na paz do Senhor Jesus, estamos por aqui online. 4, 5, 6, 7 joias, 35 joias de volta, meu amigo. Obrigado pela carona. E o painelzão tá ali, ó, 89,9. Muito bom, meu amigo. Deus abençoe sua vida. É, a irmã Ivete também, mandar um alô pra irmã Ivete lá do União Sul, Salão Cantinho da Mulher, né? Sempre conectada com a gente. Alô, irmã Ivete! Obrigado pela audiência. 4 mais 45, mais uma moda boa chegando por aqui, ó. Segura aí, irmão Pedro. E pra todos que estiverem sintonizados conosco, aumente o volume aí, ó. Lázaro e Eduardo, você vai vencer.

Quero mandar um alôzão também pro meu amigo Jades Alberto, né, Jades? Deve estar aí na escuta. Meu amigo Jades não perde uma programação, tá sempre aí conectado conosco. Meu amigo Jades Alberto. Ei, irmão Jades Alberto, rapaz. Um abraço pro senhor, Deus abençoe. Meu amigo João Carlos, o JC do Aurene 3. A irmã Patrícia Araújo. Meu amigo Pedrinho da Farinha, não tá ligando, mas tá sempre ligado. Lá em Luzimangues. Abração pra ele também. A pastora Elismar em Porto Nacional. Minha amiga Elisete Brejinho de Nazaré. Minha amiga Edileuza da 1304 Sul. Meu amigo Adão Pereira Lima, lá de Caldas Novas, Estadão do Goiás. Alô, presbítero Rony, também lá de Goiânia. Não sei se ele está em Goiânia hoje ou está no Distrito Federal, mas rodando o Brasil, conectado aí através da internet, aqui na Paz FM. Meu amigo presbítero José de Arimatea, do Taquarizão de Açúcar. Presbítero Raimundo, evangelista Juscelino. É, irmão Francisco Alves. Alô, meu amigo Genésio. E a sexta-feira por aí, Genésio, nesse calorzinho abençoado, meu filho, suadinho, fazendo as entregas, ligadão, já doidinho pra ir pra casa. Meu amigo Antônio Souza, lá do Estadão do Pará, o Daniel Barbosa, meu amigo taxista abençoado aí, sempre conectado aí. Deus abençoe, Danielzão, obrigado pela carona de sempre. Minha amiga Maria de Jesus da Fazenda Campo Grande, meu amigo Marcos aí, Marcão da Reicar, né, rapaz? Coisa boa, obrigado pela audiência. Nossos amigos aí de Pug Mil, também sintonizado aqui na Paz FM. Ah, meu amigo, minha amiga Maria Helena da Chácara Cipó, meu amigo Gabriel de Caseara, o Alailson Lemos de Paraíso do Tocantins, a Angelita ligada com a gente também, meu amigo Marcos Antônio Barbosa. Muita gente ainda chegando por aqui. Daqui a pouco vou mandar mais alô, mais participações. Minha amiga irmã Adriana, irmão Moacir, lá da Fazenda Guaraná, município de Ponte Alta. Deixou 4 joias por aqui. Então faz o seguinte, ó: 20 joias de volta, irmã Adriana, pra senhora, pro irmão Moacir, pra Áxia, pra toda a família. Meus amigos aí, meu amigo irmão Luiz, na Estrela da Manhã, aí no Ponte Alta também, rapaz. A irmã Marinês, o Luiz Henrique, esse povão abençoado aí. 4h52 agora, 4h52, tem mais moda chegando por aqui? Tem mais uma moda chegando por aqui, e essa daqui é das boas, ó, daqui a pouco volto mandando mais alô, mais participações, mais modão. Quem tá chegando por aqui, meu filho? André e Felipe, História de um Menino. Daqui a pouco nós voltamos trazendo muito mais.

volume desse carrão aí, meu amigo Jaston. Jaston aí, ó, mandou o painelzão do veículo aqui na 89,9. Ei, sonzão bonito, né, Jaston? Aumenta o volume, meu filho. Segura aí, ó.

Ei, André e Felipe. História de um menino. Jesus. 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

0: É muita moda sertaneja cristã, uma melhor que a outra. Meu amigo pastor Jacó já tá ligado, tá ligadão. Tô por cá, meu parente. Olha a fotozona aqui da 89,9 ali no painelzão do veículo. Multimídia abençoada. Obrigado, meu amigo. Pastor Jacó, rapaz, você tá sumido, hein? Quem tá ouvindo no radinho por ali, o radinho lá. Aí tá, o radinho tá em cima de algum móvel por ali. É ele, rapaz. Meu amigão. Pastor José Diniz. Ei, pastor José Diniz. Olá, rapaz, 89,9 no painelzinho do sonzinho dele por ali. Ah, pastor Diniz, um abração pro senhor, rapaz, o senhor tava sumido. Deus abençoe o senhor, a pastora Maria José Diniz também. Obrigado, companheirão, pela audiência aí, pelo carinho de sempre. Eita, coisa boa. Olha o presbítero José de Arimateia. Tô aqui, só ouvindo. Valeu, meu amigo. Nós voltamos já já com muito mais, tá?
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1: Agora em Palmas, 5:06. Boa tarde para você.
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1: Voltei, gente. Estamos por aqui mais uma vez. É, muita gente chegando, muita gente conectando, né, meu amigo Adenilson lá do São João. Ei, meu Adenilson, como é que estão as coisas por aí, rapaz? Ele mandou até vídeo aqui, Gaguinho, ó. O homem parece que acabou de tomar um banho por lá. Olha lá, ó. Parece que acabou de tomar um banho. O calor tá intenso por aí ou tá mais ameno um pouquinho, irmão Adenilson? Porque aqui na City, meu amigo, daquele modelo, viu? Aí ele aí, Gaguinho, ó. O Adenilson aí, ó. Eita, rapaz.
2: Onde é que é esse daí,
1: meu? Lá no São João, moço. Valeu, meu amigo Adenilson. Deus abençoe, meu amigo, pela sintonia de sempre. Nossos amigos aí do São João, né? São João tem muitos ouvintes aí, participantes aqui, aliás, também da nossa programação. Meu amigo Adenilson, a irmã Lúcia Maria, a Juliana Souza, o Gilton, o Heitor, a Manuela Vitória. É, rapaz, tô falando aí, ó. Deus abençoe. Aproveitando São João, quero falar o seguinte, eu mandar um alôzão pro irmão Valderes. Alô, irmão Valderes. É a irmã Rosilene aí de São João do Araguaia, na Chácara Pai e Filho, conectados aí na Paz FM sempre. Deus abençoe, viu? Meu amigo Diácono Adilton Dias, também da Chácara Refúgio aí no São João 2. Sempre ligado conosco também. A irmã Maria Luísa, do São João 1. Muita gente aí conectado, viu, meu amigo Adenilson? Obrigado, companheiro, pela audiência de sempre, o carinho de sempre participando conosco por aqui também. Mandar um alôzão também pro meu amigo, rapaz. Tá lá no Estadão de Goiás, acompanhando a nossa programação. Ei, rapaz, olha aí, ó. Muita gente aí no Estadão do Goiás. E ele, meu amigo, irmão Milton Paiva. Alô, irmão Milton. Diz que tá lá, arrumando a casa dele lá. E ouvindo aqui a programação do Modão da Paz. É, rapaz, coisa boa. É, faz parte aí daquele grupo Os Violeiros de Cristo, né? E tá nos dando sempre esse privilégio aí de acompanhar nossa programação diretamente lá de Trindade, Estadão do Goiás. Obrigado, Milton. Você não sabe, meu amigo, o prazer imenso, viu? De recebê-lo por aqui, saber que o senhor tá aí curtindo a nossa programação. Que Deus abençoe ricamente. Olha aí, mandei um alô pra ele agora há pouco e acabou de chegar por aqui, ó. Tá lá sintonizado, tá sempre online. É meu amigo presbítero Rony. Ei, Morrone, como é que estão as coisas por aí, rapaz? Olha aí, ó, tô falando, Juju. O homem tá lá ligado? Olha aí, ó. Pai do Senhor, irmão Éder Parente. Estamos por cá, rapaz. Já em casa, mas ligadinho. Já tá em Goiânia. Ontem ele ia pra Ceilândia, né? Rodando muito aí. Deus abençoe, irmão Rony. Obrigado pela companhia de sempre, de todos os dias, meu amigo. Olha aí, quem tá ouvindo de longe também, ok, irmão Rony, diretamente lá de Jiparaná, Rondônia, meu amigo irmão Adriano Francisco. Tamo junto, boa tarde, na paz do Senhor. 5 joias, 25 joias de volta pra ele. Obrigado, meu amigo. Ah, que coisa boa. Ih, rapaz, tá certo. Meu amigo presbítero Raimundo, motorista da Cerealista Santa Fé, acho que já chegou por aí. Deus abençoe, viu? Pastor Elismar também, já chegou por aqui. Deu o ar da graça, tá ali ligada conosco. Aê, pastor Elismar, essa hora deve ter saído pra buscar a meninada na escola, mas daqui a pouco ela tá de volta, manda alô de novo. 5:10

Eita, mandar um alô pra minha amiga missionária Esmeraldina e o pastor Otávio, sempre aí nos ouvindo. Quando não tá na, quando eles não estão ali na 607 Norte, estão lá na Chácara Nova Jerusalém. Deus abençoe ela, pastor Otávio também. Olha o Irceu também. Alô, Irceu, tá tudo bem, Irceu? Boa tarde, irmão querido. Manda uma moda aí pra nós em Cambé, no Paraná. O Irceu tá lá em Cambé, Estadão do Paraná, curtindo a nossa programação. Então, essa próxima aqui, irmão Irceu, seja bem-vindo, rapaz. Deus abençoe o senhor. E minha amiga pastora Marlene, lá do Aurini 3, junto com o pastor Dilson, também tá por aqui. A paz do senhor, irmão Hélio Parente, estou aqui na escuta do programa. Obrigado, minha amiga. Vamos juntos, então. Aperta o play aí, produção, nessa moda linda, ó. Silvio e Senna, Casinha do Sertão. Presbítero Raimundo também vai aumentar o volume do rádio dele, já já. Segura, meu filho. Alô, irmã Delma, lá do assentamento Bom Sucesso em Porto Nacional. Mãe Terezinha Melo, segura aí.

Estamos de volta por aqui na Paz FM, Rádio da Família. 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Vamos tocar mais uma moda por aqui? Então vamos lá com Marcos e Wagner, Amor Surpreendente. Você que tá ligado, vamos juntos até lá, até às 7 da noite. Aumente o volume, aumente o som.

De volta, 5:23 agora. Repita, 5:23. Olha só. 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Tem mais recadinho chegando aqui pra gente? Aqui no nosso WhatsApp, no 639-8420-6868. Ah, tem sim. Chegou por aqui, olá. É, boa tarde, eu sou o presbítero irmão José Ribeiro, da comunidade quilombola Malhadinha, em Brejim de Nazaré. Olha aí, meu amigo irmão José Ribeiro, que coisa boa, rapaz. É, tá falando aqui que quer ouvir uma moda aqui, produção, com Daniel e Samuel. É, colocou aqui viúva sem nada. Ah, infelizmente, hoje nós já tocamos, né, produção? Já tocamos. Daniel e Samuel já cantou aqui uma vez. Irmão José Ribeiro, mas não tem problema não, tá chegando uma moda boa por aqui já na sequência e eu ofereço pro senhor. Parece que é a primeira participação dele por aqui, produção, confere aí comigo. Sim, é a primeira participação dele por aqui, pelo menos aqui no Modão da Paz. Meu amigo, irmão presbítero José Ribeiro e todos os irmãos aí da comunidade quilombola Malhadinha, Brejim de Nazaré, acompanhando a nossa programação, sejam muito bem-vindos. Irmão José Ribeiro, seja bem-vindo. Satisfação recebê-lo por aqui, meu amigo. Paz do Senhor, e faça sempre assim. Se o senhor estiver nos ouvindo por aí, manda pelo menos joinha. A gente vai saber que o senhor está conectado por aí. E a gente vai mandar aquele alusão direcionado, todo especial para o senhor. Obrigado, meu amigo. 5:25, tem mais moda chegando por aqui. Os Peregrinos, o nome dessa moda aí é A Viagem. Ofereça essa aí pro senhor, meu amigo presbítero, irmão José Ribeiro. A minha amiga irmã Sara de Monte do Carmo, irmão Natalino, meu amigo Danilo. Pra você que gostar também dessa moda aí, ó. Segura aí, meu filho.

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15: Estamos de volta por aqui, 5:33. Muito boa tarde para você. Já estamos de volta por aqui na Paz FM, a Rádio da Família, 5:34 ali, ó, no fechamento, na viradinha do relógio. Você que tá chegando por aí agora, quem sabe, tá ligando o radinho, saiu do trabalho agora, ficou assim, como é que estão as coisas, será como é que estão as coisas por lá no modão essa hora? Tá curioso, tá curiosa? Então vamos fazer o seguinte, ó, já tem mais moda sertaneja cristã chegando por aqui, eu tô te esperando, 639-8420-6868. 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Manda um alô pro meu amigo irmão Domingos. Alô, irmão Domingos, abração, tá sempre aí conectado, ouvindo aqui a Paz FM, a Rádio da Família. Pastor Domingos, rapaz, gente fina, homem de Deus. 5:36, 5:36. Deixa eu dar uma passada aqui no nosso muralzão de recados, já tem a Bíblia capítulo por capítulo, mas antes, vou mandar um alusão aqui pra, olha quanta gente ainda tem por aqui pra mandar alô. Meu amigo irmão Manuel de Luzimangues, ele passou bem mais cedo, mas já mandei alô pra ele, né, Juju? Já mandei alô pro irmão Manuel, pra irmã Ana, estão lá ligados aqui na Paz FM. A produção falou, irmão Manuel passou aqui antes das 4 horas, irmão, ele era antes das 3:30 da tarde, rapaz. O Manuel é ouvinte fiel mesmo, tá lá ligado esse horário. Abraço pra ele. Minha amiga Diaconisa Cleonita tá ouvindo a programação, passou por aqui, tá sintonizada, pedindo uma moda sertaneja por aqui. É, tá na poltrona 7 do Trem Bala, 7 mil joinhas, 35 mil joias de volta pra ela. Ela sempre nos ouvindo, é ouvinte fiel, irmã Cleonita. Ela, irmã Lindamar, Cálita. Obrigado, minha amiga Diaconisa Cleonita, lá do Aurine 2. Mas ela congrega lá na AD Aurine 1, com o pastor Tiago. Abração para todos os meus amigos ouvintes aí da AD Aurine 1. Quem tá ligada também é minha amiga irmã Maria Amélia, lá do Santa Fé. Alô, irmã Maria Amélia, paz do Senhor, tá tudo bem? Tudo jóia, minha irmã? Ela passou por aqui, irmão Éder. Eu amo a Rádio Paz. Pedindo moda também com Daniel e Samuel. Daniel e Samuel já cantou bem no início da programação, inclusive foi a primeira canção. Ela deve ter gostado, né, irmã Maria Amélia? Obrigado, minha amiga. Evangelista Zezinho, é o José das Virgens, lá do Taquaruçu, ouvindo aí a Paz FM. Um abraço pra ele, pra sua esposa, irmã Maria de Lourdes. Abraço, Zezinho. Povo aí de Taquaruçu, sintonizados aqui com a gente também. Minha amiga Isaulina, de Lagoa do Tocantins, também tá ligada, né, irmã Isaulina? Um abraço pra senhora, diz que tá lá com o radinho ligado na cozinha, às vezes vai molhar as plantas, mas tá ligada conosco. Essa é a irmã Isaulina, lá da Lagoa do Tocantins. Deixa eu ver quem mais chegou por aqui. Ah, Mandar um alô pros irmãos aí do Taquaruçu Grande, que sempre estão na escuta, né, gente? Deus, irmão, meu amigo Fernando, lá da comunidade terapêutica Jovens de Valor, em Paraíso do Tocantins, tá ligado sempre com a gente aí, que Deus abençoe, meu irmão. A missionária irmã Maria Severiana do Taquari também, a paz do Senhor, irmão Hélio, estou aqui ligada. Olha ele chegando por aqui, o Ibamã, lá na Vila Regina, em Paraíso do Tocantins. Ô, Ibamã! É, boa tarde, irmão Hélio Parente, a paz do Senhor, eu e a Juvecina estamos aqui ligados no programa. Mandou aqui, ó, 5, 8 joias, 40 joias de volta, Ibamã. Deus te abençoe, meu amigo. Irmã Sônia Maria, também lá na escuta, a paz do Senhor Jesus, irmão Hélio, também estou aqui. Alô, irmã Sônia, Mirto Meira, que Deus abençoe, obrigado pela audiência. Missionária Jô também chegou mais cedo hoje por aqui, a paz do Senhor, irmão Hélio, estou aqui ouvindo a programação, que Deus abençoe sua vida poderosamente. Quero ouvir uma canção aí, quero oferecer para todos da mocidade, todo o pessoal aí, todas as crianças, os casais. Quero oferecer também para Cristiane, para Mônica, também para os amigos caminhoneiros e para todos que trabalham na rádio Missionária Jô. Obrigado, minha amiga. Minha amiga Martinha Souza também tá ligadinha, mão erguida para cima, tá na escuta, né, irmã Martinha? Tá sumida, mas tá sempre aí ligada conosco. Diretamente de Paraíso do Tocantins também, minha amiga irmã Dejanira Reis. Alô, irmã Dejanira! Falou, ó, tô aqui sempre ligadinha no Modão da Paz. Quantos joias? 4, 5, 6, 7, 8, 9, 10 joinhas. 50 joias de volta, irmã Dejanira. Olha, minha amiga Graça Ramos, a paz do Senhor, meu parentinho, tô aqui na escuta aqui pelo aplicativo. Vamos juntos até o ponto final. Dá uma carona nesse trem bala pra nós aí, claro. Tá reservada a poltrona 23 aqui pra senhora, minha amiga. 20 mil joias? Então 100 mil joias aí de volta pra você. Ela falou, cheiro nessas meninas aí, ó. E um final de semana abençoado pra você e sua família. E até segunda-feira, se o papai do céu assim nos permitir. Claro, minha amiga.
16: Boa tarde.
15: Como é que é? Boa tarde pra irmã Graça Ramos, né? Desse jeito.
16: Não vai não, ele não vai não.
15: Obrigado, irmã Graça Ramos. Quem tá ligada também é minha amiga Maria de Lourdes, lá do Santa Bárbara. 4 joias, 20 joias de volta, irmã Maria de Lourdes. Ela, paz do Senhor, irmão Hélio, paz do Senhor, minha amiga. Tá tudo bem por aí, irmã Maria de Lourdes? Que bom que a senhora tá aí ouvindo. Ó, minha amiga Daiane do Taquari também, passou por aqui. Irmão Hélio, estou aqui ligadinha, gostaria de ouvir aí uma moda e ofereço para todos os que estiverem ligados. Obrigado, irmã Daiane. Deus te abençoe, minha irmã. Evangelista Carvalho, lá de Monte Santo, também passou por aqui. Ô, irmão Hélio Parente, a paz do Senhor. Evangelista Carvalho aqui, ó. Eu não sei se é da fazenda que ele colocou. Fazenda Remo, é isso mesmo? Ou é Fazenda Remo? Não sei. Depois o senhor me mande aqui pra gente confirmar. Eu sei que é lá em Monte Santo. Tá ligado conosco. Manda um alô pros irmãos de Monte Santo. Tá dado um alô, meu amigo Evangelista Carvalho. Deus abençoe. Tem muita gente de Monte Santo que ouve a nossa programação. É bom demais. Mandar um alôzão também aqui para o meu amigo Valdivino Araújo e a irmã Joelma ali do Jardim Vitória 1. Toda a família lá conectados conosco sempre. Olá, paz do Senhor a todos os irmãos. Manda um alô para nós aqui do Jardim Vitória 1. Jardim Vitória 1. Um abraço, meu amigo Valdivino, irmã Joelma e todos aí também do Jardim Vitória 2. É, quem mais? Minha amiga Isaurina, mais conhecida como Isaura, também tá ligadinha. Já contou a bênção por aqui. A Cláudia fez a cirurgia. Já vai voltar pra casa já já. Tá tudo bem, graças a Deus. Deus é maravilhoso, né, irmã Isaura? Obrigado, minha amiga, por compartilhar aí conosco. Pastor Jacó também tá por aqui, ó. Ah, meu parente, ontem às 19 horas, seu Antônio Luiz aí, ó, pegou o trem-bala e só parou na quarta estação. É nóis, seu Luiz. Tá vendo aí, seu Antônio Luiz? O homem tá falando aí do Vasco, rapaz. Ei, Vascão. Trem bala da colina, né, pastor Jacó? Seu Antônio Luiz nem sabia, moço. Ficou, foi dormir, que ele não acredita mais, nem assistiu. Ei, pastor Jacó. Quem mais? Minha amiga Rose do Taquarizão de Açúcar também tá por aqui, né, irmã Rose? Passando por aqui. Eita, tá ligada sempre. Irmã Rose não perde uma programação. Pai do Senhor, irmã Rose. Tá tudo bem por aí, minha irmã? Como é que estão as coisas? Deus continue abençoando. Seja bem-vinda sempre aqui na Paz FM, tá nos ouvindo sempre, a irmã Rose. Ela colocou aqui, ó, 260 joias, então devolve pra ela aí 1.300 joinha. Obrigado, irmã Rose. Olha o Rafael Furtado também. Boa tarde, irmão Hélio, a paz do Senhor Jesus. É, que a paz do Senhor Jesus esteja com você e toda a sua audiência. Graças a Deus, estou bem. Gostaria de enviar um alô para os meus amigos, o Hilton, a Jerusa, João Furtado, e para todos os ouvintes dessa rádio abençoada. Que Deus abençoe você em sua audiência sempre. Amém, meu amigo irmão Rafael Furtado, aí na 503 Norte. Obrigado pela audiência. Minha amiga Jerusa deve estar ouvindo sim, né, Rafaelzão? Ela não perde uma programação. É aí, ó, na chácara São João Batista. Minha amiga Jerusa, é no carro, é no trabalho. Ela sempre manda foto a gente. Quando tá no carro, na 89,9, o painelzão do carro. Tá no trabalho, tá nos ouvindo. Tá em casa, tá nos ouvindo. Obrigado, irmã Jerusa. Valeu, Rafael. Minha amiga Edileuza, da 1304 Sul. O pai do Senhor, irmão Hélio. Peço um modão aí. É, e ofereço pra Eduarda. Tá bom, então. Ela colocou aqui, ó, 50 milhões de joias? Que é isso, gente? Então, 250 milhões de joias aí de volta pra ela. Obrigado, minha amiga. Olha a pastora Elismar já chegando por aqui. Olha o Tião da Caçamba já chegando por aqui também. Tem mais gente, tem o Flávio. O Flávio chegou por aqui, a paz do Senhor, Flávio, tudo bem? Quem chegou por aqui foi a Luizinha da Saúde também. Chegou, chegou, minha gente. Olha aí, você falou que ela não vinha?
17: Cheguei, Brasil.
15: Tá vendo? É minha amiga irmã Luizinha da Saúde, chegou, boa tarde, feliz e abençoada tarde, juntos somos mais fortes. Obrigado, minha amiga Luizinha da Saúde, Deus abençoe. O Antônio Martins, lá de Santa Fé do Araguaia, rapaz, região norte do estadão do Tocantins, curtindo a nossa programação, certamente aí pela 91,3. Boa tarde, a paz do Senhor, Antônio Martins, aqui do PA São Sebastião, Santa Fé do Araguaia. Ei, irmão Antônio, a paz do Senhor, obrigado pela audiência, seja bem-vindo. Coisa boa é ter a sua companhia. É, paz do Senhor. E 20 mil joias, quem mandou foi o Flávio, né? 100 mil joias de volta aí, Flávio. Deus abençoe sua vida, meu amigo. Quem mais chegou, gente? Tem mais gente nova aqui no pedaço. Deixa eu dar uma olhada quem é. Pai do Senhor, irmão Hélio é parente. Aqui é o Roberto. Sou ouvinte dessa rádio de todos os dias, no meu trabalho, na obra, na construção. Tá aqui, ó, no meu radinho ligado. Eita, meu amigo. É, Robertão aí, ó. Robertão trabalhando e com o radinho ligado. O radinho já carrega umas marcas aí da construção, né, irmão Roberto? Olha a foto do radinho. Gostei da foto do radinho aí, viu, rapaz? Bonito esse radinho do irmão Roberto. Parece que é a primeira participação do irmão Roberto por aqui. Primeira, irmão Roberto. A primeira de muitas que virão. Seja bem-vindo. Faça sempre assim, irmão Roberto. Tá nos ouvindo, meu amigo? Manda pelo menos joinha pra gente devolver aquele alô especial pro senhor, tá bom? Abraço pro senhor e pra todos que estiverem próximos aí, tá bom, meu amigo? É, ele falou, sim, é a primeira vez, sou novo aqui na cidade, 8 meses aqui em Palmas, sou de Brasília. Oh, Brasília, terra abençoada, passei um tempão lá, viu, meu amigo Roberto? Passei uns 12 anos por lá, gosto muito de lá, viu, rapaz? Coisa boa! Lá na Candangolândia, aquela área ali do Riacho Fundo 1, Riacho Fundo 2. Coisa boa, meu amigo. Um abraço, obrigado pela audiência. Tamo junto sempre, viu? Olha aí, rapaz. É, ele falou, então nós éramos vizinhos aí, eu morava no Guará 2. Ah, rapaz, já pertinho, pertinho demais. Coisa boa. Tem um amigão meu que mora lá no Guará 2, ali próximo dos bombeiros, mais ou menos, lá na 32. Deus abençoe, viu? Meu amigo irmão Roberto, 8 meses aí da capital, aqui na capital, trabalhando e ouvindo a Paz FM. Obrigado, comandante, pela audiência, viu? Ah, quem mais, quem mais, quem mais? Daqui a pouco tem mais alô, mais participações. Você, ó, você continue aqui, não saia daí, essa é a estação certa. 5:48, tem mais moda chegando por aqui. Essa aqui, ó, essa regravação linda aí com Valdeci Aguiar. De coração para coração. Eu volto daqui a pouco, não saia daí.

Chegando mais uma moda por aqui, essa clássica aqui, ó, gente. Ei, Joel Jonas, aquele crente. Alôzão pra minha amiga irmã Cleonita. Também pro nosso pastor presidente, pastor Amarildo Martins da Silva, que gosta muito da dupla Joel e Jonas. Aumente o som!

0: Giro, Minuto News.
1: Para contribuir com a disseminação de hortas comunitárias, está disponível online o curso Tá na Horta. Ele ensina como implantar e gerir uma horta feita por uma comunidade. O curso é gratuito e tem carga horária de 30 horas. Os interessados devem acessar o conteúdo no portal da Embrapa. O curso aborda temas relacionados ao programa de agricultura urbana e periurbana e à agroecologia. Além disso, são apresentados conhecimentos técnicos sobre o planejamento, a implantação e o manejo de hortas e outros cultivos em espaços urbanos e periurbanos. Espaços periurbanos são áreas de transição entre as cidades e o campo. A agricultura urbana e periurbana tem papel fundamental no combate à insegurança alimentar e nutricional. Reportagem Érica Brás.
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1: Agora em Palmas, 6:02. Boa noite para você.
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1: Vamos fechar o nosso muralzão de recado já por aqui. Muita gente ainda chegando. Antes da gente trazer aqui a Bíblia capítulo por capítulo, meu amigo chegou por aqui. Deixa eu dar uma olhada por aqui. É meu amigo André Mota. Tá por aí, né, irmão André Mota? Como é que estão as coisas, meu amigo? A paz do Senhor Jesus. Boa tarde, irmão Hélio Parente. Graça e paz. Hoje eu tô aqui com o Theo, rapaz. É o filhote dele. Ele falou, ele gosta muito de você. Ô, Theozinho. Abraço pro Theozinho aí, então, irmão André Mota. Estamos sempre aqui ligados na melhor. 15 mil joias aí, que Deus abençoe você, meu amigo. Amém. Eu recebo aí 75 mil joinhas de volta para ele aí, ó. Em nome de Jesus. E o Theozinho sempre por aí, né, irmão André? Deus abençoe a vida dele.
2: Poxa, toca aquele hino.
1: Pode esperar, que é já. Valeu. Quem mais? A irmã Maria de Jesus de Porto Nacional. Tá passando por aqui, tá lá ligadinha conosco também. Tá pedindo uma moda, né, irmã Maria de Jesus? Deus abençoe a senhora. Bem-vinda pra cá mais uma vez. Olha, minha amiga Laura também, lá do assentamento Família Feliz. Também ligada. Pai do Senhor Jesus Cristo, irmão Éder. Pai do Senhor, irmã Laura. Tava sumida, mas apareceu novamente. Que bênção. Olha o Paulo de Souza Craveiro, lá da Chácara Olho d'Água, lá em Miracema. Oi, irmão Paulo, a paz do Senhor. Ele deixou 5 joinhas aqui, 25 joias de volta. Um abraço para todos os nossos amigos aí em Miracema do Tocantins, ligados aqui na Paz FM. E o Uriel passou por aqui. Pai do Senhor, irmão Hélio, estou ligado aqui. Que Deus abençoe. Amém, meu irmão. Deus abençoe o senhor também, família. Olha o meu Pedrão lá de Porto Nacional, irmã Solange, sempre ligados. Passou por aqui, ó. Joel e Jonas também é comigo. Tá certo então, meu amigo. Cadê os netinhos, Caleb, essa turma aí boa, irmão Pedro, um abraço pro senhor. Janilson Pires de Macedo também chegando por aqui, ô meu amigo, irmão Éder Parente, gostaria de pedir uma moda aí, rapaz. Eita, que coisa boa, Janilson, um abraço pro senhor, pra irmã Maria Fernandes. Bem-vindo, meu amigo, mais uma vez, ouvinte fiel aí da Paz FM, lá no Aurene 3. Minha amiga Lucinete Braga, da 409 Norte, também tá ligadinha. Pai do senhor, irmão Éder Parente, aqui, ó, conectada na melhor. Abraço, minha irmã, para a senhora, pro irmão Antônio Tavares. E falando em 409 Norte, chegou por aqui, ó, de 409 Norte para 409 Norte. Minha amiga irmã Marlene também tá ligadinha, diz que hoje tem culto, mas vai ouvir até as 7 da noite, depois ela vai para a igreja. Tá sempre ligada, já chegando mais um finalzão de semana, né, irmã Marlene? Deus abençoe, minha irmã. E ele, Tião da Caçamba, chegou também, Tião. Mandou um alô aí para todos os amados irmãos aí. Deixa eu ver aqui, é da Igreja Batista Ebenezer, todos os irmãos caçambeiros, todos os irmãos aí da infraestrutura, pessoal aí também lá do Coqueirinho, do Prata, que Deus abençoe, Tião. Como é que estão as coisas, pessoal da zeladoria, que Deus abençoe sempre, é o Tião da Caçamba, ouvinte fiel aqui da Paz FM também. Próxima moda já, viu, Tião? E pastor Elismala de Porto Nacional, juntamente com a criançada, tá ligada por aqui, a paz do Senhor, meu amigo Éder Parente. Deus abençoe aí, já é noite também, excelente final de semana para você e sua família, também aí para os ouvintes da Paz FM. Ela disse que já aproveitou, foi buscar as meninas na escola e já fez sua caminhada, né? tem culto hoje aqui na igreja, estamos aqui em campanha. Eu e a Manu vamos arrumar aqui a igreja, mas ouvindo o modão da paz. Deus abençoe minha amiga, Manu, Maria Gabriela, a Kemily Vitória e o Arthurzinho. Sempre por lá essa família linda e abençoada de Porto Nacional. E mãe Elisete de Brejinho de Nazaré, mandou aqui uns quantos joinhas aproximado? Uns 15 joinhas, 75 joias de volta para ela. E mãe Elisete de Brejinho de Nazaré, obrigado, minha amiga, pela audiência de todos os dias. E fechando com ele aqui, meu amigo, irmão JC, o João Carlos do Aurene 3. Valeu, JC. Tamo juntos, meu amigo. Deus abençoe sua vida. E ó, chegando mais uma moda por aqui. Essa canção aqui com Elias e Leonardo, com a participação aí do Zé Filho e Lucas. Sublime, lugar sublime. Voltamos já com muito mais.

Voltamos, 6:12, 6:12. Ainda bem que são 6:12, Juju. Por pouco, hein, Juju? Ó, pastor Edson Pereira também passando por aqui. Mandou um áudio aqui, daqui a pouco eu vou ouvir. Mas ele, a paz do Senhor, estamos aqui chegando aí na capital. E manda um alô aí pra todos os ouvintes. Amém, pastor Edson Pereira. Deus abençoe, seja bem-vindo aqui à nossa programação, seja bem-vindo também à capital. Deus continue abençoando. E agora a gente chegando por aqui, a Bíblia capítulo por capítulo, aqui trazendo hoje pra gente o capítulo de número 38 do livro de Ezequiel. É profecia contra Gog. Deixa eu dar uma olhada por aqui se tem mais algum assunto dentro do mesmo capítulo. Acho que não. É esse o assunto mesmo, profecia contra Gog. Você ouve a partir de agora aqui na Bíblia, capítulo por capítulo. Abra sua Bíblia aí, Ezequiel, capítulo de número 38.

Ezequiel capítulo 38. Profecia contra Gog. Veio mais a mim a palavra do Senhor dizendo: Filho do homem, dirige o rosto contra Gog, terra de Magog, príncipe e chefe de Meseque e de Tubal, e profetiza contra ele, e diz: Assim diz o Senhor Jeová: Eis que eu sou contra ti, ó Gog, príncipe e chefe de Meseque e de Tubal, e te farei voltar, e porei anzóis nos teus queixos, e te levarei a ti com todo o teu exército, cavalos e cavaleiros, todos vestidos bizarramente, congregação grande com escudo e rodela, manejando todos a espada, persas, etíopes e os de Pute com eles, todos com escudo e capacete. Gomer e todas as suas tropas, a casa de Togarma da banda do norte e todas as suas tropas, muitos povos contigo. Prepara-te sim, dispõe-te, tu e todas as tuas congregações que se reuniram a ti, e serve-lhes tu de guarda. Depois de muitos dias serás visitado. No fim dos anos, virás a terra que se retirou da espada e que veio dentre muitos povos aos montes de Israel, que sempre serviram de assolação. Mas aquela terra foi tirada dentre os povos, e todos eles habitarão seguramente. Então subirás, virás como uma tempestade, far-te-ás como uma nuvem para cobrir a terra, tu e todas as tuas tropas e muitos povos contigo. Assim diz o Senhor Jeová: E acontecerá naquele dia que terás imaginações no teu coração e conceberás um mau desígnio. E dirás: Subirei contra a terra das aldeias não muradas, virei contra os que estão em repouso, que habitam seguros. Todos eles habitam sem muro e não têm ferrolho nem portas. Isso a fim de tomar o despojo e de arrebatar a presa, e tornar a tua mão contra as terras desertas que agora se habitam, e contra o povo que se ajuntou dentre as nações, o qual tem gado e possessões e habita no meio da terra. Sabá e Dedã e os mercadores de Tarsis e todos os seus leõezinhos te dirão: Vens tu para tomar o despojo? Ajuntaste o teu bando para arrebatar a presa, para levar a prata e o ouro, para tomar o gado e as possessões, para saquear grande despojo? Portanto, profetiza, ó filho do homem, e dize a Gog: Assim diz o Senhor Jeová: Não o saberás naquele dia, quando o meu povo de Israel habitar com segurança? Virás, pois, do teu lugar das bandas do norte, tu e muitos povos contigo, montados todos a cavalo, grande ajuntamento e exército numeroso, e subirás contra o meu povo de Israel como uma nuvem para cobrir a terra. No fim dos dias, sucederá que hei de trazer-te contra a minha terra, para

0: as nações me conheçam a mim, quando eu me houver santificado em ti os seus olhos, ó Gog. Assim diz o Senhor Jeová: não és tu aquele de quem eu disse nos dias antigos, pelo ministério de meus servos, os profetas de Israel, os quais, naqueles dias, profetizaram largos anos, que te traria contra eles? Sucederá, porém, naquele dia, no dia em que vier Gog contra a terra de Israel, diz o Senhor Jeová, que a minha indignação subirá a meus narizes. Porque disse no meu zelo, no fogo do meu furor, que naquele dia haverá grande tremor sobre a terra de Israel, de tal sorte que tremerão diante da minha face os peixes do mar, e as aves do céu, e os animais do campo, e todos os répteis que se arrastam sobre a terra, e todos os homens que estão sobre a face da terra. E os montes cairão, e os precipícios se desfarão, e todos os muros desabarão por terra. Porque chamarei contra Gog a espada sobre todos os meus montes, diz o Senhor Jeová. A espada de cada um se voltará contra seu irmão, e contenderei com ele por meio da peste e do sangue, e uma chuva inundante, e grandes pedras de saraiva, fogo e enxofre farei cair sobre ele e sobre as suas tropas, e sobre os muitos povos que estiverem com ele. Assim eu me engrandecerei e me santificarei e me farei conhecer aos olhos de muitas nações, e saberão que eu sou o Senhor.
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2: De volta por aqui, 6:19, 6:19. E você que está conectando aí agora, quem sabe já está conectado, muita gente na estrada, muita gente conectado com a gente aqui pela frequência 89,9, a frequência mais acessada do Estadão do Tocantins, seja pela rede aberta de rádio, seja aí pela internet, pelo site www.radiopaispalmas.com.br. Seja você que está conectado também através da internet pelo aplicativo, ou você que está conectado também aí, ó, meu filho, em outros estados da Federação Brasileira, outros países também pela internet, e claro, né, com esse privilégio aí no Rádio do Carro, rede aberta de rádio 89,9 para mais de 60 municípios, e em Araguaína e região norte do Estadão no Tocantins, pela 91,3. É isso mesmo. Mandar um alôzão pra minha amiga Edna, lá do Bela Vista, tá pegando a estrada aí com o maridão, o Demervan, conectados aqui na 89,9. Obrigado, minha amiga Edna. Deus abençoe a viagem aí de vocês, que vão em paz, voltem em paz, em nome do Senhor Jesus. Obrigado pela audiência. Aumenta o sonzão disso aí, ó, desse volume, dessa multimídia bonita aí, ó, 89,9 ali no painelzão do veículo, Paz FM. Então chega aí, ó, chega o volume lá no 12, mas não é no 12. E escute essa linda canção aí, ó, pra todos vocês que gostarem também. É, de adoração, com Zé Augusto e Nilson, Passa Lá em Casa, Jesus. Daqui a pouco nós voltamos trazendo muito mais pra você. Muito boa noite.

0: Zé Augusto e Nilson, passa lá em casa.
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0: Muito bem, povo de Deus. Agora há pouco mandei um alôzão para quem tava chegando na capital, meu amigo pastor Edson Pereira, chegando aqui na capital, ouvindo o somzão da Paz FM pro grande congresso aí logo mais, né, meu amigo? Obrigado, pastor Edson, Edson Pereira e o evangelista Adeandres, lá de Pindorama, conectado aqui conosco. Um abraço para ele, para sua esposa El, seus meninos. É, mandando um alusão também para todo o povão lá de Pindorama. E daqui a pouquinho vai estar participando ali do aniversário do pastor Liberino, né? Também presente por lá também o pastor Dário, presidente do campo da região sudeste do Estadão do Tocantins. Pastor Dário, gente fina, homem de Deus, sempre que passa por aqui também, manda recadinho, manda alôzinho pra gente, coisa boa, viu? Evangelista Adeandres, abraço pro senhor, também pro meu amigo irmão Carlito aí de Pindorama, a irmã Vânia, o Abílio, o Gessé, essa turma boa aí de Pindorama, que maravilha. Vamos lá, vamos de intervalo, já depois do intervalo, tem momento da palavra aí com o pastor João Paulo Arantes.
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5: Tamo junto, povão. Como é que estão as coisas por aí? Chegando agora? Recadinho chegando aqui, recadinho chegando de trem bala. 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Bom demais. Tá chegando por aqui já, pastor João Paulo Arantes com o Momento da Palavra. É meu amigo pastor Jacó, seu Antônio Luiz, que tava lá só ouvindo essas conversas aí do Vascão. Tá chegando mais uma moda pra gente aqui, Júnior e Matheus, Minha Casa é o nome dessa canção. Logo na sequência, pastor João Paulo Arantes e o Momento da Palavra. Deus tem uma palavra pro seu coração. 6:33, muito boa noite pra você ligadinho aqui na Paz FM.

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1: Meus irmãos, a paz do Senhor Jesus Cristo, uma alegria uma vez mais nós estarmos reunidos para meditarmos na palavra de Deus e orarmos com você e por você. Nós estamos falando sobre a parábola do semeador, e a parábola do semeador é uma parábola bastante sugestiva e ela fala de quatro tipos de solos. Hoje nós vamos falar do segundo tipo de solo. Se você puder, abra sua Bíblia, Evangelho de Jesus, segundo escreveu Lucas, capítulo 8, verso 6 e o verso 13. A Bíblia diz assim: e outra caiu sobre pedra, e nascida secou-se, pois que não tinha umidade. Verso 13: e os que estão sobre pedra, estes são os que, ouvindo a palavra, a recebem com alegria, mas como não tem raiz, apenas creem por algum tempo, e no tempo da tentação se desviam. Esse tipo de solo que caiu a semente é um solo que está pedregoso, cheio de pedra, e a Bíblia diz que a semente até nasce nele, mas como ela não tem umidade, ela não se desenvolve. O próprio Jesus, ele traz a explicação desse texto, desse versículo, lá no verso 13, quando o próprio Jesus diz que o solo cheio de pedras, a semente que nasceu sobre as pedras, são aqueles que ouvem a palavra, até recebem com alegria, mas que não têm raiz. É o que nós chamamos de solo raso. O solo raso, ele ilustra o crente, o ouvinte, a pessoa. Ele até se comove com facilidade, ele aceita a mensagem prontamente, mas o interesse dele vai morrendo e não dá continuidade. Ele não tem persistência na sua vida, ele não tem constância na sua vida. João capítulo 8, verso 31 e verso 32 é um claro exemplo disso. Nós precisamos nos preocuparmos com esse tipo de solo, porque o que acontece com a semente, ela depende do solo. E eu preciso, diante de Deus, entender que tipo de solo eu sou. Nesse versículo, que fala sobre o solo raso, ele traz uma reflexão bastante interessante. Porque quantas pessoas que ouvem, se alegram, mas que não permanecem. Pessoas que as suas raízes, elas não são suficientes para estar firmada na rocha. Pessoas que firmaram as suas raízes na areia. Pessoas que as suas raízes não alcançaram as águas profundas, lá de Ezequiel. Pessoas que não conseguem absorver os nutrientes necessários para manter uma constância em Cristo. E elas creem apenas por algum tempo. E via de regra, no tempo da tentação, no tempo da adversidade, no tempo da doença, no tempo da dificuldade no casamento, no tempo da adversidade no trabalho, no tempo que ela passa por alguma situação que não lhe convém, via de regra, ela se desvia. Cuidado para não sermos um solo raso. Cuidado para não mantermos uma vida de solo raso. Cuidado para não termos uma vida em Cristo onde a rasura seja o principal caminho que eu tenho percorrido em Cristo. Vivo nas profundidades do Espírito. Vivo buscando ao Senhor de tal forma que você conheça as suas intimidades em Cristo, de forma que as suas raízes são profundas. Ainda que venham os ventos, ainda que venham as tempestades, ainda que venham as adversidades, mas isso não vem abalar a sua fé, isso não vem abalar a sua família, isso não vai causar em você adversidades em Cristo. Cuidado para não proporcionarmos um solo raso no meio da nossa casa, no meio da nossa vida, no meio da nossa família. Nós não podemos crer apenas por algum tempo, mas temos que crer até o fim, crendo e confiando em Jesus Cristo de Nazaré, o nosso Senhor e Salvador. Se você puder, eu quero orar por você. Espírito Santo, Deus poderoso e Pai amado, nós oramos a Ti, meu Deus, nesse dia e nos apresentamos diante de Ti. Nós estamos falando sobre a parábola do semeador, meu Pai. E o segundo tipo de solo é o solo raso. Pessoas, ó meu Deus, que possuem rasura em Ti, Papai. Pessoas que não têm as suas raízes firmadas na rocha. Pessoas, ó Espírito Santo, que ainda não conseguiram estar verdadeiramente firmadas. Elas até se emocionam, meu Pai. Elas até creem por algum tempo. Elas até recebem uma alegria, mas uma alegria passageira e não a alegria eterna das coisas celestiais. A nossa alegria, meu Deus, não são com os presentes, mas é com a herança. A nossa alegria não é de coisas fúteis, de coisas onde a traça e a ferrugem consome. A nossa verdadeira alegria é de termos o nosso nome escrito no livro da vida. A nossa verdadeira alegria é de fazermos parte, meu Deus, do povo que irá morar no céu. A nossa verdadeira alegria, meu Pai, é de estarmos dia e noite aguardando o arrebatamento da igreja. A nossa verdadeira alegria, Espírito Santo, é de crermos verdadeiramente no sacrifício da cruz do Calvário. Jesus, como cordeiro mudo, foi levado ao matadouro, morreu, mas ressuscitou para perdoar a cada um de nós dos nossos pecados. Alcança a vida desse homem, alcança a vida dessa mulher, esses que precisam de um milagre, de uma bênção, precisam de uma cura, Espírito Santo, seja sobre a vida deles, e que a tua poderosa mão nunca se aparte de nós. Não nos deixe sermos um solo raso, meu Pai, mas que as nossas raízes sejam profundas em Ti. É o que oramos e Te pedimos, em nome do Senhor Jesus. Deus abençoe sua vida, Deus abençoe sua casa, Deus abençoe a sua família. Eu sou o pastor João Paulo Arantes e agradeço a Deus essa oportunidade, em nome do Senhor Jesus.
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0: André e Felipe. Na sala do trono. 6h49. Muito boa noite.
1: 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Rádio Boa é Rádio Paz. Amém?
0: Amém, meu irmão, escuta só. Rádio Boa é Rádio Paz, a rádio da família. 24 horas por dia, levando o evangelho que cura, que salva, que batiza com o Espírito Santo. Né, meu amigo evangelista Jato, a paz do Senhor, meu amigo Éder Parente, estamos aqui, ó, na casa, ouvindo o melhor do Brasil, com meu amigo Éder Parente, evangelista Jato. Muito obrigado pelo carinho, evangelista Jato. Abraço pro senhor, pra sua família, pra esposa, irmã Socorrinha, pra Sara, pro Joel, os meninos. Meu amigo Luiz Donizete também tá ligadinho, né, irmão Luiz? E o Marcos Túlio, lá de Nova Olinda, passando por ali, ó, do começo ao fim, ligado aqui na presença do Senhor Jesus Cristo. Olha o painelzão do carro do menino. Eita, meu amigo, como é que estão as coisas por aí, rapaz? Tudo em paz? Pegando a estrada e anoitecendo e ligado aqui na Paz FM, Rádio da Família. Irmão Marcos Túlio, papai do céu possa te guardar, possa te proteger, te livrar de todo mal, meu amigo. Abraço, viu? Deus abençoe sua vida. Obrigado pela audiência e pela carona, viu? Gente, modão da paz, é isso aí, filho. Ah, de segunda a sexta-feira, sempre a partir das 16h. É, amanhã, semana que vem, papai do céu nos permitindo, tem muito mais por aqui. Eu já deixo por aqui o nosso convite, tá bom? Que ele te abençoe, te guarde, te proteja. Isso mesmo, meu amigo. Ah, ó, segundona ele deixando, nós estaremos por aqui mais uma vez, em nome do Senhor Jesus Cristo. Tá bom assim? Então, ó, não posso deixar de dizer tchau.
2: Brasil!
0: Até segunda-feira, se o bom pai assim nos permitir. E fique com essa última moda, fechando com chave de ouro. Modão da paz dessa sexta-feira, bom finalzão de semana pra você, sabadão, domingão, é. Marcos e Mateus fechou o modão da paz, fechando a semana dessa sexta-feira abençoada. Já são 21 de agosto de 2026, Marcos e Mateus, outra vez. Até segunda, se Deus quiser.

0: Yeah. O caseiro Ailton da Silva, de 48 anos, sabe assinar seu nome, mas ele não consegue ler ou escrever nem mesmo um simples bilhete. O sergipano conhece bem as dificuldades de um analfabeto para conseguir um emprego e por isso faz questão que seus filhos tenham uma realidade diferente da que ele vive.
1: O moral é muito atrasado mesmo. A gente ia para a escola, a professora não ia também, a gente também perdia a vontade de estudar. Minha oportunidade é aprender a ler, mas como eu não teve, meu trabalho é pesado mesmo com o trabalho agora. Assim eu fiz para meus filhos aprender a ler, para não ser o que eu sou, né? Todinhos aprender a ler, escrever, por fazer o que eu nunca fiz. Tinha vontade de ler? Tinha não, tenho vontade de ler.
0: No Brasil, cerca de 11 milhões de pessoas de 15 anos ou mais são como o Ailton, não sabem ler nem escrever. Segundo o IBGE, a taxa de analfabetismo do Brasil é de 7%. E entre os mais velhos, esse índice é ainda maior. Em média, de cada 5 pessoas com mais de 60 anos, pelo menos uma é analfabeta. Os dados são do suplemento Educação, da PNAD Contínua 2017. Do Rio de Janeiro, Mônica Marli.
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5: Oferece 20 vacinas que protegem contra doenças como meningite, tuberculose e sarampo.
6: Agosto é mês para intensificar a imunização, como disse Éder Gatti, do Ministério da Saúde.
7: O objetivo é resgatar as pessoas que perderam a oportunidade de vacinação. Nesse momento, o Ministério da Saúde aumenta o abastecimento dos municípios e a gente estimula os municípios a também promoverem ações que intensifiquem a vacinação.
5: Mais de 3 milhões de pessoas não podem abrir conta em plataforma. Forma de aposta.
6: São beneficiários do programa, dos programas sociais ou de renegociação de dívidas. Raquel Mariano.
8: A medida tem como objetivo proteger recursos destinados à assistência social e à recuperação financeira das famílias.
5: Cidadão pode contar com atendimento presencial para acessar a conta gov.br.
6: Plataforma dá acesso a mais de 5 mil serviços públicos.
5: Vamos saber mais sobre o funcionamento da conta e níveis de segurança.
9: A conta do gov.br funciona como uma espécie de identidade. Ela é gratuita e pode ser feita por qualquer brasileiro.
6: Hoje na apresentação da Voz do Brasil, Luciano Seixas e Mariana Jungmann.
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6: Sábado é dia D de vacinação.
5: É hora de atualizar a caderneta e levar crianças e adolescentes menores de 15 anos às unidades básicas de saúde e pontos de imunização em todo o país.
6: A campanha segue até 1º de setembro, com a oferta de 20 vacinas do calendário nacional que protegem contra doenças graves, como meningites, tuberculose e cânceres associados ao HPV.
5: O ministro da Saúde, Alexandre Padilha, fala sobre a vacinação.
10: A campanha de atualização é exatamente porque tem muitas crianças que receberam a primeira, a segunda, mas não receberam a terceira dose de uma vacina que precisa de 3 doses ou não tomaram o reforço. Como cada vez mais a gente tem mais vacinas incorporadas no SUS, muitas vezes os pais têm até uma dificuldade de acompanhar o calendário. Por isso que eu sugiro aos pais entrarem no Meu SUS Digital, baixar a caderneta de vacina do seu filho no Meu SUS Digital, no celular, porque o próprio Meu SUS Digital manda mensagem para o pai, para a mãe, quando tá para atualizar a vacina, quando tá para vencer aquela vacina, da importância dessa atualização.
6: Para saber mais sobre a campanha de vacinação que ocorre durante todo o mês de agosto, eu e Mariana Jungmann conversamos com Éder Gatti, diretor do Departamento do Programa Nacional de Imunizações. Vamos acompanhar.
5: Diretora Degatti, seja bem-vinda à Voz do Brasil, um prazer falar com o senhor. O senhor pode começar dizendo pra gente quais são as vacinas e quais os grupos prioritários dessa campanha?
7: É um prazer estar aqui falando com vocês. Público-alvo são todas as crianças e adolescentes com menos de 15 anos de idade. Então, todas as vacinas que fazem parte da rotina de vacinação dessa faixa etária, ela faz parte, então, do escopo dessa multivacinação. Então, nós estamos falando aqui de vacinas contra poliomielite, sarampo, difteria, tétano, coqueluche, e também tem as vacinas de adolescente, como, por exemplo, HPV, e também as vacinas de meningite, as vacinas contra o pneumococo, ou seja, são várias vacinas. A gente está falando de cerca de 20 vacinas que vão estar disponíveis nos postos. São vacinas que já estão nos postos, elas já estão ali disponível para a população na rotina. Porém, a gente aproveita esse mês para intensificar. O objetivo é resgatar as pessoas que perderam a oportunidade de vacinação. Então, nesse momento, o Ministério da Saúde aumenta o abastecimento dos municípios para que tenha mais vacina nos postos, e a gente estimula os municípios a também promoverem ações que intensifiquem a vacinação. Como, por exemplo, o dia D, que está sendo chamado para o dia 22, que é um sábado, e também ações extramuro, ou seja, a sair da unidade de saúde para vacinar em ambiente público, ambiente de alta circulação de pessoas. Então, com isso, a gente espera melhorar ainda mais a cobertura vacinal.
5: Pois é, o senhor mencionou aí o dia D, né, que vai acontecer no dia 22 de agosto, a campanha vai até 1º de setembro, mas por que que é importante a gente ter um dia assim de mobilização, né? Por que que o dia D, todo ano o governo faz a campanha e tem sempre um dia D? Por quê?
7: Olha, as pessoas, elas têm uma rotina muito intensa, né? Hoje em dia as famílias, tanto os pais quanto as mães, normalmente trabalham, muitas vezes não têm condições de levar seus filhos durante a semana nos postos. Então, a multivacinação é meio que para alertar os pais de que é importante pensar na vacinação e colocar a vacinação em dia. E o dia D, essa ação no sábado, ela serve para aumentar a oportunidade das famílias em colocar a vacinação dos filhos em dia. Então, o dia dele tem essa importância, é um esforço a mais que a gente faz para ampliar o acesso e aumentar, consequentemente, a oportunidade das famílias em colocar a vacinação das crianças em dia.
5: E como é que fica, doutor Éder, depois de 1º de setembro? As vacinas vão seguir disponíveis na rede pública? Quem quiser, não tiver conseguido ir durante o período de campanha, é só chegar num posto de saúde e se vacinar?
7: As vacinas vão continuar lá. Então, durante a atividade corriqueira do posto, a pessoa pode procurar a unidade e colocar a sua vacinação em dia, mesmo depois ou antes da multivacinação. Esse é o mês de mobilização. É o momento em que a gente está resgatando aqueles que ficaram para trás, colocar em dia e aumentar a oportunidade da vacinação. Então, o mês é especial, ele é de intensificação, mas a vacinação já é uma rotina no SUS e as vacinas estão nos postos.
5: Doutora Dergatti, esse ano existe uma preocupação especial com o sarampo em 3 municípios de São Paulo, né? Que municípios são esses? O que está acontecendo por lá?
7: Olha, na verdade, a preocupação com o sarampo ela deve acontecer em todo o país. Hoje o sarampo, o sarampo é uma doença que ela é evitável por uma vacina que nós temos no nosso programa há muitas décadas. Porém, a gente está vendo um descontrole do sarampo no mundo. Só para olhar nas Américas, por exemplo, a gente tem países como Estados Unidos, Canadá, México, Guatemala, que estão com o sarampo sem controle, acontecendo milhares de casos. Agora aqui na América do Sul, nós temos 2 países que têm causado muita preocupação, que é a Bolívia e o Peru. Então, o risco de internalização do sarampo, ele é real e é um risco que acontece em todo o Brasil. E, eventualmente, casos relacionados à importação podem entrar. Então, a recomendação de sarampo é para todo o país. Todo brasileiro tem que ter 2 doses, pessoas de 1 ano até 29 anos, 2 doses, pessoas de 30 a 59, pelo menos 1 dose. E isso está disponível em todos os postos, a vacina está disponível em todos os postos do país e qualquer brasileiro pode procurar uma unidade de saúde. Os 3 municípios paulistas, que é o município de São Paulo, o município de São Bernardo do Campo e o município de Guarulhos, eles registraram casos de sarampo, um conjunto de casos relacionado à importação e que agora está tendo um trabalho muito intenso por parte do Ministério da Saúde e pelo Estado e pelos municípios envolvidos em conter esse sarampo. E nós estamos conseguindo e vamos conseguir acabar com essa circulação. Hoje, São Paulo, Guarulhos e São Bernardo do Campo está com uma recomendação irrestrita, ou seja, sem necessidade de verificação prévia se a pessoa foi vacinada ou não, de todas as pessoas de 6 meses até 59 anos, a vacina está ali sendo feita para toda a população, nessa faixa etária, nesses 3 municípios. Então é importante que quem vive nesses municípios coloque a vacinação em dia, tome uma vacina contra o sarampo, mas as pessoas de outros municípios é importante verificar se tem pelo menos 2 doses até 29 anos ou uma dose de 30 a 59 anos. Para não deixar o sarampo voltar no Brasil.
5: Nem o sarampo, nem essas outras doenças, né, doutor Ed? Doutor Eder, perdão. Nem o sarampo, nem todas essas outras doenças que estão aí no calendário de vacinação, né?
7: É importante lembrar que as vacinas, as doenças que são protegidas com as nossas vacinas, embora muitas delas a gente não veja mais, como por exemplo a paralisia infantil, desde 1989 o Brasil não tem um caso de paralisia infantil. E entre outras doenças, são doenças que a gente não vê mais, só que elas ainda estão por aí. Tem países que ainda têm paralisia infantil. A gente, de vez em quando, a gente tem um caso ou outro de difteria no país. E embora a gente tenha controlado doenças como coqueluche e meningite, elas ainda acontecem, embora numa frequência menor do que nos anos 80, nos anos 90, ainda acontecem, mas numa incidência mais baixa. Se nós não nos vacinarmos, se nós pararmos com a vacinação, essas doenças retornam e retornam com força. E aí elas podem colocar a vida das pessoas em risco. Então é importante que as pessoas coloquem a sua vacinação em dia e lembrar que vacinar é uma forma de proteger o indivíduo, você vacinado, mas também proteger a sua família e quem convive com você, porque é uma forma de nós não deixarmos a doença entrar na comunidade, que é a proteção coletiva que as vacinas oferecem.
5: Muito bem, nós conversamos com Eder Gatti, diretor do Programa Nacional de Imunizações. Muito obrigada, doutor Eder, pela sua entrevista aqui à Voz do Brasil.
7: Obrigado pelo espaço. Tchau.
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12: Mais de 3 milhões de pessoas estão impedidas de realizar jogos de apostas online, as chamadas bets.
5: Todas elas recebem algum benefício social e isso proíbe a participação dessas pessoas nesses tipos de jogos.
13: Beneficiários do Bolsa Família, do BPC, o Benefício de Prestação Continuada, do FIES, o Fundo de Financiamento Estudantil, ou de programas de renegociação de dívidas, estão impedidos de abrir ou manter contas em casas de apostas online no Brasil, conhecidas como bets. Isso representa mais de 3 milhões de pessoas. Desde outubro de 2025, o SERPRO, empresa pública responsável por desenvolver a tecnologia da informação, criou a plataforma Módulo de Impedidos, que cruza automaticamente o CPF dos usuários com as bases de dados dos programas sociais. A consulta é feita em tempo real pelas plataformas de apostas, no momento do cadastro, e também no primeiro acesso diário de cada usuário. Assim que o impedimento é identificado em uma conta já existente, a casa de apostas tem até 3 dias para suspender e devolver.

0: informações sobre a educação superior no país.
1: O sistema permite verificar se o curso é autorizado ou reconhecido e se a instituição está credenciada.
0: Também é possível conferir a modalidade de ensino, o número de vagas autorizado e o curso e se o curso está habilitado a funcionar no endereço informado.
1: O diretor de política regulatória da Secretaria de Regulação e Supervisão da Educação Superior, Rafael Furtado, reforça a importância de verificar a situação do curso antes de fazer a matrícula.
2: É importante que o cidadão e a cidadã busque a informação de se o curso existe, se a instituição está no cadastro, se ele está regular, se ele tem alguma marcação de supervisão e especialmente também se o curso é reconhecido, porque o curso precisa ser reconhecido para poder emitir diploma. E o segundo tipo de informação importante que o cidadão deve buscar é a informação relacionada à qualidade do curso. O Ministério da Educação, pelo INEP, divulga conceitos e indicadores de cursos e instituições. E os conceitos acima de 3, 4 e 5 são considerados satisfatórios.
0: Para fazer a consulta, acesse emec.mec.gov.br, selecione consulta avançada e escolha a opção de busca por instituição ou curso.
1: Criar uma senha ou mesmo recuperar o acesso da conta gov.br ainda causa dúvidas para muita gente.
0: Para quem precisa de apoio, o balcão do gov.br oferece atendimento presencial para serviços relacionados à conta.
1: Os balcões de atendimento estão disponíveis em 24 estados para orientar na criação, recuperação e segurança da sua conta.
3: Acesso a documentos, consultas de benefícios, declarações fiscais e utilidades por meio de um único login com CPF e senha é o que oferece a conta GovBR. São mais de 5 mil serviços públicos disponíveis, mas muita gente ainda tem dúvidas sobre como utilizá-los. Cidadãos que precisam de apoio com a conta, especialmente aqueles com dificuldades com o uso de tecnologia, como idosos, pessoas sem acesso à internet ou com baixa alfabetização digital, podem contar com atendimento presencial no balcão GovBR. São 292 unidades disponíveis em 24 estados. No balcão, é possível receber orientação para entender o funcionamento da conta GovBR, além de criar ou recuperar a conta de forma segura, como explica o diretor do Departamento de Identidade Digital, Hudson Mesquita.
4: Onde o atendente vai auxiliar o cidadão a criar a sua conta, recuperar uma senha, fazer uma avaliação biométrica, a entender as camadas de segurança da plataforma, sempre visando que o cidadão tenha o máximo de autonomia no uso dos serviços digitais.
3: E para encontrar a unidade mais próxima, basta acessar gov.br/presencial, selecionar o estado e depois o município. A ferramenta apresenta os endereços disponíveis. Mais informações sobre a conta e os serviços de atendimento estão nos endereços gov.br/conta e gov.br/atendimento. Reportagem Thaís de Araújo.
0: Pois é, a conta gov.br facilita o acesso a diversos serviços públicos pela internet e funciona como uma identidade digital do cidadão.
1: Gratuita e disponível para todos os brasileiros, ela permite consultar documentos e informações, acessar serviços do INSS e da saúde, além de assinar documentos digitalmente.
0: Para garantir mais segurança, a conta possui diferentes níveis de acesso que podem ser ampliados pelo próprio aplicativo.
5: A conta do gov.br funciona como uma espécie de identidade. Ela comprova com segurança nos meios digitais que você é você. A conta é gratuita e pode ser feita por qualquer brasileiro. Ela pode ser usada para diversos serviços públicos, como acessar a declaração pré-preenchida do imposto de renda, os dados da aposentadoria no INSS e a carteira de trabalho digital. Quem se inscreve para o Enem, Sisu, FIES e ProUni também precisa usar a conta. Também é possível realizar a prova de vida digital utilizando o reconhecimento facial no aplicativo gov.br. Na área da saúde, a conta dá acesso a informações como vacinas, exames e medicamentos no Conect SUS. Marilda Castro é doula e utiliza o gov.br para assinar documentos digitais com assinatura eletrônica avançada.
6: Eu uso para assinar os documentos, todos os documentos que assino, né? E também, aí eu comecei a assinar os certificados a partir do momento que encaminharam, né, todos os dados do imposto de renda. Eu também baixo meu imposto de renda por lá. Eu vi que é bem mais prático.
5: A conta gov.br tem 3 níveis de segurança e acesso: ouro, prata e bronze. O nível mais completo é o ouro. Se sua conta for bronze ou prata, você pode subir para o nível mais alto. Na parte de cima do aplicativo gov.br,

0: tem o botão ver nível. Quando você clicar nesse botão, vai aparecer o nível da sua conta e a opção aumentar nível da conta. Hudson Mesquita é diretor do Departamento de Identidade Digital do Ministério da Gestão e da Inovação em Serviços Públicos. Ele explica como aumentar o nível da conta gov.br.
1: Uma conta mais simples, onde são validados alguns dados cadastrais do cidadão, que a gente chama de conta bronze, já dá acesso a maior parte dos serviços públicos, mas se ela precisa acessar um serviço que envolva dados um pouco mais sensíveis, ela precisa ter no mínimo ali uma conta de nível prata. Para esse nível de conta, o cidadão precisa fazer algumas validações a mais. Então, ou acessar com alguma das instituições financeiras que são integradas com o gov.br, ele vai acessar com o mesmo dado da conta bancária dele. Vai entrar lá com a agência, com a conta, só que ele vai acessar lá no ambiente do banco e o banco é que informa o gov.br. E aí o gov.br dá acesso a novos serviços. Né? E aí tem o nível ouro, que é o nível mais seguro de acesso, onde é necessário ele realizar uma validação biométrica.
0: Mas se o cidadão perder o acesso da conta porque esqueceu da senha, neste caso, ele deve clicar em esqueci minha senha e recuperar a conta, como explica Hudson Mesquita, do Ministério da Gestão.
1: Se ela esquecer a senha, a forma de recuperação da senha são os mesmos frutos que ela utilizou para criar a conta. Então ela pode fazer uma validação facial e criar uma nova senha, ela pode usar o acesso com os bancos só para criar a nova senha, ou ela pode solicitar um código que é enviado por e-mail ou telefone, né, de acordo com o dado que está cadastrado na conta dela. Se não é um código único para o e-mail ou via SMS, ela informa esse código e altera a senha do gov.br. Né?
0: Para criar uma conta ou ter mais informações, você pode acessar na internet a página gov.br ou criar sua conta pelo aplicativo no celular. Reportagem Márcia Fernandes.
2: Neste sábado, 22 de agosto, é comemorado o Dia do Folclore.
3: E para celebrar a cultura brasileira, a gente vai conhecer no nosso quadro A Voz pelo Brasil uma das manifestações mais tradicionais do Maranhão, o Bumba Meu Boi.
2: Patrimônio imaterial do Brasil, a brincadeira movimenta o turismo com uma mistura de música, dança e religiosidade pelas ruas e praças de São Luís.
3: Quem vai contar essa história pra gente é Karine Melo, em reportagem que contou com a produção de Raquel Mariano.
4: Voz pelo Brasil. A história começa com pai Francisco e mãe Catirina. Grávida, Catirina sente o desejo de comer a língua de um boi. Francisco, para atender a companheira, escolhe justamente o animal mais bonito e querido da fazenda, onde trabalha e mata o boi. Quando o fazendeiro descobre o que aconteceu, fica desesperado. Francisco e o patrão recorrem a um pajé. E o milagre acontece. O boi volta à vida. E é para celebrar essa ressurreição que começa a festa. Mas a tradição vai muito além da lenda. Ao longo do tempo, ganhou novos personagens, músicas, ritmos e diferentes maneiras de brincar. São chamados sotaques: matraca, zabumba, orquestra, baixada e costa de mão. Cada um tem sua própria identidade e todos têm a mesma capacidade de fazer uma comunidade inteira se reunir em torno do boi. E é justamente essa diversidade que espalha o Bumba Meu Boi por São Luís. A brincadeira ocupa praças, bairros, terreiros e os chamados barracões, onde os grupos ensaiam, fazem as indumentárias e preparam as apresentações. E antes de ganhar as ruas, o boi passa por um momento especial, o batizado, uma bênção para pedir proteção e abrir oficialmente a temporada. Ensaios começam meses antes do São João. Depois vem os arraiás, festivais e encontros de grupos que transformam São Luís em um grande palco. Hoje as redes sociais ajudam o turista a descobrir onde cada grupo vai se apresentar e acompanhar uma programação que se espalha por diferentes bairros. A festa movimenta a cidade por semanas e também mexe com a economia. Hotéis, bares, restaurantes, comércio, todo mundo entra no ritmo do boi, como explica a presidente presidente do Boi da Floresta, Nadir Cruz.
5: E é uma festa grandiosa, porque as pessoas vêm, alguns para conhecer, outros para revisitar, né? Para acompanhar. A quantidade de pesquisadores, de fotógrafos, de pessoas querendo ver pela primeira vez tem aumentado a cada ano. A gente percebe, por exemplo, quando chega de maio, junho, julho, até agosto, setembro, a hotelaria do Maranhão é superlotada.
4: Talvez por isso o Bumba Meu Boi seja tão difícil de explicar para quem vê de fora, porque ele não é apenas espetáculo, é memória, pertencimento e fé que passa de geração em geração, como explica Leila Naiva, presidente do Boi de Axixá.
6: Desde pequenininha, toda aqui no Boi, com meu pai. Aí vim com ele, aprendi a bordar, tem foto antiga minha sentada no chão bordando, junto com as outras bordadeiras.
4: O ciclo termina com a morte do boi e, segundo Zé Hinaldo, presidente do Boi Bumbá Maioba, a cada ano com mais reconhecimento do público.
7: E essa festa de encerramento, ela tem assim também, né, por parte do público, uma adesão muito grande. E esse ano, diga-se de passagem, foi recorde de público na nossa festa, onde ficamos extremamente muito felizes e agradecidos a Deus por ter esse reconhecimento da sociedade.
4: No Maranhão, o boi morre para nascer de novo no ano seguinte. E quando a nova temporada começa, a história de pai Francisco, mãe Catirina e daquele boi que voltou à vida também renasce. Reportagem Karine Melo.

0: foram as notícias do governo federal.
1: E agora com as notícias do Poder Judiciário e do Congresso Nacional. Boa noite, um bom fim de semana.
0: A gente volta na segunda-feira. Até lá. Boa noite.
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3: Você vai ouvir agora notícias do Poder Judiciário.
4: Supremo determina que a Polícia Federal amplie a investigação sobre vazamento de informações sigilosas.
5: STJ fixa tese sobre remissão de pena por aprovação no Enem e no Enseja.
4: TSE vai criar sala para acompanhar questões climáticas que podem comprometer as eleições de 2026.
5: Boa noite, eu sou o Arthur Filho.
4: E eu sou Walter Lima.
5: O Supremo Tribunal Federal determinou que a Polícia Federal amplie a investigação sobre o vazamento de informações sigilosas relacionadas à operação Sem Desconto.
4: A decisão é do ministro André Mendonça, relator do caso no STF. Marcela Luiza.
1: A decisão foi tomada após um pedido apresentado por Fábio Luiz Lula da Silva, o Lulinha, que comunicou ao Supremo a divulgação pela imprensa de informações que, segundo ele, teriam origem em procedimentos protegidos por sigilo. Na decisão, o ministro André Mendonça cita reportagens publicadas recentemente que teriam reproduzido trechos de mensagens, documentos e informações de investigações sigilosas. Mendonça determinou que esses novos fatos sejam incluídos no inquérito policial que já apura a origem dos vazamentos. Segundo o ministro, a investigação deve buscar identificar quem tinha o dever de preservar o sigilo e eventualmente violou essa obrigação.
5: A aprovação no Enem, Exame Nacional do Ensino Médio, e no Enseja, Exame Nacional para Certificação de Competências de Jovens e Adultos, pode ser usada para a redução da pena.
4: Para o STJ, a chamada remissão é possível mesmo que o preso já tenha concluído o nível de ensino avaliado nesses exames antes de iniciar o cumprimento da condenação. Fátima Uchoa.
6: Pelo rito dos repetitivos, a terceira sessão do STJ também definiu que a remissão não pode ser concedida novamente quando a aprovação em algum desses exames já tiver sido usada para reduzir a pena, pois isso seria dupla concessão do benefício pelo mesmo fato. Segundo o relator ministro Reinaldo Soares da Fonseca, a aprovação no Enem e no Enseja exige estudo por iniciativa própria e é um fato diferente da simples obtenção do certificado de conclusão. Como o julgamento ocorreu pelo rito dos repetitivos, todos os juízes e tribunais devem seguir as teses fixadas pelo STJ.
5: A segunda turma do TST manteve a responsabilidade subsidiária do município de Cubatão, em São Paulo, pelo pagamento do FGTS de uma técnica de radiologia terceirizada.
4: Para os ministros, ficou comprovada a culpa do órgão público por não fiscalizar o contrato de prestação de serviços. Mila Amaral.
7: A mulher trabalhou 13 anos no hospital municipal e ficou sem receber após o fim do contrato com a gestora do hospital. O município até assinou um acordo com o Ministério Público para pagar as verbas rescisórias, mas não cumpriu o compromisso. A segunda turma do TST entendeu que não foi uma culpa automática, ficou provado que a prefeitura não fiscalizou o contrato e ainda descumpriu o acordo. Se a empresa não pagar, quem paga é o município em caso de falha de fiscalização.
5: Tribunal Superior Eleitoral vai criar sala para acompanhar questões climáticas que podem comprometer as eleições de outubro.
4: A sala tem o objetivo de monitorar riscos climáticos e garantir a segurança e continuação do processo eleitoral diante de eventos meteorológicos e hidrológicos extremos. Guilherme Firmino.
8: A Sala Nacional de Situação Climática tem o objetivo de mapear zonas críticas e identificar sessões eleitorais em municípios vulneráveis. O acompanhamento acontecerá diariamente e de forma ininterrupta a partir de 24 horas antes de cada turno. A sala contará com representantes do tribunal e de órgãos especializados, que vão poder determinar rotas emergenciais de transporte, reforço dos sistemas de comunicação e orientação em situações de emergência. Locais de votação também vão poder ser alterados em zonas de desastres. Essas decisões vão seguir a orientação da legislação eleitoral.
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5: A você, uma boa noite.
4: E um bom fim de semana.
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0: sou Paula Groba.
1: E eu sou Ricardo Nakaoka.
0: E estes são os destaques de hoje do Jornal do Senado, que começa agora.
1: Fim da escala 6x1 e PEC da Segurança Pública chegam à comissão do Senado.
0: Motoristas sob efeito de álcool ou drogas podem ter prisão preventiva.
1: Segurança de implantes médicos para mulheres é tema de debate no Senado.
0: Boa noite.
1: Boa noite.
0: Beber e dirigir podem ter consequências ainda mais graves. Uma proposta pronta para votação na Comissão de Constituição e Justiça permite a prisão preventiva de motoristas flagrados sob efeito de álcool ou drogas que provocarem acidentes graves com mortos ou feridos.
1: O texto também aumenta as penas para casos de homicídio culposo e lesão corporal grave causados por motoristas que dirigem após o consumo dessas substâncias. A ideia é endurecer a resposta da justiça diante de acidentes que poderiam ser evitados. A reportagem é de Bruno Lourenço.
2: O homicídio culposo no trânsito, agravado pelo consumo de álcool ou outras drogas, pode ter a pena aumentada de 5 a 8 anos para 6 a 10 anos de reclusão. E a punição para lesão corporal grave ou gravíssima, agravada pelo consumo de álcool ou outras drogas, seria de reclusão de 3 a 6 anos, em vez dos atuais 2 a 5 anos. É o que diz projeto de lei em análise na Comissão de Constituição e Justiça. A proposta também muda do Código de Processo Penal para admitir a prisão preventiva nesses casos. O senador Marcos Duval do Avante do Espírito Santo destacou que a privação de liberdade é fundamental para conscientizar o motorista infrator e evitar a repetição da conduta ao volante.
3: Queremos que referidos autores passem ao menos um período mínimo na prisão, como um preso comum, ainda que no regime semiaberto ou aberto. A prisão tem um evidente potencial dissuasório e não vemos por que não utilizar quando necessário.
2: O texto, que pode ser votado na CCJ, ainda admite a prisão preventiva em casos de homicídio ou lesão corporal grave causados em virtude de rachas ou de exibição de perícia em manobra de veículo.
0: E uma decisão do Supremo Tribunal Federal ampliou a proteção garantida pela Lei Maria da Penha. As medidas protetivas, antes associadas principalmente ao contexto doméstico e familiar, agora também podem ser aplicadas em outras situações de violência contra a mulher.
1: No Senado, projetos buscam reforçar e tornar mais efetiva essa proteção, com propostas que vão da concessão de medidas por delegados à criação de sistemas de alerta para avisar a vítima sobre a aproximação do agressor. Repórter Marcela Cunha.
4: As medidas protetivas de urgência da Lei Maria da Penha podem ser aplicadas mesmo sem vínculo doméstico, familiar ou afetivo entre vítima e agressor. Esse é o novo entendimento do Supremo Tribunal Federal, baseado num caso de ameaças de um vizinho a vítima, que teve a proteção negada em Minas Gerais. A Lei Maria da Penha também vem passando por mudanças no Congresso. Neste ano, uma proposta aprovada pelo Senado e já transformada em lei tornou o monitoramento eletrônico do agressor uma medida protetiva autônoma. A senadora Damares Alves, do Republicanos do Distrito Federal, afirma que os mecanismos existentes ainda não são suficientes para conter a violência.
5: Nós temos mecanismo de defesa, proteção e nós não estamos dando conta. O que que tá acontecendo? Nós vamos ter que parar tudo, gente. E a gente vai ter que rever a violência contra a mulher no Brasil.
4: Entre os projetos ainda em análise no Senado, um amplia a possibilidade de delegados concederem medidas protetivas emergenciais, como o afastamento e a proibição de contato com a vítima. Outro cria um perímetro eletrônico com alertas quando o agressor monitorado se aproximar da área de proteção da mulher.
0: O presidente do Senado, Davi Alcolumbre, encaminhou hoje à Comissão de Constituição e Justiça duas propostas de emenda à Constituição consideradas prioritárias na pauta do Senado. Uma delas trata do fim da escala de trabalho 6x1 e prevê a redução gradual da jornada semanal para 40 horas com 2 dias de descanso remunerado. O relator na CCJ será o senador Omar Aziz, do MDB do Amazonas.
1: A outra é a PEC da Segurança Pública, que terá como relator o senador Rogério Carvalho. A PEC já aprovada na Câmara dos Deputados, reorganiza o sistema de segurança pública no país. A proposta redefine as fontes de financiamento do setor, incluindo a destinação de parte da arrecadação das apostas esportivas aos fundos nacionais de segurança pública e do sistema penitenciário. As duas propostas agora serão analisadas pela comissão.
0: dispositivo médico implantado no corpo para evitar a gravidez pode trazer consequências que vão muito além do efeito desejado. No Senado, um debate chamou a atenção para os riscos e os efeitos adversos relacionados a dispositivos destinados à saúde da mulher, com destaque para o contraceptivo permanente Exur.
1: A Comissão de Direitos Humanos discutiu a segurança desses implantes, a fiscalização sanitária e a importância do consentimento informado das pacientes. Também foi debatida a necessidade de acompanhamento e assistência às mulheres que sofreram possíveis complicações. A reportagem é de Yasmin Rodrigues.
6: A Comissão de Direitos Humanos e Legislação Participativa do Senado discutiu a segurança de dispositivos médicos implantáveis destinados à saúde da mulher, com atenção especial aos impactos relatados por mulheres que utilizaram o sistema contraceptivo permanente Exur. Representando mulheres que passaram pelo procedimento, a presidente da Associação de Mulheres Vítimas do Exur Brasil, Kelly Patrícia da Luz, levou à audiência a perspectiva das pacientes ao buscarem auxílio.
7: Porque quando buscávamos atendimento dentro do HMIB, que foi o único hospital aqui em Brasília que fez a implantação do dispositivo, éramos chamadas por nomes pejorativos por aqueles que deveriam nos amparar e dar assistência.
6: Entre os problemas associados ao Exur mencionados na pauta da audiência estavam relatos de dores crônicas, perfurações de órgãos, migração do material e reações alérgicas. A senadora Damares, do Republicanos do Distrito Federal, questionou a Anvisa sobre o monitoramento do Exur pós-comercialização. Em resposta, Daniel Roberto Corade, gerente-geral de monitoramento de produtos sujeitos à vigilância sanitária da Anvisa, explicou que o acompanhamento é responsabilidade das empresas.
0: Jovens de todo o Brasil ocuparam o plenário do Senado e tiveram a missão de pensar e votar propostas para o país. A experiência terminou com a aprovação de projetos que tratam de temas que fazem parte do cotidiano das novas gerações.
1: Entre as propostas aprovadas pelos jovens senadores de 2026 estão medidas de prevenção à violência contra a mulher, apoio a estudantes e imigrantes e ações para ampliar o letramento digital. Repórter Lana Dias.
8: Uma das propostas aprovadas prevê material adaptado para estudantes imigrantes e protocolos de combate a episódios de xenofobia, que é a discriminação contra pessoas de outros estados, regiões ou países. Outro texto integra a atuação dos setores de educação, segurança pública e tecnologia no combate à violência contra a mulher. A jovem senadora Maria Eduarda Santos de Arruda, de Mato Grosso, saudou a aprovação e destacou a presença feminina nesta edição.
9: A gente sabe que os índices de violência contra a gente é muito grande, seja violência física, moral e qualquer outro tipo de violência, e eu acredito que um trabalho em relação a isso é um grande passo dentro da nossa sociedade.
8: A ideia da terceira proposta é criar a chamada Juventude Sem Barreiras, com ações de letramento digital e estímulo à participação nos processos democráticos. Todas as três serão analisadas pela Comissão de Direitos Humanos e Legislação Participativa, onde podem virar projetos de lei.
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1: Edição de Paula Groba e trabalhos técnicos de João Lira, o Jornal do Senado fica por aqui. Acompanhe agora as notícias da Câmara dos Deputados e do Tribunal de Contas da União. Boa noite.
0: Boa noite e um bom fim de semana.
11: O Tribunal de Contas da União acompanha o pagamento de benefícios previdenciários pelo Instituto Nacional do Seguro Social, o INSS. A fiscalização analisou dois problemas: a demora para conceder benefícios e o indeferimento de pedidos que atendem aos requisitos. Em 2 anos, foram registradas mais de 22 milhões de solicitações. O TCU reconheceu avanços no acompanhamento da fila. Entre as medidas estão o programa Acelera INSS e novas ações para monitorar os pedidos. Mas a auditoria também identificou que há problemas estruturais. O trabalho apontou dificuldades em tecnologia, automação e capacidade de análise. Para o tribunal, isso faz com que o INSS ainda dependa de programas temporários para reduzir a fila de análise. O tema continuará sendo acompanhado. Saiba mais em tcu.com.br.
12: www.cbn.gov.br.
13: 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Jornal Câmara dos Deputados.
14: Presidente Hugo Mota defende a soberania do Brasil no setor de saúde.
15: Câmara aprova uso de consórcio público na compra de alimento escolar.
14: Projeto promove ações de atenção à saúde de alunos da educação básica.
15: Comissão aprova a proposta que proíbe taxa mínima de consumo de água.
14: Boa noite. A Câmara analisa projeto de lei que proíbe a cobrança da taxa mínima de consumo de água. O texto avançou na Câmara, como informa a repórter Maria Neves.
16: A Comissão de Desenvolvimento Urbano da Câmara dos Deputados aprovou projeto que proíbe a cobrança de tarifa mínima de consumo pelas concessionárias de serviços de água e esgoto. O texto aprovado, apresentado pelo relator, deputado Ícaro de Valmir, do Republicanos de Sergipe, estabelece uma nova diretriz nacional para a estrutura tarifária dos serviços de abastecimento de água e de esgotamento sanitário. Pelo projeto, a conta será composta por uma parcela fixa e outra variável. A parcela variável deverá ser calculada exclusivamente em função do volume de água efetivamente gasto pelo consumidor. Já a parte fixa será determinada em função de gastos das empresas, como manutenção da infraestrutura e expansão dos serviços. Ao apresentar o projeto, o deputado Tiago de Joaldo, do Republicanos de Sergipe, explicou que atualmente as empresas impõem ao consumidor o pagamento de uma tarifa mínima por consumo equivalente a 10 metros cúbicos por mês. Na opinião de Ícaro de Valmir, a mudança vai promover justiça tarifária para os consumidores.
17: Você consumindo 1.000 metros, você vai cobrado pelos 1.000 metros. Você consumindo 5.000 metros, vai ser apenas cobrado pelos 5.000 metros cúbicos de água. Claro que ainda irá existir uma tarifa mínima, que é uma tarifa muito justa, que é uma tarifa praticamente, vamos dizer aí, que de R$10, R$15, que irá ser cobrada apenas para poder ser levada essa água ou para o tratamento em si de toda a rede de distribuição de água.
16: O projeto original do deputado Tiago de Joaldo proibia todo tipo de cobrança mínima para que o consumidor pagasse somente pela água que gastou. O relator, no entanto, considerou necessário prever uma taxa fixa para a manutenção da rede. Na opinião de Ícaro de Valmir, se a lei apenas proibisse toda a cobrança mínima, poderia criar insegurança regulatória, afetar o equilíbrio econômico de contratos em vigor e transferir custos de forma desordenada para as faixas variáveis de consumo. Pela proposta em análise, os contratos do setor de água e esgoto assinados depois da entrada da nova lei em vigor devem levar em consideração a nova estrutura tarifária. Os contratos vigentes terão de ser adaptados em até 24 meses após a publicação da lei. A proposta que estabelece uma nova estrutura tarifária para as contas de água ainda será analisada pelas comissões de Finanças e Tributação e de Constituição e Justiça. Da Rádio Câmara de Brasília, Maria Neves.
13: Desenvolvimento Regional.
18: Charles Fernandes, do PSD da Bahia, destaca a importância do projeto de irrigação do Vale do Uiú, afirmando que a iniciativa é estratégica para impulsionar o desenvolvimento da região. Ele acredita que o empreendimento vai ampliar a produção agrícola e fortalecer a geração de emprego e renda.
14: O deputado diz ainda que o projeto pode transformar o Vale do Uiú em um importante polo de produção agrícola da Bahia e do país. De acordo com Charles Fernandes, a iniciativa responde à crescente demanda global por alimentos e fortalece o agronegócio regional.
19: Porque não há uma outra fábrica de geração de emprego e renda para aquela região da Bahia que não seja o projeto de irrigação do Vale do Uiú. Esse projeto, ele vai gerar 50 mil empregos diretos e terá um rendimento de mais de R$1,5 bilhão de reais por ano em produção. Haja vista que o mundo precisa de alimento. E o Brasil é esse celeiro de produção.
13: Transportes.
18: Carlos Chiodini, do MDB de Santa Catarina, propõe dar o nome de viaduto Casimiro Klosowski à estrutura localizada no quilômetro 43 da BR-280, em Guaramirim. Ele explica que a iniciativa visa homenagear um morador local que atuou na busca por melhorias para a comunidade.
14: Segundo Carlos Chiodini, Casimiro Klosowski foi um dos principais defensores da construção do viaduto que trouxe mais segurança para quem trafega pela rodovia. A proposta também destaca um abaixo-assinado de moradores que pediam que o nome de Casimiro fosse dado à estrutura.
13: Educação.
18: A Câmara aprovou o uso de consórcios públicos na compra de alimentos escolares. A repórter Paula Bittar acompanhou a votação.
12: A Comissão de Constituição e Justiça da Câmara aprovou uma proposta que permite a estados e municípios comprar alimentos para a rede de ensino por meio de consórcios públicos com verbas repassadas pelo Programa Nacional de Alimentação Escolar. A medida facilita a atuação de pequenos municípios que poderão unir esforços para aumentar a eficiência nas compras e reduzir custos. Os consórcios públicos estão previstos em lei e funcionam como associações entre entes federativos com o objetivo de promover ganhos de escala, economia e maior poder de negociação. O autor da proposta, deputado Tiago de Joaldo, do Republicanos de Sergipe, disse que o objetivo é preencher uma lacuna, já que hoje os municípios não podem utilizar recursos federais nesses consórcios para a merenda.
20: Se no caso da merenda escolar, a compra que esse consórcio faz é apenas a partir de recursos próprios dos municípios. Eles não têm uma autorização legal para usar o recurso do Programa Nacional de Alimentação Escolar, o PNAE, para também fazer compras consorciadas. Então, a compra de merenda escolar por consórcio já é uma realidade. Municípios do Brasil inteiro fazem isso como medida de economia, porque você dá escala para a compra, você consegue comprar um volume maior, porque a compra não é apenas para um município, mas para um conjunto de municípios consorciados. E aí os fornecedores conseguem ter um preço melhor, consequentemente, barateia para os municípios, permite que os municípios comprem em maior quantidade e também com melhor qualidade.
12: Segundo o texto aprovado, as aquisições por meio de consórcios públicos não afastam a obrigatoriedade de cumprimento do percentual mínimo de aquisição de gêneros alimentícios vindos da agricultura familiar. Esse mínimo deverá ser aferido e observado individualmente em relação a cada ente federativo participante do consórcio. De acordo com a legislação, do total dos recursos financeiros repassados pelo Fundo Nacional de Desenvolvimento da Educação no âmbito do Programa de Alimentação Escolar, no mínimo 45% deverão ser utilizados na aquisição de gêneros alimentícios diretamente da agricultura familiar e do empreendedor familiar rural ou de suas organizações. A prioridade deve ser dada aos assentamentos da reforma agrária, às comunidades tradicionais indígenas, às comunidades quilombolas e aos grupos formais e informais de mulheres. A proposta que permite a compra de alimentos para a rede de ensino por meio de consórcios públicos com verbas repassadas pelo Programa Nacional de Alimentação Escolar já pode seguir ao Senado, a menos que haja recurso para votação antes pelo plenário da Câmara. Da Rádio Câmara, de Brasília, Paula Bittar.
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13: Economia.
14: Fábio Macedo, do Podemos do Maranhão, propõe dobrar de 35 mil para R$70 mil o valor isento de imposto de renda sobre o ganho obtido com a comercialização de bens. Ele explica que o projeto alcança, por exemplo, a venda de veículos usados.
18: Para impedir que o novo teto de R$70 mil perca valor com o passar dos anos, o texto determina reajuste anual pelo IGPM, índice que mede a variação de preços. Fábio Macedo argumenta que o limite atual não é corrigido desde 2005, o que que aumenta a tributação por causa da inflação.
14: Júlio César, do PSD do Piauí, quer ampliar os mecanismos de regularização de dívidas tributárias e não tributárias com a União. Ele apresentou projeto que permite desconto sobre multas, juros e encargos e amplia, em casos específicos, o prazo de pagamento para até 240 meses.
18: De acordo com Júlio César, a proposta estabelece condições diferenciadas conforme a capacidade de pagamento do devedor, incluindo pessoas físicas, MEIs e pequenas empresas. O texto ainda prevê a suspensão das cobranças enquanto o pedido de transação estiver em análise.
14: Rodrigo de Castro, do União de Minas Gerais, defende a aprovação de projeto que muda a forma de financiamento da conta de desenvolvimento energético, usada para bancar benefícios do setor elétrico. Hoje, parte dos recursos é arrecadada por meio da tarifa de luz paga pelos consumidores.
18: Rodrigo de Castro explica que o projeto transfere esses recursos para o orçamento da União. Ele explica que, com a mudança, os subsídios do setor elétrico passam a depender dos recursos previstos anualmente e aprovados pelo Congresso Nacional.
13: Saúde.
14: Comissão de Saúde aprova a criação da Política Nacional de Saúde na escola. A repórter Sofia Peçanha tem os detalhes.
2: A Comissão de Saúde da Câmara dos Deputados aprovou o projeto que cria a Política Nacional de Saúde na escola. O objetivo é fortalecer a integração entre as áreas de saúde e educação para promover ações de prevenção de doenças, promoção e atenção à saúde dos estudantes da educação básica pública. Segundo o texto, a política prevê a promoção da saúde e da cultura da paz, o enfrentamento de vulnerabilidade que possam comprometer o desenvolvimento escolar, o fortalecimento da participação da comunidade e a ampliação da comunicação entre escolas e serviços de saúde. Durante a votação, a relatora, a deputada Ana Paula Lima, do PT de Santa Catarina, destacou que a iniciativa fortalece ações já desenvolvidas no ambiente escolar e constrói uma população saudável e consciente.
3: Prevenir não somente as doenças transmissíveis, mas a questão da saúde mental, da cultura da paz, de evitar, por exemplo, que os adolescentes entrem, né, em algum tipo de vício, como vício de fumo, drogas, álcool, e principalmente para trabalhar o esquema de vacinação. E isto é importante relacionar, porque eles também vão comunicar às suas famílias e à comunidade que as vacinas salvam vidas.
2: O texto aprovado, apresentado pela relatora, ampliou a possibilidade de participação na política para escolas privadas, comunitárias, confessionais e filantrópicas de educação básica.
3: Considerando que desafios como a promoção de saúde mental, a segurança alimentar e nutricional e a atualização do calendário vacinal atinge todos os estudantes, independente da natureza administrativa da escola. Propomos ampliar o alcance da política também às instituições privadas, comunitárias, filantrópicas.
2: A relatora incluiu também no projeto ações específicas de prevenção ao uso de cigarros eletrônicos e outros produtos que contenham nicotina. A medida reforça ações de combate ao tabagismo convencional e a prevenção de doenças crônicas não transmissíveis. O projeto determina ainda que o compartilhamento de informações entre escolas e serviços de saúde observe as regras de proteção de dados pessoais e o sigilo profissional, além de reforçar ações de atualização do calendário vacinal dos estudantes com participação da comunidade escolar nas atividades de promoção da saúde. A proposta aprovada determina que a Política Nacional de Saúde na Escola observe as diretrizes do Programa Saúde na Escola já existente no governo federal, sendo facultativa para Estado, Distrito Federal e municípios. Da Rádio Câmara de Brasília, Sofia Peçanha.
18: Projeto de Fábio Choquete, do União de Santa Catarina, cria a Política Nacional de Atenção ao Diagnóstico Tardio do Transtorno do Espectro Autista. O objetivo, segundo o autor, é garantir acolhimento, atendimento integral e direitos a pessoas identificadas na adolescência, na vida adulta ou na velhice.
14: O projeto de Fábio Choquete prevê atendimento multiprofissional, apoio às famílias e capacitação de especialistas. A proposta também incentiva campanhas de conscientização, pesquisas e ações para ampliar a inclusão social, educacional e profissional de pessoas diagnosticadas.
18: Flávia Moraes, do MDB de Goiás, defende a aprovação de projeto que inclui nas ações em saúde previstas pelo governo federal o controle de dispositivo eletrônico para fumar, os chamados vapes. Ela reforça a necessidade de iniciativas de prevenção contra o câncer de pulmão.
22: Uma das causas mais recorrentes é a utilização de cigarros e agora principalmente os vapes, os cigarros eletrônicos, que para muitos é reconhecido como cigarro que não faz mal, mas pelo contrário, é muito mais mais prejudicial do que o cigarro convencional. Então nós temos aí projeto que combate a utilização, a comercialização, a fabricação dos vapes no Brasil. Nós criamos, e já é lei, esse já foi aprovado, Agosto Branco, que é o mês de prevenção ao câncer de pulmão.
14: Flávia Moraes ressalta que o projeto também tipifica como crime contra a saúde pública a fabricação, importação, comercialização, distribuição, armazenamento, transporte e propaganda de dispositivos eletrônicos para fumar.
13: Presidência.
18: Presidente da Câmara defende soberania do país na área de saúde. Hugo Mota participou de eventos sobre o tema e a repórter Silvia Munhato acompanhou.
4: O presidente da Câmara dos Deputados, Hugo Mota, disse nessa quarta-feira que não há soberania nacional sem soberania sanitária. Ele discursou no 5º Fórum Saúde, uma parceria da Esfera Brasil e da farmacêutica EMS.
5: Não há soberania nacional plena sem soberania sanitária. Um país que depende do exterior para produzir medicamentos, insumos e tecnologias de saúde é um país vulnerável. Isso a pandemia nos ensinou de forma dura e desse aprendizado nós não podemos esquecer.
4: Segundo Mota, a saúde é um direito constitucional, mas também um pilar estratégico da economia, e citou várias iniciativas na área aprovadas pela Câmara nos últimos tempos, como o programa Agora Tem Especialistas e a regulamentação da reforma tributária, que assegurou o tratamento diferenciado para medicamentos e dispositivos médicos.
5: Temos trabalhado por um ambiente que combine segurança jurídica, competitividade e inovação. Nesse sentido, o marco das pesquisas clínicas colocou o Brasil em novo patamar de atração de investimentos.
4: O presidente da Câmara também destacou a análise do projeto que regula o uso da inteligência artificial. Segundo ele, a Câmara está empenhada em entregar ao Brasil uma regulação equilibrada, que assegure direitos e, ao mesmo tempo, estimule a pesquisa e o desenvolvimento da inteligência artificial e de suas aplicações. Da Rádio Câmara de Brasília, Silvia Munhato.
13: Justiça.
14: Samuel Viana, do União de Minas Gerais, apresentou o projeto que reforça as prerrogativas dos advogados no acesso a certidões e informações de documentos nos órgãos públicos. A proposta obriga a administração a receber os pedidos com prazo para resposta e justificativa em caso de negativa.
18: Samuel Viana considera que a medida reduz obstáculos burocráticos que podem prejudicar a defesa dos cidadãos. O texto classifica como violação de prerrogativa profissional a recusa injustificada, a omissão de resposta ou a negativa sem fundamento legal.
14: Aline Gurgel, do União do Amapá, defende a criação de uma política nacional para aumentar a segurança de recém-nascidos em maternidades e hospitais. O projeto da deputada prevê medidas para evitar o desaparecimento, a troca, o sequestro ou a retirada indevida de bebês.
18: Entre as medidas, Aline Gurgel cita dispositivos de monitoramento, controle de acesso às áreas de internação e protocolos específicos para auto-hospitalar. A proposta também prevê que o Ministério da Saúde estabeleça regras nacionais de prevenção e resposta a ocorrências.
13: Segurança Pública.
14: Proposta veta condenados por agressão contra mulheres de prestar concurso público e ocupar cargos comissionados na administração pública. Autor da matéria, Bebeto, do PP do Rio de Janeiro, defende a necessidade de endurecer o combate à violência de gênero.
7: Isso vem de encontro ao aumento do feminicídio, aumento das agressões contra as mulheres, mesmo com medida protetiva. O agressor de mulher hoje no Brasil, ele não tem medo da lei. Ele não tem medo, ele continua praticando com a medida protetiva. Existe a maioria, 70% hoje dos mandatos de busca e apreensão, mandato de prisão, é a Lei Maria da Penha no Rio de Janeiro, porque os agressores de mulheres não têm limite.
18: O parlamentar também cita dados sobre violência contra a mulher no Rio de Janeiro, especialmente na Baixada Fluminense. Bebeto conclui que o projeto pretende ampliar punições e criar mecanismos de restrição para os autores de agressões.
14: Projeto de Andra Moura, do União de Sergipe, autoriza o juiz a decretar a prisão preventiva por iniciativa própria própria em situações de extrema urgência. A proposta permite a prisão sem pedido prévio da polícia ou do Ministério Público quando houver risco à vida da vítima ou de testemunha.
18: De acordo com Yandra Moura, a mudança busca dar resposta rápida em casos de crimes hediondos ou violência doméstica contra vulneráveis. Para ela, a atuação do juiz evita que a burocracia prejudique a proteção imediata às vítimas.
14: Termina agora o jornal Câmara dos Deputados, produzido pela Rádio Câmara, com trabalhos técnicos de Wellington Teles e apresentação de Márcio Aquiles Sardi e Val Monteiro. Boa noite.
18: A Voz do Brasil volta na segunda-feira. Boa noite e bom final de semana.
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1: Agora em Palmas, 8:06.
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1: Olá!

com chave de ouro, que é a sua participação. É isso mesmo, eu já vou liberar o WhatsApp da página para você participar. 6398420-6868.

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0: Vamos juntinho até as 10. Agora em Palmas, 9:02.
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